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2: São Paulo aos Colossenses diz assim: esforço-me para que eles sejam fortalecidos em seu coração, estejam unidos em amor e alcancem toda a riqueza do pleno entendimento, a fim de conhecerem plenamente o mistério de Deus, a saber, Cristo. Nele estão escondidos todos os tesouros da sabedoria e do conhecimento. Gente, você ainda vai ver se vai fazer o curso de teologia? Procure a Ana, de segunda a sexta, de 7 às 16h30. Liga aqui para o Seminário Santo Antônio. O Seminário Santo Antônio fica na Avenida Rio Branco, 4516. Vem cá, dá um jeito. Não perca essa oportunidade, não. Ou vai no Uni Academia mesmo. Lá no Uni Academia, você pode fazer a sua inscrição para fazer esse curso de teologia conosco. E aí, você vai conhecer os mistérios de Deus. Eu dizia ontem, o que que Deus deixou para você no Antigo Testamento? O que que Ele deixou para você no Novo Testamento? São dois testamentos, então Ele deixou para nós duas heranças. Olha, quantas vezes você deixa, se delega a alguém a sua herança? Porque na verdade, amigo, como diz Provérbios 2:6, pois o Senhor é quem dá sabedoria, de sua boca procedem o conhecimento e o discernimento. Você vai deixar isso para lá? Você não vai assumir? Mas você precisa base. E essa base o curso de teologia te dá. Venha fazer teologia conosco nesse segundo semestre. Começa em agosto, hein?

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1: Quero aqui com muito carinho saudar a você, amigo ouvinte da Rádio Catedral. 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

0: 800-0428. 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Amém.
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2: Boa noite, ouvinte do programa Oficinas de Oração e Vida pela Rádio Catedral Juiz de Fora. Querido ouvinte, vamos refletir hoje sobre a oração, mas a oração que transforma, que nos transforma. Aí você pode estar perguntando, mas o que é orar? Orar é falar com Deus, conversar com Ele. Como dizia Santa Teresa d'Ávila, orar é um trato de amizade com aquele que sabemos que nos ama. Isso mesmo, querido ouvinte, um trato de amizade com aquele que sabemos que nos ama. Quando queremos orar, a primeira pergunta que devemos fazer é: como faço para abrir meu coração para ti, Senhor? Isso mesmo. Como faço para abrir meu coração para ti, para abrir o meu coração para Jesus? E só de fazer esta pergunta a Jesus, nós já estamos começando a orar. A orar, não se violente. Quer dizer, não faça força para sentir algum tipo de emoção. Não, querido ouvinte. Tem gente que pensa que só se ora bem quando se sente emocionar até as lágrimas. Mas, querido ouvinte, nem sempre é assim. Ou melhor, raramente é assim. Muitas vezes encontramos o nosso jeito de orar escutando atentamente as palavras do Senhor que estão na Bíblia. Por exemplo, existem na Bíblia 33 passagens, né, desde o livro de Gênesis, o primeiro livro da Bíblia, até Apocalipse, o último livro da Bíblia, em que o Senhor nos diz: não tenha medo. E não é só não tenha medo de nada, não, querido ouvinte. Nem de ninguém, como também não tenha medo dele, ou seja, de Deus, que quer entrar no seu espaço íntimo. Isso mesmo, Deus quer entrar no nosso espaço íntimo e convidá-lo a soltar, e nos convidar a soltar a que você está apegado, preso, e que ele traz tanta angústia, ansiedade, medo. Não tenha medo de mostrar a sua raiva, sua amargura e sua decepção a Deus Pai, que é amor, puramente amor, simplesmente amor. Deus é amor, querido ouvinte. Não fique só repetindo para Ele palavras bonitas que muitas vezes nem estão saindo de seu coração, mas apenas da sua boca. Sejamos abertos, sinceros e leais com o nosso Deus e Pai, o nosso Pai amoroso. Se nós não formos

0: Somos assim com Deus que nos ama tanto, com quem teremos coragem de ser? Se você está muito preocupado em tomar decisões corretas em seu trabalho, se tem muitas opções e está sempre agoniado pela pergunta: o que eu devo fazer? O que eu não devo fazer? Se você, querido ouvinte, necessita estar sempre respondendo a muitas necessidades concretas, é hora de parar e perguntar a si mesmo diante de Deus: de tudo isso, o que verdadeiramente depende de mim? O que merece o meu tempo? Estou gastando mal o meu tempo? E então, nos lembraremos da palavra de Jesus, nosso mestre e amigo: a cada dia basta o seu cuidado. Não se preocupem, ocupem-se. Isto, querido ouvinte, significa que não devemos permitir que as coisas e as pessoas se tornem nossos donos. Porque enquanto você achar que para ser feliz, para ser você mesmo, necessita disto tudo, você não é uma pessoa verdadeiramente livre e feliz. Vamos lembrar das palavras de Santa Teresa d'Ávila: nada te perturbe, nada te espante, tudo passa. Quem a Deus tem, nada lhe falta. Só Deus basta. E como teremos Deus em nossa vida? Pela oração, querido ouvinte. Santa Teresa d'Ávila, como eu já falei lá no princípio, nos ensina que orar é um trato de amizade com aquele que nos ama. E se você, querido ouvinte, quer viver esta intimidade com aquele que nos ama, se quer aprender a orar para ser feliz, preste atenção. Na primeira semana de agosto, no período de 2 a 9, terá início o serviço das oficinas de oração em vida em nossa arquidiocese. As oficinas de oração em vida, uma nova evangelização, oferecem a você a oportunidade de uma transformação de vida com Deus. Vivendo uma experiência através de um método prático, não teórico, de aprender a se relacionar com Deus, conhecendo a Deus como o amigo de todas as horas, de todos os momentos de nossa vida. Como? Através da oração pessoal, fazendo da leitura bíblica a sua leitura orante diária e dali, querido ouvinte, tirando preceitos para o seu dia a dia. Começa aí a sua transformação de vida. É uma experiência que levará você a uma mudança de vida pela oração. Aprender a orar para aprender a viver e ser feliz. Fique atento, querido ouvinte, pois estaremos aqui na Rádio Catedral, divulgando os locais e horários onde o serviço das oficinas de oração em vida estão sendo oferecidos neste segundo semestre de 2026. Shalom, e venha viver a experiência de uma oficina de oração em vida e aprenderá o que é orar. Até a próxima quarta-feira, aqui na Rádio Catedral.
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Em nome do Pai, do Filho e do Espírito Santo. Amém. Espírito Santo de luz, dai-nos o dom da sabedoria para distinguir o bem do mal e a verdade da mentira. Guiai-nos a cada passo, em cada dia, para que sigamos o caminho do Evangelho com a ajuda de Maria, por Cristo nosso Senhor. Amém. Vede a nossa leitura orante da Santa Palavra, nosso encontro com Deus de cada dia. Como são lindas essas palavras e profundas desse capítulo 7, né? Cada vez que lemos, em cada partezinha dessa, em cada frase dessa, quanta realidade espiritual profunda presentes, né? Ali, né? Então, pedimos a Deus a graça de sempre amar esta palavra e, amando-a, acolhê-la com alegria e, acolhendo-a com alegria, praticá-la no dia a dia. Esta é a semente de vida eterna. Estamos aqui semeando aquilo que vamos colher lá no céu, né? Para esta plenitude o Senhor nos chamou. Que sentido teria ter plantado em nós graças, semente de graças tão abundantes, se elas não florescessem, não frutificassem? Então, plantou-nos para Ele, para a vida em plenitude. Então, por isso que acolhamos essas palavras, e agradecendo o cuidado imenso que Ele tem por todos nós, por cada um dos detalhes da nossa vida, e acolhendo esse cuidado dEle, possamos sempre agradecer e honrar este tesouro de graças que Ele nos tem dado, especialmente aqui através da Lectio Divina, mas também em todas as situações e ocasiões da nossa vida, sobretudo ali no mistério da liturgia, da missa, onde tocamos com nossas mãos a própria presença de Deus, feito nossa comida, nosso pão e nosso vinho de vida eterna. Acolhemos hoje, então, continuação do capítulo 7, Mateus capítulo 7, versículos 9, de 9 a 11. Mateus 7, versículos de 9 a 11. Você sabe que a nossa tradução é a tradução da Bíblia da CNBB. Mateus 7, 9 a 11. Agora, então, ouçamos a Santa Palavra. Continuou Jesus: quem de vós dá ao filho uma pedra quando ele pede um pão? Ou lhe dá uma cobra quando ele pede um peixe? Ora, se vós que sois maus sabeis dar coisas boas aos vossos filhos, quanto mais o vosso Pai que está nos céus, Ele dará coisas boas aos que lhe pedirem. Ora, repito o versículo 11, 7, Mateus 7, 11. Ora, se vós que sois maus sabeis dar coisas boas aos vossos filhos, quanto mais o vosso Pai que está nos céus, Ele dará coisas boas aos que lhe

olhem. Esse versículo 11, irmãs e irmãos, que São Mateus, no evangelho dele, faz uma pequena modificação. É Mateus 11, 9, 13. Depois, é Lucas 11, 9, 13. A modificação, pequena modificação, mas bonita. Lá, ele diz que o Pai dos céus dá o Espírito Santo aos que lhe pedirem. Ele troca coisas boas pelo Espírito Santo. E é uma troca bonita, é um esclarecimento bonito. Não há nada de melhor que o Pai possa nos dar que o Espírito Santo. Nada. Ele é o tudo, né? Até São Paulo usa aquela palavra que ele é penhora. Deus está penhorado conosco porque nos deu o Espírito Santo. Ele nos conduzirá à nossa morada e à nossa casa. Ele nos conduzirá de volta. Ele também nos fará capazes de viver a vida em Deus desde agora, mas um dia em plenitude. Não é possível nem dar um respiro que não seja conduzido pelo Espírito Santo. Ele é o professor da Lexio Divina. Não sou eu nem você. Ele nos está ensinando, nos está conduzindo, né? Então, eu não programei o que era exatamente para falar hoje, mas ele sim, o Espírito Santo programou. Ele sabia direitinho qual é o lugar que essas palavras vão entrar em mim e em você nessa hora. Então, é o Espírito Santo. Aos que lhe pedirem. Se o Pai dá sempre coisas boas aos que pedirem, nós então precisamos pedir essas coisas boas. E essa coisa boa é o Espírito Santo. Que venha o Espírito Santo, que ele nos conduza. Que nenhum passo fora da ação dele sejam dados, nem por mim, nem por você, nem por ninguém. Que ele nos dê a docilidade de Maria, porque foi ao Pai, ela plena do Espírito Santo, que ela disse: estou pronta, eis-me aqui. Que possamos dizer com toda alegria, com toda obediência: eis-me aqui. Fomos escolhidos, que escolha temos? Fomos escolhidos pelo Espírito Santo de Deus para realizar a obra dele. Somos incapazes, temos dificuldades, mas então o peçamos: venha Espírito Santo, me conduza, me faça compreender, troca meu coração, troca meu chip errado, meu chip doentio, meu chip queimado. Desculpa essa expressão do chip, mas hoje é comum, né? Todo mundo sabe, né? Troca aquilo em mim que não é de acordo com o desígnio divino, né? Aquilo que eu permiti que ficasse no meu coração, que me afasta de Deus, é para cumprir a vontade dele. Ele nos quer dar sempre coisas boas, mas nos advém dificuldades, nos advém podas, sofrimentos e alguns até muito duros, né? O Pai permitirá aquelas podas necessárias para o conhecermos e o amarmos, né? É bonito, a nossa igreja é vigorosa e será vigorosa até o Senhor voltar, graças ao testemunho dos mártires. E nenhum mártir morreu reclamando, nenhum mártir procurou e nenhum mártir morreu reclamando. Todos estavam de acordo com o que Deus queria, né? Cumprindo o que Deus queria, no lugar em que Deus queria, encontraram o martírio e tiveram alegria, mesmo sendo martírio. Alguns muito violentos, né? Queimados vivos, né? Colocados em azeite fervente, né? Desfolados, né? São Bartolomeu desfolado, né? Então, não vou fazer essa lista aqui. Crucificados, muitos, crucificados de cabeça para baixo, né? Empalados, né? E etc, né? Mas todos viram ali a ação de Deus, mesmo naquela situação tão terrível, né? Mesmo São Maximiano Kolbe, que estava ali no campo de concentração, diante daquele pai chorando porque tinha filhos e o pai foi escolhido para ser executado, e São Maximiano diz: posso trocar, eu não tenho filhos. Então foi um gesto heróico, diante de um pai
que suplicava e gritava, e meus filhos, e em santidade São Maximiliano trocou, né, e marcou a história, né? Uma das pérolas que Deus fez surgir ali naquele momento tão terrível nos campos de concentração. Então, Deus dá sempre coisas boas, mesmo que às vezes o olhar humano não veja. A fé vê o que está de bom, o que é vontade de Deus, mesmo em momentos de grande sofrimento. São os sofrimentos da nossa vida que nos ensinarão as lições mais preciosas. Se fugirmos deles, não aprenderemos as lições mais preciosas. Os desafios, os sofrimentos, as cruzes existem para que a enfrentemos com fé, com humildade, com coragem e alegria também, para aprendermos lições de vida eterna. Jeremias nos ensina que o pai é bom agricultor, Jesus também usou essa palavra, e um bom agricultor de uvas ou de figos precisa podar. Sem poda não terá colheita no ano que vem. Mas a poda tem que ser precisa, nem de mais, nem de menos. O pai faz isso. O pai poda na medida certinha. Deixemos que o pai, bom agricultor, pode aquilo que não serve em nós e nos faça cultivar em nós só o que é bom, porque ele nos dá o Espírito Santo. É exatamente o Espírito Santo que nos conduz, sobretudo é ele que nos ensina o que falar e o que fazer, especialmente nas horas de provação. Pela ação do Espírito Santo constante em nós, por tudo aquilo de bom que o Pai tem nos dado, nós damos glória ao Pai, ao Filho e ao Espírito Santo, como era no princípio, agora e sempre. Amém. Acolhemos a bênção, Pai de bondade, pedimos a graça do Espírito Santo, que ele venha sobre nós, especialmente aqui na Lexio Divina, no Vinde Vede, para que possa eu humildemente acolher a ação do Espírito Santo e falar o que é devido, aquilo que vós, ó Pai, quereis que eu fale, mas também, Pai de bondade, que aqueles que estão escutando, escutem aquilo que precisam, não exatamente aquilo que eu quero, mas aquilo que vós, ó Pai, quereis que cada um entenda. Esse momento não é meu, é somente teu. Que o Espírito Santo nos conduza em cada palavra, em cada compreensão, em cada gesto, aqui no Vinde Vede, na vida, segundo a vossa vontade, ó Pai, como foi na vida de Maria, em nome do Pai, do Filho e do Espírito Santo. Amém.

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4: 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Acompanhamos o Vim de Verde, a leitura orante da Palavra de Deus com o Padre Dondes. Amanhã, nesse mesmo horário, de volta com você. A gente segue aqui com Fica Conosco, Senhor. Músicas cristãs na sua noite.
5: Peraí. 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
1: Catedral FM, 10 horas e 55 minutos.

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2: Muito boa noite, queridos filhos e filhas do Paternoster, o Pai de nosso Senhor Jesus Cristo e nosso Divino Pai Eterno. Eu sou o Frei Flávio Henrique, da obra dos pequenos monges do Paternoster. Começando agora aqui pela Rádio Catedral FM de Juiz de Fora, também Rádio Cultura de Santos Dumont, mais um programa A Voz do Pensamento, invocando sempre com fé, devoção e amor filial à Santíssima Virgem Maria, que sua intercessão, seu auxílio, seus rogos por nós, que invocamos sobre o querido título de Divina Revelação. Rezemos então. Nossa Senhora da Divina Revelação, Virgem do Apocalipse, única filha de Deus Pai, que depois de Eva foi criada sem o pecado original, Imaculada Conceição, concebida sem pecado, para se tornar, como de fato se tornou, a única mãe de Deus Filho, única mística esposa do Divino Espírito Santo, única criatura de Deus, íntima da Trindade Santa, íntima do Pai, íntima do Filho e íntima do Espírito Santo, como jamais foi, é ou será, em qualquer tempo, época ou circunstância, qualquer outra criatura, seja de origem humana ou de origem angélica. Intercedei a Deus por nós que recorremos a vós. Revelai-nos a vontade soberana de Deus Pai. Revelai-nos a obediência perfeitíssima de Deus Filho. Revelai-nos a solicitude do Divino Espírito Santo. Revelai-nos a providência material e espiritual da parte da Santíssima Trindade. Ave Maria, cheia de graças, o Senhor é convosco. Bendita sois vós entre as mulheres. Bendito é o fruto do vosso ventre, Jesus. Santa Maria, Mãe de Deus, rogai por nós, pecadores, agora e na hora de nossa morte. Amém.
3: Naquele tempo, disse Jesus aos seus discípulos: Eis que eu vos envio como ovelhas no meio de lobos. Sede, portanto, prudentes como as serpentes e simples como as pombas. Cuidado com os homens, porque eles vos entregarão aos tribunais e vos açoitarão nas suas sinagogas. Vós

levados diante de governadores e reis por minha causa, para dar testemunho diante deles e das nações. Quando vos entregarem, não fiqueis preocupados como falar ou o que dizer. Então, naquele momento, vos será indicado o que deveis dizer. Com efeito, não sereis vós que havereis de falar, mas sim o Espírito do vosso Pai é que falará através de vós. O irmão entregará à morte o próprio irmão, o pai entregará o filho, os filhos se levantarão contra seus pais e os matarão. Vós sereis odiados por todos, por causa do meu nome. Mas quem perseverar até o fim, esse será salvo. Quando vos perseguirem numa cidade, fugir para outra. Em verdade vos digo, vós não acabareis de percorrer a cidade de Israel antes que venha o Filho do Homem. Vamos a um ponto nefrálgico, mergulhar um pouquinho nele e reter este ponto ruminando, isto é, o ruminante é aquele como boi, como cavalo, a ovelha, ou seja, o animal domesticado que se alimenta de gramíneas predominantemente e fica mascando, mascando, mascando, mascando. Já reparou? Quem já viu o boi, uma vaca, né? O cavalo, não para de mascar. Masca, masca, masca. Extrai todo o sumo, todo o suco, toda a seiva da graminha, engole. Depois costuma regurgitar o bolo para novamente mascá-lo. Então o processo de ruminação é isso, é a gente pegar uma ideia central e ficar fazendo a lexio dela, a meditação, a contemplação dela. E qual seria então o versículo que hoje nos convida, a mim em particular, e desejo que também vocês façam a ruminação dele, façam a contemplação dele, meditem, tomem para si, guardem como uma palavra preciosa para todos os momentos, porque ele vem trazer a esperança divina após essa confusão toda narrada no Evangelho, de perseguições, vós sereis louvados diante de governadores e reis, vos entregarão aos tribunais, vos açoitarão nas sinagogas, se levantará irmão que entregará a morte o próprio irmão, pai entregará o filho, filhos se levantarão contra os pais. É um cenário da exigência do reto seguimento. Mas ao invés de ficarmos espantados, ruminando, isto que é o caminho do seguimento do Senhor, o caminho da cruz, vamos ruminar como o Senhor conclui isso. E ele conclui dizendo, mas, ou seja, apesar de tudo isso, não obstante tudo isso, mas quem perseverar até o fim, é aqui que está a chave. Perseverar até o fim. Perseverar até o fim. Perseverar e depois perseverar e continuar perseverando até o fim. Veja que muita gente, e não se engane, talvez até você mesmo, o normal, o comum das pessoas é pensar que o que agrada a Deus
o que fortalece a comunhão com Deus seja a intensidade emocional, né? Das orações, das preces, da prática religiosa. Penso que é o fervor do sentimento, o fervor da emoção, a intensidade, né, dessas disposições interiores. Mas não, sabe por quê? Porque mesmo que alguém tenha momentos muito, muito intensos, muito fortes, muito fervorosos de intimidade com Deus, de oração, na sua prece, na sua prática religiosa, note que são picos. Depois esses momentos passam. E quantos não se esbaldam em momentos fervorosos e depois não perseveram? Então, de que adiantou a intensidade? De que adiantou o fervor? De que adiantou a intensidade? De nada? Melhor aquele que vai lá, coitadinho, fraquinho, árido, árido, árido. Aliás, o que corrobora o que estou dizendo é a própria natureza da vida mística, dos grandes místicos da Igreja. Os grandes místicos da Igreja passaram por noites escuras, como disse São João da Cruz, ou como dizia Santa Teresa d'Ávila, a aridez dos sentidos, mas perseveraram. Ou como Santa Teresinha do Menino Jesus, mergulhada numa falta de sentido tão grande, contudo, se obriga a ficar na capela diante do Santíssimo, porque tinha que cumprir a regra carmelita, ficar diante do sacrário, mas para se obrigar a ficar lá, ficava contando os ladrilhos no chão, perseverou dessa forma. Ou como São Francisco de Assis, que mergulhando em trevas profundas, houve um momento em que nada fazia sentido para ele, pensava que foi tudo em vão o que fizeram, mas, mesmo pensando isto, mesmo sentindo isto, todos estes perseveraram e perseveraram e perseveraram até o fim. Ora, o que marca a jornada da vida da serva de Deus, do serva de Deus Lula? Essa perseverança até o fim. Desejou ser buscada pelo Senhor, porque afinal, né? Qual a utilidade? Pensava ela certamente sobre si. Estou aqui, trevada numa cama, não consigo fazer nada, não posso sair, não. No final das contas, seguindo o conselho do bispo, nem receber as pessoas, ficou lá, sozinha, uma ermita, paraplégica, num leito de dor, sem poder comer, sem poder tomar remédio, desejosa de ir para o céu logo, tão desejosa disto que registra-se que na véspera da sua partida, ela, avisada pelo Sagrado Coração de Jesus que ele viria buscá-la, exclamou: o melhor dia de toda a minha vida, o anúncio de que morreria para encontrar-se com o Senhor que viria buscá-la. E aí pediu que a preparassem, colocou a roupinha de filha de Maria, que ficava guardada, esperando esse dia. Esperou por 63 anos, o dia mais feliz da vida dela. Pediu que esticasse as perninhas dela, porque passou esses 63 anos sentada em cima dos calcanhares, né? Ela não tinha os movimentos, não sentia nada da cintura para baixo. Foi a posição que ficou, perseverar até

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1: 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São 11:36. Até meia-noite a gente segue por aqui.

Senhor Jesus, que passastes pelo mundo fazendo o bem e curando a todos, nós os pedimos que abençoeis agora estes vossos filhos enfermos. Dai-lhes a força do corpo e a firmeza do espírito, a resistência à dor e a saúde completa, para que, voltando ao convívio dos entes queridos, com alegria vos bendigam

0: 6h58, a gente fecha o programa de hoje, agradecendo você o carinho, a audiência.
1: E o nosso Fica Conosco, Senhor, volta amanhã, quinta-feira, 8 horas da noite. Obrigado pelo carinho, tá bom? Deus abençoe e até amanhã na Rádio da Família. Valeu, tchau, tchau.
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3: Com a Mãe Aparecida, Rede Aparecida de Rádio, uma ótima e abençoada madrugada, madrugada de um novo dia. A você, meu irmão, a você, minha irmã, irmãos em Cristo, que a partir de agora nos fazem companhia na segunda parte do programa Com a Mãe Aparecida. Eu sou Eduardo José e fico com vocês até às 5 da manhã. Isso mesmo, e na última hora do Com a Mãe Aparecida, a oração do Santo Terço. Obrigado a você que nos acolhe pelas estradas do Brasil. Nossos irmãos e irmãs que estão neste momento trabalhando, voltando para suas casas depois de uma jornada de trabalho. Você, meu irmão querido, minha irmã querida, que está saindo agora para o seu trabalho, pegando estrada, louvando e agradecendo a Deus por isso. Aos irmãos que estão aí no tapetão, cumprindo a sua jornada, que Deus abençoe, que a Mãe Aparecida proteja a todos, todos, todos. Da mesma forma, aos irmãos que já estão cumprindo a sua missão, trabalhando, louvando e agradecendo a Deus, o nosso povo de Deus que trabalha na madrugada. Os irmãos que estão em suas casas, já no descanso, depois de um dia de trabalho, obrigado pelo seu carinho, obrigado por nos permitir entrar neste local tão sagrado que é a sua casa, a sua igreja doméstica, estar junto de você, da sua família, louvando e agradecendo ao nosso bom Deus por tudo que temos, por tudo que somos, e colocando tudo nas mãos de nossa Mãe Santíssima, a Virgem Maria, a Senhora Aparecida, que ela cuide, que ela interceda por cada um de nós, nas nossas dificuldades, nas nossas aflições, em tudo aquilo que precisamos para que nós possamos seguir ao seu filho, o Senhor Jesus. Obrigado, Mãe Aparecida, pela sua intercessão. A produção é de Marcos Tiago, Paula Castro na coordenação, na direção, Padre Missionário Redentorista Vanderlei Souza. Hoje nós já estamos vivendo o dia 16 de julho 2026, quinta-feira da graça de Deus, quinta-feira eucarística. E hoje a Santa Mãe Igreja celebra, faz memória a Nossa Senhora do Carmo, a quem nós pedimos a intercessão, que a Mãe do Carmo rogue por todos nós, por cada um de nós. Obrigado a você, meu irmão, que nos acolhe, a você, meu irmão, que nos recebe, onde quer que você esteja nesse momento. E quem está chegando, como todas as madrugadas, abrindo o nosso Com a Mãe Aparecida, Padre Vanderlei Souza, com esse momento de evangelização, de reflexão, com os ponteiros apontam para o infinito.
4: Concebeu do Espírito Santo. Ave Maria, cheia de graça, o Senhor é convosco. Bendita sois vós entre as mulheres, e bendito é o fruto do vosso ventre, Jesus. Santa Maria, Mãe de Deus, rogai por nós, pecadores, agora e na hora da nossa morte. Amém. Rogai por nós, Santa Mãe de Deus, para que sejamos dignos das promessas de Cristo. Oremos e fundi, Senhor, vos rogamos a vossa graça em nossos corações, para que nós que conhecemos pela anunciação do anjo a encarnação de Jesus Cristo, vosso Filho, cheguemos por sua paixão e morte de cruz à glória da ressurreição. Pelo mesmo Cristo, nosso Senhor. Amém.
5: Olá, meu querido irmão, querida irmã, estamos no tempo comum na liturgia da igreja, nesse momento especial que vai da Páscoa até a festa de Cristo Rei. Um tempo longo na liturgia, na qual nós somos convidados a incorporar em nosso dia a dia a palavra de Jesus, a mensagem da comunidade de fé e a experiência daqueles que vieram antes de nós. Então a liturgia vai nos oferecer a oportunidade de fazer uma grande reflexão, um grande retiro na nossa vida, trazendo para o hoje a riqueza que a palavra nos traz. Nós temos uma reflexão de Santo Ambrósio, bispo do século IV, sobre a vivência do batismo, né? Após passarmos pelas águas do batismo, como devemos buscar integrar a nossa vida na coerência do que recebemos? Diz o santo: em seguida, banhado das águas do batismo, subiste em direção ao sacerdote. Pensa no que se seguiu. Não foi aquilo que Davi cantou, como bálsamo na cabeça que desce pela barba de Arão? É o mesmo bálsamo de que fala Salomão. Bálsamo derramado é o teu nome, por isso as jovens te amaram e te atraíram. Quantas almas renovadas hoje te amam, Senhor Jesus, dizendo: atraí-nos em teu seguimento, corremos ao odor de tuas vestes para que respiremos o odor da ressurreição. Entende, pois, irmão, de que modo se faz isso? Pois os olhos do

sábios estão em sua cabeça. A unção escorre pela barba, isto é, pela beleza da juventude, pela barba de Arão, para que te tornes a raça eleita, sacerdotal, preciosa. Porque todos no reino de Deus somos também ungidos pela graça espiritual para o sacerdócio. Recebeste depois a veste branca, indício de teres despido a crosta dos pecados e revestido a casta túnica da inocência, lembrada pelo profeta que diz: aspergi-me como esopo e serei limpo. Ora, quem é batizado vê-se purificado pela lei, pelo evangelho. Segundo a lei, porque como um ramo de esopo, Moisés aspergia o sangue do cordeiro. Segundo o evangelho, porque eram brancas como a neve as vestes do Cristo quando revelou a glória de sua ressurreição. Mais do que a neve, se torna alvo aquele a quem se perdoa a culpa. O Senhor, por intermédio de Isaías, diz: se vossos pecados forem como a púrpura, eu os alvejarei como a neve. Lembra-te então, irmão, que recebeste a graça espiritual, a marca espiritual, o espírito de sabedoria e de inteligência, o espírito de conselho, de força, de ciência, de piedade, do santo temor. Guarda, portanto, o que recebeste. Deus Pai te assinalou, o Cristo Senhor te confirmou e deu-te o penhor do Espírito em teu coração, como aprendeste com a leitura do apóstolo. Hoje, meu querido irmão, querida irmã, nós celebramos o título de Nossa Senhora do Carmo, essa belíssima devoção que nasce desde lá o antigo profeta Isaías do Monte Carmelo, que essa história vem caminhando, onde Deus fala ao coração do homem. E aí nós temos uma reflexão belíssima de São Leão Magno, Papa do século V, sobre a concepção virginal de Maria no corpo e no espírito, esse grande mistério que cerca a vivência da Santíssima Virgem Maria, dando, portanto, motivo e origem a todos os outros títulos que nós vamos perceber e devotamente rezar da Santíssima Mãe de Deus. Diz o santo: uma virgem da descendência real de Davi foi escolhida para a sagrada maternidade. Iria conceber um filho, Deus e homem, primeiro em seu espírito e depois em seu corpo. E para evitar que, desconhecendo o desígnio de Deus, ela se perturbasse perante efeitos tão inesperados, ficou sabendo no colóquio com o anjo que era a obra do Espírito Santo que nela se realizaria. Maria, portanto, acreditou que, estando para ser em breve mãe de Deus, sua pureza não sofreria dano algum. Como duvidaria desta concepção tão original, aquela a quem é prometida a eficácia do poder do Altíssimo? A sua fé e confiança são ainda confirmadas pelo testemunho de um milagre anterior, a inesperada fecundidade de Isabel. De fato, quem tornou uma estéril capaz de conceber, pode também fazer com que uma virgem conceba. A palavra de Deus, que é Deus, o Filho de Deus, que no princípio estava com Deus, porque em tudo foi feito e sem ela nada se fez, a fim de libertar o homem da morte eterna, se fez homem. Desceu para assumir a nossa humildade sem diminuir a sua majestade. Permanecendo o que era, assumiu o que não era. Uniu a verdadeira condição de escravo à condição segundo a qual ele é igual a Deus, realizando assim, entre as duas naturezas, uma aliança tão admirável que nem a inferior foi absorvida por essa glorificação, nem a superior foi diminuída por esta elevação. Desta forma, conservando-se a perfeita propriedade das duas naturezas que subsistem em uma só pessoa, a humildade é assumida pela majestade, a fraqueza pela força, a mortalidade pela eternidade. Para pagar a dívida contraída pela nossa condição pecadora, a natureza invulnerável uniu-se à natureza passível, e a realidade de verdadeiro Deus e verdadeiro homem associa-se na única pessoa do Senhor. Por conseguinte, aquele que é um só mediador entre Deus e os homens, como exigia a nossa salvação, morreu segundo a natureza humana e ressuscitou segundo a natureza divina. Pois, com razão, o nascimento do Salvador conservou intacta a integridade virginal de sua mãe. Ele salvaguardou a pureza dela, dando-lhe a condição de dar à luz a ele, que é a verdade. Tal era, caríssimos filhos, o nascimento que convia a Cristo, poder e sabedoria de Deus. Por este nascimento,
Ele é semelhante a nós pela sua humanidade e superior a nós pela sua

0: divindade. De fato, se não fosse verdadeiro Deus, não nos traria o remédio. Se não fosse verdadeiro homem, não nos serviria de exemplo. Por isso, quando o Senhor nasceu, os anjos cantaram cheios de alegria: glória a Deus no mais alto dos céus, e anunciaram paz na terra aos homens por ele amados. Eles veem efetivamente a Jerusalém Celeste ser construída pelos povos do mundo inteiro. E por tão inefável prodígio da bondade divina, qual não deve ser a alegria da nossa humilde condição humana, se até os sublimes coros dos anjos se rejubilam? Ó Maria concebida sem pecado, rogai por nós que recorremos a vós.
1: Com a Mãe Aparecida, Rede Aparecida de Rádio. Obrigado a você, meu irmão, que nos acolhe pelas nossas rádios parceiras, por uma das emissoras que integram a Rede Aparecida de Rádio. A você, meu irmão querido, que está rezando conosco pelo aplicativo Aparecida, pelo a12.com/rádio Aparecida. 3104-1043 é o nosso WhatsApp para você enviar a sua mensagem de fé, de amor, paz, esperança e também as suas intenções para rezarmos o Santo Terço logo mais às 4 da manhã. E o nosso segundo dia do trido ao Padre Vitor Coelho de Almeida, venerável Padre Vitor.
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1: Sejam todos bem-vindos a este momento especial de fé e devoção. Com alegria nos reunimos para celebrar o segundo dia de nosso trido ao venerável Padre Vitor Coelho de Almeida, missionário redentorista que dedicou sua vida ao anúncio do Evangelho, ao amor à Mãe Aparecida e ao acolhimento dos romeiros e ouvintes da Rádio de Nossa Senhora.
4: Durante estes dias, somos convidados a renovar nossa confiança em Deus, fortalecendo nossa caminhada cristã por meio da oração, da escuta da palavra e do testemunho deixado pelo Padre Vitor. Que seu exemplo de humildade, esperança e serviço nos inspire a viver com mais amor, fé e dedicação ao reino de Deus.
2: Segundo dia, Padre Vitor e a devoção a Maria na amizade social.
1: Em sua vida, Padre Vitor destaca a presença e inspiração na devoção mariana como grande motivo de sua decisão em viver e crescer naquilo que Deus o chamava e vencer as dificuldades ao longo da vida.
4: O venerável Padre Vitor nasceu no dia 22 de setembro de 1899 na cidade de Sacramento, em Minas Gerais. Entrou na Congregação Redentorista fazendo os votos religiosos no ano de 1918, na cidade de Perdões, em Minas Gerais. Viveu na congregação até o dia 21 de julho de 1987.
5: No rádio e nas viagens missionárias, Padre Vitor divulgou a devoção à Mãe de Deus, Nossa Senhora Aparecida, e a atenção à sua mensagem na história de nossa salvação. Fazer o que o Senhor nos ensina e praticar aquilo que ele viveu na relação uns com os outros.
1: Declarado venerável pelo seu testemunho heróico e cultivo das virtudes essenciais, é um destaque especial em nossa igreja no Brasil. O venerável Padre Vitor Coelho de Almeida nos ensina a ouvir a voz de Deus e colocá-la em prática nos encontros e desencontros

0: Neste segundo dia do nosso tríduo ao venerável Padre Vítor Coelho de Almeida, com a leitura do Evangelho de São Lucas, vamos perceber que o Magnificat é uma profunda oração de louvor, gratidão e confiança em Deus. Ao proclamar, "Minha alma engrandece ao Senhor", Maria reconhece as maravilhas realizadas por Deus em sua vida e manifesta a humildade de quem se coloca inteiramente a serviço do projeto divino. O Magnificat nos ensina que o Pai olha com amor para os pequenos, os humildes e os que nele confiam. Atentos à palavra do Senhor, ouçamos.
1: Evangelho de Jesus Cristo segundo Lucas. Naquele tempo, Maria disse: "A minha alma engrandece o Senhor, e o meu espírito se alegra em Deus, meu Salvador, porque olhou para a humildade de sua serva. Doravante, todas as gerações me chamarão bem-aventurada, porque o Poderoso fez grandes coisas em meu favor. O seu nome é santo, e sua misericórdia se estende de geração em geração a todos os que o temem. Ele mostrou a força de seu braço, dispersou os soberbos de coração, derrubou do trono os poderosos e elevou os humildes. Encheu de bens os famintos e despediu os ricos de mãos vazias. Socorreu Israel, seu servo, lembrado de sua misericórdia, conforme prometera aos nossos pais, em favor de Abraão e de sua descendência para sempre." Palavra da salvação.
2: Glória a vós, Senhor.
3: Nossa Senhora, na história do Padre Vítor Coelho, é inspiradora para ações em favor dos irmãos e irmãs, de modo especial os mais necessitados. Influenciando com suas palavras e motivações nos programas radiofônicos ao cuidado e qualidade de vida, os ouvintes e devotos da Mãe Aparecida aprendiam a lidar e a fazer, a organizar, a preparar um bom terreno para fazer uma horta cuidadosa, saneamento básico e diversas outras orientações que ele levava para que os discípulos e discípulas fiéis da Mãe Aparecida pudessem também ter uma qualidade de vida melhor, tratando assim batalhas fortes em prol do respeito à dignidade humana. Porque para ele, para o Padre Vítor, a fé nos traz o cuidado com a dignidade e o bem-estar, porque convictos de que amar a Deus leva-nos ao caminhar rumo ao amor aos irmãos e irmãs. Por isso, na sua vivência, no seu testemunho e motivação, nos cuidados com as crianças, a solidariedade social, o bom cultivo de alimentos nos quintais das casas, através das hortas, saneamento básico, tudo isso antecipa o que teremos no pontificado do Santo Padre, o Papa Francisco, sob o conceito de ecologia integral, o cuidado com o todo, com pequenos detalhes que levarão a profundas e constantes transformações. O cuidado com a vida, o cuidado no seu todo, a vida humana, a vida ao redor, a vida vegetal, a vida animal. Ou seja, o Padre Vítor nos inspirou a vivenciar aquilo que o Papa Francisco vai trazer no seu pontificado, o conceito de ecologia integral. A ecologia que olha a totalidade da vida. Isto é sagrado, porque a vida é sagrada. A vida é dom de Deus. Não pode ser depreciada, não pode ser vilipendiada. Ela tem que ser cuidada e preservada.
4: Oração.
3: Querido irmão, querida irmã, neste momento de fé e confiança, elevemos ao Senhor as nossas preces pela beatificação do venerável Padre Vítor Coelho de Almeida, missionário redentorista, homem simples dedicado à oração e ao acolhimento dos romeiros. Um homem que marcou a vida de milhares de pessoas com seu testemunho de amor, amor a Deus, amor à humanidade e profunda devoção à Mãe Aparecida. Ao contemplarmos sua caminhada de santidade, somos convidados também a renovar nossa esperança e nossa fidelidade ao Evangelho, para que o exemplo do venerável Padre

0: Vitor Coelho nos inspire a viver com humildade, caridade e confiança na misericórdia divina. Unidos como igreja, devotos da Mãe Aparecida, peçamos ao Senhor que, segundo a sua vontade, conceda a graça da beatificação deste servo fiel, para que seu testemunho continue iluminando e fortalecendo a fé do povo de Deus. Oremos. Deus Pai de bondade e misericórdia, que concedestes ao Padre Vitor Coelho o dom de anunciar a palavra da salvação com piedade e unção, concedei-me a graça de seguir o seu exemplo de fé e confiança na vossa misericórdia e na intercessão de Maria Santíssima, para obter minha conversão pessoal. Peço à Trindade Santa, por intercessão de Nossa Senhora Aparecida, a beatificação do vosso servo fiel, Padre Vitor Coelho de Almeida, para a vossa maior honra e glória. Peço-vos ainda, com profunda fé e confiança, que me concedais, pela intercessão de Nossa Senhora Aparecida e de seu servo fiel, Padre Vitor Coelho, a graça particular de que tanto preciso. Por Jesus Cristo nosso Senhor. Amém. Glória ao Pai, ao Filho e ao Espírito Santo.
1: Como era no princípio, agora e sempre. Amém.
2: Chegamos ao fim deste segundo dia de nosso tríduo ao venerável Padre Vitor Coelho, trazendo no coração a alegria de termos vivido juntos este momento de oração, reflexão e renovação da fé.
0: Que o venerável Padre Vitor Coelho de Almeida interceda por nossas famílias, pelos enfermos, pelos romeiros e por todos aqueles que necessitam da graça e do consolo de Deus. E que permaneçamos unidos no amor de Deus, que é Pai, Filho e Espírito Santo.
1: Amém.
0: Querido ouvinte da Rádio Aparecida e Rede Aparecida de Rádio, agradeço a sua companhia e participação neste momento especial. Amanhã celebraremos juntos o último dia do nosso tríduo ao venerável Padre Vitor Coelho de Almeida. Até lá. Fique na graça e na

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10: 12:30, bom dia.
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10: Juntinho de você, onde quer que você esteja, nossos irmãos e irmãs espalhados pelo Brasil afora, rezando conosco em mais uma madrugada com a Mãe Aparecida. E a você, meu irmão querido, que já está participando conosco pelo 3104-1043, que é o nosso WhatsApp, rezando conosco os nossos irmãos queridos. O José Carlos Mondini de Santa Gertrudes, interior de São Paulo, ali grudadinho com São Carlos, isso mesmo, rezando conosco, com Rio Claro, na verdade, grudadinho conosco, sempre o nosso irmão Carlos Mondini, nos ouvindo pela rede Claré de Comunicação, louvando e agradecendo. Lá em Santa Gertrudes, tem o nosso querido amigo Júlio também, rezando pela dona Valentina, pelo João Paulo, que é o filho, louvando e agradecendo a Deus. E o nosso querido Carlos Mondini quer ouvir a canção, deixa eu ver aqui, a música do Padre Zezinho. Eu vou tocar para você, viu, meu irmão? Louvando e agradecendo sempre ao bom Deus. Quem reza conosco também, o nosso Benedito Delário, lá em Poços de Caldas, nosso irmão querido, rezando conosco em mais uma madrugada, louvando e agradecendo a Deus por tudo na vida dele e na vida da família. A Val Souza em Jacobina, na Bahia, rezando por todos nós, por ela, pela família, por todos que rezam conosco, né? Nossa irmã querida Val Souza, Jacobina, na Bahia, rezando, louvando e agradecendo ao nosso bom Deus por tudo na vida dela e na vida da família. A Elaine em São Paulo, rezando por ela e pela família. O Ayrton e o Miguel lá em São José do Rio Preto, rezando conosco também. E o Paulo Roberto de Oliveira, lá em Santa Rita de Jacutinga.
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0: Celina Borges cantando pra gente o Salmo 56. Recolhe minhas lágrimas. 12:36.
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0: Com Pablo Soares.
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0: Banda Vida Reluz, Deus é capaz. 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
2: Jesus ressuscitado vem para nos doar sua paz e nos abençoar. E o faz na medida em que eu e você, cada um de nós, se converte de nossas maldades. Rezemos demonstrando o sincero desejo de conversão. Lembro de maneira especial nesta oração o aniversariante de hoje, o seu Odair, aqui de Campinas. Iniciemos esta oração invocando a Santíssima Trindade. Em nome do Pai, do Filho e do Espírito Santo. Amém. Senhor nosso Deus, nosso Pai, nós cremos em vós, nós esperamos em vós, nós vos amamos, nós vos agradecemos este dia e vos damos graças porque estamos com vida. Oferecemos este dia ao Senhor com todas as nossas alegrias e sofrimentos, com todos os nossos trabalhos e divertimentos. Guardai-nos do pecado e fazei de nós instrumentos de vossa paz e do vosso amor. Ajudai-nos a observar vossos santos mandamentos. Amém. Quinta-feira, dia 16 de julho. O trecho do Evangelho de hoje é escrito por Mateus, capítulo 12, versículos de 46 a 50. Anúncio do Evangelho de Jesus Cristo segundo Mateus. Naquele tempo, enquanto Jesus estava falando às multidões, sua mãe e seus irmãos ficaram do lado de fora, procurando falar com ele. Alguém disse a Jesus: olha, tua mãe e teus irmãos estão aí fora e querem falar contigo. Jesus perguntou àquele que tinha falado: quem é minha mãe e quem são meus irmãos? E estendendo a mão para os discípulos, Jesus disse: eis minha mãe e meus irmãos, pois todo aquele que faz a vontade do meu Pai que está nos céus, esse é meu irmão, minha irmã e minha mãe. Palavra da salvação. Esta é a primeira presença de Maria na vida pública de Jesus, segundo o Evangelho escrito por Mateus. Depois das narrativas da infância, com a genealogia, o sonho de José, a visita dos magos e a fuga para o Egito, Mateus cita apenas duas vezes a mãe de Jesus, no episódio que hoje lemos e na menção a Jesus como o filho de José e filho de Maria. É interessante notar que Maria recebe lugar de destaque no plano de Deus, assumindo um papel importante na história da salvação por causa de sua missão. No texto que hoje meditamos, vemos a definição da nova família de Jesus, composta agora pelos seus discípulos e pelos que aceitam a sua palavra. Isso não significa que deixou sua família de sangue, mas sim que agora se acrescenta a ela uma família escatológica. Maria não se surpreende nem reage às palavras do filho, pois sabe que o concebeu virginalmente e sabe que ele veio ao mundo para salvar o povo de seus pecados. Peçamos juntos a vinda do Espírito Santo sobre você e sobre suas necessidades. Vinde, Espírito Santo, enchei os corações dos vossos fiéis e acendei neles o fogo do vosso amor. Enviai o vosso Espírito e tudo será criado, e renovareis a face da terra. Oremos. Ó Deus, que instruístes os corações dos vossos fiéis com a luz do Espírito Santo, fazei que apreciemos retamente todas as coisas segundo o mesmo Espírito e gozemos da sua consolação. Por Cristo nosso Senhor. Amém. Jesus Cristo passou a vida inteira fazendo o bem e curando cada pessoa de suas enfermidades, tanto as físicas quanto as psíquicas. Por isso vamos, nesta quinta-feira, abençoar, pedir a bênção para a água, por intercessão da Mãe do Perpétuo Socorro. Nesse momento, convido você a pegar um copo com água, colocar aí pertinho de você, do seu lado, e com fé acompanhar e rezar junto a esta oração. Senhor, Pai Santo, voltai vosso olhar sobre nós, remidos pelo vosso corpo e pelo vosso sangue, e renascidos pelo Espírito Santo nas águas do batismo. Abençoai esta água que vossos filhos e filhas vos apresentam neste momento. Concedei aos que usarem desta água renovar-se no corpo e no espírito, e vos servirem de todo o coração. Em nome do Pai, e do Filho, e do Espírito Santo. Amém. Deus, que anunciou aos pastores pelo anjo a grande alegria do nascimento do Salvador, derrame no seu coração agora a sua alegria e torne você mensageiro também do seu evangelho. A nossa proteção está no nome do Senhor, que fez o céu e a terra. Pela intercessão de São João Batista, desça sobre você, sobre a sua família, sobre o seu trabalho, a bênção do Deus Todo-Poderoso. Pai, Filho e Espírito Santo. Amém. O abraço de hoje vai para o Marcos Coca, de Piracicaba, para a Ana Lu, também de Piracicaba. Um abraço para o Marcos e para a Kátia, de Campinas, e para o Marcelo e Ana, também de Campinas. Sou o padre Edmilson Moraes, salesiano de Dom Bosco, e moro atualmente em Campinas, no estado de São Paulo, no Colégio Liceu Salesiano Nossa Senhora Auxiliadora. Que Deus continue abençoando seus projetos e suas decisões. Abraço e até mais.
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1: Amém. Os sacramentos da iniciação cristã.
0: Padre Rubens Gomes de Carvalho.
2: Meu abraço de paz e de bênçãos a todos vocês sintonizando aqui a Rede Aparecida de Rádio. Hoje nós vamos aprofundar um pouquinho, ou começar a aprofundar, o sentido do terceiro sacramento de iniciação cristã, de introdução e alimento da vida cristã, a Santa Missa, ou Eucaristia, ou Santa Ceia do Senhor. Antes, porém, relembremos sacramentos de iniciação cristã: batismo, crisma, confirmação e Eucaristia, Santa Missa. Esses três sacramentos introduzem as pessoas que querem ser cristãs à vida cristã, isto é, querem seguir Jesus Cristo, e assim são instruídas nos princípios elementares, fundamentais, no que é ser de Cristo e segui-lo. Essas instruções se dão e iniciam pela catequese que venham a ser esses três sacramentos. Iniciação cristã é o processo catequético formador de formação religiosa, doutrinal e sacramental sobre os sacramentos que atualizam pelo Espírito Santo a ação salvadora de Cristo na história através da Igreja de Jesus. Por esse processo de catequese e formação, a pessoa se instrui e é instruída e conhecedora do ensinamento de Jesus e suas consequências, e, se consciente disso, se propõe de verdade ser cristão, se torna comprometido e incorporado, membro vivo, atuante da Igreja de Jesus, e incorporado e integrado no mistério de Cristo. Isso é, o cristão, pelos sacramentos de iniciação cristã, conhecendo melhor Jesus, verdadeiramente ele está apto e se propõe a viver o que Jesus viveu. Não só aprender na mente, no conhecimento, mas aprendendo, vive o que Jesus Cristo viveu no mundo de hoje, transformando o mundo. Nesse período de catequese, instrução e aprendizagem global sobre o sacramento de iniciação cristã, batismo, crisma e eucaristia, e da vida de fé cristã, aí então, consciente disso, o candidato, aceitando, crendo, recebe esses três sacramentos e consagra a Deus a sua vida, sua existência no seguimento de Jesus, que é a vida para Deus, em Deus para o irmão. Aprende de Deus através de Jesus como se deve viver o relacionamento de uma vida fraterna e salvadora, orientando as pessoas, sendo testemunho para as pessoas, como se vai para o céu, na medida em que vai vivendo o amor que Jesus ensinou, e se assume esse amor pelos sacramentos, sobretudo batismo, crisma e eucaristia. Então, a partir disso, né, a pessoa, então, durante a catequese, se prepara para receber esses três sacramentos e consagra a Deus a sua vida, sua existência, no seguimento de Jesus. O cristão, então, se torna outro Cristo, nos ensina o Ecoando, ano 2, número 43, da Paulus. A partir do próximo encontro, entraremos diretamente nas reflexões sobre Eucaristia. Até lá, preparemos e aprendamos para vivermos bem o que é a Santa Missa, esse mistério da paixão, morte e ressurreição de Jesus, atualizados hoje para nós na mesa, no altar do Senhor. Até lá. Tchau.
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0: 1:02.
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0: Com a Mãe Aparecida, a Rede Aparecida de Rádio, juntinho de você, na sua casa, no seu trabalho. Os irmãos que rezam conosco em Uberaba pela Rádio Metropolitana Web. A você, meu irmão querido, em Jeromoabo, na Bahia, pela Rádio Vaza Barris FM. 1:03, horário de Brasília. E você, meu irmão, minha irmã, rezando conosco, pedindo, louvando e agradecendo por tudo que o Senhor tem feito na sua vida e na vida da sua família. Às 4 da manhã, nós rezamos o Santo Terço. Reze conosco, 3104-1043.
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0: Cantores de Deus, solidariedade. 1:10, às 4, Santo Terço. E você, meu irmão, minha irmã, rezando com a gente.
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0: Gabi Pedroso chegando com a nossa crônica para o dia de hoje.
2: Vida mais pobre e precária. Nossos tempos não são fáceis para a esperança. Nossa sociedade está desconcertada. Esperávamos viver cada vez com mais bem-estar e menos problemas. A crise rompeu radicalmente com as nossas seguranças. A gente começa a ter medo. Estamos diante de uma experiência desconhecida. Nos próximos anos, vamos dar um salto para trás. Espera-nos uma vida mais pobre e precária. E não estamos preparados para viver mais pobremente. Não vamos voltar ao bem-estar de nossos anos passados, mas a uma outra realidade ainda desconhecida. Que futuro se pode construir com gerações com mais de 50% de jovens desempregados? Temos que adaptar os nossos olhos à escuridão destes momentos para perceber também agora sinais de esperança. Sinais humildes, mas não insignificantes, que Jesus interpretaria como sinais destes tempos que nos deixam entrever a obra oculta de Deus na consciência da humanidade, e onde ele reconheceria o dedo de Deus. Deus continua também hoje atraindo seus filhos e filhas para um mundo mais humano e mais bem compartilhado. Não peçamos sinais espetaculares vindos do céu. Deus não atua forçando com seu poder a liberdade dos seres humanos, mas atraindo-os para a compaixão e a defesa dos que sofrem. José Antônio Pagola, Jesus e o Dinheiro, Editora Vozes.
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0: Maria, és tu genros.
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0: Padre Reginaldo chegando com aquela mensagem sempre muito especial.
3: A fé é o abandono confiante nos braços do Pai. É a entrega corajosa à vontade de Deus e aceitação da dor e das fatalidades como oportunidades de crescimento. É a certeza de que Deus pode transformar o mal aparente em um bem eterno. A fé é a confiança absoluta de que Deus está conosco, Ele é o Emmanuel, que vem a cada dia para dar sentido à nossa vida. A fé é aquela força que remove montanhas, que dissipa as nuvens do medo, da incerteza e da angústia. É pela fé que rompemos as barreiras. É a fé que nos ressuscita. A vitória que vence o mundo é a nossa fé. Tenha fé. Acredite. Quem tem fé, sabe e sente que Deus

0: 1:23, madrugada de quinta-feira. Quinta-feira eucarística. Sangue redentor. Comunidade Recado.
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0: Xarca, pedi e vos será dado. Agora 1:26 às 4 da manhã o Santo Terço e você, meu irmão, minha irmã, rezando conosco por você, pela sua família, louvando e agradecendo, mandando um abraço muito fraterno ao Cláudio Antônio, dona Luciana, lá em São João da Boa Vista, rezando conosco, o Lino, lá em Juiz de Fora, rezando conosco, louvando e agradecendo, e claro, homenageando a nossa querida Rádio Catedral FM em Juiz de Fora, completando 20 anos, levando mensagens de amor, fé para muitos irmãos e irmãs espalhados por toda Minas Gerais e região. Obrigado, viu, a todos os nossos colegas da Rádio Catedral FM, ao Lino, nosso querido Lino, pela lembrança também, louvando e agradecendo a Deus, a todos os nossos colegas que fazem o dia a dia da Rádio Catedral FM em Juiz de Fora. Quem reza conosco, louvando e agradecendo, o nosso querido amigo, pedindo a proteção e as bênçãos da Mãe Aparecida, o Luiz Fernando, em Taubaté, rezando por ele e pela família.
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0: 1:30, bom dia. 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
0: Rede Aparecida de rádio, juntinho de você, meu irmão, minha irmã, onde quer que você esteja, 1:31. Continue enviando, viu, a sua mensagem de fé, de amor, paz e esperança pelo 3104-1043. É o nosso WhatsApp. Para você rezar conosco, também enviando as suas intenções. 3104-1043. Agora 1:32, abraçando, deixa eu ver aqui, os irmãos que estão rezando conosco, o Hélio de Junqueiro, Alagoas. Rezando por ele, pela família, por todos que fazem a Rádio Aparecida. Obrigado, meu irmão. Rezando conosco também o José Ribeiro e a Jamile, em Sete Lagoas, Minas Gerais. Louvando e agradecendo ao nosso bom Deus por tudo que ouvimos, por tudo que sentimos a cada dia. Amém, meu irmão. Eles querem acessar aqui o conteúdo sobre o batismo que ouvimos nos primeiros instantes de hoje. Eu vou enviar aí para você, tá bom, meu irmão José Ribeiro? Vou pôr o link para você acessar. E o nosso Rubens Aparecido em Itapurã, no Mato Grosso do Sul, rezando por ele, pela família, por todos aqueles que precisam de nossas orações. E o José Carlos Mondini, lá de Santa Gertrudes, interior de São Paulo, pediu há pouco pra gente a música Iguais, do Padre Zezinho. Meu irmão, tô tocando para você, tá bom? Com muito carinho para você e para quem gosta também desta linda canção do Padre Zezinho, Iguais.
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1: Elô Silvério chegando com esse momento sempre muito especial para cada um de nós.
2: Estamos começando o Momento com Maria de hoje e vamos juntos refletir o tema, o escapulário de Nossa Senhora do Carmo. O escapulário de Nossa Senhora do Carmo é um sinal de amor, proteção e consagração à Virgem Maria. Ao recebê-lo e usá-lo com fé, o cristão manifesta o desejo de viver segundo o Evangelho, imitando as virtudes de Nossa Senhora, especialmente a humildade, a pureza e a obediência a Deus. Mais do que um objeto religioso, o escapulário é um compromisso de vida cristã, acompanhado da oração e da confiança na intercessão materna de Maria. A tradição da Igreja ensina que aqueles que o usam com devoção e perseveram na graça de Deus, encontram em Nossa Senhora do Carmo uma mãe que os conduz com segurança ao encontro de Cristo.
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0: Maria, rogue a Jesus por cada um de nós. Eliana Ribeiro, Maria. 1:42, bom dia.
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0: Kelly Patrícia, Espera no Senhor. 1:45, também conhecido como 2:15. Bom dia com a Mãe Aparecida.
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3: Mão, irmã, pensemos com a historiadora de religião, Karen Armstrong. Ela diz sobre comunicar bem a fé. A teologia é uma disciplina verborreica sobre Deus. Já se escreveram páginas e páginas, livros sobre livros, já se discorreu sem parar. Contudo, alguns dos maiores teólogos judeus, cristãos, muçulmanos, deixam claro que, embora seja importante expressar nossas ideias sobre o divino, essas doutrinas são obra humana e, por conseguinte, podem ser inadequadas. É o nosso jeito de imaginar, mas Deus é mais do que nós imaginamos. Pensemos nisso e cantemos.

0: cafezinho, 1h50, com a mãe Aparecida, música, fé e missão.
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6: 2 horas, horário de Brasília.
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8: Juntinho de você, onde quer que você esteja, nossos irmãos e irmãs espalhados por todo o Brasil, mundo afora, rezando conosco. Obrigado pela sua participação, obrigado pela sua companhia, obrigado a você que nos reza conosco, louvando e agradecendo a Deus por mais um dia em nossa vida. 2 horas, 1 minuto, deixa eu mandar um abraço aqui aos irmãos que estão rezando conosco. Falei do Júlio e ele já tá aqui, ó, mandando mensagem pra gente. Ei, Júlio, obrigado, viu, meu irmão, rezando pelo filhão João Paulo, pela dona Valentina, que é esposa, está lá rezando conosco, louvando e agradecendo. Nós temos lá em Santa Gertrudes o Júlio, o José Carlos Mondini também, que há pouco rezou conosco também, enviando a sua mensagem, e o Júlio está lá trabalhando, louvando e agradecendo sempre as bênçãos de Nossa Senhora na vida dele, na vida da família, né, Júlio? Bom trabalho para você, meu irmão. O Cláudio Antônio e dona Luciana, lá em São João da Boa Vista, louvando e agradecendo por tudo que o Senhor tem realizado na vida deles, da família, dos filhos, netos, todos, todos, todos. Rezando com a gente também, louvando e agradecendo, deixa eu ver, ao Edson Costa, tá na companhia da Rádio Aparecida, via Rádio Difusora de Pouso Alegre. Obrigado ao nosso povo querido de Pouso Alegre, rezando conosco, louvando e agradecendo. Obrigado, viu, Edson, pelo carinho, meu irmão, rezando por ele e pela família. Rezando com a gente também a Terezinha. Ô, Terezinha, ela coloca que Nossa Senhora é tão boa, tão bonita, tão poderosa, a mãe da humanidade. Amém. Que declaração de amor, hein? Obrigado, Terezinha, pelo carinho, viu? Ao nosso, com a mãe Aparecida, em especial a nossa mãe Santíssima, a Senhora Aparecida. E ela é tudo isso, viu? Ela é boa, ela é mãe, ela é bonita, ela é a mãe da esperança, do amor, da alegria. A nossa mãezinha querida, né, Terezinha? Obrigado, viu, pela sua companhia nessa madrugada. 2:03 agora.
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8: Eliana Ribeiro e Michael Marx. Preparai o caminho.

0: com a Mãe Aparecida, Rede Aparecida de Rádio, 2:06, louvando e agradecendo. E o nosso momento de oração hoje, nós rezamos a Nossa Senhora do Carmo, que celebramos no dia de hoje.
1: Hoje, 16 de julho, celebramos festivamente a memória mariana de Nossa Senhora do Carmo. A palavra Carmelo significa jardim. Quando abreviada, se diz Carmo. O Monte Carmelo fica ao norte de Israel, situado na região da antiga Palestina, próximo à atual cidade de Haifa. Neste cenário bíblico, no século IX antes de Cristo, viveu numa gruta o solitário profeta Elias, em espírito de oração e penitência, defensor da fé de um só Deus verdadeiro. Ele profetizou a futura existência de uma mulher pura, a Virgem Maria, Mãe de Deus.
2: No final do primeiro século depois de Cristo, chegaram ao Monte Carmelo os pioneiros eremitas cristãos, que ao lado da fonte de Elias, construíram uma capela em honra à Virgem Maria. No ano de 1209, o superior da comunidade, Santo Brocoardo, recebeu a regra de Santo Alberto, constituindo a ordem da Bem-aventurada Virgem Maria do Monte Carmelo, reconhecida pela Santa Sé em 1226.
1: A história dos carmelitas é marcada pela presença da Virgem Maria, devoção que espalharam ainda mais pelo mundo graças à instituição do escapulário de Nossa Senhora do Carmo, cujo símbolo de fé se difundiu por toda a cristandade. A Ordem dos Carmelitas promoveu para o mundo santos importantes da história, como Santa Teresa d'Ávila, Santa Teresinha do Menino Jesus, São João da Cruz e inúmeros outros.
2: Peçamos a Nossa Senhora do Carmo que nos ajude a caminhar na misericórdia, no amor, na paz e na fraternidade. Que Nossa Senhora do Carmo nos ajude a nunca desanimarmos diante das perseguições.

0: corações, procurando, revestidos de Maria, continuar firmes no Senhor, confiando em sua providência. Que a vida de oração no Monte de Deus nos acompanhe nesses dias difíceis e desafiadores, para podermos contemplar o Deus misericordioso. Que a Virgem Mãe nos ampare em todas as dificuldades.
1: Com o coração aberto, acolha com carinho a bênção, por intercessão de Nossa Senhora do Carmo.
2: Santíssima Virgem Maria, esplendor e glória do Carmelo, vós olhais com especial ternura os que se revestem com vosso santo escapulário. Cobri-me com o manto de vossa maternal proteção, pois a vós me consagro hoje e para sempre. Fortalecei a minha fraqueza com o vosso poder. Iluminai a escuridão do meu espírito com a vossa sabedoria. Aumentai em mim a fé, a esperança e a caridade. Adornai a minha alma com muitas graças e virtudes. Assisti-me na vida, consolai-me na morte com a vossa presença e apresentai-me à Santíssima Trindade como vosso filho e filha dedicado, para que possa louvá-la por toda a eternidade. Assim seja. Amém. Nossa Senhora do Carmo, rogai por nós.

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1: Padre José Allen chegando com a sua mensagem de hoje.
2: A paz esteja com você. Temos a alegria de ser membros da Igreja de Cristo, a igreja fundada por Jesus. Igreja significa família. Somos família de Deus aqui na terra. Somos irmãos não segundo a carne, mas segundo o Espírito, pelo batismo que recebemos. Entender o que é ser igreja faz uma diferença imensa. Não se trata de mera instituição, mas realmente de uma experiência de vida de amor fraterno, fazendo como rezamos no Pai Nosso, assim na terra como no céu. Nós queremos fazer da terra, da igreja onde vivemos, o céu aqui na terra, através da Eucaristia, da vivência da palavra, da oração, do amor fraterno, da prática dos mandamentos de Deus, da vivência dos sacramentos, para que todos nós possamos, como peregrinos de esperança, seguir a nossa caminhada. Para isso, precisamos de uma mãe que nos eduque, nos acompanhe. E temos na família de Deus, a Igreja, Maria, mãe da Igreja. Portanto, ela é mãe de Cristo biologicamente também, e de todos nós espiritualmente. Cada vez que alguém, uma pessoa é batizada, no batismo, ela se torna filho, filha de Deus e filho, filho de Maria. Peçamos a Deus que saibamos entender esse grande e maravilhoso mistério e que sejamos igreja. Não basta estar na igreja, é preciso ser igreja. Que Deus nos abençoe e nos dê a graça de vivermos a nossa vocação cristã pelo batismo que recebemos.
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2: Foi o homem feito de barro? A escritura diz que o corpo do homem foi tirado do material da terra, para que o homem seja uma miniatura de todo o universo, matéria e espírito. Como foi que se formou o corpo? Isso a Bíblia não diz. O homem, um ser social. Deus quis o homem como ser social quando disse: não é bom que o homem esteja sozinho. Vamos dar-lhes uma companheira semelhante a ele. Gênesis 2, 18. Então, poeticamente, a Bíblia a narra que Deus tira uma costela de Adão, da qual formou a mulher. Tudo é simbolismo. Como se de pertinho do coração do homem tivesse surgido a mulher. Gênesis 2, 21 a 23. A mulher deve ser o amor na sociedade humana. Deus formou a mulher semelhante ao homem. Ela também é semelhante a Deus, conhecendo e amando. Adão exclamou: eis aqui, osso dos meus ossos, carne da minha carne. Gênesis 2:23. E Deus sentenciou: frutificai, multiplicai-vos e enchei a terra. Gênesis 1:28. E o livro comenta: por isso o homem deixará seu pai e sua mãe para se unir à sua mulher, e serão os dois uma só carne. Foi assim a origem da família e da sociedade.
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0: Flavinho, mais uma vez, 2:27.
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0: 2:29, bom dia.
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0: Com a Mãe Aparecida, Rede Aparecida de Rádio, juntinho de você, na sua casa, no seu trabalho. Obrigado, viu, pela sua companhia. Deixa eu abraçar

0: aqui uns irmãos que estão rezando conosco pelo nosso WhatsApp, louvando e agradecendo o Renato Rodrigues, em Patos de Minas, rezando por ele, pela família, rezando por todos os nossos irmãos e irmãs em Cristo. A Lúcia Roriz, em Muriaé, rezando por ela, pela família, agradecendo a Deus por tudo na vida dela e de todos da família dela, pelas bênçãos recebidas, pelas graças recebidas, rezando e agradecendo. A Auricele Vasconcelos, em Portugal, reza conosco por ela e pela família. Quem está rezando com a gente também, o Edson Costa, pedindo, louvando e agradecendo a Deus por tudo na vida dele e da família. Ah, os nossos irmãos queridos, a Cidinha, que reza com a gente, louvando e agradecendo pela vida e união da família. Ela mora em Franca, São Paulo, é a nossa querida Cidinha, lá de Batatais. Nossa Senhora do Carmo, rogai por todos nós, rezando com a gente. Quem reza conosco também, o Antônio, lá de São Paulo, mora na Vila Brasilândia. Nosso querido Antônio já chegou em casa, já está em São Paulo, louvando e agradecendo a Deus. Na verdade, ele diz que chegou o grande dia de voltar para São Paulo. Ele ainda não veio não, viu gente? Ele ainda continua por lá, mas vai pegar a estrada. Ei, coisa boa, viu? Obrigado, meu irmão. Rezando conosco, o Hélio de Junqueiro, Alagoas, pedindo por ele e pela família, louvando e agradecendo a Deus pela mãezinha dele, a dona Genura, e todos da família.
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0: Mensagem Brasil, aqui estou. 2:35, às 4, o Santo Terço Mariano e você rezando com a gente. Rezando por você, pela sua família, por aquelas pessoas que pedem nossas orações. 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
2: O que foi semeado em terra boa é quem ouve a palavra e a entende e dá frutos. Uns 100, outros 60, outros 30. Mateus 13:23. Esta frase é dita por Jesus em sua famosa parábola do semeador. Depois de toda a sua experiência vivida de rejeição por uns e acolhida por outros, o mestre vem com esta parábola espelhar como as pessoas reagem em relação à palavra viva do reino de Deus. O próprio Jesus sendo semeada no meio da sociedade humana. Uma parte da sociedade havia se colocado simplesmente à beira do caminho. Trata-se dos fariseus, mestres da lei e outros que viram as ações benéficas de Jesus e ouviram suas palavras, mas simplesmente se fecharam a ele. Resultado, o maligno fez sua festa, arrebatando de seus corações a palavra, para que não creiam nem se salvem. Outra parte acolheu com entusiasmo a presença de Jesus com seus milagres, mas interessada apenas em resolver problemas imediatos, ficou sem raiz e na hora de assumir e viver com coragem a palavra, o entusiasmo murchou, fraquejou. Trata-se da semente que caiu em um terreno pedregoso e depois secou por falta de umidade. Outra parte ouviu e até acolheu a palavra do reino, mas afogando-se nos cuidados, na riqueza e nos prazeres da vida, não chegou a amadurecer. Trata-se da semente que caiu em meio a espinheiros que, uma vez crescidos, sufocaram a plantinha. Outra parte, enfim, ouviu e cultivou com coração generoso e bom a palavra do reino. Mas são as palavras que, como discípulos e discípulas do mestre, assumiram para valer a proposta libertadora da palavra, custe o que custar. Trata-se da semente caída em terra boa e profunda, dando bons frutos de justiça em favor dos pobres e sofridos. Bom Deus, dai a todos os cristãos perseverar pela tua graça no caminho da justiça e da paz revelado em teu Filho Jesus. E assim produzam bons frutos de vida para todos. Amém.
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1: Os Santos nos ensinam. Hoje, dia 16 de julho, é dia de Nossa Senhora do Carmo e eu, Padre André, daqui da Arquidiocese de Aparecida, estou com você, amigo e amigo ouvinte, para conhecermos um pouquinho a história de Nossa Senhora do Carmo e hoje pedimos a sua intercessão. Ao olharmos para a história da igreja, encontramos uma linda página marcada pelos homens de Deus, mas também pela dor, fervor e amor à Virgem Mãe de Deus.

0: é a história da Ordem dos Carmelitas, da qual testemunha o cardeal Piazza. O Carmo existe para Maria, e Maria é tudo para o Carmelo. Na sua origem e na sua história, na sua vida de lutas e de triunfos, na sua vida interior e espiritual. Carmelo, Carmo, significa vinha, e elo significa Senhor. Portanto, Carmelo, vinha do Senhor. Este nome nos aponta para a famosa montanha que fica na Palestina, onde o profeta Elias e o sucessor Eliseu fizeram história com Deus e com Nossa Senhora, que foi prefigurada por Elias numa pequena nuvem. Esses profetas foram participantes da obra carmelita, que enfrentou inúmeras dificuldades, mas também contou com a poderosa proteção de Maria. Parte dos monges do Carmelo, que sobreviveram no século XIII à perseguição dos muçulmanos, chegaram fugidos na Europa e elegeram São Simão Stock como superior geral. Este, por sua vez, estava no dia 16 de julho intercedendo com o terço, quando Nossa Senhora apareceu com um escapulário na mão e disse-lhe: "Recebe, meu filho, este escapulário da tua ordem, que será o penhor do privilégio que eu alcancei para ti e para todos os filhos do Carmo. Todo o que morrer com este escapulário será preservado do fogo eterno." Vários papas promoveram o uso do escapulário e Pio XII chegou a escrever: "Devemos colocar em primeiro lugar a devoção do escapulário de Nossa Senhora do Carmo." E ainda: "Escapulário não é carta branca para pecar. É antes uma lembrança para viver de maneira cristã e assim alcançar a graça de uma boa morte." Peçamos hoje a intercessão da querida mãe, a Senhora do Carmo, ela que com imenso amor guarda e protege todos os seus filhos e filhas. E por sua poderosa intercessão, tenhamos todos a graça de uma boa morte. Nossa Senhora do Carmo, rogai por nós.
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4: 3 horas, horário de Brasília.
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4: Onde quer que você esteja rezando conosco nessa madrugada, o Marcos Aurélio em Lorena, rezando por ele, por toda a família e rezando por todos nós, louvando e agradecendo. E ele colocou aqui, Catedral de Nossa Senhora do Carmo, em Campinas, em 1985, eu frequentava diariamente no horário do almoço. Lindas as músicas tocadas em órgãos e celebração da Santa Missa em latim. Amém. Boa lembrança, né, Marcos? Obrigado, meu irmão, por partilhar conosco. O Luciano Batista, em Dourados, do Mato Grosso do Sul, rezando por ele, pela família, pelos nossos irmãos em situação de rua também. O Arlindo Lisete, em Taubaté, trabalhando e rezando conosco, colocando as intenções que ele traz no coração, nos braços da Mãe Aparecida. A Eliette em Curvelo, rezando conosco, também pedindo as bênçãos de Nossa Senhora do Carmo. O nosso irmão querido, a nossa irmã, na verdade, e o irmão, a Josinete, rezando conosco, por ela, pela família, louvando e agradecendo ao bom Deus. Rezando conosco também o de Belmonte, rezando conosco a 90 quilômetros de Porto Seguro. Quem está rezando com a gente é o Gilberto Locatelli. Está pedindo as bênçãos da Mãe Aparecida, a Nossa Senhora do Carmo, que hoje comemoramos o seu dia. Deus abençoe a todos os devotos de Nossa Senhora do Carmo. Amém. O Almir Almeida rezando conosco também, por ele e pela família, louvando e agradecendo. Seu Geraldo Madeira e Dona Raimunda e Coronel Fabriciano, rezando pelas almas, pela alma do Vaguinho, pela família dos devotos e por todos que estejam em sintonia. E o Hélio Souza, de Junqueiro, rezando conosco lá em Alagoas, rezando, louvando e agradecendo a Deus por tudo na vida dele e da família. Agora 3 horas, 3 minutos.
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1: Olá, meu irmão, minha irmã. Graça e paz para você e sua família. O evangelho hoje nos convida a refletir sobre o apelo de Jesus: compreender e realizar a vontade de Deus. Que o encontro com a sua palavra desperte em nosso coração a vontade de realizar em nosso cotidiano, nas mais diferentes situações, aquilo que é o querer de nosso Deus e não a nossa vontade. Invoquemos a luz do Espírito Santo para que abra as nossas mentes e corações ao acolhimento da palavra do Senhor.

Ó Espírito Santo, tu que habitas, tu que falas, rezas e ages em mim, abra-me a palavra, que a minha mente e o meu coração sejam o terreno bom onde a semente da palavra possa germinar, crescer e frutificar, para que a minha vida seja transformada. Amém. Hoje, 16 de julho, a liturgia nos oferece o Evangelho de Mateus, capítulo 12, versículos 46 a 50. Jesus ainda estava falando às multidões quando sua mãe e seus irmãos apresentaram-se do lado de fora, querendo falar com ele. Alguém lhe disse: tua mãe e teus irmãos estão lá fora e querem falar contigo. Mas ele respondeu a quem lhe avisara: quem é minha mãe e quem são meus irmãos? E estendendo a mão para seus discípulos, disse: eis minha mãe e meus irmãos, pois aquele que fizer a vontade de meu Pai que está nos céus, esse é meu irmão, irmã e mãe. A memória da apresentação da Virgem Maria está associada a narrativas do Evangelho apócrifo de Tiago. Joaquim e Ana decidem consagrá-la a Deus. Ela então permaneceu no templo de Jerusalém até os 12 anos, quando foi entregue a José, seu guardião. A consagração de Maria é um modo de se falar da consagração de cada batizado a Deus. No texto do Evangelho de hoje, a mãe de Jesus e os seus irmãos o procuram, enquanto Jesus prega às multidões. Eles ficam do lado de fora. No início, a família de Jesus não participa plenamente do seu círculo de discípulos e discípulas. Tendo sido comunicado da presença de seus parentes, Jesus diz que sua mãe e seus irmãos são aqueles que fazem a vontade do seu Pai. Ele nos ajuda a compreender que, no discipulado do reino, os laços de sangue são menos importantes do que a relação existencial de adesão ao seu mestre. Ninguém como Maria cumpriu de modo tão perfeito a vontade de Deus. Ela é a escrava da palavra do Senhor e discípula perfeita. Maria é símbolo da nova humanidade e da Igreja. Assim, Maria consagrada ao Senhor é uma metáfora para falar da oblação da Igreja, que ouve, guarda e vive a palavra de Deus. Eis minha mãe e meus irmãos, pois aquele que fizer a vontade de meu Pai que está nos céus, esse é meu irmão, irmã e mãe. O Senhor nos convida a sermos praticantes da palavra. Neste momento, vamos dispor o nosso coração para a vivência de sua palavra.

apenas este único nome, Maria, a mãe de Jesus. Hoje, ela é a mulher mais amada e venerada de toda a história humana. Só Deus sabe quantos nomes ela recebeu e continua recebendo dos seus devotos. Centenas. Nossa Senhora da Imaculada Conceição, Nossa Senhora Aparecida, Nossa Senhora de Fátima, Nossa Senhora de Lourdes, Nossa Senhora das Dores, Nossa Senhora de Nazaré, Nossa Senhora da Paz, Nossa Senhora do Desterro, Nossa Senhora das Graças, Nossa Senhora dos Remédios, Nossa Senhora do Amparo, Nossa Senhora do Perpétuo Socorro, Nossa Senhora da Saúde, Nossa Senhora dos Navegantes, Nossa Senhora da Guia da Igreja, Nossa Senhora da Anunciação, Nossa Senhora da Assunção e tantos outros nomes. Hoje, 16 de julho, veneramos a Mãe de Deus, sob o título de Santa Maria do Monte Carmelo, ou simplesmente Nossa Senhora do Carmo. No Brasil, esse é o nome de muitas Marias: Maria do Carmo, Carminha, Carmela. No Brasil, o título Nossa Senhora do Carmo é o nome de cidades, povoados, bairros, ruas, empresas, ordens, igrejas, capelas, congregações, associações. O nome Maria significa amada de Deus. Carmelo significa jardim de Deus. E na Bíblia, o Monte Carmelo evoca a beleza da criação de Deus. Evoca também o jardim onde Deus colocou Adão e Eva, com a missão de serem jardineiros, cuidar do jardim da harmonia. O Monte Carmelo faz lembrar as histórias dos profetas Elias e Eliseu.

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1: Bem-vindo, bem-vinda à Escola de Maria, a melhor e mais perfeita discípula da palavra. Um grande dom nós temos em nossas vidas é a Virgem Maria, que nos foi dada por mãe pelo próprio Cristo Jesus. Na Escola de Maria somos chamados a mergulhar neste sublime mistério do amor de Deus. Por isso, hoje falaremos sobre a maternidade de Maria em nossas vidas. Contemplemos a cruz de Jesus e vejamos seu amor por nós. Ainda na cruz, aos pés de Jesus encontramos Maria, sua mãe e nossa mãe. Por tantas vezes ouvimos soar em nossos ouvidos as últimas palavras de Cristo, antes de experimentar o ápice da vida humana, isto é, a morte. Olhando para o discípulo que amava, ele disse: "Eis aí a tua mãe." O sentido dessas palavras e desta entrega é profundamente teológico e nem tanto histórico. O discípulo representava o início da comunidade cristã e, de certa forma, cada um daqueles que se alistam para seguir a Jesus. Estas palavras de Cristo também representam sua preocupação com a nascente comunidade que certamente enfrentaria as resistências e as oposições do mundo, pois se agiram assim com o Filho de Deus, como não fariam com seus seguidores? Maria foi o dom dado a Deus por nós, pois recebeu a missão de cuidar espiritualmente, neste momento, dos primeiros discípulos, como verdadeira mãe que sempre encoraja e protege. Não apenas no início da cristandade ela se faz presença, mas também ao longo dos séculos. Muitos fatos são publicamente narrados ao redor de todo o mundo sobre a intervenção milagrosa e intercessora de Maria. Ao sacrificar seu coração imaculado às dores do Calvário, também ela assume, por seu Filho Jesus, parte da redenção. Dizem os santos que, pelo martírio do coração, Maria é nossa corredentora. Ainda é certo que jamais abandonou a humanidade. Podemos ainda nos dias de hoje ouvirmos relatos de peregrinos, romeiros, devotos que não cansam de narrar graças, curas e milagres operados por intercessão de Maria, Nossa Senhora. Não apenas em Aparecida, mas ao longo de todo o globo terrestre, em seus santuários, igrejas e comunidades, nas famílias, nos hospitais e asilos, Maria sempre há de ser o perpétuo socorro de seus filhos e filhas. Estamos com o coração sempre cheio de amor para com nossa caridosa mãe, a Virgem Maria, pois ela é o mais sublime dom que o amor de Cristo entregou por nós no Calvário, em sua agonia e dor. Cristo nos amou tanto, deu sua mãe e sua vida, tudo o que mais amava e possuía, com profunda generosidade. Agradeçamos ao Senhor. Chegamos agora ao final deste nosso encontro na Escola de Maria. Agradeço muito a sua companhia e a sua participação. Continuemos sempre firmes a conhecer mais sobre a Virgem Mãe de Deus neste nosso espaço de reflexão e oração. Até breve, se Deus quiser.
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1: 3:40.
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1: 20 minutinhos faltando para as 4 da manhã, horário do nosso Santo Terço, e você se preparando para rezar conosco. 3104-1043 é o nosso WhatsApp para você enviar as suas intenções e rezar com a gente, com a Mãe Aparecida.
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0: Maria do Rosário, 3:43. A vossa proteção nós pedimos, ó Mãe querida.
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0: Elô Silvério chegando.
2: Jesus aperfeiçoa a lei com seu preceito do amor ao próximo, amigo ou inimigo. O discípulo de Jesus deve amar o inimigo e deve orar por ele, descobrindo o irmão até naquele que o incomoda e o persegue. Existem aqueles que nunca conseguem esquecer totalmente as ofensas recebidas, e há os que nem se dão por conscientes de que, se os ofende, os primeiros não sabem o ABC do Evangelho. Porque Jesus não só diz que perdoemos os que nos ofendem, mas que também os amemos e lhe desejemos o bem. E isto, por difícil que pareça e possa chegar a ser em determinadas circunstâncias, é um preceito do Evangelho, um mandamento obrigatório do Mestre.
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0: Famílias, Johnny cantando pra gente com a Mãe Aparecida, Rede Aparecida de Rádio, Música, Fé e Missão. Obrigado a você que reza conosco, louvando e agradecendo a Deus.
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2: Bom dia, meu amigo, minha amiga. Certa vez, num posto de combustível no meio de uma estrada, um caminhoneiro parou para abastecer e comer alguma coisa. Entrou na lanchonete do posto, fez o seu pedido e perguntou ao atendente: como são as pessoas da cidade aí em frente? O atendente perguntou: como são as pessoas da cidade de onde você acaba de vir? Terríveis. São pessoas rudes, mal educadas e hostis. Lamento dizer, senhor, disse o atendente, mas você irá encontrar exatamente o mesmo tipo de gente na cidade à frente. Mais tarde, outro motorista, vindo da mesma direção do anterior, parou no posto e perguntou como eram as pessoas da próxima cidade. O atendente perguntou: como eram as pessoas da cidade de onde você veio? Maravilhosas. As pessoas eram muito amistosas, acolhedoras, alegres e me trataram muito bem. Elas estavam sempre dispostas a ajudar um estranho. O atendente então respondeu: bem, fico feliz em lhe dizer que você vai encontrar pessoas exatamente assim na próxima cidade ao longo da estrada. A história de hoje nos mostra que, apesar de esperarmos comportamentos amistosos das outras pessoas com relação a nós, nem sempre tratamos as pessoas com a mesma gentileza. É ótimo ser bem tratado, com educação, respeito e cordialidade. Mas e nós? Fazemos o mesmo? E será que fazemos isso sempre? Todos nós temos problemas e dificuldades. Algumas vezes, parece que nossos problemas são os maiores ou os mais importantes do mundo. E geralmente são. Afinal, são nossos problemas e nós é que temos que resolvê-los. No entanto, não podemos ser indelicados e não percebermos que todos à nossa volta também têm os seus dissabores. Devemos tomar cuidado com nossas atitudes e palavras. Às vezes, o que para nós pode ser apenas uma resposta atravessada de alguém que acordou com o pé esquerdo, para a pessoa que recebe, pode ser a pá de cal que desencadeará até mesmo um processo depressivo. São Francisco de Assis já recomendava que cuidássemos muito bem das relações interpessoais. Ele dizia que deveríamos zelar pela forma como tratamos os outros, pois poderíamos ser o único evangelho ao qual uma outra pessoa teria acesso em toda a vida. Não é injusto ser rotulado por um deslize ou uma reação impulsiva? Claro que é. Mas para quem recebe uma palavra ou uma atitude que machuca, é ainda mais. E não adianta sermos cristãos ou cidadãos apenas de discurso. Afinal, não foram as palavras do samaritano que acudiram o homem ferido à beira da estrada, mas foram as suas atitudes, que até hoje são ensinamento e, oxalá, inspiração para nós. Pense sobre isso, tenha um ótimo dia e até o nosso próximo encontro.
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0: Eliana Ribeiro, acaso não sabeis?
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1: 4 horas, horário de Brasília.
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1: Com a Mãe Aparecida, Rede Aparecida de Rádio, louvando e agradecendo a Deus por mais um dia em nossa vida. Agradecendo pela nossa saúde, pelo nosso trabalho, agradecendo por tudo que o Senhor tem reservado a cada um de nós todos os dias de nossa vida. Agradecendo também pelas nossas dificuldades. Agradecendo, Senhor, Pai misericordioso, pela sua bondade para com cada um de nós, pelo seu amor, o Senhor que nos ama incondicionalmente. Obrigado, Mãe Virgem Maria, hoje, sob o título de Nossa Senhora do Carmo, louvando e agradecendo pelas bênçãos recebidas. A nossa Mãe, a Senhora Aparecida, ela que intercede por cada um de nós, ela que nos acolhe, ela que é Mãe da Esperança, Mãe da Alegria, Mãe da Consolação, Mãe da Divina Providência, Mãe da Divina Graça. Obrigado, Mãe, pelo seu acolhimento, pelo seu amor, pelo seu cuidado. E nós entregamos a vós todas as nossas intenções, aquelas que trazemos no mais fundo do nosso coração. A graça que tanto precisamos, Mãe, nós entregamos a vós, para que a Senhora interceda por cada um de nós, por cada um de nossos pedidos. Invoquemos a Santíssima Trindade, iniciando o nosso Santo Terço.

Divino Jesus, nós vos oferecemos este terço que vamos rezar, meditando nos mistérios da vossa redenção. Concedei-nos, por intercessão da Virgem Maria, Mãe de Deus e Nossa Mãe, as virtudes que nos são necessárias para bem rezá-lo e a graça de ganharmos as indulgências desta santa devoção. Oferecemos particularmente em desagravo dos pecados cometidos contra o Santíssimo Coração de Jesus e o Imaculado Coração de Maria, pela paz do mundo, pela conversão dos pecadores e pelas almas do purgatório, pelas intenções do Santo Padre o Papa Leão, pelo aumento e santificação do clero, pela santificação das famílias, pelas missões, pelas vocações, pelos doentes e por todo o povo brasileiro. Professemos a nossa fé. Creio em Deus Pai Todo-Poderoso, Criador do céu e da terra, e em Jesus Cristo, seu único Filho, nosso Senhor, que foi concebido pelo poder do Espírito Santo. Nasceu da Virgem Maria, padeceu sob Pôncio Pilatos, foi crucificado, morto e sepultado. Desceu à mansão dos mortos, ressuscitou ao terceiro dia, subiu aos céus, está sentado à direita de Deus Pai Todo-Poderoso, donde há de vir a julgar os vivos e mortos. Creio no Espírito Santo, na Santa Igreja Católica, na comunhão dos santos, na remissão dos pecados, na ressurreição da carne, na vida eterna. Amém. Rezemos, meus irmãos e irmãs, com amor, com confiança, a oração que o próprio Jesus nos ensinou. Pai nosso que estais nos céus, santificado seja o vosso nome, venha a nós o vosso reino, seja feita a vossa vontade, assim na terra como no céu.

0: livrai-nos do mal. Amém.
1: Ave Maria, cheia de graça, o Senhor é convosco. Bendita sois vós entre as mulheres, e bendito é o fruto do vosso ventre, Jesus.
0: Santa Maria, Mãe de Deus, rogai por nós, pecadores, agora e na hora de nossa morte. Amém.
1: Ave Maria, cheia de graça, o Senhor é convosco. Bendita sois vós entre as mulheres, e bendito é o fruto do vosso ventre, Jesus.
0: Santa Maria, Mãe de Deus, rogai por nós, pecadores, agora e na hora de nossa morte. Amém.
1: Ave Maria, cheia de graça, o Senhor é convosco. Bendita sois vós entre as mulheres, e bendito é o fruto do vosso ventre, Jesus.
0: Santa Maria, Mãe de Deus, rogai por nós, pecadores, agora e na hora de nossa morte. Amém.
1: Glória ao Pai, ao Filho e ao Espírito Santo, como era no princípio, agora e sempre. Amém. Ó meu bom e amado Jesus, perdoai-nos, livrai-nos do fogo do inferno, levai as almas todas para o céu e socorrei principalmente aquelas que mais precisarem da vossa infinita misericórdia. E nós acolhemos a você, nossos irmãos e irmãs em Cristo, que rezam conosco pelo Brasil afora, louvando e agradecendo ao bom Deus por tudo que temos, por tudo que somos, pedindo sempre a proteção e as bênçãos de nossa mãezinha querida. Quem reza conosco o nosso primeiro mistério é a Aparecida, lá em Ribeirópolis, na fazendinha, rezando conosco, pedindo por ela, pela família, já está na ponta da linha, esperando para colocar as suas intenções e rezar conosco este nosso primeiro mistério. E você, meu irmão, que está aí na sua casa, rezando conosco também, louvando e agradecendo ao nosso bom Deus. Quem reza conosco, pedindo a proteção e as bênçãos da Mãe Aparecida, os nossos irmãos queridos, o Edson Costa, rezando por ele, pela família, louvando e agradecendo a Deus. O Anderson em Franca, rezando por ele, pela família, agradecendo também o Luciano Francisco de Votorantim, São Paulo, rezando por ele e pela família. O Jorge Pimenta no Espírito Santo, lá em Águia Branca. A Nilza Maria, ela que mora em Presidente Juscelino, Minas Gerais, rezando com a gente. O Cláudio em Tremembé, rezando por ele, pelos filhos, pela Gorete em Baipendi, por todos os amigos e amigas. Reza conosco o Marcos de Carvalhópolis, pedindo por ele, pela família, pelo filho José Rafael, que a Mãe Aparecida o proteja nas estradas. Nosso irmão caminhoneiro, o José Rafael. O Reginaldo Guimarães está em Batatais, rezando por ele, pela família. A Rosa em Nimutaba, Minas Gerais, rezando por ela e pela família. Reza conosco também o Mauri Camargo de Cruzília, louvando a Deus por tudo na vida dele. O Sebastião e Dom Viçoso, rezando por ele e pela família. O Pedro Cursino, rezando por ele e pela família, pelos amigos em Lagoinha. O seu Joel e Dona Neudes, lá em Salvador, rezando pelas filhas, a Poliana, a Gabriele e o Vitor, que é o genro, por todos que rezam o Santo Terço. A Indaial Santa Catarina, a Márcia, o Sérgio, Lucas, seu Paulo e Dona Lúcia, rezando conosco. O Rui Tomé, em Quirinópolis, Goiás. O Jonas Eliseu, em Ipatinga, Minas Gerais, rezando por ele e pela família. O Antônio Marcelo reza conosco também, por ele e pela família. O nosso irmão caminhoneiro Francisco Freire, rezando o Santo Terço conosco, louvando e agradecendo por mais um dia de trabalho, pedindo sempre que o Senhor nunca o deixe desanimar, que ele sempre tenha perseverança na fé. Amém, meu irmão. A Lucimara em Pindamonhangaba, rezando por ela e pela família, louvando e agradecendo a Deus pelo filho Mateus, pela Jaqueline, que é a nora, pela netinha Maia, por todos os irmãos e irmãs também deficientes visuais. E quem reza conosco, como eu já antecipei, é a nossa querida Aparecida. Bom dia, Aparecida!
2: Bom dia, Deus.
1: Tudo bem, graças a Deus?
2: Graças a Tudo bem.

0: melhor agora falando com você.
1: Que bom. E hoje nós rezamos na intenção de quem, minha irmã?
0: Nós vamos rezar primeiramente por você e sua família, por toda a família Aparecida e por minha família, por minha irmã Ana, por minha irmã Alvenilha, que está passando por um problema difícil, saúde, mas está desnada impossível, pela família Cultura, que se a Rádio Cultura por mim também ouvia você, né? E por todos os ouvintes que estão ouvindo esse momento, e vamos em frente.
1: Vamos em frente, sempre rezando, louvando e agradecendo a Deus por tudo em nossa vida. Contemplemos o nosso primeiro mistério da luz.

0: Pai nosso que estais nos céus, santificado seja o vosso nome. Venha a nós o vosso reino. Seja feita a vossa vontade, assim na terra como no céu.
1: O pão nosso de cada dia nos dê hoje, perdoai as nossas ofensas, assim como nós perdoamos a quem nos tem ofendido, e não deixeis cair em tentação, livrai-nos do mal. Amém.
0: Ave Maria, cheia de graça, o Senhor é convosco, bendita sois vós entre as mulheres, e bendito é o fruto do vosso ventre, Jesus.
1: Santa Maria, Mãe de Deus, rogai por nós, pecadores, agora na hora de nossa morte. Amém.
0: Ave Maria, cheia de graça, o Senhor é convosco. Bendita sois vós entre as mulheres e bendito é o fruto do vosso ventre, Jesus.
1: Nessa Santa Maria que a gente vai rezar agora, eu vou rezar pelas vocações sacerdotais religiosas, pelo padre, o papa, os bispos e todos os padres que estão ouvindo esse momento. Santa Maria, Mãe de Deus, rogai por nós, pecadores, agora na hora de nossa morte. Amém.
0: Ave Maria, cheia de graça, o Senhor é convosco. Bendita sois vós entre as mulheres e bendito é o fruto do vosso ventre, Jesus.
1: Vou rezar também por todas as minhas amigas e meus amigos que estão vivendo nesse momento. De um a 100, para não esquecer ninguém, também para o meu amigo Rosevaldo, que marcou esse mistério, que Deus abençoe a ele e a família dele, Mônica, do João Luciano e a todos os ouvintes. Santa Maria, Mãe de Deus, rogai por nós, pecadores, agora na hora do morte. Amém.
0: Ave Maria, cheia de graça, o Senhor é convosco, bendita sois vós entre as mulheres, e bendito é o fruto do vosso ventre, Jesus.
1: Santa Maria, Mãe de Deus, rogai por nós, pecadores, agora na hora de nossa morte. Amém.
0: Ave Maria, cheia de graça, o Senhor é convosco. Bendita sois vós entre as mulheres e bendito é o fruto do vosso ventre, Jesus.
1: Vamos rezar também por todos os doentes que se encontram nos hospitais e por aqueles que estão passando pelo tratamento do câncer. Santa Maria, Mãe de Deus, rogai por nós, pecadores, agora na hora de nossa morte. Amém.
0: Ave Maria, cheia de graça, o Senhor é convosco. Bendita sois vós entre as mulheres e bendito é o fruto do vosso ventre, Jesus.
1: Vamos rezar também por meus amigos que me pedem orações e que rezam por mim, por Edna Serra do Machado e Adeima, por Davi Barra do Toqueiro, Mornélia Barra do Pontinal e por todas as minhas amigas, que, doutora Zena, Dom Genivaldo, por todos que estão ouvindo a gente nesse momento. Santa Maria, Mãe de Deus, rogai por nós, pecadores, agora na hora de nossa morte. Amém.
0: Ave Maria, cheia de graça, o Senhor é convosco. Bendita sois vós entre as mulheres e bendito é o fruto do vosso ventre, Jesus.
1: Santa Maria, Mãe de Deus, rogai por nós, pecadores, agora na hora de nossa morte. Amém.
0: Ave Maria, cheia de graça, o Senhor é convosco. Bendita sois vós entre as mulheres e bendito é o fruto do vosso ventre, Jesus.
1: Exatamente, que Nossa Senhora do Carmo abençoe todo o Brasil inteiro. Rezar para Maria José do Espaço de Ribeirão, Cristiano Motos, José Augusto e a todos de Ribeirão que estão ouvindo. Santa Maria, Mãe de Deus, rogai por nós, pecadores, agora na hora de nossa morte. Amém.
0: Ave Maria, cheia de graça, o Senhor é convosco. Bendita sois vós entre as mulheres e bendito é o fruto do vosso ventre, Jesus.
1: Santa Maria, Mãe de Deus, rogai por nós, pecadores, agora na hora de nossa morte. Amém.
0: Ave Maria, cheia de graça, o Senhor é convosco. Bendita sois vós entre as mulheres e bendito é o fruto do vosso ventre, Jesus.
1: Essa Santa Maria vai para todos os meus amigos, que eu não falei o nome, mas tem todo mundo aqui nas nossas orações. Santa Maria, Mãe de Deus, rogai por nós, pecadores, agora na hora de nossa morte. Amém.
0: Glória ao Pai, ao Filho e ao Espírito Santo.
1: Como era no princípio, agora e sempre. Amém. Ó meu bom Jesus, perdoai-me, livrai-me do mal. Socorrei, abençoai toda a minha família e não deixai cair, a gente cair em tentação.
0: Nossa Senhora do Carmo,
1: rogai por nós.
0: São
1: Nossa Senhora Aparecida, abençoe o Brasil inteiro.
0: São José,
1: valeu-me, São José, a nossa família, você é.
0: Aparecida, muito obrigado por ter rezado conosco. Um dia abençoado a você e a toda a família. Fique com Deus.
1: Muito obrigado, Eliane. Que Deus te abençoe de bem do retorno para casa e te abençoe o mundo inteiro. Rogai por nós, Santa Mãe de Deus. Ouvinte, cantinho, voz inventais. Se nós não vivemos hoje em pecado mortais, em pecado mortais, nós não é de morrer. Que a vida santíssima que é nos valer.
0: Amém. Salve Maria.
1: Salve Maria, Eduardo.

Passando nosso irmão, seu Joaquim Pereira, lá em Franca, interior de São Paulo, rezando por ele, pelos filhos, netos, funcionários, pela Dona Maria Divina também, por todos os irmãos e irmãs do Santo Terço. Reza conosco, louvando e agradecendo, pedindo as bênçãos da Mãe Aparecida. Bom dia, hoje é feriado de Nossa Senhora do Carmo, padroeira de Recife, Pernambuco. Estou aqui rezando com vocês. É o João, lá do Recife, no Pernambuco. Hoje feriado na cidade do Recife, pedindo as bênçãos da Mãe Aparecida, louvando e agradecendo também a Nossa Senhora do Carmo, padroeira, lá de Recife. Rezando conosco, o José João em Palhoça, Santa Catarina, rezando por ele e pela família. Dona Cleusa em Curvelo, rezando por ela, pelos filhos, netos e por todos, todos, todos. E também pelo Valdir em São Paulo. A Dona Cleusa em Americana, rezando por ela e pela família. Nosso irmão querido Jauri, lá em Matinhos, rezando por ele no Paraná, pedindo por ele no cantinho de oração, lá da casa dele, rezando pelos filhos, pelos netos, pela esposa, pela mãezinha dele, por todos nós. O Arlindo Canal, em Cachoeiro de Itapemirim, rezando por ele, Dona Lucineide, pelos filhos, pela Sabrina, o Mateus, os netos Tiago, Luísa e Cadu, o genro Rafael e o Aloísio, que é o irmão dele, rezando pelo trabalho deles, louvando e agradecendo a Deus por tudo. Rezando conosco a Thelma, lá em Itabuna, na Bahia, rezando por ela, pela família dela, por todos aqueles que precisam e pelo trabalho dela também. O Marcial em Pindamonhangaba reza por ele e pela família, em especial pela aposentadoria.

0: família. A nossa irmã Vera Lúcia rezando por ela e pela família, louvando e agradecendo a Deus também. O Hamilton Martins de Guarapuava, no Paraná. O Paulo Sapateiro em Nova Russas, no Ceará, rezando por ele e pela família. O Valtarez Caetano em Coronel Fabriciano, Minas Gerais. Tá lá ele e a esposa, dona Terezinha, rezando pela família, pela mãe dona Senira, pela irmã Rosiane, por todos aqueles que precisam. E quem reza conosco este nosso segundo mistério, lá de Aracaju também, nosso irmão Rosevaldo. Bom dia, Rosevaldo.
1: Bom dia, Eduardo.
0: Tudo bem, graças a Deus, meu irmão.
1: Tudo ótimo, graças a Deus, Eduardo.
0: Que maravilha. E hoje nós vamos rezar na intenção de quem, meu irmão?
1: Então, Eduardo, nesse segundo mistério, quero rezar por dona Yara na Veneza, Mônica e família, por dona Aparecida, que acabou de rezar o primeiro mistério, por minha família, meus irmãos, minha mãe, Maria das Dores, por minha filha Stephanie, os doentes e todos que estão rezando agora nesse momento com a mãe Aparecida.
0: Amém. Vamos rezar e agradecer por tudo, tudo, tudo. Rezando também por todos os nossos irmãos que neste momento estão saindo para trabalhar, aqueles que ainda estão se preparando, Paulo Sérgio lá em Franca, se preparando para sair para o trabalho, tantos e tantos irmãos nesse momento se preparando para a sua missão, a missão do dia de hoje. Pai nosso que estais nos céus, santificado seja o vosso nome, venha a nós o vosso reino, seja feita a vossa vontade, assim na terra como no céu.
1: O pão nosso de cada dia dai hoje, perdoai-nos as nossas ofensas, assim como nós perdoamos a quem nos tinha ofendido, e não nos deixeis cair em tentação, mas livrai-nos do mal. Amém.
0: Ave Maria, cheia de graça, o Senhor é convosco, bendita sois vós entre as mulheres, e bendito é o fruto do vosso ventre, Jesus.
1: Santa Maria, Mãe de Deus, rogai por nós, pecadores, agora e na hora de nossa morte. Amém.
0: Ave Maria, cheia de graça, o Senhor é convosco, bendita sois vós entre as mulheres, e bendito é o fruto do vosso ventre, Jesus.
1: Santa Maria, Mãe de Deus, rogai por nós, pecadores, agora e na hora de nossa morte. Amém.
0: Ave Maria, cheia de graça, o Senhor é convosco, bendita sois vós entre as mulheres, e bendito é o fruto do vosso ventre, Jesus.
1: Santa Maria, Mãe de Deus, rogai por nós, pecadores, agora e na hora de nossa morte. Amém.
0: Ave Maria, cheia de graça, o Senhor é convosco, bendita sois vós entre as mulheres, e bendito é o fruto do vosso ventre, Jesus.
1: Santa Maria, Mãe de Deus, rogai por nós, pecadores, agora e na hora de nossa morte. Amém.
0: Ave Maria, cheia de graça, o Senhor é convosco, bendita sois vós entre as mulheres, e bendito é o fruto do vosso ventre, Jesus.
1: Santa Maria, Mãe de Deus, rogai por nós, pecadores, agora e na hora de nossa morte. Amém.
0: Ave Maria, cheia de graça, o Senhor é convosco, bendita sois vós entre as mulheres, e bendito é o fruto do vosso ventre, Jesus.
1: Santa Maria, Mãe de Deus, rogai por nós, pecadores, agora e na hora de nossa morte. Amém.
0: Ave Maria, cheia de graça, o Senhor é convosco, bendita sois vós entre as mulheres, e bendito é o fruto do vosso ventre, Jesus.
1: Santa Maria, Mãe de Deus, rogai por nós, pecadores, agora e na hora de nossa morte. Amém.
0: Ave Maria, cheia de graça, o Senhor é convosco, bendita sois vós entre as mulheres, e bendito é o fruto do vosso ventre, Jesus.
1: Santa Maria, Mãe de Deus, rogai por nós, pecadores, agora e na hora de nossa morte. Amém.
0: Ave Maria, cheia de graça, o Senhor é convosco, bendita sois vós entre as mulheres, e bendito é o fruto do vosso ventre, Jesus.
1: Santa Maria, Mãe de Deus, rogai por nós, pecadores, agora e na hora de nossa morte. Amém.
0: Ave Maria, cheia de graça, o Senhor é convosco, bendita sois vós entre as mulheres, e bendito é o fruto do vosso ventre, Jesus.
1: Santa Maria, Mãe de Deus, rogai por nós, pecadores, agora e na hora de nossa morte. Amém.
0: Glória ao Pai, ao Filho e ao Espírito Santo.
1: Assim como era no princípio, agora e sempre. Amém.
0: Ó meu bom e amado Jesus,
1: livrai no fogo do inferno, levai as almas todas para o céu e socorrei-nos principalmente aquelas que mais precisarem da vossa infinita misericórdia.
0: Nossa Senhora das Graças,
1: rogai por nós.
0: São José,
1: rogai por nós.

0: Nossa Senhora do Carmo,
1: rogai por nós.
0: Senhora Aparecida, Mãe, Rainha e Padroeira do Brasil,
1: rogai por nós e abençoe todas as famílias do Brasil.
0: Amém, a todos nós. Meu querido Rosevaldo, muito obrigado, um dia abençoado a você, a toda a família, fique com Deus, meu irmão.
1: Amém, Eduardo. Salve Maria, um forte abraço.
0: Outro salve Maria.

acolhendo os nossos irmãos e irmãs em Cristo que rezam conosco. A Gorete em Baipendi, rezando pelo filho Tiago, pelo Cláudio em Tremebé, por todos os amigos e amigas do Santo Terço. O seu João Reis em Brasília, rezando por ele e pela família. O nosso irmão Ederson de Lavrinhas, também rezando por ele, pela família. Louvando e agradecendo a Deus, o Reginaldo de Pindamonhangaba, nosso irmão aqui pertinho de nós, acompanhando o Santo Terço e rezando conosco. Abraçando também o nosso querido irmão João, aqui no bairro do São Roque, ele, o irmão dele, o Luizinho, o João que fez uma cirurgia, está se recuperando, graças a Deus, né, João? Agora é cuidar, se recuperar e tá zeradinho, graças a Deus, coração bom, batendo a mil por hora, né, João? Um abraço, meu irmão, fique com Deus, que Nossa Senhora abençoe e que você se recupere o mais rápido possível, viu? O Inácio Miguel Rosda rezando conosco também, pedindo as bênçãos da Mãe Aparecida por ele e pela família. A Cristiane e o Antônio em Fátima do Sul, no Mato Grosso do Sul, rezando por eles e pela família. O Osmair em Santa Bárbara do Oeste, rezando por ele e pela família. Na zona rural de Luisburgo, Minas Gerais, lá na Gameleira, os nossos irmãos que rezam conosco, louvando e agradecendo. Ronaldinho e toda a comunidade da Gameleira rezando com a gente, pedindo as bênçãos da Mãe Aparecida. O Adilson Moreira, aqui de Aparecida, rezando conosco por ele, pela família, pelo filho Mateus, pela família, por todos aqueles que precisam de nossas orações. O nosso irmão Adilson rezando com a gente, ele que mora aqui no bairro de Ponte Alta, aqui em Aparecida. Quem reza conosco também louvando e agradecendo, a Maria de Fátima, pedindo por ela, pela família. O nosso irmão querido Geraldo Tué, lá de Pedra Furada, Barreiro, Manhuaçu, Minas Gerais, rezando por ele e pela família. O nosso irmão querido que reza com a gente também, rezando e agradecendo, José Everaldo, ele que está em Tucano, na Bahia, nos ouvindo, rezando conosco pela Rádio Tucano FM. A Gianine em Ponta Grossa, no Paraná, louvando e agradecendo a Deus, agradecendo a Mãe Aparecida pela sua intercessão. Já conseguimos um leito aqui mesmo na nossa cidade. Louvado seja Deus, amém, né, minha irmã? Que bom, que notícia boa. Louvando e agradecendo ao bom Deus também, os nossos irmãos queridos, o Anderson e a dona Érica, lá em Jales, interior de São Paulo, rezando pela dona Cida Finati, lá de Jales, louvando e agradecendo, em especial, pela irmã do Santo Terço, que não perde um dia, é a dona Cida Finati, né, Anderson? E a dona Érica tá lá rezando conosco também. O João Batista de Pontalina, Goiás, a dona Maria Augusta de Salvador, na Bahia, a professora Estela em Varginha, o Marcinho Schroeder lá no Mato Grosso do Sul, todos rezando conosco, louvando

0: E agradecendo ao bom Deus. E quem reza com a gente é a Verbena, lá em Oeiras, no Piauí. Caiu a ligação da Verbena, mas nós vamos retomar a ligação para ela, para que ela possa rezar conosco, louvando e agradecendo ao bom Deus. Pai nosso que estais nos céus, santificado seja o vosso nome, venha a nós o vosso reino, seja feita a vossa vontade, assim na terra como no céu. O pão nosso de cada dia dai-nos hoje, perdoai-nos as nossas ofensas, assim como nós perdoamos a quem nos tem ofendido, e não nos deixeis cair em tentação, mas livrai-nos de todo mal. Amém. Ave Maria, cheia de graça, o Senhor é convosco, bendita sois vós entre as mulheres, e bendito é o fruto do vosso ventre, Jesus. Santa Maria, Mãe de Deus, rogai por nós, pecadores, agora e na hora de nossa morte. Amém. Ave Maria, cheia de graça, o Senhor é convosco. Bendita sois vós entre as mulheres, e bendito é o fruto do vosso ventre, Jesus. Santa Maria, Mãe de Deus, rogai por nós, pecadores, agora e na hora de nossa morte. Amém. Ave Maria, cheia de graça, o Senhor é convosco, bendita sois vós entre as mulheres, e bendito é o fruto do vosso ventre, Jesus. Santa Maria.
1: Agora e na hora de nossa morte, amém.
0: Verbena, minha irmã querida, coloque as suas intenções.
1: Hoje eu rezo por todas as intenções que cada um de nós trazemos em nossos corações. Hoje eu rezo pela saúde do nosso grande amigo Paulo Jorge. Hoje eu rezo por Dete, Nete, lá em Santa Rosa, por meu amigo Dom Carlos, em Santa Rosa, por Medianeira, em Santa Rosa. Hoje eu rezo pelo nosso clero, pelo nosso padre João de Deus, que fez 40 anos de sacerdócio. Hoje eu rezo por minha família, entrego a vida dos meus filhos, dos meus irmãos, meus primos e sobrinhos. Pela vida e saúde minha, eu rezo pelo nosso grande amigo Luiz Carlos Bruno, o fiel devoto de Nossa Senhora Aparecida. Eu rezo por Manuel Bruno, por Toninho, por Dadina, por Miguel, por a minha amiga Sumária, por o meu amigo Romildo, por todos vocês da Rádio Eduardo, por você e sua família.
0: Amém?
1: Amém,
0: amém, minha irmã.
1: Por favor, abençoado.
0: Vamos rezar e agradecer a Deus por tudo, continuar rezando esse nosso mistério, louvando e agradecendo a Deus pela sua vida, pela sua saúde. Ave Maria, cheia de graça, o Senhor é convosco. Bendita sois vós entre as mulheres, e bendito é o fruto do vosso ventre, Jesus.
1: Eu rezo por todos os padres e joelhos, eu rezo pelo padre Pereira, pelo padre Danilo, pelo padre Cleide, que está agora com a nova missão, pelo padre Francisco, pelo padre Posidônio. Santa Maria, Mãe de Deus, rogai por nós pecadores, agora e na hora de nossa morte. Amém.
0: Ave Maria, cheia de graça, o Senhor é convosco. Bendita sois vós entre as mulheres, e bendito é o fruto do vosso ventre, Jesus.
1: Louvo e agradeço por todas as graças alcançadas em minha vida, por todas as dores da minha vida. Pai nosso que estás no céu, Santa Maria, Mãe de Deus, rogai por nós pecadores, agora e na hora de nossa morte. Amém.
0: Ave Maria, cheia de graça, o Senhor é convosco. Bendita sois vós entre as mulheres, e bendito é o fruto do vosso ventre, Jesus.
1: Santa Maria, Mãe de Deus, rogai por nós pecadores, agora e na hora de nossa morte. Amém.
0: Ave Maria, cheia de graça, o Senhor é convosco. Bendita sois vós entre as mulheres, e bendito é o fruto do vosso ventre, Jesus.
1: Santa Maria, Mãe de Deus, rogai por nós pecadores, agora e na hora de nossa morte. Amém.
0: Ave Maria, cheia de graça, o Senhor é convosco. Bendita sois vós entre as mulheres, e bendito é o fruto do vosso ventre, Jesus.
1: Peço a Nossa Senhora que cuide da viagem do meu filho. Santa Maria, Mãe de Deus, rogai por nós, pecadores, agora e na hora de nossa morte. Amém.
0: Ave Maria, cheia de graça, o Senhor é convosco. Bendita sois vós entre as mulheres, e bendito é o fruto do vosso ventre, Jesus.
1: Santa Maria, Mãe de Deus, rogai por nós, pecadores, agora e na hora de

0: nossa morte. Amém.
1: Ave Maria, cheia de graça, o Senhor é convosco. Bendita sois vós entre as mulheres, e bendito é o fruto do vosso ventre, Jesus.
2: Santa Maria, Mãe de Deus, rogai por nós, pecadores, agora e na hora de nossa morte. Amém.
1: Glória ao Pai, ao Filho e ao Espírito Santo.
2: Assim como era no princípio, agora e sempre. Amém.
1: Ó meu bom e amado Jesus,
2: perdoai-nos, livrai-nos do fogo do inferno, levai as almas todas para o céu e socorrei principalmente as que mais precisarem da vossa divina e infinita misericórdia.
1: Nossa Senhora do Rosário,
2: rogai por nós.
1: Nossa Senhora do Carmo,
2: rogai por nós.
1: Senhora Aparecida, Mãe, Rainha e Padroeira do Brasil,
2: rogai por nós, Mãe querida, que tanto decorremos a voz e somos atendidos.
1: Amém. Minha querida Verbena, um dia abençoado a você, a toda a sua família. Fique com Deus, minha irmã.
2: Amém, Eduardo. Vocês também. Ficam todos com Deus. Todos que estão agora sintonizados com a gente. Amém.
1: Amém. Salve Maria.
2: Salve Maria.

Rezando conosco, nosso irmão querido, lá em Araxá, Minas Gerais, o Marcílio, louvando e agradecendo a Deus, ele que está saindo daqui a pouco aqui em direção à casa da mãe Aparecida para trocar olhares com a mãezinha querida. Ele, a esposa, os filhos e demais companheiros lá, 51 anos de Romaria, a casa da mãe Aparecida. Que vocês façam uma viagem abençoada, viu, Marcílio? Com as bênçãos do Senhor Jesus, a proteção e a intercessão da mãe Aparecida. Uma viagem de alegria, de festa, de agradecimento, sempre a mãe Aparecida, pela intercessão dela. A todos vocês, parabéns pelos 51 anos de Romaria, serão celebrados aqui na casa da mãe Aparecida, junto com ela e para ela. Com a mãe Aparecida também rezando conosco, os nossos irmãos, a Ivanete Rodrigues, rezando por ela, pelo noivo Miro Alves, louvando e agradecendo a Deus por tudo. Ela que está rezando conosco por ela e pela família também. A Madalena, dona Madalena em Juiz de Fora, rezando por ela, pela família, pelos amigos. A nossa irmã querida, a Vera, lá em Promissão, interior de São Paulo, rezando por ela, pela família, pelos irmãos do Santo Terço, gratidão por mais um dia de vida. E reza também pela nossa querida Franciele, é a filhinha dela, rezando conosco também, né, Franciele? Obrigado a nossa querida Vera de Promissão, São Paulo, louvando e agradecendo junto conosco. A dona a Maria de Brotas, lá em Castro Alves, na Bahia, rezando por ela e pela família. A Eliette em Curvelo, rezando, louvando e agradecendo a Deus por tudo. Aos nossos irmãos da Rádio Centro Minas FM, que rezam conosco também. Quem está em oração com a gente é o Jorge, pedindo as bênçãos da mãe Aparecida por ele, pela família, louvando e agradecendo ao bom Deus por tudo que o Senhor tem realizado na vida dele e na vida da família. A Gisele em Capela, no Sergipe, rezando conosco por ela e pela família. O Fernando Coutinho, de Vila Velha, no Espírito Santo, rezando com a gente também, pedindo por ele e pela família. O Amauri de Bela Cruz, rezando lá.

no Ceará, por ele e pela família, pedindo as bênçãos da mãe Aparecida. O nosso irmão Francisco Anselmo, lá em Aracaju, no Sergipe, rezando por ele e pela família, louvando e agradecendo a Deus por tudo que o Senhor tem realizado na vida dele e na vida de todos os nossos irmãos e irmãs do Santo Terço, especialmente pela mãezinha dele, Dona Nete, que sempre está rezando com a gente também, louvando e agradecendo ao bom Deus por tudo. Quem reza conosco, a Antônia Maria de Jesus, ela que reza, faz parte do Terço das Mulheres, rezando com a gente, por ela e pela família. O nosso irmão Jorge Palhano da Cruz, lá em Joinville, Santa Catarina. O Josimar, da Casa da Fazenda, ele que está lá em Cássia, Minas Gerais, rezando conosco, por ele e pela família, louvando e agradecendo, pedindo sempre as bênçãos da Mãe Aparecida, por ele e por todos os nossos irmãos e irmãs que rezam com a gente. Quem reza conosco também, que já está na estrada, pedindo a proteção e as bênçãos da Mãe Aparecida, é o nosso irmão Amarildo, tá lá já no Tapetão, cumprindo a missão dele e rezando conosco, louvando e agradecendo a Deus por tudo, rezando pela Dona Ângela, que é a esposa, o Murilo, a Paola, o Joaquim e a pequena Isabela, os netos, rezando e agradecendo. E você, meu irmão, que reza conosco aí na sua casa, no seu cantinho de oração, os irmãos que estão no leito de hospital, também rezando conosco, louvando e agradecendo ao nosso bom Deus, por tudo que temos, por tudo que somos. Rezemos esse nosso mistério. Pai nosso que estais nos céus, santificado seja o vosso nome, venha a nós o vosso reino, seja feita a vossa vontade, assim na terra como no céu. O pão nosso de cada dia nos dai hoje, perdoai as nossas ofensas, assim como nós perdoamos a quem nos tem ofendido, e não nos deixeis cair em tentação, mas livrai-nos do mal. Amém. Ave Maria, cheia de graça, o Senhor é convosco. Bendita sois vós entre as mulheres, e bendito é o fruto do vosso ventre, Jesus. Santa Maria, Mãe de Deus, rogai por nós, pecadores, agora e na hora de nossa morte. Amém. Ave Maria, cheia de graça, o Senhor é convosco. Bendita sois vós entre as mulheres, e bendito é o fruto do vosso ventre, Jesus. Santa Maria, Mãe de Deus, rogai por nós, pecadores, agora e na hora de nossa morte. Amém. Ave Maria, cheia de graça, o Senhor é convosco. Bendita sois vós entre as mulheres, e bendito é o fruto do vosso ventre, Jesus. Santa Maria, Mãe de Deus, rogai por nós, pecadores, agora e na hora de nossa morte. Amém. Ave Maria, cheia de graça, o Senhor é convosco. Bendita sois vós entre as mulheres, e bendito é o fruto do vosso ventre, Jesus. Santa Maria, Mãe de Deus, rogai por nós, pecadores, agora e na hora de nossa morte. Amém. Ave Maria, cheia de graça, o Senhor é convosco. Bendita sois vós entre as mulheres, e bendito é o fruto do vosso ventre, Jesus. Santa Maria, Mãe de Deus, rogai por nós, pecadores, agora e na hora de nossa morte. Amém. Ave Maria, cheia de graça, o Senhor é convosco. Bendita sois vós entre as mulheres, e bendito é o fruto do vosso ventre, Jesus. Santa Maria, Mãe de Deus, rogai por nós, pecadores, agora e na hora de nossa morte. Amém. Ave Maria, cheia de graça, o Senhor é convosco. Bendita sois vós entre as mulheres, e bendito é o fruto do vosso ventre, Jesus. Santa Maria, Mãe de Deus, rogai por nós, pecadores, agora e na hora de nossa morte. Amém. Ave Maria, cheia de graça, o Senhor é convosco. Bendita sois vós entre as mulheres, e bendito é o fruto do vosso ventre, Jesus. Santa Maria, Mãe de Deus, rogai por nós, pecadores, agora e na hora de nossa morte. Amém.
Ave Maria, cheia de graça, o Senhor é convosco. Bendita sois vós entre as mulheres, e bendito é o fruto do vosso ventre, Jesus. Santa Maria, Mãe de Deus, rogai por nós, pecadores, agora e na hora de nossa morte. Amém. Ave Maria, cheia de graça, o Senhor é convosco. Bendita sois vós entre as mulheres, e bendito é o fruto do vosso ventre, Jesus. Santa Maria, Mãe de Deus, rogai por nós, pecadores, agora e na hora de nossa morte. Amém. Glória ao Pai, ao Filho e ao Espírito Santo, como era no princípio, agora e sempre. Amém. Ó meu bom e amado Jesus, perdoai-nos, livrai-nos do fogo do inferno, levai as almas todas para o céu e socorrei principalmente aquelas que mais precisarem da vossa infinita misericórdia. São José, rogai por nós. Senhora Aparecida, Mãe Rainha e Padroeira do Brasil, rogai por nós que recorremos a vós.

0: Neste quinto mistério, nós rezamos com o nosso irmão Márcio, ele que está rezando conosco, caminhoneiro, ele é de Rio Grande da Serra, São Paulo, está na estrada rezando conosco, rezando por ele, pela esposa Ana Paula, pelo neto, pelos netos, pelos filhos, por todos aqueles que precisam. Nossa irmã que reza conosco também, a Margarida de Freitas, em Campo Largo, pedindo oração por ela, pela família, por todos os nossos irmãos e irmãs. E nós acolhemos a todos que estejam nesse momento participando conosco, enviando as suas intenções. E quem reza conosco é a Eliete, lá de Curvelo. Eliete, bom dia, minha irmã.
1: Bom dia, Eduardo.
0: Tudo bem, graças a Deus?
1: Graças a Deus.
0: Que maravilha. E hoje nós rezamos na intenção de quem, minha irmã?
1: Vou rezar pela conversão dos pecadores, pela intenção de toda a minha família, graças a Deus, tem bastante irmãos, meus 8 irmãos, pela intenção de todos os irmãos do peixe, pela Creuza, Maria Creuza, pela Rosa Inimutável, pelo Assis, por Dona Raimunda, Dona Marita, pelo Amarildo, a esposa dele, a Nora, toda a família dele, por todos os ouvintes, né, que participam aí. Tem muitas pessoas aqui em Curvelo que não ligam, né, mas fica falando, ah, eu ouvi você rezando também. Pelo nosso arcebispo, Dom Darcy José, e toda a arquidiocese aqui de Diamantina, pelas missões que estão acontecendo aqui em Curvelo, pelos enfermos. Eu estou com bastante, uns 5 parentes meus que estão com probleminha de saúde, que Deus possa dar eles força para recuperar, porque são doenças mais sérias.
0: Amém.
1: Não é doenças que instalam rápido. Que Deus possa dar paciência para eles suportarem o sofrimento.
0: Por todos.
1: Todos os doentes, por todos os irmãos do texto, por você, Eduardo, toda a sua equipe aí da rádio, da TV Aparecida também, pelos redentoristas.
0: Amém. Vamos rezar e agradecer. Pai nosso que estais nos céus, santificado seja o vosso nome, venha a nós o vosso reino, seja feita a vossa vontade, assim na terra como no céu.
1: O pão nosso de cada dia nos dai hoje, perdoai as nossas ofensas, assim como nós perdoamos a quem nos tem ofendido. Não nos deixeis cair em tentação, mas livrai-nos, Senhor, de todo mal. Amém.
0: Ave Maria, cheia de graça, o Senhor é convosco. Bendita sois vós entre as mulheres, e bendito é o fruto do vosso ventre, Jesus.
1: Santa Maria, Mãe de Deus, rogai por nós, pecadores, agora e na hora da nossa morte. Amém.
0: Ave Maria, cheia de graça, o Senhor é convosco. Bendita sois vós entre as mulheres, e bendito é o fruto do vosso ventre, Jesus.
1: Santa Maria, Mãe de Deus.

0: Deus, rogai por nós pecadores, agora e na hora da nossa morte. Amém.
1: Ave Maria, cheia de graça, o Senhor é convosco. Bendita sois vós entre as mulheres, e bendito é o fruto do vosso ventre, Jesus.
0: Santa Maria, Mãe de Deus, rogai por nós pecadores, agora e na hora da nossa morte. Amém.
1: Ave Maria, cheia de graça, o Senhor é convosco. Bendita sois vós entre as mulheres, e bendito é o fruto do vosso ventre, Jesus.
0: Santa Maria, Mãe de Deus, rogai por nós pecadores, agora e na hora da nossa morte. Amém.
1: Ave Maria, cheia de graça, o Senhor é convosco. Bendita sois vós entre as mulheres, e bendito é o fruto do vosso ventre, Jesus.
0: Preciosa Ave Maria, por intenção de todos os aniversariantes deste mês, a minha família tem bastante pessoas que fazem aniversário, que Deus possa abençoar. Santa Maria, Mãe de Deus, rogai por nós pecadores, agora e na hora da nossa morte. Amém.
1: Ave Maria, cheia de graça, o Senhor é convosco. Bendita sois vós entre as mulheres, e bendito é o fruto do vosso ventre, Jesus.
0: Santa Maria, Mãe de Deus, rogai por nós pecadores, agora e na hora da nossa morte. Amém.
1: Ave Maria, cheia de graça, o Senhor é convosco. Bendita sois vós entre as mulheres, e bendito é o fruto do vosso ventre, Jesus.
0: Santa Maria, Mãe de Deus, rogai por nós pecadores, agora e na hora da nossa morte. Amém.
1: Ave Maria, cheia de graça, o Senhor é convosco. Bendita sois vós entre as mulheres, e bendito é o fruto do vosso ventre, Jesus.
0: Preciosa Ave Maria, pela beatificação do Padre Vítor, que foi através dele que eu e meus irmãos, toda a minha família, nos evangelizamos desde pequenininho, que a gente aprendeu a rezar através dele. Santa Maria, Mãe de Deus, rogai por nós pecadores, agora e na hora da nossa morte. Amém.
1: Ave Maria, cheia de graça, o Senhor é convosco. Bendita sois vós entre as mulheres, e bendito é o fruto do vosso ventre, Jesus.
0: Santa Maria, Mãe de Deus, rogai por nós pecadores, agora e na hora da nossa morte. Amém.
1: Ave Maria, cheia de graça, o Senhor é convosco. Bendita sois vós entre as mulheres, e bendito é o fruto do vosso ventre, Jesus.
0: Preciosa Ave Maria, pela alma dos meus pais e por todas as almas do purgatório. Santa Maria, Mãe de Deus, rogai por nós pecadores, agora e na hora da nossa morte. Amém.
1: Glória ao Pai, ao Filho e ao Espírito Santo.
0: Como era no princípio, agora e sempre. Amém.
1: Ó meu bom e amado Jesus,
0: perdoai, livrai-nos do fogo do inferno, levai as almas todas para o céu e socorrei principalmente aquelas que mais precisarem da vossa infinita misericórdia, e dai-nos a paz.
1: Nossa Senhora do Carmo,
0: rogai por nós.
1: Senhora Aparecida,
0: Rainha e Padroeira do Brasil, abençoai a nossa pátria e nossa família.
1: Amém. Minha querida Eliete, um dia abençoado a você, a toda a família. Fique com Deus, minha irmã.
0: Amém, Eduardo. Obrigado. Que Deus te abençoe. Fiquei muito feliz de você ter me ligado. Que Deus possa proteger você e toda a equipe.
1: A todos nós. Salve Maria.
0: Salve Maria.
1: Agradecimentos. Infinitas graças vos damos, soberana rainha, pelos benefícios que todos os dias recebemos de vossas mãos maternais. Dignai-vos agora e para sempre tomar-nos debaixo de vosso poderoso amparo, e para mais vos saudamos com uma salve rainha. Salve rainha, mãe de misericórdia, vida, doçura e esperança nossa salve. A vós bradamos os degredados filhos de Eva, a vós suspiramos gemendo e chorando neste vale de lágrimas. Eia, pois, advogada nossa, esses vossos olhos misericordiosos a nós volvei, e depois deste desterro mostrai-nos Jesus, bendito fruto do vosso ventre. Ó clemente, ó piedosa, ó doce sempre Virgem Maria, rogai por nós, Santa Mãe de Deus, para que sejamos dignos das promessas de Cristo. Assim seja. Amém. Momento de nós nos consagrarmos à nossa mãezinha querida, a Senhora Aparecida. Ó Maria Santíssima, pelos méritos de nosso Senhor Jesus Cristo, em vossa querida imagem de Aparecida, espalhais inúmeros benefícios sobre todo o Brasil. Eu, embora indigno de pertencer ao número de vossos filhos e filhas, mas cheio do desejo.

de participar dos benefícios de vossa misericórdia, prostrado a vossos pés, consagro-vos o meu entendimento, para que sempre pense no amor que mereceis. Consagro-vos a minha língua, para que sempre vos louve e propague a vossa devoção. Consagro-vos o meu coração, para que depois de Deus vos ame sobre todas as coisas. Recebei-me, ó Rainha incomparável, vós que o Cristo crucificado deu-nos por mãe, no ditoso número de vossos filhos e filhas. Acolhei-me debaixo de vossa proteção, socorrei-me em todas as minhas necessidades, espirituais e temporais, sobretudo na hora de minha morte. Abençoai-me, ó celestial cooperadora, e com vossa poderosa intercessão, fortalecei-me em minha fraqueza, a fim de que, servindo-vos fielmente nesta vida, possa louvar-vos, amar-vos e dar-vos graças no céu por toda a eternidade. Assim seja. Obrigado a você, meu irmão, a você, minha irmã, a vocês que rezaram conosco. Nós estivemos e continuaremos sempre unidos, em nome do Pai, do Filho e do Espírito Santo. Amém. Fiquem todos com as bênçãos do Senhor Jesus, a proteção e a intercessão de nossa mãe querida, a Senhora Aparecida. Nos encontramos, se Deus quiser, na próxima madrugada.

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5: 5 horas, horário de Brasília.
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Chegando daquele jeitão de sempre que você já conhece, com muita música sertaneja, alegria e diversão, pra gente começar bem esta quinta-feira, a nossa quintaneja, a quinta-feira mais sertaneja do Brasil, dia 16 de julho de 2026. Agradecendo sempre o seu carinho e a sua companhia. É bom demais saber que você escolheu a nossa emissora pra ser a sua companhia neste comecinho de dia e começar o dia daquele jeitão que a gente gosta, ouvindo só música sertaneja de qualidade. E o programa Acorda Brasil tem a direção geral do missionário redentorista Padre Vanderlei Souza. Na coordenação nós temos a Paula Castro e nos trabalhos técnicos comandando a máquina de som da Rádio Aparecida, eles, meus amigos, Leonardo Mota, o Leozinho e o Patrick Carvalho, o MC Trick. E aí, vocês estão bom? Firmes e fortes, bom pra arrebentar? Animados para nossa quintaneja, e ao não é a quinta-feira mais sertaneja do Brasil, com certeza é, né? Quem é que vai começar na máquina de som hoje? É você, meu amigo MC Trick, ele que fez aniversário ontem. Bom, foi ontem, foi antes de ontem, agora até já confundi, foi antes de ontem, né, MC Trick? 22 anos, mas parece que agora fez 22, tá mais firme no trabalho, né, Leozinho? A idade tá fazendo bem pro MC Trick, já chega aqui, já quer comandar a máquina de som, então beleza, tá querendo trabalhar, bora trabalhar, que é pra isso que estamos aqui. Então faz o seguinte, meu amigo Patrick Carvalho, o MC Trick, prepara pra gente aí uma música de 1997 que o Zé Mulato e Cassiano gravaram homenageando os carreiros desse nosso Brasilzão, que é a música Lembrança de Carreiro. Pode ser essa a primeira de hoje? Então beleza, enquanto você vai ajeitando, já vai preparando ela daí, eu vou mandando daqui aquele abraço carinhoso e especial aos amigos e amigas que nos acompanham e nos sintonizam pelas emissoras de rádios que integram a rede Aparecida de Rádio, entre elas a Rádio Cidade FM em Martins Soares, Minas Gerais, a Rádio Difusora em Casa Branca, São Paulo, a Rádio Coração FM em Dourados, no Mato Grosso do Sul, e a Rádio Diocesana FM em Campanha, Minas Gerais. Essas que são algumas das várias emissoras que sempre esparramam a nossa programação pelos quatro cantos desse nosso Brasilzão. Fica aqui o nosso abraço e o nosso agradecimento. Agora sim, meu amigo Patrick Carvalho, tá no jeito. Zé Mulato e Cassiano que abrem o programa de hoje cantando Lembrança de Carreiro. Bom

0: 5:22, horário de Brasília.
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0: 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Então, um bom dia pra vocês aí.
1: Valeu, meu amigo Gineilton, bom trabalho pra você, um grande abraço, obrigado pelo carinho, pela companhia, pediu e ouviu essa música linda demais, que é uma lição de vida também, a Couro de Boi com Sérgio Reis e o Almir Sater. E um abração a todos de São Sebastião do Paraíso, Minas Gerais, onde a nossa audiência é boa demais, e um abração também a todos os amigos e amigas que nos acompanham, assim como o Gineilton, através do aplicativo. 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Esse aplicativo você vai acessar, vai aqui a Rádio Aparecida, vai conseguir ouvir também a Rádio Pop, vai assistir também a TV Aparecida, tem tudo no aplicativo Aparecida. Então, para você que ainda não tem, fica aí a dica para você baixar esse aplicativo bom demais e sempre ouvir também a Rádio Aparecida e tudo o que acontece aqui na rede Aparecida de Comunicação. Mandando também um super beijo para nossa amiga Márcia Denise de Souza Caneschi, de Ubá, Minas Gerais. Ela que mandou recadão falando aqui, ó: bom dia, Bruno, estou curtindo este programa que é o melhor do Brasil. Se ela tá falando, eu acredito. Ela mandou aqui, ó: gostaria de ouvir a música O Menino da Porteira com Sérgio Reis, que Nossa Senhora Aparecida nos cubra com o seu manto sagrado. Sérgio Reis acabou de cantar pra gente, minha amiga Márcia, mas no programa de amanhã ou ao decorrer dessa semana eu trago O Menino da Porteira na voz do Sérgio Reis pra você, tá bom, Márcia? Beijão pra você e abração a todos de Ubá, em Minas Gerais.

0: do Paraíso, Minas Gerais, que mandou recadão e vai soltar a voz aqui agora. Fala comigo, meu amigo.
1: Ô, Brunanai, bom dia. Aqui é o Gineio, Gineio de Cintro, aqui de São Sebastião do Paraíso, Minas Gerais. Tô ouvindo sua rádio pelo aplicativo Rádio Net. Ô, Brunanai, toca pra mim aí, Cor de Boi, fazendo um favor. Eu tô indo trabalhar agora.

0: traz uma música pra gente viajar no tempo. Hoje eu vou trazer uma nem tão antiga assim. Ela é de 1992. Inclusive, quem pediu pra ouvir ela aqui é o nosso amigo Iago. Ele que nos ouve no Rio de Janeiro, nosso amigo carioca Iago, que tá querendo ouvir essa música de 1992. Que música é essa? Você descobre junto comigo no próximo bloco. Eu volto já.
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0: 5:30, horário de Brasília.
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0: Estamos de volta para dar sequência ao Acorda Brasil desta quinta-feira, dia 16 de julho de 2026. Mandando aquele abraço a mais amigos e amigas que nos sintonizam pelas emissoras de rádios que integram a rede Aparecida de Rádio, entre elas a Rádio Brasil em Campinas, São Paulo, a Rádio Interativa FM em Espírito Santo do Pinhal, São Paulo, a Rádio Rural FM em Tefé, no Amazonas, e a Rádio Regional Esperança FM em Lins, São Paulo. Essas que são algumas das diversas emissoras que esparramam a nossa programação pelos quatro cantos desse nosso Brasilzão. E eu quero lembrar da votação da música da semana. Para você que ainda não escolheu a sua preferida, a hora é agora. E essa semana é o seguinte: são duas músicas animadas no clima dos rodeios, no clima das festas de peão espalhadas nesse nosso Brasilzão. E é o seguinte: a de número um é o Chitãozinho Chororó cantando Bailão de Peão. Essa é a de número um. E a de número dois, o Rio Negro e Solimões cantando Peão Apaixonado. E aí, qual que é a sua preferida? Manda recadão aqui no nosso WhatsApp 12-3104-1043. Código de área ou DDD é o 12 e o número 3104-1043. Tem um trechinho delas aí, Leozinho? Capricha.

Uma delas, deixa eu descobrir o que é que os nossos amigos e amigas estão enviando aqui no nosso WhatsApp 12-3104-1043. Bom dia, Bruno, aqui é o Iago do Rio de Janeiro, ouça a Rádio Aparecida todos os dias e o meu voto é na música de número 1. Toca Olhos de Luar com Christian Ralph, se puder, um abraço, Deus abençoe a todos e salve Maria, amém, meu amigo Iago, vou trazer essa música daqui a pouquinho no quadro TBTnejo pra gente viajar no tempo e recordar essa linda música que Christian e Ralph gravaram no ano de 1992. Abraço pro Iago, abração a todos os cariocas que curtem a Rádio Aparecida. Deixa eu pegar mais uma mensagem. Bom dia, Bruno Anaia. Eu voto na música de número 2. É o João Menezes do município de Ara.

0: também aos homens do texto dos homens de Conselheiro Paulino em Nova Friburgo, no Rio de Janeiro. Que Deus e Nossa Senhora Aparecida abençoe cada dia mais cada um de vocês. E eu não sabia que Nova Friburgo era a capital da moda íntima. Já fiquei sabendo de mais uma coisa agora. É aquilo, né? Dia a dia aprendendo coisas novas. E agora fiquei sabendo que Nova Friburgo, no Rio de Janeiro, é conhecida como a capital da moda íntima. Ei, coisa boa demais, terra maravilhosa. Qualquer dia pretendo ir conhecer a cidade de Nova Friburgo, que já ouvi falar muito dessa cidade, já passei por aí, mas nunca parei. Um dia vou aí fazer uma visita. Deixa eu pegar mais recadão aqui, ô Bruno. Toca a música Acorda Maria Bonita. Eu ofereço para todas as Marias desse Brasil afora. As duas músicas da semana são muito boas, mas eu voto na número um, Chitãozinho Chororó. É a Mariana de Mauá, São Paulo, que mandou esse recadão. Eu tô devendo essa música para nossa amiga Mariana. Vou pedir pro nosso amigo William da discoteca providenciar. Já tem essa música aí, meu amigo MC Trick? Não tem? Vou pedir para ele providenciar para todas as Marias. Depois eu vou ouvir essa música, se encaixar aqui no programa, com certeza essa semana a gente traz para você e para todas as Marias, tá bom, Mariana? Beijo para você. Abraço a todos de Mauá, no estadão de São Paulo. Bora viajar no tempo? Então vamos lá que tá na hora.
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0: E no quadro TBT Nejo de hoje, eu prometi, eu vou cumprir e vou trazer essa música chamada Olhos de Luar, da famosa dupla Christian e Ralph. Essa música que foi gravada originalmente em 1992 e conta a história de amor do Tião e da filha do patrão. Essa música é uma composição do Carlos Cola e do Gilson e integrou o LP da dupla Christian e Ralph, que foi lançado em 1992, e a gente

0: vai pro nosso amigo Jorge de Lagarto, no Sergipe, que assoprou as velhinhas essa semana, completou 60 anos de idade. A gente pede para que Deus e Nossa Senhora Aparecida continue abençoando cada dia mais o Jorge e concedendo a ele muita saúde, muita paz, e o resto a gente vai correndo atrás, e que venham no mínimo mais 60 aninhos pro nosso amigo Jorge. Obrigado pelo carinho e pela companhia. Tava querendo ouvir a Terra Tombada e curtiu agora, só não foi na voz do Chitãozinho Chororó, porque eles estão concorrendo na votação da música da semana, então eles não cantam sozinho aqui. Se fosse acompanhado de alguém, eles cantavam. Inclusive tá chegando um pedido aqui pra eles cantar com o Gaúcho da Fronteira. Daqui a pouquinho eles vão cantar aqui no Acorda Brasil. Daqui a pouquinho eles cantam, porém não sozinho, o Gaúcho da Fronteira, pra não dar privilégio pra eles que estão na concorrência aí da votação da música da semana. Mais uma vez, Jorge, abraço pra você, a todos os sergipanos, e os nossos parabéns. Que Deus e Nossa Senhora Aparecida te abençoe sempre. E agora é hora do amigo do campo ficar bem informado com as principais notícias e informações do mundo agropecuário.
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1: Bom dia, meu irmão, bom dia, minha irmã. Quem vos fala é Dom Marco Aurélio Gubiotti, arcebispo de Juiz de Fora. E eu convido a você para iniciar o dia com a nossa oração da manhã, invocando a intercessão, o carinho, a presença de Nossa Senhora, a Mãe de Deus, a nossa Mãe. Rezemos. O anjo do Senhor anunciou a Maria e ela concebeu do Espírito Santo. Eis a escrava do Senhor, faça-se em mim segundo a vossa palavra. E o Verbo se fez carne e habitou entre nós. Ave Maria, cheia de graça, o Senhor é convosco. Bendita sois vós entre as mulheres e bendito é o fruto do vosso ventre, Jesus. Santa Maria, Mãe de Deus, rogai por nós, pecadores, agora e na hora de nossa morte. Amém. Oremos. Infundi, Senhor, em nossas almas a vossa graça, para que, conhecendo pela anunciação do anjo a encarnação do vosso Filho, Jesus Cristo, cheguemos por sua paixão e morte de cruz à glória da ressurreição. Por Cristo nosso Senhor. Amém. Meu irmão, minha irmã, vamos começar bem o nosso dia, vamos começar rezando, como nos ensinou o Papa Francisco, a oração do bom humor de São Tomás Moro. Senhor, dai-me uma boa digestão, mas também algo para digerir. Dai-me a saúde do corpo, com o bom humor necessário para mantê-la. Dai-me, Senhor, uma alma santa, que saiba aproveitar tudo o que é bom e puro, e não se assuste diante do pecado, mas encontre o modo de colocar de novo as coisas em ordem. Dai-me uma alma que não conheça o tédio, as murmurações, os suspiros e lamentos, e não permitais que sofra excessivamente por essa realidade tão dominadora que se chama eu. Dai-me, Senhor, senso de humor. Dai-me a graça de entender as piadas para que conheça na vida um pouco de alegria e possa comunicá-las aos outros. Assim seja. Meu irmão, minha irmã, que o seu dia seja abençoado, cheia de amor, de alegria e de paz no coração. Receba a bênção de Deus. O Senhor esteja convosco, Ele está no meio de nós. Abençoe-vos o Deus Todo-Poderoso, Pai e Filho e Espírito Santo.

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2: Celebramos a festa de Nossa Senhora do Carmo. A cor litúrgica é o branco. No século XVII, um grupo de leigos começou a viver como eremitas no Monte Carmelo, na Palestina, tendo como modelo inspirador o profeta Elias. Aqueles eremitas estavam dispostos a dedicar-se dia e noite ao serviço de Jesus Cristo, sob o patrocínio de Nossa Senhora. O patriarca Alberto de Jerusalém deu-lhes a regra ou fórmula de vida. Essencialmente, a regra carmelita é um projeto de vida evangélico simples e unificado, tendo como centro Jesus Cristo e a comunhão eclesial. O Papa Honório III reconheceu a ordem em 1226. Na tradição carmelita, Maria é vista como mãe, patrona, irmã e modelo. A ela foi dedicada a primeira capela do Monte Carmelo, daí o nome Nossa Senhora do Carmo. O escapulário, peça de tecido colocada sobre os ombros que desce sobre a frente e as costas do devoto, é um sinal da consagração ao Pai e de doação aos irmãos, em obséquio de Jesus Cristo, servindo-o lealmente em coração puro e boa consciência. A Ordem Carmelita deu grandes santos e santas à Igreja e ao mundo. Santa Teresa de Jesus, São João da Cruz, Santa Teresinha do Menino Jesus, Santa Teresa Benedita da Cruz, Edith Stein. No dia 12 de setembro de 2001, o Papa João Paulo II coroou a imagem da Virgem do Carmo. A antífona de entrada dessa festa: Salve, ó Santa Mãe de Deus, vós destes à luz o Rei que governa o céu e a terra pelos séculos eternos. A primeira leitura da profecia de Zacarias, capítulo 2, versículos 14 ao 17. Rejubila, alegra-te, cidade de Sião. Eis que venho para habitar no meio de ti, diz o Senhor. Muitas nações se aproximarão do Senhor naquele dia e serão o seu povo. Habitarei no meio de ti e saberás que o Senhor dos exércitos me enviou a ti. O Senhor entrará em posse de Judá como sua porção na Terra Santa e escolherá de novo Jerusalém. Emudeça todo mortal diante do Senhor, ele acaba de levantar-se de sua santa habitação. Em resposta a essa palavra, meditamos o Cântico de Maria, Cântico do Magnífica, Lucas capítulo 1, versículos 46 ao 55. Glória ao Pai, ao Filho e ao Espírito Santo, como era no princípio, agora e sempre. Amém. O Evangelho de Mateus, capítulo 12, versículos 46 ao 50. Naquele tempo, enquanto Jesus estava falando às multidões, sua mãe e seus irmãos ficaram do lado de fora procurando falar com ele. Alguém disse a Jesus: Olha, tua mãe e teus irmãos estão aí fora e querem falar contigo. Jesus perguntou àquele que tinha falado: Quem é minha mãe e quem são meus irmãos? E estendendo a mão para os discípulos, Jesus disse: Eis minha mãe e meus irmãos. Pois todo aquele que faz a vontade do meu Pai que está nos céus, esse é meu irmão, minha irmã e minha mãe. Rezemos, irmãos e irmãs, ao Senhor. Venha, ó Deus, em nosso auxílio a gloriosa intercessão de Nossa Senhora do Carmo, para que possamos, sob sua proteção, subir ao monte que é Cristo. Por nosso Senhor Jesus Cristo, vosso Filho, na unidade do Espírito Santo. Amém. Que o Senhor nos abençoe e nos guarde. Fique com Deus, meu irmão, minha irmã, e até amanhã, se Deus quiser.
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1: Moçada bonita, bom dia, excelente manhã de quinta-feira para você, hoje 16 de julho de 2026, está começando o nosso programa Manhã de Bênçãos, que tem o oferecimento do Sacolão da Economia, que há mais de 30 anos atende com tradição e qualidade. 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A partir de agora tem música, informação e também sua participação, fique à vontade para interagir conosco. Para você que não me conhece, muito prazer. Sou Priscila Bahia, sua companhia, mas pode me chamar de Pri Bahia. Vamos ficar juntos nessa manhã de quinta-feira, mas agora aumente o seu volume e vem comigo.
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1: Se você acordou cansado, desanimado ou com a sensação de que está carregando mais do que consegue suportar, lembre-se. Deus conhece o peso que você tem levado. Ele vê as lágrimas que ninguém vê. Escuta as orações feitas em silêncio e não abandona quem confia nele. Nem todo cansaço é falta de força. Às vezes é sinal de que você lutou muito. E é justamente nesses momentos que Deus renova as nossas forças. Não desista. O que hoje parece pesado não será para sempre. Continue dando um passo de cada vez, porque Deus caminha ao seu lado e transforma o impossível em testemunho. Que a esperança renasça no seu coração e que você encontre em Deus a paz que o mundo não pode oferecer. Pense nisso, reflita e faça desse dia o melhor da sua vida.
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1: Você ouve e acompanha o melhor da música cristã até às 7 da manhã, 6:17. Um excelente dia para você.

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Em nome do Pai, do Filho e do Espírito Santo. Amém. Espírito Santo de luz, dai-nos o dom da sabedoria para distinguir o bem do mal e a verdade da mentira. Guiai-nos a cada passo, em cada dia, para que sigamos o caminho do Evangelho com a ajuda de Maria, por Cristo nosso Senhor. Amém.

estamos aqui admirados, né? Boquiabertos, né? Diante da beleza e profundidade desse capítulo 7º. Cada vez mais e mais. Então, é realmente o resumo. Jesus escolheu aqui as coisas mais preciosas, né? Falou de pérola, né? Falou de coisas boas, falou do Espírito Santo, né? Então, ele acolheu aqui, terminará com aquela parábola maravilhosa, né? A parábola do construtor da casa sobre a rocha, né? Uma parábola impressionante. Ela fecha o Sermão da Montanha aqui em Mateus e também em Lucas. Em Lucas ela ainda é mais explícita, né? O Senhor está nos ensinando isso para a gente cavar nosso alicerce, né? Estamos cavando o alicerce da nossa vida em Deus, da nossa espiritualidade, da nossa santificação. O Pai nos deixou isso para santificarmos, para sermos lindos como Ele é, como Maria é. Então, como santos, né, expressaram essa beleza de Deus em situação tão difíceis às vezes, né? Lembro sempre de São Damião de Molokai, né? Vivendo ali entre os leprosos, mas como ele irradiou beleza naquela situação, ele mesmo tornando leproso. A lepra não tinha remédios, né? O leproso ficava aleijado, mas São Damião de Molokai encontrou só beleza ali naquela colônia, como tinha antigamente. Então, a beleza está em todo lugar quando carregamos a beleza de Deus, é o que ele nos ensina aqui. Continuamos hoje então o capítulo 7º, vem agora aquilo que é chamado regra de ouro, que é uma palavra que está no livro de Tobias e Jesus aqui tomou. É uma compreensão sapiencial da lei, mas muito bonita. Esse capítulo 7º é mais uma compreensão sapiencial da lei, nos quer fazer de nós sábios. Sábio é aquele que acolhe a palavra e a vive no dia a dia. Sabe traduzi-la no olhar do dia a dia, no gesto do dia a dia, no passo do dia a dia. Isso é a compreensão sapiencial da lei, né? Que abrange todos os momentos, o sono, a diversão, o entretenimento, a conversa com os amigos, o comércio, abrange tudo. Afinal de contas, se esta é a luz dos nossos olhos, ela não pode deixar de nos iluminar. Então, por isso aqui, Jesus vai nos fazendo andar em várias situações da nossa vida e chega a esse resumo que ele fala, isto aí é o resumo de tudo, que acolhemos agora Mateus 7:12. Mateus, capítulo 7, versículo 12. Nossa tradução é a tradução da Bíblia da CNBB. Acolhemos então Mateus 7:12. Ouçamos agora a santa palavra. Tudo, portanto, quanto desejais que os outros vos façam, fazei-o vós também a eles. Isto é a lei e os profetas. Portanto, quanto desejais que os outros vos façam, fazei-o vós também a eles. Isto é a lei e os profetas. Então, irmãs e irmãos, a principal parte da escritura judaica é exatamente a lei e os profetas, né? Os 5 rolos da Torá, né? Gênesis, Êxodo, Números, Levítico e Deuteronômio, né? Esses são os 5 livros, eles eram em rolos, né? Gênesis, Êxodo, Números, Levítico e Deuteronômio. Então ali está a locomotiva da palavra divina, são as leis dadas a Moisés, né? No meio dessas leis está exatamente Êxodo 20, que é onde Deus entrega a lei a Moisés. E depois em Deuteronômio 5 tem também de novo a lei. Então, isso é a lei, em hebraico, Torá. A Torá é a parte principal das escrituras judaicas. A segunda parte das escrituras judaicas também são 5 rolos, né? São 5 rolos proféticos dos profetas, né? Isaías, Jeremias, Ezequiel, Daniel e os profetas menores estão no mesmo rolo, que eles são livrinhos pequenos, eles são o 5º rolo. Então, nós temos 10 rolos, 5 do Pentateuco, como nós chamamos, da Torá, e 5 dos profetas.
Resumindo, todos esses 10 livros, tudo aquilo que Deus ensinou no passado, está resumido nisso. E Jesus acolhe esse resumo que está no livro de Tobias, um livro sapiencial, um livro lindo, um livro de piedade popular, né? Como que Tobias se livrou de maldades e livrou também sua esposa Sara. É bonito, né? Nós vamos fazer no final de julho a festa de Nossa Senhora Desatadora de todos os nós, né? Temos uma capelinha, uma loja alugada, agora vamos, se Deus quiser, construir a igreja, a primeira igreja de Nossa Senhora Desatadora de todos os nós de Juiz de Fora, né? Acho que não tem outra, acho que vai ser a primeira ali na nos condomínios ali perto da fazenda do Tanque, entre Igrejinha e Penido, né? Então, no quadro lá do século XVIII, né? Esse quadro que está numa igreja lá na Alemanha, neste quadro aparece Nossa Senhora Desatadora de todos nós e Tobias e Sara. O anjo Gabriel levando Tobias e Sara diante de Maria, diante da cruz do Senhor, para que os nós da vida deles fossem desatados, né? Então, é bonito ali essa visão espiritual, não só exatador de todos nós, e uma devoção da Alemanha que o Papa Francisco trouxe, mas é bonita, nossa vida mesmo tem nós. Então, e ela ali diante da cruz do Senhor, de fato, é aquela que pode. Mas lembrei de Tobias e Sara, porque este resumo está no livro de Tobias, um livro de piedade popular. Um livro de homens e mulheres que buscam a presença de Deus no seu dia a dia. Como comercializar? Lá no livro de Tobias tem um detalhe maravilhoso. Porque Tobite, o pai de Tobias, deixou um dinheiro lá na Babilônia e voltou para Jerusalém. E o dinheiro ficou lá anos. Era um saco de dinheiro. Aí Tobite falou para Tobias: olha, vai lá no fulano em tal lugar assim assim, ele tá com o meu dinheiro. Mas já tinha passado anos, teve guerras, né? Os impérios dividiram, tudo levava a crer que aquele dinheiro não existisse mais. Mas Tobias foi lá e o dinheiro estava lá. Porque eu não devo fazer ao outro o que eu não quero que faça a mim mesmo. Eu devo fazer ao outro o que eu quero que faça a mim mesmo. Eu não gostaria de alguém levar o meu dinheiro. Então eu vou guardar o dinheiro do meu amigo até ele voltar. Não vou deixar. E se eu morrer e não voltar, vou deixar para o meu filho guardando. Porque palavra empenhada deve ser palavra cumprida. Então, esta piedade é muito bonita. Isso nós chamamos até de ética, né? Que todo mundo deve a honestidade, a ética. Mas é isso mesmo, né? Então, esse resumo é precioso. Resume toda a lei de uma forma sapiencial, né? Tudo, portanto, que desejais que os outros vos façam, acolher bem, falar bem, amabilidade, generosidade, vontade de ajudar, tudo. Você quer isso? Ah, quero, isso é maravilhoso, né? Faça você primeiro aos outros dessa forma, né? É muito ruim, né, quando você chega num lugar, né, diferente, estranho, e você sente olhares indevidos, né? É muito, corta a alma quando você é como se tivesse pregos na cadeira, né? Quando você não se sente não acolhido ali, ou mesmo desprezado, ou mal visto, né? Então, se isso é tão horrível, e pode um olhar desse impossibilitar alguma coisa muito bonita, por isso temos que corrigir esse olhar. Pode ser que eu tenha motivos para olhar assim, mas vou pedir a Deus para que eu não olhe, para que eu reverta esse olhar demoníaco, porque eu quero fazer ao outro o que eu gostaria que fizesse a mim. Se eu não gostaria de ser acolhido assim, desta forma, não vou acolher ninguém, vou riscar isso do meu mapa, muito menos uma palavra dura, uma palavra indevida, que a pessoa não possa compreender, sobretudo se ela é pública, sobretudo se ela é em zap. Quem gostaria de seu nome ser mal falado no zap ou nas redes sociais? Não, não faça, não faça, não é para fazer, não ajuda. Isso é verdadeira semente do antirreino, semente do demônio, se fizermos.

Queremos isso, né? Se quisermos usar as redes sociais para o bem, para divulgar a palavra divina, porque aquilo que eu desejo que os outros me façam, quero que todos honrem o meu nome, vou honrar o nome de todos. Seja quem for, vou honrar o nome de todos. Não vou permitir que algum desafogo por algum motivo, né? Ou por motivo religioso, ou por motivo político, ou por motivo esportivo, né? Às vezes motivo esportivo eu faço pouco caso, né? Como é feio o pouco caso, como é feia a ironia. Ironia é insuportável. Não use a ironia com ninguém, né? Jesus não usou, talvez com o demônio, mas com as pessoas jamais. Jesus olhou cada pessoa como um irmão único, né? Como fazia Dom Luciano, né? Dom Luciano Mendes é um santo homem, né? Cheio de tarefas, de afazeres, cada pessoa que vinha a ele era única. Ele tinha um olhar único. Que maravilha. Que Deus nos dê essa graça de aquilo que desejamos que os outros nos façam, nós façamos primeiro a eles. Quem fizer isso, cumpriu todos os 10 livros da lei. Cumpriu a lei inteira, não falhará em nada. Quem fizer ao outro sempre aquilo que você desejaria que fizesse a você mesmo, por esse ensinamento tão precioso, tão prático também, difícil de pôr na prática, mas prático, serve como uma reguinha para cada passo nosso. Por esse ensinamento precioso de Jesus, nós damos glória ao Pai, ao Filho e ao Espírito Santo, como era no princípio, agora e sempre. Amém. Colhemos a bênção. Pai de bondade infinita, que venha sobre nós a bênção do vosso Santo Espírito, cheio de bondade, cheio da vossa ternura, cheio da vossa alegria, para que possamos acolher a todos os irmãos com a vossa alegria e assim fazermos a todos aquilo que gostaríamos que eles nos fizessem a cada um de nós, em nome do Pai, do Filho e do Espírito Santo. Amém.

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0: Márcio Todeschini encerrando aqui o Fé e Melodia desta quinta-feira. Amanhã a gente encerra a semana com muito mais e bem cedo. Fica agora bem informado.
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1: Quinta-feira, 16 de julho de 2026. Um bom dia para você. Começa agora a edição de número 2388 do Notícias em 30, uma produção da Rede Aparecida de Rádio em parceria com a Signis Brasil. Eu sou Mário de Paula, comigo Leandro Rodrigo nos trabalhos técnicos, a equipe Master Web na transmissão multimídia e na apresentação, Fernanda Prado. Fernanda, bom dia para você.
2: Oi, Mário, bom dia a você, também a todos que nos acompanham pelas emissoras de inspiração católica de todo o país, em especial a Rádio Brasil em Campinas, São Paulo, e a Rádio Interativa em São José do Rio Preto, também em São Paulo. Você pode nos acompanhar com imagens ao vivo pelo YouTube e Facebook da Rádio Aparecida, além do aplicativo Aparecida e o portal a12.com/rádio. Vamos aos destaques da edição de hoje.
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1: Hoje você confere que, em fase decisiva com a proximidade das eleições, Rede Aparecida de Rádio abre espaço para diferentes correntes políticas. E hoje conversamos ao vivo com o ex-ministro da Casa Civil, José Dirceu.
2: Acompanhem também o trabalho missionário de Padre Vitor com os devotos de Nossa Senhora.
1: E ainda, Argentina e Espanha formam a final da Copa do Mundo de 2026.
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1: O cenário político brasileiro entra em uma nova fase decisiva com a proximidade das eleições de 2026. No plano nacional, governo e oposição intensificam as articulações em uma disputa marcada pela polarização e pelo debate sobre os rumos do país. A corrida pelo governo do estado e pelas vagas no Congresso Nacional também mobilizam as principais forças políticas. Para analisar esse cenário, a Rede Aparecida de Rádio abre espaço para diferentes correntes políticas, estimulando o diálogo democrático e permitindo que você, ouvinte, possa formar a sua opinião. Hoje, conversamos ao vivo com José Dirceu, ex-ministro da Casa Civil, ex-presidente nacional do PT e pré-candidato a deputado federal pelo estado de São Paulo. Ministro, muito bom dia, seja bem-vindo à Rádio Aparecida e Rede Aparecida de Rádio.
6: Muito obrigado pela oportunidade. Bom dia, Mário. Bom dia, Fernanda. Bom dia aos ouvintes.
1: Ministro, olhando para o cenário político de hoje, qual é o principal tema que deve definir a eleição presidencial de 2026? A economia, a avaliação do governo ou ainda a polarização política?
6: Eu acredito que a economia. O Brasil vem crescendo, os dados estão aí, né? Emprego, renda. E essa relação com os Estados Unidos, que vai ter uma influência muito grande na eleição. Hoje mesmo foi aplicado, sem nenhuma razão econômica, comercial, mas uma questão política, uma tentativa de intervir nas eleições no Brasil para apoiar Flávio Bolsonaro, um tarifaço que prejudica o consumidor americano, a economia americana, mas prejudica a família brasileira, a economia brasileira também. O Brasil precisa crescer, melhorar a renda dos brasileiros, enfrentar os problemas de segurança pública, educação, ciência e tecnologia, reindustrialização principalmente. E o governo do presidente Lula tem Nova Indústria Brasil, PAC, transição energética, tem propostas com relação a isso, principalmente a reforma tributária, o fim da escala 6x1, que são medidas que têm um clamor popular, inclusive nas pesquisas. 84% dos jovens querem o fim da escala 6x1 e 80% dos brasileiros querem que a estrutura tributária taxe menos o consumo e a produção, mais a renda, patrimônio e a riqueza. Então, acredito que a economia e o futuro do Brasil como país soberano, e a nossa democracia também, porque ela foi ameaçada dia 8 de janeiro, foi ameaçada com a tentativa fracassada de um golpe que tentava envolver as forças armadas. Como é que são esses os temas que... E a reforma política, há um clamor contra as emendas impositivas, por fidelidade partidária, por maior representação de São Paulo. São Paulo teria 70 deputados, mas na verdade teria 111, na verdade tem 70, porque não respeita o critério de acordo com a população de cada estado, que é respeitado em todo mundo. Acredito que esses temas dominarão a eleição.
2: Bom, e o senhor tem demonstrado confiança na reeleição do presidente Lula. Onde está a principal força do governo para essa disputa e qual a maior fragilidade?
6: A maior força do governo está na própria liderança do presidente Lula, seu terceiro governo, nos governos que nós fizemos, portanto, na obra que realizamos. Por isso que ele parte sempre de 35%, 37%, e tem mais de 45% de voto. Né? Ele chega quase a ganhar no primeiro turno nessa última pesquisa da Quest. Está também na coalizão que nós fizemos. E nós temos apoio pela primeira vez do PDT, PSB, PSOL Rede, PV, PCdoB, além do PT. E metade do MDB, um terço do PSB, Gilberto Kassab liberou os ministros para ficar no governo, os estados para apoiar o presidente Lula. E agora mesmo União Brasil e o PP anunciaram que ficarão neutros, e o republicano também. Então, além da coalizão e além da obra, nós temos propostas também que o presidente Lula tem apresentado ao país, além das realizações do seu governo. Eu acredito que, além da candidatura do Flávio, tem o ex-governador de Minas e o ex-governador de Goiás, né? O Ronaldo e o Zema. É uma eleição que provavelmente o presidente Lula será reeleito, mas com eleição só se decide nas urnas, e o bolsonarismo tem muita força no país, é uma eleição que vai decidir na própria campanha.
1: O senhor citou aí essas pesquisas, né, que apontam a vantagem do presidente Lula na corrida presidencial. O PT corre o risco de interpretar esses números com um excesso de confiança?
6: Não, pelo contrário. Nós estamos lançando os comitês populares, estamos consolidando em Minas Gerais a candidatura do Patrício Ananias com a Marília Campos para o Senado. Aqui em São Paulo nós consolidamos uma chapa muito ampla, que o vice é do PSB, Márcio França. Simone Tebet, que foi ministra da Presidência.

0: República, Marina Silva foi ministra da Presidência da República, sob a liderança do presidente Lula e do vice-presidente Geraldo Alckmin. Então, é uma chapa que demonstra que nós temos intenção de garantir a vitória do Lula, porque São Paulo decide a eleição de certa forma. O ex-presidente Bolsonaro perdeu 4 milhões de votos de 18 a 22 em São Paulo. E nós pretendemos aumentar isso para 6 milhões. E no Sudeste, eles estão divididos, e nós estamos muito unidos, principalmente no Rio Grande do Sul. Temos chapas fortes no Paraná e em Santa Catarina, enquanto eles estão bastante divididos nesses três estados. E nós somos fortes no Nordeste. Portanto, eu acredito que, como no Sudeste, ao contrário de 18 e 22, a eleição está empatando, há real chance de nós vencermos. Até porque nós precisamos aumentar o número de deputados, deputadas mais jovens, inclusive mais mulheres, mais negros e negras. Nós precisamos aumentar muito a representação nossa, que apoia o presidente Lula na Câmara e no Senado, para poder fazer as reformas que nós queremos fazer. Então, nós tomamos essa eleição como uma eleição não ganha. Nós vamos ter que ganhar convencendo o cidadão, a cidadã brasileira, as famílias, a votarem no presidente Lula. E aqui no Haddad, não é uma eleição ganha.
1: Bom, o senhor falou sobre essa representatividade dos deputados. O Congresso Nacional tem ganhado cada vez mais protagonismo nos últimos anos. O senhor acredita que o modelo atual de relação entre executivo e legislativo precisa ser revisto?
0: Precisa ser revisto. Nós estamos acompanhando as medidas impositivas. É um verdadeiro escândalo. Todas as famílias brasileiras, todos acompanham desvio de recurso, uso de recurso indevidamente. Gastar 2,6 bilhões para fazer chomícios. Esse escândalo agora, nós estamos vivendo de não parlamentares indicarem emendas. É o uso eleitoral das emendas. Imagina, se um deputado tem 30, 40 milhões, e alguns têm 100 por ano para destinar. Isso acaba tendo um uso eleitoral. E é uma invasão nas atribuições do executivo, beira a inconstitucionalidade. É preciso fazer uma profunda reforma política no Brasil. Isso está clamando, aos céus. Nós temos que fazer essa reforma política. É uma das bandeiras que eu defendo, inclusive, além da questão da educação, da ciência, da tecnologia, da segurança pública e principalmente da soberania e desenvolvimento do Brasil, projetos do governo nacional.
2: Em São Paulo, Tarcísio de Freitas aparece à frente de Fernando Haddad nas pesquisas. O senhor já afirmou acreditar na vitória de Haddad aqui no estado de São Paulo. O que deve ser necessário para reverter a vantagem que Tarcísio apresenta neste momento?
0: No interior de São Paulo, porque na capital, na Grande São Paulo, nós temos sido vitoriosos em 18 e 22. Tanto o Márcio França também venceu as eleições aqui, o Haddad, o Lula. Nós precisamos dialogar com o interior. Por isso que nós conduzimos essa chapa mais ampla e temos propostas para o interior de São Paulo. Nós estamos aqui, Aparecida, eu nasci aí perto, em Passa Quatro, sou do Vale do Paraíba, tenho família aí no Vale do Paraíba. É um polo de industrial de São Paulo mais importante, junto com Sorocaba, Campinas, Piracicaba, Araraquara, São Carlos. É a indústria moderna do Brasil. Eu ouvi o governador Tarcísio falar sobre isso. Nós sabemos como as ETECs, FATECs, são tão importantes aí no Vale do Paraíba e São Paulo, e a Fundação, ele tirou recursos da pesquisa, vendeu o patrimônio do Instituto de Pesquisa. Queria tirar recursos das universidades, houve uma greve contra isso. Então, a educação e a tecnologia, a ciência, são importantes. E a questão da privatização da Sabesp, dos metrô, ele mesmo já disse que não vai mais privatizar o metrô, porque sabe que a cidadania está contra. Os trabalhadores e trabalhadoras que usam essa, que depende da água. A água está cara, a energia está cara no Brasil, nós temos que resolver esse problema. Porque o trabalhador vive de salário. Se ele não tem acesso à educação, à saúde, ao lazer, à cultura, à segurança, ele vai comprar isso? Então ele depende, que ele paga impostos, que o Estado, que o governo preste esse serviço. E a água e a luz são fundamentais, como é o aluguel e principalmente os alimentos. É preciso cuidar da agricultura familiar, da produção orgânica. O agronegócio é importantíssimo, são commodities, depende de câmbio. O Brasil não pode, tem 4 milhões de pequenas propriedades, a metade delas não tem pacote tecnológico, não tem crédito. Nós temos que melhorar cada vez mais a nossa agricultura em São Paulo também, porque São Paulo e 43 milhões de habitantes na Grande São Paulo, nós temos 23 milhões de brasileiros, e há muita pobreza, muita desigualdade, muita dificuldade. O governo tem que olhar para isso. Então, nós vamos apresentar o Haddad, vamos fazer campanha bastante, já estamos fazendo no interior. Eu mesmo estava viajando muito para o interior de São Paulo, infelizmente, o meu linfoma, estou fazendo uma quimioterapia e tenho que ficar em casa. Mas nosso objetivo é disputar para vencer essas eleições.
1: Bom, como o senhor destacou, né, o senhor é pré-candidato a deputado federal por São Paulo, está em pré-campanha, mesmo em meio a um tratamento de saúde. Depois de tantos anos como uma figura de articulação em bastidores, por que decidiu voltar à disputa eleitoral direta, mesmo em meio ao seu tratamento de saúde?
0: Eu tive uma conversa no ano passado com o presidente Lula, ele me convocou para uma reunião, junto com, depois eleito presidente do PT, Edinho, com dois objetivos. Ele me convidou para voltar à direção do PT, trabalhar na eleição do Edinho, que nós conseguimos, e voltar à Câmara dos Deputados para ajudá-lo. Porque, evidentemente, tem 60 anos de vida política, já fui deputado constituinte em São Paulo, fui 3 vezes deputado à Câmara, deputado federal, como se chama, fui ministro, e tenho me dedicado a estudar, aprender sempre, com humildade, andar, viajar pelo Brasil, viajar muito pelo mundo, para poder contribuir com o Brasil. Meu objetivo é contribuir com o Brasil. O PT é um instrumento, o PT não é nosso objetivo. Nosso objetivo é o bem-estar da família brasileira, diminuir as desigualdades, a pobreza no Brasil, fazer o Brasil ocupar seu lugar no mundo. O Brasil é uma potência. É um dos maiores países do mundo em território, em população, em economia. É a metade do PIB, da economia, da população e do território da América Latina. Tem um papel importante na integração aqui da América do Sul e o Lula. O Lula é um líder mundial hoje, o Brasil tem responsabilidades na transição energética. Aqui na América do Sul nós temos responsabilidade na integração, nós temos que enfrentar os problemas que o país tem. Acredito que eu, humildemente, como milhares de brasileiros e brasileiras que já estão na idade que nós temos, nós podemos contribuir com a nossa experiência e ajudar o presidente Lula e o Brasil a encontrar seu caminho, seu destino, porque não há nenhuma razão para o Brasil ter pobreza e desigualdade. O Brasil já tem riqueza suficiente, nós precisamos desconcentrar a renda, fazer a reforma tributária e olhar para o futuro, para a educação da juventude, para a tecnologia, e melhorar as condições de vida do nosso povo, que deve ser o objetivo final da economia. A economia tem que servir para a família melhorar suas condições de vida, não pode servir só para que as empresas tenham lucratividade, tem rentabilidade. É preciso olhar também o todo do Brasil.
2: E em um ambiente de forte divisão política, ministro, qual o risco de a eleição deste ano aprofundar ainda mais a polarização e assim dificultar a construção de consensos no país?
0: Sempre existe o risco se você introduz a violência na eleição, introduz a interferência externa, você vai aos Estados Unidos conspirar contra os interesses do país. Nós temos que evitar a violência, evitar o ódio. Né? Nós conquistamos a democracia, nós passamos anos e anos, né? Metade da República nós passamos em ditaduras. Nós tivemos ditadura de 37 a 46, depois ditadura de 64 até constituinte, mas até 85, quando nós fizemos a transição no colégio eleitoral. Então o país precisa de diálogo, pactos, composição, e eu, toda a minha vida pública, basta analisá-la, eu sempre fui do diálogo, da aliança, de compor, de buscar soluções, consenso. Porque sem um pacto político, ninguém tem maioria no Brasil, ninguém tem maioria no parlamento. A classe trabalhadora tem seus representantes, o empresariado tem os seus. O Brasil sempre se moveu quando houve algum tipo de acordo em questões mínimas. Como agora, por exemplo, nós temos que estar unidos para não aceitar esse tarifaço, que não tem nenhuma explicação econômica, comercial, ele é político, do governo dos Estados Unidos. Vai prejudicar, inclusive, o consumidor americano. E tem oposição, inclusive, da Câmara de Comércio Brasil-Estados Unidos, da Câmara de Comércio Estados Unidos. Lá dentro dos Estados Unidos tem oposição. Nós temos que unir o país. E essa questão da reforma política, da reforma tributária, só sairão se o país estiver unido. Mas, ao mesmo tempo, o governo tem instrumentos, o governo tem força. Tanto é que nós aprovamos a reforma do IVA, aprovamos a isenção do imposto de renda, o país tem crescido, o governo tem adotado uma série de medidas para proteger a economia popular, como foi a isenção do imposto de renda, o desenrola, o pé de meia, essas medidas do Vale Gás, da isenção da conta da luz. e preservar aqueles direitos que nós já conquistamos, que são os direitos da saúde pública, da educação pública, da previdência.

0: Previdência Pública, do PPC, da Bolsa Família, da Lei Orgânica da Assistência Social, ou seja, que o trabalhador e a trabalhadora tenham acesso a serviços, porque ele constrói a riqueza do país. Então, eu acredito que nós temos que trabalhar para buscar pactos políticos, consenso, para resolver os problemas do Brasil e evitar que o ódio e a violência entre pela porta dos fundos na vida política brasileira.
1: Ministro, eu quero agradecê-lo por conversar ao vivo aqui com os ouvintes da Rede Aparecida de Rádio. Muito obrigada por conversar e analisar conosco esse cenário político em meio a essa pré-campanha.
0: Eu que agradeço, Fernanda Amaro, agradeço muito a Rádio Aparecida. Muito obrigado.
2: Muito obrigado, José Dirceu, ex-ministro da Casa Civil, também ex-presidente nacional do PT. E amanhã, deputado federal Coronel Tadeu analisa conosco as perspectivas da direita para as eleições de 2026.
1: Vamos agora conhecer um pouco mais sobre os apoiadores do jornalismo e na volta você confere mais um episódio do especial sobre a vida e missão do venerável Padre Vitor Coelho de Almeida.
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0: 21. Rede Aparecida, notícias em 30. Nós estamos de volta e aproveito para agradecer a audiência de você ouvinte que nesse momento nos acompanha pela Web Rádio Garafé em Garaçu, Pernambuco e a Web Rádio Nacional em Palmeira dos Índios, Alagoas, além de todas as emissoras da Rede Aparecida de Rádio e Signis Brasil.
1: Padre Vitor Coelho de Almeida, o apóstolo da comunicação.
0: No terceiro dia do especial, o Apóstolo de Aparecida, Vida, Vocação e Missão, você acompanha os detalhes sobre o trabalho missionário e o carinho de Padre Vitor Coelho de Almeida.

0: propagador da devoção à Nossa Senhora Aparecida.
1: Grande missionário de Aparecida, conhecido também como apóstolo de Aparecida, é aquele que levava a imagem facsímile de Nossa Senhora e de um jeito muito especial, sabia ensinar, sabia pregar, sabia convencer as pessoas importância da devoção à Nossa Senhora, porque, como bem dizia o Padre Vito, é ela que nos conduz a Jesus.
0: O seu jeito de evangelizar era único. Quando ele falava sobre o reino de Deus, é como se uma semente fosse plantada no coração do homem. Na sua fala, ficava impresso não só o seu conhecimento como padre, mas sim a sua fé de alguém que, sem dúvida, experimentou o amor divino.
2: Um homem que se chama Jesus, esse homem que nasceu de uma mulher que se chama Virgem Maria, esse homem é o Verbo Eterno, Criador do céu e da terra, que veio ao mundo para ser irmão dos homens, para ser o sacerdote que adora em nome de toda criatura angélica, criatura humana, os animais, os vegetais, os minérios, todo o universo adora através de um homem, Jesus, o Filho Eterno de Deus, que estava predestinado, havia de se fazer filho de Nossa Senhora. E nós sabemos que o anjo anunciou à Virgem que ela ia ser mãe de Deus, e ela aceitou, e pelo poder do Espírito Santo ficou grávida desse filho, que é o próprio Deus, o Verbo, a ideia, que se fez homem para morar entre nós.
0: A historiadora Tereza Pazin, que teve a oportunidade de conhecer Padre Vítor, recorda o seu carinho com os peregrinos que passavam por Aparecida.
3: Como os romeiros o tratavam muito bem, com muito amor, ele também os tratava com amor, com muito carinho. Ele atendia todos os romeiros. O romeiro, que o romeiro gostava de levar? Uma fotografia ao lado do Padre Vítor. E depois também o jeito dele conversar com o romeiro. A igreja lotada, e ali ele tinha um contato com o romeiro. Ele conversava com o romeiro, o jeitinho que o romeiro queria ouvi-lo. Então ele perguntava pro romeiro: você tem fossa séptica na sua casa? E explicava: você vai na missa todo domingo, presta atenção no evangelho? E explicava. Então eu tive esse contato e presenciei muitas vezes o carinho dele com o romeiro, a paciência, as fotos.
0: Padre Vítor era um verdadeiro exemplo do amor ao próximo. Que seus ensinamentos sejam a fonte de inspiração para muitos corações. Rafael Oliveira, para a Rede Aparecida de Rádio e Signes Brasil.
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5: Pois é, Argentina e Espanha formam a final da Copa do Mundo de 2026, depois dessa virada ontem contra a Inglaterra. As informações com o jornalista Renato Dias, da TV Aparecida. Renato, bom dia.
6: Muito bom dia, Mário. Bom dia, Fernandinha. Bom dia para você que nos acompanha aqui na Rede Aparecida de Rádio. Definida a grande final da Copa do Mundo de 2026. E olha o que tinha de gente ontem secando a Argentina, hein? Aliás, o brasileiro tá muito bravo nessa Copa do Mundo, né? Primeiro com o Brasil, que saiu do jeito que saiu nas oitavas de final contra a Noruega. E depois, porque não aguenta mais secar essa Argentina, e essa Argentina consegue viradas espetaculares. Primeiro, nas oitavas de final contra o Egito. Tava perdendo por 2-0, virou por 3-2. Aí passou a Suíça na prorrogação, quando a Suíça jogava melhor também. Antes, né? Vou lembrar, antes ainda teve aquele sufoco contra Cabo Verde. E ontem, uma vitória sensacional de virada para cima da Inglaterra por 2-1. A Inglaterra, que fez 1-0 no segundo tempo, inexplicavelmente parou de jogar e aí deixou a Argentina jogar. Um abraço, Messi e companhia foram para cima. Inclusive, o segundo gol nos acréscimos foi uma assistência de Lionel Messi, colocando a Argentina em mais uma final de Copa do Mundo, e vai ser um jogaço contra a Espanha, que também

0: passou por cima da França, vencendo por 2-0. É, vai ter um encontro curioso aí entre Messi e Lamine Yamal. Tem até uma foto de um tempo, de quando a Lamine Yamal era um recém-nascido, né? Era um recém-nascido e o Messi dando banho nele, na banheira ali, quando o Messi atuava já no Barcelona, foto que agora vai ganhar o mundo realmente, porque agora aquele menininho que aparece o Messi dando banho, vai se encontrar com ele na grande final de Copa do Mundo. Parece até uma coisa simbólica, né? O Messi, o maior jogador do mundo, quem sabe não tá passando ali agora o cetro ali para o grande Lamine Yamal, que também pode vencer a primeira Copa do Mundo, tendo aí menos que 19 anos, é 19 ou 20 anos, grande Lamine Yamal. Portanto, definida a final da Copa do Mundo, gente, no sábado tem a disputa do terceiro e quarto lugar, que vai ser muito bacana também, entre França e Inglaterra, e no domingo a grande final da Copa do Mundo. A Argentina, que pode ser tetracampeã e bicampeã do mundo seguida, algo que não acontece desde 58 e 62 com o Brasil, hein? Olha só quanto tempo. E a Espanha, que chega à sua segunda final e pode ser bicampeã do mundo, foi campeã em 2010. Bom, na segunda-feira eu volto trazendo então aqui quem será o grande campeão dessa Copa do Mundo espetacular que foi disputada nos Estados Unidos, no Canadá e no México, trazendo também todas as notícias da Copa do Mundo, a disputa também do terceiro e quarto lugar. Gente, então combinado, até a próxima segunda, uma ótima quinta-feira para todo mundo. Até mais.
1: Bom, e nós ficamos por aqui. O Notícias em 30, primeira edição, volta amanhã às 7 horas da manhã. Você pode rever as notícias da edição de hoje no youtube.com/radioaparecida e mais informações nos boletins de rede durante a nossa programação.
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1: Um ótimo dia.
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1: 7:33. Bom dia, Roberto Oliveira.
2: Bom dia, Pri Bahia. Bom dia, você, amigo ouvinte da Rádio Catedral. Quinta-feira, 16 de julho de 2026. Confira os destaques de hoje. Unidade Avançada de Atendimento da Justiça Federal e da Justiça do Trabalho é instalada em Santos Dumont.
1: O FJF realiza campanha Julho Amarelo de prevenção às hepatites virais.
2: Programa Lixo Zero na Minha Praça acontece hoje pela segunda vez no Manuel Honório. 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
2: 7:34.
6: Cidade.
1: Moradores de Santos Dumont e de outras 5 cidades passam a ter um acesso mais rápido e próximo aos serviços da Justiça Federal e da Justiça do Trabalho, a unidade avançada de atendimento instalada no prédio do Juizado Especial da Comarca.
2: É a primeira de Minas Gerais a reunir em um mesmo espaço atendimentos da Justiça Estadual, Federal e do Trabalho. A iniciativa é resultado de um acordo de cooperação entre o Tribunal de Justiça de Minas Gerais, o Tribunal Regional Federal da 6ª Região e o Tribunal Regional do Trabalho da 3ª Região. Além de Santos Dumont, serão beneficiados os moradores de Aracitaba, Banque da Câmara, Oliveira Fortes e Paiva, que não precisarão mais se deslocar até Juiz de Fora ou Barbacena para resolver demandas da Justiça Federal ou Trabalhista. Segundo o presidente do Tribunal de Justiça de Minas Gerais, desembargador Vicente de Oliveira Silva, a concentração dos serviços em um único endereço amplia o acesso da população ao judiciário, principalmente para quem vive em municípios menores e mais distantes do grande centro. Já o corregedor-geral de Justiça, desembargador Raimundo Messia Júnior, destacou que a nova estrutura reduz distâncias, diminui custos para cidadãos e facilita o protocolo de ações por advogados e defensores públicos, aproximando a justiça da população. A instalação da unidade também faz parte da Política Nacional de Inclusão Digital do Poder Judiciário, prevista pelo Conselho Nacional de Justiça, que incentiva a criação de pontos de atendimento para ampliar acesso aos serviços públicos em cidades que não são sede da Justiça Federal.
1: A Universidade Federal de Juiz de Fora promove até amanhã uma programação especial da campanha Julho Amarelo, voltada à conscientização e prevenção das hepatites virais. A ação será das 9h às 15h no restaurante universitário do campus e é destinada a toda a comunidade acadêmica.
2: Durante a iniciativa, são oferecidas avaliação da carteira de vacinação, a distribuição de preservativos e materiais informativos sobre prevenção, formas de transmissão, diagnóstico e tratamento das hepatites virais. Elas são inflamações no fígado, causadas por diferentes vírus e muitas vezes podem evoluir de forma silenciosa, sem apresentar sintomas por vários anos. Quando aparecem, os sintomas podem incluir cansaço intenso, febre, náuseas, vômito, dor abdominal, perda de apetite, pele e olhos amarelados, além de urina escura e fezes claras. As hepatites A e E são transmitidas principalmente por água e alimentos contaminados. As hepatites B e C estão relacionadas ao contato com sangue contaminado e relações sexuais desprotegidas. A hepatite D ocorre apenas em pessoas que foram infectadas pelo vírus da hepatite B. Entre as principais formas de prevenção estão manter a vacinação em dia, usar preservativos em todas as relações sexuais, não compartilhar objetos perfurocortantes, consumir água tratada e alimentos higienizados, além de garantir que materiais utilizados em tatuagens e piercings sejam devidamente esterilizados. Atualmente, já existem vacinas para as hepatites A e B. Já para as hepatites C e E, ainda não há imunização possível. E no caso da hepatite C, o tratamento com medicamentos antivirais pode alcançar índice de cura de cerca de 95% quando realizado da forma adequada.
1: Fortalecer as mulheres e ampliar as políticas públicas de enfrentamento à violência de gênero foram os principais temas de uma audiência na Câmara Municipal de Juiz de Fora.
2: Dados apresentados no encontro mostram a gravidade do cenário. Em Minas Gerais foram realizados 148 casos e tentativas de feminicídio entre janeiro e maio deste ano. Em Juiz de Fora, uma mulher foi vítima de um feminicídio no mesmo período. Nos dois primeiros meses de 2026, o município contabilizou 626 registros de violência contra a mulher. As vereadoras defenderam a ampliação das políticas públicas e da atuação integrada entre órgãos responsáveis. Também ressaltaram a importância da educação para promover uma cultura de respeito e romper os ciclos da violência desde a infância. A juíza da vara da violência doméstica de Juiz de Fora, Maria Cristina de Souza Trulho, explicou que a violência costuma seguir um ciclo que se torna cada vez mais frequente quando não há intervenção. Segundo ela, por isso é fundamental que as vítimas procurem ajuda nos primeiros sinais de agressão. A magistrada destacou que Juiz de Fora conta com uma rede de atendimento estruturada para acolher e proteger as mulheres. Representando a Polícia Militar, a capitã Camila Oliveira Fernandes Meirelles apresentou o trabalho desenvolvido pelo 27º Batalhão. Segundo ela, o acompanhamento das vítimas vai além do registro da ocorrência. Após o atendimento inicial, a PM realiza uma visita tranquilizadora em até 72 horas e mantém acompanhamento especializado por até 90 dias. Neste ano, já foram realizadas 650 visitas às vítimas de violência doméstica. Durante a audiência, também foi apresentado o andamento da Casa da Mulher Brasileira em Juiz de Fora. A secretária especial das mulheres, Lourdes Militão, informou que a inauguração da unidade está prevista para março do ano que vem. O espaço vai reunir em um único local diversos serviços de acolhimento, proteção e atendimento às mulheres em situação de violência, fortalecendo a rede de apoio ao município.
1: Levantamento divulgado pela Federação do Comércio de Minas Gerais mostra que Juiz de Fora já soma 59.136 empreendedores formalizados, ocupando a quarta colocação no estado, atrás apenas de Belo Horizonte, Uberlândia e Contagem.
2: Os dados fazem parte de um estudo que revela um novo recorde para o programa do microempreendedor individual no Brasil. Criado em 2008 para incentivar a formalização de trabalhadores autônomos e pequenos empresários, o MEI ultrapassou a marca de 17 milhões de registros ativos em todo o país. Em Minas Gerais, são 1.852.000 microempreendedores, número que coloca o estado na segunda posição nacional, atrás apenas de São Paulo. Em Juiz de Fora, o levantamento reforça a importância dos pequenos negócios para a economia local. Assim como ocorre em todo o estado, os setores de serviço que concentram 54,4% dos registros e o comércio com 23,7% são os principais responsáveis pela atividade dos microempreendedores. O estudo também traça o perfil dos MEI mineiros. A maior parte tem entre 31 e 50 anos, faixa considerada de maior produtividade econômica. Os homens representam 56% dos registros, mas a participação feminina segue em crescimento e já corresponde a 44% das microempreendedores, principalmente nas áreas de beleza, vestuário, alimentação e vendas. Para a Fecomércio Minas, o avanço do MEI mostra que o empreendedorismo continua sendo uma importante alternativa para a geração de emprego e renda. Além de reduzir a informalidade, a formalização garante benefícios como cobertura previdenciária, emissão de nota fiscal, acesso a crédito e melhores condições para ampliar os negócios. Apesar dos resultados positivos, o estudo alerta para desafios importantes. Entre eles, a necessidade de ampliar a capacitação dos empreendedores, facilitar acesso ao crédito, conscientizar os microempreendedores sobre a importância de manter em dia as contribuições previdenciárias, fortalecendo a sustentabilidade do programa e o desenvolvimento da economia regional.
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2: 7:42. No próximo bloco, a previsão do tempo.
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2: 7:43.
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1: A previsão para hoje na Zona da Mata é de manhã, tarde e noite, com poucas nuvens. A máxima prevista é de 23 e a mínima de 8 graus.
2: Em Juiz de Fora, a previsão é de sol o dia todo sem nuvens. Noite de tempo aberto, também sem nuvens, e a máxima prevista é de 21 e a mínima é de 10.
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1: O bairro Manuel Honório recebe hoje mais uma edição do projeto Lixo Zero na Minha Praça. A ação será realizada das 8 da manhã ao meio-dia na Praça do Bairro para incentivar o descarte correto de materiais recicláveis e ampliar a coleta seletiva em diferentes regiões de Juiz de Fora.
2: Durante a atividade, equipes do Denlurb estarão no local orientando a população sobre práticas sustentáveis e divulgando o programa Lixo Zero. Os moradores poderão entregar papel, plástico, metal, vidro, óleo de cozinha usado e resíduos eletrônicos. Na edição anterior, realizada na semana passada no próprio Manuel Honório, o projeto recolheu mais de 1.000 litros de materiais recicláveis, incluindo embalagens plásticas, e mais de 6 garrafas de 2 litros de óleo de cozinha usado. Todo o material arrecadado será encaminhado às associações de catadores parceiras, contribuindo para a geração de renda e o fortalecimento da reciclagem no município. A prefeitura informa que 9 edições do projeto serão realizadas em outros bairros e o calendário ainda será divulgado.
1: Atenção, moradores da região sul de Juiz de Fora. Manutenções programadas da CEMIG podem afetar temporariamente hoje o abastecimento de água.
2: Segundo a CESAMA, serão realizadas 2 intervenções na rede elétrica que atende unidades operacionais do sistema de abastecimento. A primeira ocorre entre 9 da manhã e 11 da manhã na região do Booster Vila Bejane, com possibilidade de impacto no fornecimento de água nos bairros Vila Bejane e Fontesville 2, em parte do Jardim Natal e do Jockey Clube. A segunda manutenção está prevista entre 12:00 e 2:00 da tarde na região do Booster Florestal, podendo causar interrupção temporária no abastecimento do bairro. A CESAMA informa que o fornecimento será retomado assim que a CEMIG concluir os serviços e a energia elétrica for restabelecida. A normalização do abastecimento deve ocorrer de forma gradativa até hoje à noite.
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1: Estão abertas até 21 de julho as inscrições para o concurso público da Câmara Municipal de Cataguases. Os salários variam entre R$ 1.711 e R$ 6.150 e a jornada de trabalho é de 30 horas semanais.
2: O certame oferece 15 vagas imediatas, além da formação de cadastro de reserva para candidatos com níveis fundamental, médio, técnico e superior. As oportunidades são para os cargos de motorista, com 2 vagas, auxiliar administrativo, com 8 vagas, recepcionista, técnico legislativo, técnico de informática, assessor jurídico e controlador, 1 vaga cada um. O cargo de contador será destinado à formação de cadastro de reserva. As inscrições devem ser feitas exclusivamente pela internet. As taxas variam entre R$ 60, R$ 80 e R$ 100, de acordo com o nível de escolaridade exigido para o cargo. O prazo final para emissão do boleto bancário será 22 de julho às 5 da tarde. As provas objetivas estão marcadas para 23 de agosto. Dependendo do cargo, o concurso também contará com prova discursiva, prova prática e avaliação de títulos. O concurso será organizado pelo Instituto Brasileiro de Gestão e Pesquisa, o IBGP, e terá validade de 2 anos, podendo ser prorrogado por igual período. O edital completo você confere em nosso site radiocatedraljf.com.br.
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2: 7:47, termina aqui o Catedral Notícia. Apresentação e produção Roberta Oliveira, participação e operação técnica de Pri Bahia. Você confere as informações da igreja às 11 da manhã no Jornal Boa Nova. Um bom dia para você. Música.

0: meus irmãos, louvado seja nosso Senhor Jesus Cristo e louvada seja nossa Mãe Maria Santíssima, com o título de Nossa Senhora do Carmo. Hoje, dia de Nossa Senhora do Carmo, salve a Mãe do Escapulário. Ao despertar nessa manhã, faça comigo esta prece. Peça à Mãe que o Filho atende, que a Virgem do Escapulário nos proteja de todos os males, em nome do Pai, do Filho e do Espírito Santo. Amém. Obrigado, Senhor, por ter nos dado Nossa Senhora como intercessora e mãe. Nossa Senhora, que exaltamos com o título de Nossa Senhora do Carmo, que deixastes o Santo Escapulário como sinal do vosso amor e proteção. Nossa Senhora, sois reconhecida como assistência na vida e consoladora amável na hora da morte. Nossa Senhora do Carmo, Mãe do Santo Escapulário, eu, como vosso filho e devoto, pronto a vos servir, disposto a vos amar, nesta manhã me coloco em oração e faço o meu pedido. Nossa Senhora do Carmo, nestas primeiras horas do dia, venho pedir favores, intercessão, pois sei que nunca se ouviu dizer que alguém necessitado, tendo recorrido a vós, tenha ficado desamparado. Com confiança filial, Mãe do Escapulário, intercedei junto ao vosso Filho Jesus Cristo, por mim, por aqueles por quem devo rezar sempre e por aqueles que se confiam às minhas orações. Nossa Senhora do Carmo, no início desta manhã peço, sede-nos propícia e rogai por nós a Deus, para que sejamos dignos das promessas de Cristo. E como teu Filho nos ensinou, nosso Senhor Jesus Cristo, chamamos Deus de Pai e apresentamos as nossas necessidades nesta manhã. Pai nosso, que estais no céu, santificado seja o vosso nome, venha a nós o vosso reino. Seja feita a vossa vontade, assim na terra como no céu. O pão nosso de cada dia nos dai hoje. Perdoai-nos das nossas ofensas, assim como nós perdoamos a quem nos tem ofendido. E não nos deixeis cair em tentação, mas livrai-nos do mal. Amém. Dai-nos a graça, Senhor, de um dia abençoado. Amém.
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0: Hoje eu fiz duas postagens nas redes sociais fantásticas. Uma tá fixada, depois dá uma olhadinha. E o tema, depois a gente vai falar sobre isso. E essa eu coloquei chamando para o nosso programa agora. Nossa Senhora, hoje em dia, Nossa Senhora do Carmo, hein? A todos. Nossa Senhora, Maria passa à frente da minha vida. Maria passa à frente da minha saúde. Maria passa à frente do meu trabalho. Maria passa à frente das minhas finanças. Maria passa à frente da minha casa. Maria passa à frente dos meus afetos. Maria passa à frente dos meus relacionamentos. Nossa, hoje no chat, na verdade o texto está virando um chat, porque é impressionante o que eu vi, problemas de família, união, misericórdia. Maria passa à frente da minha fé. E Maria passa à frente dos meus impossíveis. Sete anos já essa música. Bendito empurrão que foi meu levantar. Bendito momento de fé que nos mantém em pé.
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0: E ela diz: a cabeça da serpente. Amém.
1: Mari Pandinha, lembrando então a todos, para a imposição. O senhor me cobraram, né?
2: Estão cobrando aqui também, padre. Bom dia, boa tarde, boa noite.
1: Vai ser hoje à noite. Tá? Uhum, porque tá bom. Tem a missa, né? Tem a parte solene fazendo, eu vou fazer. Então, antes da bênção final, antes de caminhar com Jesus, nós faremos então. Quem já tem a imposição, né? Se por acaso fosse, mesmo se fosse sexta-feira o dia. Eu faria na quinta-feira, tá? Então não daria para. Então, mas caiu a providência divina, que hoje, justamente, é quinta-feira, tem a Santa Missa, né? E ela será transmitida, então você pode acompanhá-la, o mundo todo pode acompanhar, então vai ser muito especial. Mas, Mário, você chegou a acompanhar?
2: Sim.
1: Realmente, muitos 40 a mais, mas depois que eu cutuquei. No bom sentido, aí cutucar não, mas provoquei, né? Mas não tem 40 menos? Tá cheio de 40 menos também, tá? Eles estavam depois colocando a idade, tá? Mas é fantástico.
2: É muito legal. Vez. Inclusive, padre, eu tô falando agora com a Cláudia Almeida, aqui de Pirituba, aqui pelo nosso WhatsApp, e ela falou como é bom acordar com o padre com a coroa de São Miguel e na sequência já emendar um momento de fé. Isso faz muito bem pro nosso dia. Cláudia de Pirituba, padre.
1: Tá, e eu converso com vocês. Eu rezava mais tarde, tá? Então, geralmente, pós-programa, essa oração. Como é bom para mim também, porque potencializa, vocês vão ver, esse programa. Pode ver, quando eu faço. Mas eu deixei uma coisa clara para vocês, já lembrando agora. Amanhã não será às 7h, tá?
2: 9h30. Okay?
1: Amanhã são dois dias para mim mais complicados. Terça e sexta. Sexta será às 9h30, tá? Então, só ficar claro que... Mas vamos aproveitar a bênção hoje de Nossa Senhora, tá? Deus tem planos maravilhosos. Você chegou a olhar o que eu postei no meu Instagram?
2: Tá, olhei, padre. Inclusive, aquela postagem né, que vai iluminando as pessoas.
1: Não, mas você viu a frase? Lê para nós a frase, por favor, que eu postei.
2: Que coisa linda.
1: Lê a frase.
2: Quando pensar em desistir, lembre-se, uma vida alcançada por Jesus pode alcançar muitas outras.
1: Não, é impressionante o vídeo, tá?
2: Lindo demais.
1: Eu acho que não foi eu que
2: Nossa
1: fiz esse
2: senhora.
1: Vídeo, foi lindo.
2: Lindo.
1: Mas é, tá? Eu pus até como TBT, uma vez já usei, mas colocando essa frase, ele ficou diferente. Repete, por favor, se você conhece alguém que, se por algum motivo tá desnorteado e até muitas vezes pensando em desistir, por favor.
2: Quando pensar em desistir, lembre-se, uma vida alcançada por Jesus pode alcançar muitas outras.
0: Maria passa à frente.
1: Compartilhe com quem precisa. E você sabe, quem anda perdido, perdida, aliás, foi assustador quando eu perguntei sobre união na família, quem está com a família, né, dividida, Mário...
2: Teve um que me chamou muito a atenção, que a pessoa falou assim, teve uma pessoa que, a maioria colocou eu, outras pessoas colocando em partes e tal, mas teve uma pessoa que colocou assim, a minha família não, mas os meus filhos estão muito divididos, não se falam, ore por eles. Essa me chamou a atenção, padre.
1: E Mário, aproveitando, você que é craque, a Ângela, vou tentar com você. A pessoa perguntou, como que eu faço para colocar, tem certas coisas para que não seja público. Como é que faz isso, Mário?
2: Padre, para não falar errado, eu vou fazer direitinho, depois
1: aconteceu, tá vendo? A melhor coisa é isso, nós não sabemos. Pessoal, tem um modo que...
2: Tem um modo que vai privado, vários, só
1: você,
2: o padre que vê.
1: É reservado, né?
2: Isso.
1: É porque eu posso exibir ou não, então eu recebo vários. Porque certas coisas... Pandinha que, apesar que não, entendeu, né? Certas coisas não dá pra falar. Pra
3: menos é mais, né, padre?
1: Menos é mais. Então eu entendo, é como confissão, tá? Então certas coisas que é melhor que eu só veja, não interessa pros outros. Então seja prudente, né? O PDS. Então na prudência, discernimento e sabedoria. Falando em prudência, discernimento e sabedoria, Pandinha, te chamei Pílulas de Fé e Sabedoria, direcionando no Senhor, por favor.
3: Pílula 31.
1: Só um minutinho. Perceba como faz a diferença. Quando o Pandinha respira, ele oxigena, estou falando agora fisicamente, tá? O cérebro. E a mente dele, ele vai poder enxergar melhor, ele vai ler melhor, ele vai pausar melhor. e fora a unção de Deus que eu estou orando. Ah, de novo, bom dia.
3: E uma confissão, né? Diminui a ansiedade, né, padre?
1: Impressionante, tá?
3: Eu amo a Deus, mas me sinto perdido nas escolhas que fiz. Romanos 8:28 diz: aliás, sabemos que todas as coisas concorrem para o bem daqueles que amam a Deus, daqueles que são os eleitos, segundo os seus desígnios. Tudo vai concorrer para o nosso bem. É promessa de Deus para a minha vida e a vida da minha família.
1: Esse é o versículo da minha vida, tá? É, Romanos 8:28. Tá? Tudo concorre para o bem daqueles que amam a Deus. Mesmo quando você faz escolhas que não deveria ter feito escolhas, Deus transforma. Deus transforma. Inteligência emocional, Mário, Pílulas de Fé e Sabedoria 2, mesmo esquema. Isso.
2: Vamos lá, primeira pílula, página 9. Ando temeroso, tenho a sensação de estar sendo perseguido no trabalho. Faço as minhas coisas com amor, mas sinto um ambiente pesado e de malquerenças. Como devo agir? Leia Deuteronômio capítulo 3, versículo 22. Não os temas, porque é o Senhor vosso Deus quem combaterá por vós. Saiba, você é filho ou filha de Deus. Nada de mal te acontecerá. O próprio Deus cuida de você. Reze e descanse no cuidado amoroso que Ele tem por você. E encha dos bons pensamentos que vêm da palavra de Deus. Eu sou vitorioso
1: pelo sangue. Eu posso deixar de me pego, fazer uma pergunta. Ó, já perdi a conta quantas vezes nós já lemos a última página do livro, né? Principalmente o Pílulas 1. Já caiu várias vezes. Mas acho que é a primeira vez que cai a primeira página do Pílulas, hein?
2: Verdade, primeira página,
1: tanto
2: página 9.
1: Dois. Até nunca pegamos a
2: página 9.
1: É? Glória a Deus. Continua a música. Chama.

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0: Derrama-se, Diogo. Derrama-se.
1: E agora chega o grande momento. Derrama-se, é o testemunho. E o primeiro que vai estar é o Mário Duarte. Como é que é? Hoje é dia de Nossa Senhora do Carmo. Ele deu, ele é jornalista, muitos não sabem, e ele deu uma explicação fantástica, tá? Gostei muito. E no intervalo, eu gostaria que ele desse novamente essa explicação na unção para todo o povo de Deus. Lembrando, atenção Fortaleza, tá chegando domingo, dia 26. Gente, lá no céu, vai ser um céu, justamente é no céu mesmo, né, Mário? No céu.
2: É, Centro Educacional Uirapuru.
1: É, então vai ser no céu. Então vai ser um céu. Prepare-se, domingo, dia 26 de julho. Então, mas, Mário, por favor, de novo, que quem não escutou, muitos, aliás, leve em conta que muitos não escutaram a explicação do dia de hoje.
2: Ah, vamos lá, gente, dia de Nossa Senhora do Carmo, essa devoção que nasceu com o profeta Elias. O profeta Elias, ele tinha uma discussão feia com o rei Acabe por conta de seca e as coisas erradas que o rei Acabe fazia, casado com a Jezabel. Eles judiavam do povo, eles faziam coisas muito ruins com as pessoas, então Elias brigava muito com o rei Acabe. Um dia Deus falou para Elias: Elias, o rei Acabe quer te pegar, então sai daqui e vai morar lá no leste do Rio Jordão. Eu vou providenciar um riacho para você poder beber água e os corvos vão levar comida para você todos os dias. E Elias foi, o profeta Elias foi para lá e realmente aconteceu. Ele não ficou sem alimento nem água. E lá ele teve uma visão de uma senhora caridosa que ele sentiu no coração que futuramente seria a mãe do Messias que ele ia conhecer, que estava por vir, que viria no futuro. E passados muitos anos, o povo que povoou, depois que o profeta Elias já tinha sido levado para o céu na carruagem, passou, o povo que povoou aquela região se autodenominou, ele ergueu uma capela em homenagem a essa visão de Elias e se autodenominou Irmãos da Virgem do Carmo, que foi o comecinho ali, o nascimento da Ordem dos Carmelitas. Anos depois, lá na Inglaterra, na Europa, tinha um rapaz chamado Simão. Esse rapaz tinha largado, ele era de família nobre, família boa, ele tinha largado tudo para ir viver só em oração, meditação e estudo dentro de uma árvore, dentro de um grande carvalho. E o Simão começou a ter visões, começou a sentir no coração revelações divinas de que um dia chegariam religiosos precisando da ajuda dele, precisando de auxílio. Então o que ele fez? Ele saiu de lá, voltou para casa, foi estudar, foi para a universidade e começou a conhecer os carmelitas e se apaixonou pelo modo de vida dos carmelitas. Então ele queria muito virar carmelita, entrar na ordem. Aí ele procurou um mosteiro carmelita, entrou na ordem como noviço, foi crescendo muito a fé dele, a entrega dele, ele foi crescendo muito e se tornou líder dos carmelitas na Inglaterra. No século XII, os carmelitas começaram a sofrer muitas perseguições na Terra Santa. E por isso, muitos deles começaram a fugir de lá e começaram a ir para a Europa. E Simão Stock, anos antes, tinha tido essa revelação, que iam chegar religiosos precisando da ajuda dele. Então ele tinha montado abrigos, ele tinha montado casas de saúde, ele começou a receber todo mundo, todos esses carmelitas. E ele orava muito para Nossa Senhora, para que ela protegesse os carmelitas. Até que a própria Maria apareceu a São Simão Stock e disse para ele: Filho amado, tá aqui, ó, eu entrego para você esse escapulário como sinal de proteção e para você e para todos da tua ordem. E aí com isso, ele continuou em oração, colocou o escapulário e a ordem se fortaleceu, venceu as perseguições e se tornou aí uma das maiores ordens da igreja, padre.
1: E lembrando, eu no dia 20 de maio de 2000 recebi o presente. Eu não sou carmelita, tá? Eu sou padre diocesano secular. Ah, que é o padre, eu brinco com. Antes das ordens religiosas, nós somos os padres desde o primeiro século, tá? É o sacerdócio. O sacerdócio do padre é aquele do primeiro século, segundo século. Bom, e aí, mas recebi um presente no dia do meu aniversário, né? Por sinal, aqui na capela tocou a imagem que eu ganhei no ano 2000. E eu posso fazer a imposição. Eu recebi a ordem que veio de Roma, tá? Dos carmelitas descalços. Tá, que justamente a ordem, porque eu vi uma época que eles desmembraram, né? Então a ordem que justamente é de São João da Cruz e a nossa querida, depois vai fazer Santa Teresinha, mas Santa
2: Teresa d'Ávila.
1: Santa Teresa d'Ávila, uma doutora da igreja, tá? E dela, que é a ordem de Santa Teresinha. Então você vê que, então essa autorização que eu tenho, tá? A imposição que eu faço é pelos carmelitas descalços, tá? Então tem que ter a autorização. Qualquer padre pode fazer? Não. tem que ser carmelita mesmo, né? E para aí ele pode fazer imposição. Bom, são coisas que alegria poder receber esse presente e compartilhar com vocês. Desculpa.

0: Nós vamos escutar vocês, mas Mário, eu abri aqui. Ontem eu também li, posso ler também?
1: Pode, padre, pode.
0: Então fazia tempo, não. Oi, padre. Fica atento, eu tô indo de primo. Meu nome é Raíssa Cardoso e tenho dois testemunhos relacionados ao momento de fé. O primeiro é de 2019. Uau, isso foi antes da pandemia. Eu estava desempregada, mandava muitos currículos e nunca era chamada. Passei meses esperando uma chance e nada. Um dia, orei pedindo que Deus me desse um sinal e me mostrasse o porquê da minha vida estar travada. Ok, né? Tá tudo certinho, né, Maria?
1: Certinho, padre, certinho. Tá.
0: Nesse dia, escutei o programa e o senhor disse que havia uma pessoa desempregada e tinha pedido um sinal para Deus e que as coisas estavam daquela forma porque a pessoa era muito rancorosa. Não perdoava e disse que era para perdoar e não guardar rancor. Realmente, padre, eu estava brigada com familiares.
1: Olha, padre, o senhor perguntou hoje na
0: conversa. Nossa, você sabe que eu estou pensando nisso aqui agora.
1: Olha só.
0: O que que foi, Mário, você acompanhou.
1: Família desunida, olha aí, padre.
0: Jesus amado.
1: Nossa, arrepiou agora.
0: Essa pergunta agora, você vê a conexão. Você vai falar que isso aqui é coincidência? Ei, você que... Ah, não, é coincidência... Providência, amados. Nossa, estou todo arrepiado.
1: Você
0: não parei aqui, Mário?
1: Eu também, padre.
0: Eu pensei no que acabei de fazer agora na oração.
1: Na coroa de São Miguel.
0: É, vou lá, voltando. Onde me localiza aqui? Ah, estava brigada com familiares e guardava muita mágoa de algumas pessoas. Nesse dia, liguei para essas pessoas, pedi desculpas e perdoei o que tinham me feito. Na mesma semana, padre, na mesma semana fui chamada para uma entrevista e deu tudo certo. Tive certeza que era Deus mais uma vez, me mostrando o quanto é fiel. Uau! O segundo testemunho é recente. Há poucos dias, o senhor falou, isso aqui eu lembro, tá? Eu estou falando esse testemunho, e o senhor está mostrando muitas pessoas. Por favor, o WhatsApp, Mário, eu tomei só assim, padre, tem um aplicativo. Mas tem muitas pessoas que não tem aplicativo, né? Qual é o telefone? Eu não sei de qual é o telefone. O Mário me mandou depois, tá? Até tem aqui agora, mas por favor, mas era tarde demais. Operadora, prefixo
1: 11 989 680447.
0: Gente, eu faço direto com o Mário. Peço o Mário repetir várias vezes, Pandinha. Eu não sabia, não sei de cor ainda o telefone. Eu fico tão tranquilo que ele tá falando que eu não presto atenção. Tá, então anota aí.
1: 989 680447.
0: Então, por que eu tô dizendo isso? Várias pessoas... Mário, fica atento aí na...
1: Tô de olho aqui. Ó,
0: o segundo testemunho é recente. Há poucos dias, o senhor falou que havia uma mulher que tinha maus pensamentos. O senhor tocando em várias pessoas com maus pensamentos, tá? Disse que apareceu um caroço na mama dela, essa foi há pouco tempo mesmo. E ela só pensava coisas ruins. Na hora tomei posse. O senhor disse ainda que Deus estava tocando essa pessoa fisicamente e tudo desapareceu, graças a Deus. Só tenho a agradecer por esse programa abençoado, que por muitas vezes me deu força para continuar, e pelo senhor, padre, ser esse mensageiro de Deus para todas as pessoas que estão aflitas. Quando quiser falar, põe formiguinha, tá? Que eu amo formiguinha, tá? Ela não pôs aqui. Através do momento de fé, muitas pessoas... ela pôs aqui. Através do momento de fé, muitas vezes eu me mantive em pé. Tive que entender aqui o que ela escreveu. Olha que legal. Através do momento de fé, muitas vezes eu me mantive em pé. Um abraço, padre, ao senhor, a toda a equipe. Aí você vê os emojis de coração. E aí a frase que ela quer, fantástica. Em todo momento, essa é a frase: eu sou vitoriosa pelo sangue de Jesus. Ela provavelmente não acertaria, porque eu ia ficar na dúvida com a Goiânia ou Raíssa Cardoso de Brasília, Distrito Federal. Mário, você que fez os testemunhos, que sabe os testemunhos, qual que você sente que não dá para deixar de ter hoje?
1: O primeiro é a coisa mais linda, padre.
0: Bora.
1: Vamos lá.
2: Bom dia, boa tarde, boa noite, Padre Marcelo. Hoje eu venho aqui dar o meu testemunho, o meu milagre. Em 2021, eu fui diagnosticada com metástase no útero, ovário, bexiga, intestino, desenganada pelos médicos, grandes clínicas.

0: clínicas conceituadas aqui no Rio de Janeiro. Me desenganaram, disse que não tinha mais solução para o meu caso. Mas Deus sempre envia anjos no nosso caminho. E Deus enviou um anjo, uma doutora, que aceitou me consultar, começar meu tratamento. E marcou a cirurgia, disse que meu caso eu iria usar bolsa de colostomia e dreno pro resto da vida. E uma cirurgia de 10, 12 horas, mas eu não sabia da real situação, da real gravidade que era o meu caso. Minha família optou por não me contar. E eu fui fazer cirurgia e Deus ali, eu já senti que Deus estava tratando o meu corpo, o meu organismo para a cirurgia. E eu sempre confiante, com muita fé, sempre fazendo a oração de São Bento, sou muito devota a São Bento. E eu fui fazer a cirurgia com 40 minutos que eu tinha entrado na sala de cirurgia. A doutora manda chamar minha irmã. E ali ela, a doutora, assim, sem saber, inexplicavelmente, para ela, para mim, eu sei que foi Deus. Ela falou que eu não tinha nada, só tinha duas cicatrizes em cada ovário, como já tivesse feito uma cirurgia, e um mioma. Eu não tive, não precisei mexer em intestino, não precisei mexer em bexiga, mas os exames todos comprovavam que eu tinha uma coisa grave. Mas para honra e glória do Senhor Jesus, Ele colocou sua mão sobre minha vida e hoje estou aqui, 5 anos após a cirurgia. Deus é lindo, Deus é maravilhoso. Só tenho a agradecer, gratidão todos os dias da minha vida. E aqui estou dando meu testemunho, pois graça alcançada é graça testemunhada. E eu sou vitoriosa pelo sangue de Jesus. Luana Costa, de Araruama, Rio de Janeiro. Deus abençoe a todos vocês.
1: Isso é milagre, tá? Isso não tem... Isso é milagre, tá? Eu só posso... Pode ser que é milagre? Isso é lógico.
2: Eu achei incrível, padre. Eu fico até
1: emocionado. Luana, Deus tem tantos planos na sua vida, tá? Você recebeu essa segunda chance, tá? O caso dela, quem trabalha com oncologia sabe o que eu tô falando. Oncologia, um detalhe interessante, tá? Muita informação gera confusão. E depressão. Então, certas coisas não precisa entrar em detalhes, né? Menos é mais, né? Que eu peço sempre, eu oro sempre meus queridos médicos, que tenham prudência, discernimento e sabedoria, tá? E sempre em tudo. Obrigado, Senhor. E vamos para um momento fantástico, que é a oração. Prepare-se. Hoje, dia de Nossa Senhora do Carmo. Já voltamos.
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1: Quem tá falando é a Giovana do bairro São Pedro. Parabenizar a Rádio Catedral pelo dia do seu aniversário. Que Deus abençoe todos vocês que trabalham nela para mandar essas mensagens lindas, maravilhosas para nós. Que Deus abençoe todos vocês e a Rádio Catedral, que foi muito importante na minha vida. Obrigado, Rádio Catedral, por

nome do Pai, e do Filho, e do Espírito Santo. Amém. Pai Celestial, Deus Todo-Poderoso, em nome do Senhor Jesus, eu te louvo, te agradeço, te bendigo pelas maravilhas que o Senhor está fazendo. Começando pelo físico. Obrigado, Senhor. O Senhor toca fortemente agora várias pessoas que têm. O Senhor está tocando em angústia. Tem várias pessoas angustiadas. Só que aí é a parte física e tem também parte mental. Mas, Senhor, eu te entrego várias pessoas que estão com problema no coração. Senhor, eu te entrego as artérias que estão obstruídas. Senhor, tu tens o poder de desobstruir essas artérias. Obrigado, Jesus, pelo teu poder. Obrigado, Senhor, pelo que o Senhor está fazendo agora. Senhor, tocando fisicamente pessoas que, sem saber, elas tiveram pequenos infartos do miocárdio. E o Senhor, nesse momento, com o seu poder, tocando. Acabamos de escutar milagres. Deus opera. Obrigado, Senhor, porque isso é fisicamente. E é importante você depois dar uma olhadinha no seu coração. Mas obrigado, Senhor Jesus, pela tua graça, como outros que estão me acompanhando agora, que passaram por um exame, tiveram que colocar o estente. Várias pessoas com estente. Já sabem o que eu estou falando? É algo que é colocado, um procedimento para que as artérias sejam ampliadas. E Deus tocando, irrigando. Mas, incrível, falei do coração, o Senhor falando no segundo coração, que é a panturrilha. Isso, padre, a gente não tem noção, mas a panturrilha, por isso a importância de caminhar. Você que está me ouvindo agora, você, como é importante de caminhar. Porque o segundo coração está na panturrilha. E, Senhor, eu te entrego várias pessoas que têm problema de trombose. Varizes. O Senhor tocando as varizes. Toca, Senhor, em toda a parte circulatória, de circulação dessa pessoa. Várias pessoas, ainda mais nesse período, em alguns lugares como que está frio. O frio não é bom. Pelo contrário, a pessoa que tem problema de circulação ou trombose, ela deve ficar em lugar quente. O frio não é bom para a pessoa que tem problema de circulação. E o Senhor tocando agora. Obrigado, Jesus. Porque não é momento de dar informação. Agora é o momento do teu toque. O que o Senhor está dando, tocando. E o Senhor irrigando e tocando nessas varizes. Obrigado, Senhor, porque várias pessoas estão tomando medicamentos e com orientação médica. E obrigado, Senhor, ser bom lembrar isso. Tome um medicamento com orientação médica. Mas eu peço, abençoe esse medicamento, Senhor, para que ele de fato ele seja eficaz e anule qualquer efeito colateral. Mas o Senhor tocando mesmo, mas muitos, ele fez já isso de manhã. Aliás, estou de manhã, né, Senhor? Ele fez isso na coroa de São Miguel Arcanjo. O Senhor tocou muito em angústia. Coloque a mão onde você sente angústia agora. É uma angústia com falta de ar. Deus tocando. Não tem nada de físico. É psicológico. É ansiedade. Nossa, hoje eu fiz a pergunta e me coloquei junto também. Nós respiramos ansiedade. Padre, você liga o jornal. Vou dar um exemplo. Acabou a guerra do Irã. Poxa, depois você vai ver? Não, já mudou de ideia. Vai ter guerra. E quantas pessoas morrendo?
Senhor, a gente vê, são tantas coisas que vão acontecendo, que vão tirando a nossa paz. Por isso, na Bíblia, e atenção psicólogos, psiquiatras, meus queridos amigos, há uma passagem fantástica, escrita há quase 3.000 anos, isso mesmo, começou com Salomão, 930 anos antes de Cristo, Provérbios capítulo 4, versículo 23. Não estou com a Bíblia aqui não, eu vou ler do meu coração. Tenha cuidado com o que você pensa, pois a sua vida é dirigida pelos seus pensamentos. Vou repetir. Tenha cuidado com o que você pensa, pois a sua vida é dirigida pelos seus pensamentos. Agora, Pandinha, você me provocou no bom sentido, de provocar no sentido de unção, que eu vou buscar a Bíblia da CNBB. Eu acabei de ler do meu coração uma tradução, tá? E várias traduções que usam, e agora eu vou pegar a tradução da CNBB para esse mesmo versículo. Vocês verem o que é coração na Bíblia. Ó, vou repetir, tenha cuidado com o que você pensa, pois a sua vida é dirigida pelos seus pensamentos. Estou pegando a Bíblia da CNBB, que é uma super conceituada, tradução dela, ela é super fiel ao original, ao texto. Estou aqui achando aqui, só que eu estou no tablet, Provérbios 4,

0: confesso a vocês que eu quero ver na A 23. Olha só como é importante a importância de você ler em várias Bíblias. Aqui diz assim: acima de tudo, guarde o seu coração, porque dele brota a vida. Padre, mas está falando diferente? Não, é o que é o coração bíblico. Ó, olha só a tradução: tenha cuidado com o que você pensa. Gente, é o hebraico, vocês estão traduzindo o hebraico. Então, o modo de você colocar. Então, acima de tudo, guarde o seu coração, porque dele brota a vida. A outra tradução, que vai nos, por isso que eu gosto de ler duas, três Bíblias. Tenha cuidado com o que você pensa, pois a sua vida é dirigida pelos seus pensamentos. Volto de novo. Acima de tudo, guarde o seu coração. Por isso a importância, quando eu digo coração, de você pôr a mão na fronte e a mão esquerda no coração. Peguei só um versículo, teria vários, tá? Para fazer isso com vocês. Eu peguei ainda o Antigo Testamento para mostrar a coisa há 3.000 anos atrás. O que é esse coração bíblico? É a nossa mente. Senhor, quantas pessoas, o Mário foi testemunha hoje, que eu perguntei de maus pensamentos. Meu Deus! Era eu, porque era só pessoa. Quem tem. Foi um choveu eu. Mas foi assim. Mário, você viu, né?
1: Verdade, padre.
0: Era
1: verdade.
0: Eu, mas voou. Você não parava, você disparou. Senhor, eu termino esse momento. Hoje é de Nossa Senhora do Carmo. E quem já tem posição do escapulário, padre, eu carrego sempre comigo meu escapulário. Está sempre comigo. Aliás, foi através de um testemunho do escapulário no programa de TV, olha só. Eu estava no Gugu. O Gugu, o mundo é pequeno. Eu estava lá e ele viu, ele percebeu que tinha uma... que é isso que você está carregando? Eu expliquei para ele. E nisso estava o superior da ordem, no Brasil, de Roma, um carmelita. Ele falou: nossa, era um padre diocesano secular, dando testemunho do escapulário. E ele falou: não, faço questão. E entrou em contato e recebi esse presente. Obrigado, Senhor Jesus. Nada é à toa. Deus tem, é o presente de Deus. Quantas pessoas que precisam, mãezinha, desse cuidado, do coração. E aqui eu estou falando. E os médicos, olha que legal que eu estou conseguindo, estou falando com todos os médicos. Falo com médicos de mente, mas estou falando com os médicos de corpos. Eles, vocês estudaram, né, médicos? A maioria das enfermidades são psicossomáticas. Padre, o que é essa palavra difícil? Começa na mente, gente. Muitas doenças, a maioria delas, começa na mente. Se você pegar o que causou essa enfermidade... Gente, sério, essa enfermidade que você está hoje, se você for na causa dela, uma mágoa, um ressentimento, maus pensamentos, tudo isso vai se acumulando, porque vai te criar um estilo de vida que vai te destruindo. E nesse momento, Senhor, eu agradeço, porque o Senhor toca. O Senhor toca e o Senhor preenche. O que não é possível para nós homens, o impossível. E eu agradeço a intercessão, porque hoje eu fiz a oração. Maria, passa à frente dos meus impossíveis. Passa, mãe. Naquilo que não é possível para nós, humanamente falando, para Deus é possível. E é assim que eu termino. Em nome do Pai. Sim.

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0: E lembrando, pode a imposição do escapular hoje à noite, imperdível, tá? Escapular em mãos, abençoar, santificar. E mesmo que você não tenha, eu vou fazer depois e você adquire. Santificar, exorcizar essa água. E que programa hoje, Senhor? E nós vamos terminar com essas frases. Jesus, eu te amo.
1: Jesus, eu te amo.
0: Jesus, eu confio em vós.
1: Jesus, eu confio em vós.
0: A alegria do Senhor
1: é a nossa força.
0: Maria passa à frente
1: e pisa na cabeça da serpente.
0: Muito obrigado,
1: Jesus.
0: Em nome do Pai, do Filho e do Espírito Santo, aquela criancinha.

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6: Isso mesmo, você está ouvindo e acompanhando aqui o nosso programa Manhã de Bênçãos nesta quinta-feira, hoje 16 de julho de 2026. Um excelente dia para você, meu amigo, você, minha amiga, você em casa, no trabalho, no veículo, dando aquela carona pra gente. Uma quinta-feira muito abençoada para todos nós. Se de repente você hoje acordou aí se sentindo cansado, desanimado, com aquela sensação que está carregando mais do que consegue suportar, lembre-se, Deus conhece o peso que você tem levado, tá? Já dizia aí a nossa mensagem pro dia nascer feliz. Ele vê as lágrimas que ninguém viu, escuta as orações feitas em silêncio e não abandona quem confia nele, não. Então, coloca uma coisa na sua cabeça, no seu coração. Nem todo cansaço é falta de força. Às vezes é sinal de que você lutou muito. E é justamente nesses momentos que Deus renova as nossas forças. Então não desista não, tá? O que hoje parece pesado não será para sempre não. Continue dando um passo de cada vez, porque Deus caminha ao seu lado e transforma o impossível em testemunho. Então, pensamento positivo, muita esperança e que Deus possa aí, portanto, renovar a sua esperança, o seu vigor, as suas forças nesse dia de hoje, tá bom? Que seja uma quinta-feira muito abençoada para todos nós. Você acompanha aqui o nosso programa Manhã de Bênçãos, recheadíssimo de atrações. E ó, só para você ter uma noção, já tem a nossa receita de hoje, você sabe bem, né? E no quadro Bom Apetite de hoje, eu trago e compartilho com você já uma receita bem prática e saborosa, uma quantidade, um bife a rolê com bacon na pressão. Você sabe muito bem que as receitas de panela de pressão, de liquidificador, de air fry são receitas o quê? Simples, práticas, rápidas, a gente prepara rapidinho e muito saborosas. Então já prepara, pega aí o papel e a caneta, né? Se prepara para poder acompanhar já mais uma receita aqui do nosso quadro Bom Apetite. Deixa tudo ok. Bife rolê com bacon na pressão é a nossa receita do Bom Apetite. Já também tem informações direto da redação. A Roberto Oliveira chega trazendo todos os detalhes para você. Tem beijos e abraços. Aproveita aqui o espaço para você mandar o seu abraço e deseja aí o seu bom dia também para quem quiser. O nosso WhatsApp é o DDD 32 988976570. E eu fico aqui aguardando, tá? Então não se esqueça também de se identificar. Coloca seu nome, seu bairro, a cidade de onde estiver falando, para que o abraço de urso chegue até você. 96, bom dia!

0: Fernando Reis, a letra A, 9:20, já tem beijos e abraços. Se você ainda não participou, te convido a participar com a gente. Nosso WhatsApp está inteiramente à sua disposição. O DDD 32 98897-6570.
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1: 9:23, vamos abraçar e beijar essa turma com muito carinho que participa, que interage com a gente. Antes, o nosso carinho especial vai para os nossos amigos colaboradores, fazendo aniversário.

Pri, qual que é o telefone? Passo agora pra você, já anota aí. DDD 32-3257-3500. Você pode se tornar hoje mesmo um amigo ou uma amiga colaboradora. E aí, portanto, ajudar também na evangelização através do rádio. É simples demais, tá? Basta apenas ter o desejo, a vontade no coração. Então, diante disso, ligue aí. 3257-3500. Bora passar agora pelo nosso WhatsApp. Tá na escuta com a gente a Elizabeth, a mãe da Zeli, dizendo que a Zeli acompanha todos os momentos aqui do nosso programa, gosta bastante, gosta das nossas receitas. Então, um abraço, Elizabeth, um abraço, Zeli, obrigada pelo carinho e escuta. A Vilma de São José do Vale do Rio Preto, deixando abraço aí pro seu filho, pro Fábio e também para todos nós da rádio. Obrigada, Vilma. Um abraço forte para você. Vou aproveitar que estou em São José do Vale do Rio Preto para deixar um abraço também pro Jorge. Ele tá participando com a gente lá de Morro Grande, deixando abraço para sua irmã Aparecida, para o José Francisco, a Alessandra, sua amiga lá no Rio de Janeiro, também deixando aquele abraço e desejando boa recuperação para a tia Isaltina. Um grande abraço, tá, Jorge? Obrigada pela escuta, pela companhia de sempre. Lucimar tá com a gente lá no bairro Eldorado. Aquele abraço forte pra você, Lu. Obrigada pela companhia, bom trabalho, tá? A Elizabeth tá em Belmiro Braga, curtindo aqui a nossa programação. Elizabeth, um beijo pra você. Obrigada pela companhia, tá bom? Muito obrigada aí por estar sintonizada com a gente também nessa manhã. Ana Paula do Jardim Natal, aproveita aqui a sua participação pra convidar a todos pra participarem da Santa Missa, às 7:30 da noite na comunidade Nossa Senhora do Carmo, na rua Antônio Bernardo, 259, no Jardim Natal. Ela tá contando que vai ter barraquinhas com comidas típicas e tá tudo uma delícia. E ela aproveita também para poder deixar um abraço aqui para todos nós da rádio. Obrigada! E ainda mandou um vídeo, gente. Olha o bolo de paçoca que eu fiz. É, para as minhas colegas da cozinha tomar um cafezinho. Gente, um bolo de paçoca com cobertura e tudo mais, quentinho. Ai, que delícia, arrasou demais. Um beijo para você, Ana Paula, e para todos aí do Jardim Natal, tá bom? Agora tem a Dorinha. Ela tá deixando seu bom dia para todos nós, tá dizendo que o sol tá saindo, mas ainda continua muito frio. E tá mesmo, viu, gente? Não vamos comentar muito, porque eu vou te contar um negócio, tá? Tá frio, é demais da conta. Ó, que a gente possa se aquecer juntinhos aqui em 102.3, tá? Porque o frio tá pegando e não tá de brincadeira. Abençoada quinta-feira pra você, Dorinha. Graças a Deus já tem um solzinho, né? Dia lindo aí, portanto, vamos curtir e aproveitar. Abraço aqui também, deixa eu ver, Maria Zita, lá de Santa Paula, tá dizendo que hoje é aniversário da sua irmã Carminha de Benfica. Ela também é ouvinte assídua e tá pedindo pra mandar um abraço especial em nome de toda a família. Que a Santíssima Trindade esteja sempre presente na vida dela. Então, parabéns pra Carminha, felicidades mil, que Deus abençoe a vida dela hoje e sempre. E ainda a Maria Zita tá aproveitando para poder nos abraçar aqui pelos 20 anos de Rádio Catedral, para que continue essa rádio linda e com muita audiência. Obrigada, minha querida. Um abraço forte, Maria Zita, para você e para todos de Santa Paula, para a irmã Carminha de Benfica. Um abraço para toda a família que sintoniza a nossa programação, tá bom? Deixa eu ver agora o recadinho de quem? Alessandra. Alessandra do bairro Santa Paula, parabenizando aí duas queridas, a sua irmã Carminha e o afilhado Felipe, pedindo que Deus abençoe hoje e sempre, deixando um grande abraço para eles. Então, parabéns novamente a Carminha e agora também ao Felipe. Deus abençoe a vida de vocês, feliz aniversário. Um abraço para todos os aniversariantes de hoje, né? Que Deus os abençoe hoje e sempre. Deixam aqui um abraço apertado também para Mary Costa, deixando seu bom dia, parabéns e beijos para toda a nossa equipe, obrigada. Um grande abraço para você também. Roselaine do Borboleta, deixando os parabéns aqui para a rádio. Um grande abraço para você, Roselaine. Obrigada pela companhia de sempre. Tem também Bom Dia Sem Nome. Bom dia para você do outro lado também. Coloca nome e bairro, tá, gente? Porque senão não tem como eu mandar abraço para você, não. Aí depois não vai querer puxar minha orelha, né? Porque aí eu vou ter que puxar a sua. Zenilda de Petrópolis, em Pedro do Rio, sempre se identificando. Parabéns. E ainda mandando foto do seu jardim maravilhoso. Ela tá dizendo: Bom dia, Pri Bahia. A você e a toda a família Catedral, mando um abraço para minha família, meus amigos e desejo para todos uma abençoada quinta-feira. E mais uma vez, parabéns aí para a Rádio Catedral. Obrigada, Zenilda. Abraço bem forte para você aí também, tá? O céu tá azul, mas me conta, também tá friaca como tá por aqui em Juiz de Fora? Creio eu que sim, né? Um beijo para vocês aí. Marisa, do Jockey Clube 2, deixando
dando seu bom dia para todos nós da rádio. Ela tá dizendo que ficou muito feliz por ter sido sorteada ontem. Amo todos vocês que me fazem companhia todos os dias. Gratidão. Ah, parabéns para você.

você, Marisa. Então foi uma das sortudas. Ontem teve sorteio, né? E a gente aproveita para poder lembrar que continua aí, portanto, a promoção, hein? Para você que tá sintonizando a nossa programação, não tá sabendo? Mês de julho é todo especial. A Rádio Catedral completou ontem seus 20 anos. E no mês do aniversário da rádio, quem ganha o presente é você, tá? E essa é a nossa forma de agradecer pela sua audiência e por caminhar com a gente aí todos os dias. Durante esse mês de julho, nós estamos tendo sorteios especiais aí no programa Entre Amigos, tá? E sempre às sextas-feiras. 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Tem gente que complica, mas gente, tá fácil demais, tá? E que você deve fazer pra poder participar com a gente? 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Se você for aqui de Juiz de Fora, você vai informar pra gente o seu bairro. 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Então, um abraço aí para os nossos patrocinadores. 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

0: sintonia, 9h38 e nessa sintonia você acompanha muita coisa boa. Já já tem a nossa receita de hoje, papel e caneta já tá ok, então deixa tudo ok por aí mesmo, porque daqui a pouco eu vou trazer para você a receita de hoje e o nosso quadro Bom Apetite. Deixa eu mandar um abraço aqui bem apertado, carinhoso, deixa eu só abrir a mensagem aqui, eu me perdi no final das contas, porque quando a gente anuncia a promoção, vocês não estão entendendo, mas chega uma porrada de mensagem de uma vezada só. E agora o abraço vai pro Jairo Malta, lá do Ipiranga. Um grande abraço para você, abençoado dia, obrigada pela companhia. Tem também aqui abraço pra Zenilda de Petrópolis, novamente, tá dizendo, eu perguntei para ela se tava frio lá, ela disse que tá muito frio. Gente do céu, é friaca para todo lado. Então, um abraço bem quentinho para você, viu, Zenilda? Obrigada por sua escuta e companhia aqui também. Deixa eu ver mais quem que deixou recadinho por aqui, eu abri essa mensagem, assim, é a Antônia lá do Jardim Natal, ela tá acompanhando aqui a nossa programação e tá comentando sobre essa canção que acabou de tocar, que acalma a mente. Parabéns à Rádio Catedral, maravilhosa, e escuta todos os dias a nossa programação. Que coisa boa, Antônia, um abraço para você e todos aí do Jardim Natal, vai um carinho todo especial, tá bom? E é isso, já separa papel e caneta, deixa tudo ok, porque já já tem a nossa receita.
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0: Seguinte, 9h42. Oi, Roberta.
7: Oi.
0: Quintamos.
7: Quintamos.
0: Então, menina, já para começar o bate-papo, não esquenta.
7: É, porque tá precisando.
0: Ontem a Argentina passou.
7: Ai, achei que você ia falar do frio.
0: Não, já falei bastante de frio, agora eu quero falar de futebol.
7: É, a Argentina passou.
0: Assim,
7: vou falar com muita alegria. A Argentina passou.
0: Obrigado,
7: técnico da Inglaterra, que recuou o time. Mais um pouco, eles apareciam lá em casa.
0: Ai, gente.
7: É, vai ser muito animada essa final domingo.
0: E ninguém sabe quem vai ganhar, né?
7: Eu sei, o BTS, eu vou ver o show do intervalo. Eu já estou focada.
0: Aliás, a gente estava comentando em off sobre a quantidade de gente que já está.
7: Eu falei assim, gente, entregar a Copa do Mundo para quem tem dinheiro, mas não conhece o esporte, é uma coisa incrível, né? Os americanos fizeram o possível para transformar a Copa do Mundo num esporte igual ao deles. Eles não sabem que cartão amarelo é suspensão, que cartão vermelho é suspensão. Aí, vamos fazer um show do intervalo, tal. O intervalo no futebol tem 15 minutos. No futebol americano, que tem 20 minutos a meia hora, porque no Super Bowl, nem todos os jogos de futebol americano tem show. O Super Bowl, que é o principal, a maior audiência do esporte deles, é que tem aquele show de meia hora enquanto os times estão lá tentando se resolver. Aí, Eles estão fazendo isso. É tanta gente que eles estão anunciando que eu falei com a Pri ontem. A Pri foi me mandando que chegou mais gente. Eu tô, gente do céu, esse jogo vai acabar na segunda.
8: É, a gente já tinha comentado aqui outro dia que já tinha uma pancada de gente, não, né?
7: Pra
8: confirmada.
7: Um intervalo já tinha BTS, Madonna e Shakira. Eu só ia, cara, 15 minutos até você montar, desmontar palco. Se é que vai montar e desmontar palco. Se montar, desmontar palco. Subir o BTS cantar uma música. Subir a Shakira cantar Dai Dai, que deve ser a que ela vai cantar. Subir a Madonna e sabe-se Deus que Madonna vai cantar naquela discografia enorme dela que cabe ali. Aí, de repente, vem. Ah, não, vai ter Robbie Williams, vai ter não sei... Ah, é, vai ter alguém cantando o hino dos Estados Unidos.
8: Pô, gente, é realmente, na segunda termina.
7: Aí teve alguém que virou e falou assim, mas por que que vai cantar o hino dos Estados Unidos se não tem Estados Unidos na final?
8: Ah,
7: mas por quê? Todo
8: por
7: evento
8: que fazer
7: lá,
8: sentido?
7: Todo evento lá tem que cantar o hino dos Estados Unidos. Ponto. Aí eu tô, gente, é tanta gente que eles estão enfiando nisso, quanto é? Ah, não, mas vai ter uma parte que é antes do jogo. Ok, mas... E o tal intervalo que agora já estão falando, que vai ter meia hora. Eu tô, cara, não tem intervalo meia hora em futebol, no nosso futebol, não. Inventaram as paradas, né? O problema da parada pra hidratação é que não é que você tem... Ah, Roberto, você quer que o pobre jogador desmaie. Não. Lá tá quente, tem que hidratar. Só que o que que eles fizeram? Só pode beber água naquele minuto ali, do minuto 22 ao minuto 25, porque é a hora que tem publicidade no telão. Se no meio, algum outro momento do jogo, um jogador tiver com a garganta seca, não sei o quê, ele não pode parar e pedir água, o juiz dá bronca. Eu vi isso lá, tava atendendo o goleiro, o povo correu pra tomar água, de repente ele fala, não pode não, eu tô, que isso, gente? Essa Copa do Mundo, eu vou te contar uma coisa. Eu tinha feito esse comentário aqui, depois eu vi que o Everaldo Marques e o Galvão Bueno também fizeram, falando das condições do estádio. Mas eu tô assim, gente, se é... As coisas que aconteceram nessa Copa acontecessem na África do Sul, acontecessem no Brasil, acontecessem até no Catar, você ia ver se a reação ia ser a mesma. Mas não ia de jeito nenhum.
8: É.
7: Não ia de jeito nenhum. E assim, hoje é quinta, né? O jogo é domingo, ou seja, ainda tem espaço pra acontecer mais doideira.
8: É, pode ser que apareça mais gente confirmada pro show, né? Esse
7: não, show. Eu tô aqui, que é micareta, é Carnaval da Bahia, que começa sem hora pra acabar.
8: Esse grande show que, tipo assim, não para de ter gente confirmada.
7: Eu acho incrível ter um show no intervalo, já que
8: não,
7: é
8: eu também.
7: Ponto, mas não é pra você fazer a cerimônia do Oscar com 4 horas de duração.
8: Não, o que que eu penso?
7: O quê? Desvaloriza os artistas?
8: É, acaba que ninguém vai ter espaço pra nada.
7: Gasta
8: no final das contas.
7: Gasta paciência de Deus e do mundo. Porque, convenhamos, o público que vai estar lá não é, assim, na maioria... A probabilidade de ser os fãs dos artistas é pouca. Os fãs dos artistas não vão para ver Espanha e Argentina. Vão para ver os artistas. Uhum. Os fãs do futebol não vão para ver BTS, Shakira, Madonna e quem mais eles escolheram. Querem ver o jogo de futebol. Ou seja, vamos ter problemas.
8: Então,
7: tudo isso porque a pessoa não sabe organizar um evento, ou seja, não adianta ter dinheiro se não tem noção.
8: É, menina.
7: Aí ano que vem a Copa Feminina no Brasil, eu vou torcer pra ter um ser humano só com noção organizando a Copa Feminina no Brasil.
8: Pois é, tomara, né?
7: Eu já ouvi chiadeira também, né? Porque vão mudar as férias escolares por causa da Copa. Aí começou o pessoal, isso é um absurdo! Porque não pode mexer no calendário escolar? Onde já se viu? Eu só parei, tá, mas em 2014 mexeram no calendário escolar por causa da Copa. E depois mexeram por causa das Olimpíadas. E o Pintinho Pio, e o Galo Có, e a Galinha Cocoricó. Aí você fica, é, mas mexeu. Ah, tá errado. Aí o pai fica... Aí tem gente que falou que os pais não sabem o que fazer com os filhos se mexerem no calendário escolar. Eu tô, uai. Eu falei, peraí. Vamos melhorar essas desculpas.
8: Essas horas eu deixo meu microfone desligado.
7: Né? Porque eu tô assim, gente. É por isso que a gente fala, pense bem ao formar uma família. Pense bem ao ter filhos. Não é responsabilidade que você terceiriza. Ah, Roberta, mas eu trabalho, eu sei, a vida tá difícil para todo mundo. Aí é o famoso, não, vai mexer as férias, vai antecipar as férias, mas depois vai ter aula. Só que mexe de um jeito que eu falei, engraçado, na Copa do Mundo Feminina tava todo mundo feliz que ia ter feriado, masculina tava todo mundo feliz que ia ter feriado. Ah, tava uma, aí a feminina, ah não, mas ninguém gosta de ver futebol feminino, eu é mesmo? Ninguém diga você. Se a gente não começar a ver, a gente não vai gostar, porque caso as pessoas não saibam, já que elas nasceram ontem, lá atrás, quando o futebol chegou no Brasil,

0: Eu ainda não vou até mais lá atrás. Quando o futebol surgiu na Inglaterra, ele não era esporte de elite, não, tá? Ele era esporte dos operários, dos pobres. Ele não era considerado uma coisa, alguma coisa que a elite olhava e falava assim: nossa, eu quero ter um filho meu jogando futebol. Era considerado coisa de vagabundo, caso vocês não saibam. Hoje em dia,
1: todo mundo quer um filho no
0: futebol. Jogador de futebol que ganhe fortuna, mesmo se o moleque quiser ser cientista. Como, onde que foi essa virada de esporte marginalizado a paixão popular? Aconteceu em algum momento, todo mundo começou a gostar, começou a ver como mobilizava, começou a ver como ganhar dinheiro em cima. Por que que isso não pode acontecer com o futebol das meninas? Se aconteceu com um dos meninos. E pelo amor de Deus, vamos aproveitar, antes de ir pro direto, parem de perguntar às mulheres se elas sabem o que é impedimento. Porque a Copa do Mundo deixou claro, com tecnologia, com sem tecnologia, que nem os homens sabem o que é impedimento. Nem quem joga, nem quem apita, nem quem tá no VAR. É um tal de vamos chamar o VAR, aí vira quase o Concílio de Viterbo. Todo mundo reunido, ameaçando tirar o telhado para alguém chegar num acordo onde que traça a bendita da linha. Então, já deu, né? Não vamos perguntar, porque nem agora minha resposta padrão é essa. Ai, aposto que você não sabe o que é impedimento. Mas nem quem tá no VAR sabe. Né? Então, se a pessoa que tá com 200 câmeras, um computador, uma linha, não
1: tá
0: sabe o que é
1: impedimento, né?
0: Tá com dificuldade, então eu tô liberada. acho que eu sei mais do que eles, bobear.
1: Ai. Então é isso. A gente finaliza o nosso bate-papo. Bora trazer informação?
0: Bora.
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1: Passageira de moto morre em acidente na BR-040 em Simão Pereira. Informações com a Roberto Oliveira.
0: Segundo os levantamentos preliminares da PRF, os três veículos seguiam na mesma pista, sentido Rio de Janeiro-Juiz de Fora. Primeiro a moto, depois a caminhonete e por fim o carro. Por motivos ainda em apuração, no quilômetro 823, a caminhonete atingiu a traseira da moto. O piloto e a passageira caíram na pista. O carro não conseguiu desviar e atingiu a jovem de 26 anos que morreu no local. O rapaz de 22 anos que pilotava a moto foi encaminhado em estado de choque para atendimento hospitalar. O idoso de 75 anos que dirigia a caminhonete e o motorista do carro, que não teve a idade divulgada, não se feriram. O trânsito ficou em meia pista até o final do registro da ocorrência. Roberto Oliveira, direto da redação.
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1: Bora sim, bora com a nossa receita de hoje. Para esta quinta-feira, o que eu trago? Um bife a rolê com bacon na pressão. É aquela receita que é prática e super saborosa, né? Bom, onde vai bacon, gente? É difícil dar errado, né? O que você vai precisar para poder preparar essa receita? De 10 bifes médios de coxão mole, 2 dentes de alho picadinhos, 1 cebola pequena picadinha, sal e pimenta a gosto, 10 fatias de bacon sem pele, aquele courinho, né? 1 cenoura cortada em palitos, 3 colheres de sopa de óleo, 3 tomates sem pele picados, 1 xícara de chá de água quente, salsa picadinha a gosto. Estes são os ingredientes da nossa receita de hoje. Um bife a rolê com bacon na pressão. Vou repetir para você que não conseguiu anotar, tá? 10 bifes médios de coxão mole, 2 dentes de alho picadinhos, 1 cebola pequena picadinha, sal e pimenta a gosto, 10 fatias de bacon sem a pele, 1 cenoura cortada em palitos, 3 colheres de sopa de óleo, 3 tomates sem pele picados, 1 xícara de chá de água quente, salsa picadinha a gosto. Agora vamos preparar. Você vai começar temperando os bifes com alho, cebola, sal, pimenta e deixe aí tomar gosto marinando por 20 minutos. Agora abra os bifes e você vai rechear com 1 fatia de bacon e 1 pequena porção de cenoura, tá? Enrole-os e prenda com palitos. Vai fazer aquele rolinho ali, né? E aí, no finalzinho, você prende com palito. Agora aqueça o óleo na panela de pressão e doure o alho e a cebola. Junte os bifes e o tomate, também a água quente, tudo na panela. Tampe e cozinhe por cerca de 20 minutos. Aguarde a pressão ser liberada naturalmente e verifique o ponto da carne e a quantidade de molho. Se necessário, você acrescenta mais água. Aí ajuste o sal e finalize o cozimento sem tampar a panela. Depois, salpique salsinha e sirva a gosto. Bom apetite! Essa é a nossa receita de hoje, um bife rolê com bacon na pressão. Receita prática e gostosa, não é? Rapidinho prepare, que delícia que fica, gente. Uma boa pedida para essa quinta-feira, tá? Se você não tinha aí o que preparar em mente, agora já tem. Essa receita já está disponível para você em nosso site www.radiocatedraljf.com.br. radiocatedraljf.com.br. Você acessa e confere lá todos os detalhes da nossa receita, inclusive a foto com o resultado final, tá? É de dar água na boca. E lembrando também que através do nosso Instagram você tem a oportunidade de acompanhar a receita do dia, @radiocatedraljf. Se você ainda não segue, não acompanha, acho bom seguir e acompanhar porque tem muita coisa bacana também por lá. Nosso quadro Bom Apetite vai chegando ao fim, agora volta amanhã às 9h40 com mais uma receita prática e gostosa para a gente fechar mais uma semana.
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1: 5 minutos faltando para as 10 horas, deixa eu acelerar o passo aqui para mandar alguns abraços. A Sônia está aqui agradecendo pela mensagem de fé. Ela disse que estava precisando muito ouvir, que está se sentindo bem melhor. Coisa boa! Sônia, um abraço para você. Fico feliz que tenha gostado e a mensagem tenha tocado o seu coração, tá? Um abraço para o José Maria, ele é da Cidade Alta, no bairro São Pedro. Está dizendo que hoje é seu aniversário, então parabéns, que Deus abençoe a sua vida, te conceda saúde, paz, alegrias, muitos e muitos anos de vida, tá bom? José Maria, um abraço para você e para todos aí do bairro São Pedro. Tem aqui também a participação da Márcia Tosti de Belmiro Braga, deixando abraço para os seus netinhos, Otávio e Valentina, os filhos Ananda, Amanda, Leonardo, a Nora Giane, os genros Breno e o sargento Ramon e o esposo Sebastião. Um abraço para todos vocês aí. Obrigada pela escuta e também pela participação. Deixa eu ver mais quem deixou um recado por aqui. Ah, é assim, é a Dora. Tá pedindo para mandar um abraço para todos que acompanham aqui a nossa programação. Obrigada pela companhia, tá dizendo que somos 10. Obrigada, viu? A gente agradece a você por estar sempre acompanhando a nossa programação e tá aqui parabenizando por ter falado sobre o jogo das mulheres. Que tem que divulgar sim, porque os homens, o mundo, todo mundo já assiste e as mulheres precisam ser vistas também. Um grande abraço para você, obrigada pela participação, tá? Abração também pro Alan e a mamãe Helena. Estão curtindo aqui a nossa programação nesta quinta-feira. Abraço forte para vocês. Obrigada pela escuta e pela companhia. Cantor Neguinho de Petrópolis, parabenizando aqui a Rádio Catedral pelos seus 20 anos. Muito obrigada pelo seu carinho. Aquele abraço forte e obrigada aí pela companhia de sempre. Denilson, lembrando hoje do dia de Nossa Senhora do Carmo. Então, um abraço para você de Ribeirão do Carmo e para todos que acompanham a nossa programação daí também, tá? Denilson, um abraço. Assim chegamos ao final dessa parte do programa. Vem chegando aí Experiência de Deus com Padre Reginaldo Manzotti e logo depois as informações da Igreja Católica em Destaque no Jornal Boa Nova. Fique ligado e acompanhe.
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Louvado seja nosso Senhor Jesus Cristo, para sempre seja louvado. Louvada seja nossa mãe, Nossa Senhora do Carmo. Toca o sino, sacristão, os carrilhões, sacristão. Hoje é dia de Nossa Senhora do Carmo, madrinha da obra evangelizar. É preciso que os sinos toquem, que os carrilhões toquem, porque nós estamos celebrando a nossa grande madrinha, nossa intercessora, nossa mãe querida, sob o título de Nossa Senhora do Carmo, mãe do Santo Escapulário. Hoje a obra evangelizar é preciso celebra a sua mãe. E você também, queridos filhos e filhas. É verdade, estamos em plena novena, hoje sétimo dia, mas hoje em plena quinta eucarística, celebramos Nossa Senhora do Carmo. E quero saudar a todos, oferecer primeiro este programa a todos os nossos colaboradores, todos os que bebem da fonte da obra evangelizar é preciso, essa fonte de espiritualidade, esta fonte que vai transformando vidas, transformando e nos santificando cada vez mais. Saúdo a você pela Rádio Evangelizar, de onde tudo começa, as rádios irmãs, cujos nomes cito neste momento. Nossa Senhora do Carmo, rogai por nós, nossa madrinha. Saúda você pela TV Evangelizar, sinal digital em todo o país, em várias cidades, canal aberto, pelo YouTube, Padre Manzotti Oficial, pelo aplicativo da Associação Evangelizar é Preciso e todas as plataformas digitais. Filhos e filhas, vamos juntos rezar. Hoje é um dia muito especial. Hoje é o dia da Dinda.

Em nome do Pai, do Filho e do Espírito Santo. Amém. Naquele tempo, diz o Evangelho, enquanto Jesus estava falando às multidões, sua mãe e seus irmãos ficaram do lado de fora, procurando falar com ele. Alguém disse a Jesus: olha, tua mãe e teus irmãos estão aí fora, querem falar contigo. Jesus perguntou àquele que tinha falado: quem é minha mãe? Quem são meus irmãos? E estendendo a mão aos discípulos, Jesus disse: eis minha mãe e meus irmãos. Pois todo aquele que faz a vontade do meu Pai, que está nos céus, este é meu irmão, minha irmã e minha mãe. Se num primeiro momento o Evangelho te soa como um desrespeito à Nossa Senhora, é muito pelo contrário, é um grande elogio. Um grande elogio à Nossa Senhora. Porque Maria, ela não é só exaltada porque só foi a mãe biológica de Jesus. Lembremos-nos, antes de ser mãe, foi discípula. Foi a primeira que acreditou: faça-se em mim segundo a tua vontade. Portanto, vamos neste momento e hoje, de modo muito especial, pedir Nossa Senhora, que nós chamamos de uma forma carinhosa, materna, afetuosa, Nossa Senhora do Carmo, ajudai a obra evangelizar, é preciso que a tem por madrinha. Ajudai-nos nas nossas lutas, naquilo que nos foi confiado, propagar o nome do teu filho Jesus nas suas santas chagas, pelos meios de comunicação, de sermos de uma espiritualidade de intercessão. Ajude-nos, mãe, a sermos fiéis na leitura orante da palavra de Deus, na caridade, como pediu teu filho, amor ao próximo. Uma caridade que constrói, emancipa, e que a nossa devoção seja frutífera. Por isso, faça comigo o ato de consagração à Nossa Senhora. Ó Nossa Senhora do Carmo, venho hoje consagrar-me inteiramente a vós. Tudo que sou, tudo que tenho, entrego em vossas mãos. Vós olhais com especial bondade os que estão revestidos com vosso escapulário. Suplico-vos, fortaleça o vosso poder a minha fraqueza. Iluminai a escuridão da minha mente com a vossa sabedoria, para que eu possa render-vos todos os dias a minha homenagem. Que o santo escapulário atraia sobre mim o vosso olhar misericordioso. Traga a vossa especial proteção nas lutas diárias, para que eu possa ser fiel a vós e ao vosso divino filho. Possa o santo escapulário afastar-me de tudo o que é pecaminoso, e me lembre sempre o dever de imitar-vos e revestir-me com vossas virtudes. Desde já me esforçarei, mãe, para viver em vossa presença e de oferecer tudo a Jesus por vossas mãos, e fazer da minha vida um espelho de vossa humildade, caridade, paciência, mansidão,

0: tenho. Mãe querida, apoiai-me com vosso constante amor, para que eu, vosso filho mais pecador, possa um dia trocar o escapulário pela veste celestial e viver convosco e os santos no reino do vosso filho. Amém. Nossa Senhora do Carmo, cuide de toda a obra evangelizar, é preciso. Cuide de todos os nossos benfeitores, colaboradores, associados. Cuide de todos os nossos funcionários, colaboradores da obra e de todos aqueles que propagam a devoção ao vosso santo escapulário. Todos os líderes mensageiros de teu filho, o Senhor das Santas Chagas. Nossa Senhora do Carmo, rogai por nós. Hoje é um dia muito especial para todos nós. Então, passe comigo esta hora, passe comigo este momento, dia 16 de julho, dia de Nossa Senhora do Carmo. Eu vou para o intervalo, chame teu amigo, tua amiga. Voltamos já.
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0: filhos e filhas, durante o programa hoje, especial de Nossa Senhora do Carmo, eu vou contar o que é, o que não é o Santo Escapulário, falando, explicando, dando catequese, falando de santos que usaram o Santo Escapulário e foram grandes propositores do Santo Escapulário, sempre em meio aos atendimentos. Mas eu gostaria de começar dizendo como começou a história do Santo Escapulário. Começou com Simão Stock, São Simão Stock. A ordem dos carmelitas passava por uma grande dificuldade e ele, como prior geral, elevou a Deus uma prece por meio de Nossa Senhora. Esses pedindo: ó mãe, sede-nos propícia, ajude-nos nesse momento de perseguição, ajude-nos, mãe, dando-nos um sinal. E rezando: flor do Carmelo, videira florida, esplendor do céu, Virgem Mãe incomparável, doce Mãe, mas sempre fiel, sede propícia aos carmelitas, ó estrela do mar. E essa oração chegou aos céus. Se você lembrar, anos atrás, se não me falha a memória, ano passado, você recebeu um pedaço, lembrando o manto de Nossa Senhora do Carmo, que foi levado, um tecido, antes da guerra. Eu levei no Monte Carmelo e esse manto foi cortado e foi mandado como um pequeno relicário para você. E eu faço a pergunta: onde está aquele relicário? Aquele pequeno manto que foi o mimo do ano passado da campanha de Jesus das Santas Chagas? Sabe por que digo? Porque Nossa Senhora apareceu a Simão Stock e disse: recebe, meu filho muito amado, este escapulário de tua ordem, sinal do meu amor, privilégio para ti e para todos os carmelitas. Quem com ele morrer não se perderá. Eis aqui o sinal da minha aliança, salvação nos perigos, aliança de paz e de amor eterno. Repito: privilégio para ti. Quem com ele morrer não se perderá. Eis aqui um sinal da minha aliança, salvação nos perigos, aliança de paz e de amor eterno. Assim, dos carmelitas foi para todo mundo. E todos que usam escapulário, mas não é como um amuleto, não é uma certeza indiferente ao estado de vida e de pecado, mas quem buscar em vida viver como Nossa Senhora não se perderá e terá a intercessão de Nossa Senhora. É o começo da história, tem muito mais ainda. Agora, filha de Deus, que a paz de Jesus esteja com você.
1: Amém, Padre Reginaldo
0: Mozante. Filha de Deus, você pediu anonimato, de onde você fala?
1: Padre, eu falo de algum lugar do Brasil.
0: Certo, de algum lugar do Brasil. Diga lá, minha filha, o que está acontecendo?
1: Padre, eu tenho um testemunho e eu também preciso de um aconselhamento.
0: Então, vamos ao testemunho depois que deu o Espírito Santo nos ilumine no aconselhamento. Fale mais alto, qual o testemunho?
1: Padre Reginaldo Mozotti, eu faço visita nos presídios.
0: Certo.
1: E eu prometi para os meninos de lá levar um testemunho.
0: Alô?
1: Fazendo as novenas, que estão de joelhos dobrados. E tem sempre alguém que coloca água para benzer e depois eles se dividem. Alguns já alcançaram a sua graça, Padre.
0: Amém.
1: E outros ainda estão esperando. Mas sim, eu sempre digo para eles: não percam a fé. Sejam fortes e corajosos, porque a hora de vocês vai chegar. E alguns me pediram, Padre, para que eu falasse com o Senhor da sua importância, a sua palavra, o conforto que o Senhor leva para eles lá dentro, para acalmar o coração e os pensamentos deles, Padre.
0: Amém. Para a honra de nosso Deus.
1: Amém. E eu disse que eu eu iria um dia, eu conseguiria, nada melhor que hoje, né? Dia de Nossa Senhora das Graças, né?
0: Nossa Senhora do Carmo.
1: Nossa Senhora do Carmo.
0: Meu Deus. Não, imagina, por favor. Eu fico muito feliz de você dar esse retorno e espero que eles estejam ouvindo. E se não estiverem, quando você voltar na visita, e parabéns por fazer esse trabalho junto aos presidiários, dizer para eles que sempre eles estão em nossas orações. Sim, diga isso a eles.
1: Sim, eu direi, padre.
0: Certo.

0: descobriu uma leucemia.
1: Presidiários, dizer para eles que sempre eles estão em nossas orações. Sim, diga isso a eles.
0: Sim, eu direi, padre.
1: Certo.
0: E também, padre.
1: O que você queria, um aconselhamento?
0: Sim. É, recentemente,

0: sobre uma leucemia, tá? Se pra mim, que ela não quer me ver nem depois de morta, que ela não quer que eu coloque os meus pés na casa dela. A única coisa que eu sei, padre, que nada aconteceu entre a gente. Nada, padre. Pelo menos da minha parte, eu nunca, nunca, jamais falei algo que a magoasse pra ela, pro filho dela. Padre, eu amava ir na casa dela, porque o marido dela sempre fazia doces para que eu pudesse levar embora. E assim, é um ódio. Mesmo ela sabendo da minha luta diária, mesmo ela sabendo do meu sofrimento, eu não gostaria de amanhã ou depois morrer sem saber, padre, o porquê de um ódio. A única certeza que eu tenho hoje é que alguém de dentro da nossa família fez isso. Com ódio dessa pessoa que causou um mal tão grande. Padre, eu continuo gostando dela, amando ela do mesmo jeito.
1: Eu entendo.
0: Padre, eu penso várias vezes em procurá-la. Mas, padre, ela já mandou falar pra mim que ela não quer que eu ponha os pés na porta da casa dela. Eu já mandei um áudio, ela ignorou. Ela não quer saber. Mas eu não sei. Se eu tivesse pelo menos falado alguma coisa. Não, padre, não aconteceu nada. Pelo menos que eu saiba. Eu acho que deveria saber. Eu teria o direito de saber. Ligasse pra mim, você fez isso. Mas não, padre, nem isso ela faz.
1: Eu entendi. Mas, filha, esse ódio faz muito mal pra ela. Não deixe que esse ódio faça mal a você.
0: Não, ele não faz mal pra mim, mas ele me causa tristeza.
1: Então ele faz mal. Então ele faz mal. Admita, ele faz mal a você. Claro, ninguém se sente confortável de uma irmã ter um, entre aspas, ódio mortal. Filha, vou lhe dar um conselho baseado em São Pio de Pietrelcina. Por mais que você tenha vontade de ir na casa dela, não vá. Mas comece a rezar pelo teu anjo da guarda, para que converse com o anjo da guarda dela. Para que aqui... Tá me ouvindo?
0: Sim, tô te ouvindo, padre.
1: Comece e peça, meu anjo da guarda, converse com o anjo da guarda dela, para que tire este mal do coração, que aquilo que foi semeado como discórdia, a verdade vem à tona. Comece a rezar nesse sentido, faça suas penitências, ofereça os seus tratamentos neste sentido. E você verá, eu estou te prometendo, no Deus que eu confio, que você verá a paz reinar e a reconciliação acontecer. Entendeu, filha?
0: Sim, padre, eu entendi.
1: Ofereça a sua doença, faça as suas preces e confie no anjo da guarda, que vai reatar os laços. Que Deus abençoe, filha. Nem sempre sabemos o porquê, mas tem um Deus que está junto conosco. Eu vou para o intervalo e volto. Volto com a leitura orante. Volte comigo.
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Hoje, dia de Nossa Senhora do Carmo. Volte as imagens, nós voltamos. Essas imagens são lindas. É, Nossa Senhora do Carmo, antes da guerra lá na Terra Santa, Deus me inspirou de levar esse manto. E que momento forte. Lá no Monte Carmelo, levei esse manto, rezamos, foi abençoado, trazido. E o ano passado foi enviado para todos os associados. Eu espero que você tenha guardado aquele cartão relicário, como eu chamava, que você tenha guardado. Eu tenho o meu guardadíssimo, que foi um mimo para as pessoas devotos de Nossa Senhora. Falando sobre o Santo Escapulário, Santo Afonso Maria Ligório usava o escapulário e recomendava instantemente aos fiéis, dizia ele, o escapulário com o qual foi enterrado permaneceu incorrupto no sepulcro e é hoje venerado num relicário em Marianella, sua cidade natal. Ele usava o Santo Escapulário e ficou incorrupto. São João Bosco recebeu na infância e difundiu durante toda a vida o uso do Santo Escapulário. São João Bosco foi enterrado com o escapulário em 1888. Quando foi feita a exumação em 1929, o escapulário também foi encontrado em perfeito estado de conservação. Queridos irmãos, eu digo para você, se Santo Afonso Maria Ligório usou, São João Bosco usou, não usaríamos nós? O meu está aqui. Desde os 11 anos, o uso

0: como sinal de devoção e pertença a Nossa Senhora do Carmo. Faça uma prece. Nossa Senhora do Carmo, abençoai a obra evangelizar, mãe. É tua, sois a nossa madrinha. Bíblia aberta, cartilha de oração.
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0: E hoje, 1 Coríntios, capítulo 11, versículo 17. 1 Coríntios, capítulo 11, versículo 17. Paulo continua as instruções, ele assim chama a primeira carta aos Coríntios. Só quero fazer um comentário. Ela não é uma carta amistosa. Por quê, padre? Porque a primeira carta aos Coríntios, Paulo se dá conta de que eles estavam cometendo sérios erros doutrinais, confusões, desvios, e lá existiam alguns que estavam semeando a discórdia. Por isso, a primeira carta aos Coríntios, ela é densa, densa com D e com T, tensa, porque ela é corretiva. A segunda, nós vamos chegar lá, eu falo depois. Por isso, ele falava sobre o tema de ontem, homem e mulher. Agora é sobre a ceia do Senhor. Vou traduzir de uma forma livre, tá, gente? Sobre a missa, a Eucaristia. Nas instruções que agora vou dar a vocês, eu não posso elogiá-los. Tá aí o que eu falei. Pois as suas reuniões de adoração, adoração, você vai dizer, o padre, adoração ao Santíssimo? Sim. É Eucaristia? Sim, é isso. Fazem mais mal do que bem. Valei-me. Opa! Que tem por trás disso, padre? Versículo 18. Para começar, me contaram, alguém foi lá contar para Paulo. Paulo estava onde quando escreveu? Estava em Roma. Estava preso. Me contaram que nessas reuniões há grupos de pessoas que estão brigando. Na hora da missa, padre? Na hora da adoração? Sim. Ah, qualquer semelhança é mera coincidência, meu filho. Como se nas nossas igrejas não tivesse brigas. De um lado nos conforta, do outro lado nos questiona. Paulo está falando para nós. Briga entre pastorais, eu sou melhor, eu sou melhor, pior, eu sou seguidor de padre tal, sou seguidor de padre fulano, ciclano, para com isso. Nós somos seguidores de Jesus Cristo e ponto final. Ponto final. Não pode ter rivalidade de paróquia. Não pode ter rivalidade entre padres. Rivalidade entre movimentos. Há grupo de pessoas que estão brigando. E olha o que Paulo diz. Eu creio que em parte isso é verdade. Não há dúvida de que é preciso haver divisões entre vocês para que fique claro quem são os que estão certos. Quando vocês se reúnem, não é ceia do Senhor que vocês comem. Pois, na hora de comer, cada um trata de tomar a sua própria refeição. E assim, quando uns ficam com fome, outros chegam até ficar bêbados. Padre, do que está falando? Um costume que inclusive existia depois do momento religioso, a partilha, a confraternização. Ah, tô entendendo, padre, tô entendendo. Então, na confraternização, depois de terem celebrado, tem gente que passa fome, tem gente que se esdrunfa e tem gente que fica até bêbado. Olha aí, versículo 22. Por acaso, vocês têm, não têm suas próprias casas onde podem comer e beber? Ou será que preferem desprezar a igreja de Deus e envergonhar os que são pobres? O que é que vocês esperam que eu lhes diga? Querem que eu elogie? É claro que eu não vou elogiá-los. Paulo é firme, gente. Paulo é dureza. Porque eu recebi do Senhor esse ensinamento e passei para vocês. O que é que vocês devem fazer? Agora vem Paulo corrigindo. Versículo 23. Que o Senhor Jesus, na noite que foi traído, pegou o pão e deu graças a Deus. Depois partiu o pão e disse: isto é meu corpo que é entregue em favor de vocês. Façam isso em memória de mim. Assim também, depois do jantar, ele pegou o cálice e disse: este é o cálice da nova aliança, feita por Deus com o seu povo, aliança que é garantida pelo meu sangue. Cada vez que vocês beberem deste cálice, façam isto em memória de mim. Versículo 26. Aqui está a narrativa da última ceia. É uma das primeiras vezes que aparece a narrativa antes dos evangelhos. Lembremos que esta carta de Paulo a Corinto, a comunidade de Corinto, é anterior aos evangelhos. Então é uma das primeiras narrativas da última ceia escrita. Paulo continua: de maneira que cada vez que vocês comem deste pão e bebem deste cálice, estão anunciando a morte do Senhor até que ele venha. Ouça, cristão, você me quebrou as pernas hoje, hein? Tem que ir pro intervalo, mas grava isso aí, eu volto, porque esse finalzinho nós falamos toda a missa. Finalzinho não, todo ele, né? E volto com isso, volte comigo, atentos.
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1: E eu vou retomar para concluir a leitura orante. A descrição da Eucaristia. Ele questiona. Não deve haver briga. Não deve haver quem passa fome e quem fica empanturrado. Não deve haver bebedeira. Vocês têm casa. Se vocês se reúnem, vocês estão lembrando a última ceia. E ele escreve. E isto, toda missa nós escutamos. Isto é meu corpo, que entregue em favor de vocês. Façam isto em memória de mim. E Paulo diz depois, no final disse ele, este é o cálice. É a nova aliança feita por Deus e com o seu povo. Aliança que é garantida pelo meu sangue, cada vez que vocês beberem deste cálice, façam isso em memória de mim. Quando termina isso e o padre faz a genuflexão, lembra um pouquinho da missa, se levanta, o que ele diz? Mistério da fé, não é assim? O que o povo responde? O que está escrito aqui, ó. Anunciamos, Senhor, a vossa morte e proclamamos a vossa ressurreição. Vinde, Senhor Jesus. Faço, por agora, uma parada. Amanhã continuo sobre a ceia do Senhor. Então lembremos de onde nasce a missa. Nasce da instituição da Eucaristia, na Quinta-feira Santa. E o primeiro relato acabamos de ouvir hoje. Paulo escrevendo aos Coríntios. Estamos falando hoje dia de Nossa Senhora do Carmo. É um presente, você aprendeu. Contei que foi a São Simão Stock e se celebra dia 16 de julho. Claro, existe a promessa que não se perderá, mas por favor não veja como algo mágico, um amuleto. Não é amuleto. Para nós, é um pedacinho do manto de Maria. E ao mesmo tempo, nos protege e ao mesmo tempo nos coloca ao serviço. São essas duas dimensões do Santo Escapulário. Sim, contamos com a proteção da Mãe. Louvado seja Deus, proteja-nos, ó Mãe. Segundo, é um avental para quem se coloca a serviço de Jesus Cristo, como Maria o fez. Este é um dos sentidos do escapulário, mas jamais usar como uma peça mágica por si só, ou um amuleto. Não é moda, é um sacramental. Não é moda, é um sacramental. Alzira, que a paz de Jesus esteja com você.
2: Amém, Padre, benção.
1: Deus abençoe. De onde você fala, Alzira?
2: De Álvares Machado. Né?
1: Álvares Estado Machado, Estado de São Paulo. Como é que você me acompanha aí?
2: É pela Onda Viva.
1: Opa.
2: E pelo YouTube.
1: Tá certo, Onda Viva, que é de Presidente Prudente. Não, é de...
2: É, Presidente Prudente.
1: Presidente Prudente, tá certo. Fala, Alzira.
2: E... Padre, é... Meu marido faleceu em 26 de agosto de 2024.
1: Meus sentimentos pela perda.
2: Ele estava bem, obrigada, ele estava bem. Eu tinha dado um infarto nele há um ano e quatro meses antes, mas não era uma veia principal, era uma veia secundária. O médico falou que não tinha problema. Aí ele tomava os remédios tudo certinho. Né? Ele não gostava muito de ir médico, mas todo ano eu levo eu fazia ele ir. E eu sempre tinha que estar com ele.
1: Sim.
2: Fazer exame de sangue, eu tinha que entrar na sala, tudo com ele.
1: Sim.
2: Quando foi dia 23 de agosto de 2024, a gente foi pro sítio, quando a gente faz toda semana, fim de semana a gente vai pro sítio, fica lá, no domingo à tarde a gente vem embora. A gente fez isso, ele veio embora, tava tudo bem, uns 15 dias antes ele tinha feito esteira, tudo. Quando foi na segunda-feira cedo, ele já era aposentado, mas ele estava fazendo serviço de puxar estudante com um sobrinho da gente.
1: Sim.
2: Ele foi a 15 quilômetros de longe buscar, onde a gente tem até o sitinho lá,
1: sim,
2: buscar estudante, voltou. Sim. Ele tomou café comigo antes de sair e tudo.
1: Sim.
2: Estava super bem. Só estava muito frio aquele dia, mas ele estava de luva, tudo, porque até ele chegar no meu sobrinho para pegar o ônibus, ele estava de moto.
1: Tá.
2: Ele chegou quando foi. Eu estava limpando o terreiro, que ele ia chegar para tomar os remédios, que ele tem que tomar os remédios depois que ele chegava de puxar. Eu estava varrendo o terreiro. Ele me ligou, pedindo, pelo amor de Deus, para me mandar a minha nossa filha para levar ele para Prudente, para Santa Casa de Prudente, que ele não estava aguentando dor no peito. Aí eu já me desesperei, falei, Tonho, vê se alguém te ajuda, porque ela está levando as crianças para a creche.
1: Entendi. E aí?
2: E eu fiquei apavorada com o telefone na mão e falando com as pessoas que ele já tinha tratado. Aí ele estava, padre, em frente quase à Santa Casa de Machado, mas uma Santa Casa que não é muito de referência, entendeu?
1: Entendi.
2: Aí a minha sobrinha que estava com ele, que é a monitora, caçou a gente para socorrer, para ver se levava para Prudente, porque não dava tempo da gente pegar, e um sobrinho meu que estava em outro ônibus, pegou o ônibus dele e já levou para essa Santa Casa mesmo, porque...
1: Entendi.
2: E eu fiquei aqui agoniada, no meio da rua, padre, esperando a minha filha, eu não sabia se eu ia, se eu ficava.
1: Entendi.
2: E o que eu não me perdoo é porque se eu tivesse saído correndo na hora que ele me ligou, eu tinha chegado lá com vida, padre, ele estava com vida.
1: Entendi. Filha. Ô, filha. Lamento pela perda do seu marido, lamento mesmo. Mas não se culpe por isso. Pelo amor de Deus. Você foi surpreendida na hora com uma ligação e paralisa mesmo. Se fez naquele momento o que você podia. Ele não quer que você leve uma vida de culpa assim. Alzira,
2: oi.
1: Ele não
2: oi.
1: Quer. Não fica...
2: Eu sei, padre.
1: Não fique...
2: Eu peço perdão todo dia para Deus, porque eu sei que eu não posso sentir isso, mas eu tô bem, de repente, a angústia vem.
1: Tá.
2: Ele cortou, ele era tudo pra mim, eu que sempre fui mais nervosa, ele que me acalmava, padre.
1: Eu entendo, só que você...
2: Cortou meu chão.
1: Eu entendo perfeitamente, você sofre pela ausência, sofre pela dor e esse sentimento de culpa. Alzira, você procurou ajuda?
2: Não.
1: Ô filha, se você foi sempre nervosa e você está tendo essas recaídas, você precisa tomar alguma medicação. Você não, isso
2: eu
1: aí...
2: só tomo remédio para ansiedade.
1: Faz tempo que você não vai ao médico?
2: Não, eu vou sempre. Até o médico que cuidava de mim, eu mesmo cuidava dele. É.
1: Só que você, toda vez que vier essa angústia, esse sentimento de culpa, você tem que confiar primeiro. A morte não é um fim. Ele está do outro lado com Deus. Depois.
2: Eu peço todo dia, padre.
1: É isso.
2: Para que a gente faça tudo de bom aqui, para um dia poder se encontrar.
1: Com certeza. Ninguém pertencerá a ninguém, mas reconheceremos aquele que amamos. Mas não se automutile assim. Você tá se sabotando, não pode. Quando vier essa angústia, filha, não se culpe de algo que você não tem culpa. Não tem culpa.
2: Quando a gente chegou lá, padre, eu entrei porta dentro sem pedir, porque eu estava com o coração já angustiado, e eu ainda gritei para ele, Tonho, eu tô aqui, não precisa ficar nervoso, eu vou te levar para Prudente. Mas eu acho que ele já estava morto, padre.
1: Filha, rezaremos pela sua intenção, mas não...
2: É, padre, todo mundo fala assim, que chegou a hora... Será, padre? Eu falei negligência da gente não ter feito um exame. Ele não pediu um eco, não pediu nada antes.
1: Filha,
2: não fez a esteira aí.
1: Ele fez. Ele fez o que tinha que ser feito na época. Não fique se martirizando desse jeito. Eu tenho que intervalo, eu volto em oração.
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Alzira, eu falava com você e lamento pelo que você está sentindo. Mas você precisa dar mais atenção a você mesmo, Alzira. E parar de ficar nesse looping, né? Nesse filminho que não passa. Foi feito o que era possível. 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

Alzira de Álvares Machado, São Paulo. Rádio Onda Viva FM de Presidente Prudente. Diretor Padre Tiago da Silva Carvalho, Dom Benedito Gonçalves dos Santos, de Presidente Prudente. Hoje, aniversário de Dom Moacir Silva, da Arquidiocese de Ribeirão Preto, São Paulo. Hoje, dia aniversário da Imperatriz Maranhão, completando 174 anos. Temos a TV Evangelizar, canal 41.1. Aniversário da Rádio Esperança FM, Carmo da Cachoeira, Minas Gerais. Nova Floresta FM, Nova Floresta, Ceará. Vitória FM, Vitorino, Paraná. Chamamento FM, Campinas do Sul, Rio Grande do Sul. Mariana FM, Mariana, Minas Gerais. Hoje, ao som dessa música de Nossa Senhora, Nossa Senhora do Carmo, hoje é o dia, sacristão, os sinos tocam, os sinos dobram, é Nossa Senhora, madrinha da obra evangelizar, é preciso. 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E antes da novena, eu quero lembrar São João Paulo II, sempre me encanta. Você sabe disso. E São João Paulo II foi um grande entusiasta. E ele falou sobre o escapulário da seguinte forma. No símbolo do escapulário se evidencia uma síntese eficaz de espiritualidade mariana, que aumenta a devoção dos fiéis, tornando-se sensível a presença amorosa da Virgem Mãe em suas vidas. O escapulário é, essencialmente, um hábito, uma veste. Quem recebe, fica agregado ou associado num grau mais íntimo, dedicado a serviço à Virgem e à Igreja. Quem veste o escapulário, recebe também os frutos e experimenta doce e materna presença de Maria, mas, continua ele, é um compromisso cotidiano de revestir-se interiormente de Jesus Cristo, São João Paulo II. E agora, neste dia, façamos a novena, sétimo dia. Nossa Senhora do Carmo, que deixastes o santo escapulário como sinal de vosso amor e proteção. Sois reconhecido como assistência na vida e consolador amável na hora da morte. Eu, vosso filho e devoto, pronto a vos servir, disposto a vos amar, me apresento a vós e nesta novena

faço o meu pedido nesta novena e neste dia. Nesta novena e neste dia. Nossa Senhora do Carmo, nunca se ouviu dizer que alguém necessitado, tendo recorrido a vós, tenha ficado desamparado. Com confiança, Mãe do Escapulário, intercedei junto ao vosso Filho Jesus Cristo, por mim, por aqueles por quem devo rezar sempre, e por aqueles que se confiaram às minhas orações. Mãe amável, sede-nos propícia, e rogai por nós a Deus para que sejamos dignos das promessas de Cristo. Nossa Senhora do Carmo, rogai por nós. Mãe do Santo Escapulário, rogai por nós. Madrinha da obra evangelizar é preciso, rogai por nós. O Senhor esteja convosco, Ele está no meio de nós. Abençoai hoje, por intercessão de Nossa Senhora do Carmo. Os sinos tocam, o céu se abre em bênção sobre nós. Por intercessão da Mãe do Santo Escapulário, nossa madrinha, nos méritos das Santas Chagas, abençoe a água, a roupa dos enfermos, as fotos de família, em nome do Pai, do Filho, do Espírito Santo. Amém. Viva Nossa Senhora do Carmo, viva nossa madrinha. E eu me despeço pelas mãos de Maria. Evangelizar é preciso.

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1: 11:04. Bom dia, Roberto Oliveira.
2: Bom dia, Pri Bahia. Bom dia a você, amigo ouvinte da Rádio Catedral. Quinta-feira, 16 de julho de 2020.

0: 26. Confira os destaques de hoje. Mais de 10 mil pessoas devem ouvir discurso do Papa Leão XIV no encontro em Rímini.
1: 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Católicos celebram Nossa Senhora do Carmo na Arquidiocese de Juiz de Fora.
0: Padre Dalton Barros celebra jubileu de Safira, 65 anos de ordenação sacerdotal. 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
1: 11 horas, 5 minutos.
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2: No dia 22 de julho, o Papa Leão XIV vai proferir um discurso no encontro de Rimini, na Itália, um tradicional evento de amizade entre os povos. Os organizadores estimam que pelo menos 10 mil pessoas acompanhem em um grande auditório montado no local.
1: O 47º encontro de Rimini será entre os dias 21 e 26 de agosto, com o tema O Amor que Move o Sol e as Outras Estrelas, o verso final da Divina Comédia. O presidente da Fundação Meeting, Bernard Scholz, explicou que alguns temas que serão abordados no evento também foram destacados pelo Papa Leão XIV na encíclica Magnifica Humanitas. A afirmação da grandeza do homem e sua dignidade, a consciência de que suas limitações não o sufocam, mas o levam ao diálogo com o infinito, as reflexões sobre o sentido do trabalho e da pesquisa, a urgência de uma comunicação que favoreça a dimensão relacional da pessoa. O discurso do pontífice no dia 22 de agosto será a partir das 15h no horário italiano, transmitido simultaneamente em todas as salas e setores da feira. Ele também terá a oportunidade de visitar os pavilhões do encontro, uma ocasião para que visitantes, dirigentes e voluntários o cumprimentem. A programação incluirá debates, exposições, apresentações artísticas, atividades culturais, torneios esportivos e eventos para os jovens, com transmissões ao vivo via streaming em plataformas da web e vários idiomas. Serão mais de 150 conferências com a participação de cerca de 500 palestrantes, tanto italianos quanto internacionais. A programação cultural inclui disso, além disso, 13 exposições e 13 espetáculos.
0: Santo do Dia.
2: Hoje a igreja celebra Nossa Senhora do Monte Carmelo.
1: Nossa Senhora do Carmo, e hoje quem fala pra gente sobre essa história é o pároco da Catedral Metropolitana, Padre João Paulo Teixeira Dias. Ele destacou como a devoção a Nossa Senhora do Carmo, que tem o nome técnico de Nossa Senhora do Monte Carmelo, começou ainda no Antigo Testamento com o testemunho e a entrega a Deus feita pelo profeta Elias.
3: Essa devoção tem sua origem, portanto, no Monte Carmelo, em Israel. Este local que nós recordamos, ele está associado ao profeta Elias, que defendeu a fé em Deus contra a idolatria de Baal. Nós encontramos este texto bíblico em 1 Reis, capítulo 18. Ele que viveu em oração e contemplação. O Monte Carmelo, cujo nome em hebraico significa Jardim de Deus ou Vinha do Senhor, tornou-se símbolo de vida contemplativa e santidade, inspirando os primeiros eremitas cristãos a estabelecerem ali no século XII. No Monte Carmelo, os eremitas construíram uma capela dedicada à Virgem Maria, Senhora do Carmo, reconhecendo nela o modelo de vida interior e de fidelidade a Deus. Esses monges formaram a Ordem do Carmo, dedicada à oração, à contemplação e à vida profundamente espiritual, inspirados no exemplo de Santo Elias, enfatizando o silêncio, o recolhimento e a entrega total a Deus.
1: Depois, no século XIII, houve outro momento importante da espiritualidade carmelita, a entrega do escapulário por Nossa Senhora do Carmo a São Simão Stock. E Padre João Paulo conta pra gente sobre isso.
3: Nós recordamos, portanto, que o escapulário foi entregue a São Simão Stock, da Ordem dos Carmelitas, em 1251, na Inglaterra. Durante esta aparição, a Virgem Maria entregou-lhe o escapulário, um pequeno pedaço de tecido marrom usado sobre os ombros, prometendo proteção espiritual. Ela diz: quem morrer revestido com ele será salvo. O escapulário tornou-se um símbolo de salvação, compromisso com a fé e aliança de amor com Maria, sendo hoje utilizado por tantos religiosos e também por todo o povo de Deus.
1: De acordo com o padre João Paulo Teixeira, o escapulário é um símbolo do compromisso de consagração à Virgem e de seguir Jesus Cristo à luz do Evangelho.
3: O escapulário não é um amuleto, é importante ressaltarmos isto, mas um compromisso espiritual, lembrando diariamente a necessidade da oração, da penitência, da vida e suas virtudes. A tradição carmelita inclui o privilégio sabatino, segundo o qual Maria libertaria do purgatório no primeiro sábado, após a morte, todos os que tivessem usado piedosamente o escapulário, mantendo a castidade conforme seu estado de vida e rezando as orações prescritas. A devoção ao escapulário se espalhou pelo mundo, sendo incentivada por papas e santos, incluindo São João Paulo II.
1: Várias comunidades da nossa arquidiocese estão em festa hoje. No bairro Sagrado Coração, a comunidade Nossa Senhora do Carmo, que faz parte da paróquia São Pio X, comemora a padroeira com o tema "Com a Mãe do Carmo sob o manto do escapulário, somos chamados a construir moradas de dignidade e paz". O coordenador da comunidade, Diogo Moreira da Silva, fala sobre este dia intenso de adoração ao Santíssimo e de oração à Nossa Senhora do Carmo.
4: E no dia 16 de julho, né? O dia de Nossa Senhora do Carmo, grande dia, que neste dia as comportas do céu estão abertas para derramar graças. Nós iniciaremos às 15 horas, às 3 da tarde, com adoração ao Santíssimo Sacramento e veneração à imagem de Maria Santíssima. E passaremos toda a tarde ali em oração diante de Jesus sacramentado. E às 19h30 nós teremos a Santa Missa Solene de Nossa Senhora do Carmo, com a bênção e imposição do Santo Escapulário. Logo após a Santa Missa, nós teremos a segunda edição da Fogueira do Carmo, com barraquinhas, com comida típica, a fogueira tradicional, que também show com a banda GW2. Então é um momento ali de graça, ali de confraternização, né? Todo mundo depois da festa já renovado, com outro ânimo, né? Então, você é convidado a vir participar conosco, trazer a sua família. É época de festa de Nossa Senhora, a gente costuma dizer que é época de graça, é época de milagre. Então, venha celebrar conosco aí.
1: Ao longo da programação na comunidade Nossa Senhora do Carmo, na paróquia São Pio X, todos os dias os moradores são convidados ao gesto concreto de doar leite e cobertores. E haverá funcionamento da cantina com comida típica. A comunidade Nossa Senhora do Carmo fica na rua Marciano Pinto, 1196, no bairro Sagrado Coração. Já no bairro Jardim Natal, a comunidade Nossa Senhora do Carmo, na rua Antônio Bernardo, 259, que faz parte da paróquia Nossa Senhora de Lourdes, comemora a padroeira com o tema "No Monte Carmelo, a linda flor exala o perfume de Cristo. Maria, modelo de amor e mãe das vocações". E o lema "Com a Virgem do Carmo, celebramos 100 anos de formação no Seminário Santo Antônio". A programação especial nessa tarde, como explica o pároco padre Ivair Carolino.
5: No dia 16, dia de Nossa Senhora do Carmo, a partir das 15 horas, a exposição do Santíssimo Sacramento, orações, e às 19h30, missa solene, bênção, imposição do escapulário, a comunidade estará, né, celebrando a sua padroeira com as celebrações e depois o momento de convivência fraterna com o funcionamento das barraquinhas. Quero convidar a todos para que possam celebrar conosco Nossa Senhora do Carmo, aqui na comunidade Nossa Senhora do Carmo, no bairro Jardim Natal. Será uma alegria ter todos aqui conosco.

0: venha celebrar conosco e pedir as bênçãos de Nossa Senhora do Carmo.
1: Além disso, temos outras duas celebrações hoje, às 6h30, começando às 6h30 da noite. Uma é no bairro Granbery, com terço mariano às 6h30 da noite e a missa às 7 da noite, com bênção dos escapulários, na matriz da paróquia Nossa Senhora do Rosário, na rua Santos Dumont 215. Já a Igreja dos Arautos do Evangelho tem missa também a partir de 6h30 da noite, seguida de bênção e imposição do escapulário, na Igreja na Alameda Santo Antônio 200, no Bosque do Imperador. Na paróquia Nossa Senhora das Estradas, começa hoje a festa de Nossa Senhora do Carmo, no Ribeirão do Carmo. Às 6h tem missa. Amanhã, às 17h, Santa Missa no Condomínio Maracujá. No sábado, dia 18, às 10 da manhã, Santa Missa na Fazenda do Carmo. E no domingo, dia 19, às 10 da manhã, Santa Missa na Comunidade Nossa Senhora do Carmo, seguida de almoço festivo e show de prêmios. Em Chiador, Nossa Senhora do Carmo será celebrada hoje, a partir das 18h30 da noite, com adoração ao Santíssimo Sacramento e missa com imposição do escapulário, na matriz da paróquia Santo Antônio, que fica na praça Antônio Joaquim da Costa, 117, no centro. Em Descoberto, a missa com imposição do escapular em honra a Nossa Senhora do Carmo começa às 7 da noite, na matriz da paróquia Santíssima Trindade, na praça Sebastião Teixeira Lopes, 17, no centro. Em Coronel Pacheco, tem adoração ao Santíssimo Sacramento a partir das 18h15 da noite e missa às 7 da noite, na matriz da paróquia São Vicente de Paulo, na Praça Carlos Chagas, número 1, no centro. 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
1: 11h16. A seguir, comunidade São Charbel celebra padroeiro contrido e festa neste fim de semana.
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1: 11h16.
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3: A comunidade São Charbel, pertencente à paróquia universitária Nossa Senhora de Fátima, inicia hoje a festa do padroeiro. A programação reúne momentos de oração, celebração e confraternização entre os fiéis.
1: O tríduo preparatório terá a celebração da missa às 7h30 da noite, cada dia em uma residência diferente na comunidade, fortalecendo a vivência da fé e a proximidade entre os participantes. Hoje será na rua Comandante Alvim Gonçalves de Araújo, 715, no Cruzeiro de Santo Antônio. Amanhã, na rua da Serra, 75, no bairro Novo Horizonte. No sábado, na rua Felipe Cury Jabur, 16, no Granville. No domingo, dia 19, a missa festiva será às 9h30 da manhã, na comunidade São Charbel. Em seguida, haverá o tradicional Empório Gourmet de São Charbel, um momento de confraternização que integra a programação da festividade. A capela fica na rua Maria de Sá Barreto, 26, no bairro Aeroporto.
3: Hoje é um dia importante na nossa arquidiocese. Padre Dalton Barros de Almeida celebra o jubileu de Safira pelos 65 anos de ordenação presbiteral.
1: O atual vigário paroquial da Igreja da Glória em Juiz de Fora nasceu em Mercês em 24 de outubro de 1937, filho de Orestes Barros de Almeida e Maria Garcia de Almeida. Aos 10 anos, ingressou na Escola Apostólica São Clemente Maria em Congonhas, fez a vestição na Congregação Redentorista em 1955, professou os votos religiosos em 25 de janeiro de 1956 e foi ordenado presbítero em 16 de julho de 1961, pela imposição das mãos de Dom José Brandão de Castro. Realizou estudos filosóficos e teológicos no Seminário Maior Redentorista em Juiz de Fora, entre 1956 e 1960. Depois se formou em psicopedagogia, obteve licenciatura em filosofia e, durante o período em que morou na Bélgica, entre 1971 e 1976, concluiu mestrado em Ciências Familiares e em Ciências da Religião. Ao longo de mais de 6 décadas de ministério, exerceu importantes responsabilidades na província redentorista do Rio de Janeiro, desde a formação de novos religiosos, também como professor em instituições de ensino superior, prestando assessoria a diversas instituições educacionais e religiosas no Brasil e no mundo. Foi superior provincial entre 1996, entre 1990 e 1996, e de 1999 a 2005. Reitor das comunidades São José, em Belo Horizonte, Nossa Senhora da Glória, em Juiz de Fora. A missa em ação de graças, pelo testemunho de sabedoria, simplicidade e fidelidade a uma vida inteiramente consagrada ao anúncio do Evangelho e ao serviço do povo de Deus, será no sábado, dia 18, às 18h30, na Igreja da Glória.
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1: 11h20.
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1: Recebe, meu filho muito amado, este escapulário da tua ordem, sinal de meu amor, privilégio para ti e para todos os carmelitas. Quem com ele morrer não se perderá. Eis aqui um sinal da minha aliança, salvação nos perigos, aliança de paz e de amor eterno. A frase de Nossa Senhora do Carmo a São Simão Stock é o tema do editorial com o Padre Camilo.
4: O escapulário é a defesa da alma, a defesa do espírito humano. Aquela pessoa que tem o escapulário, ela se torna uma pessoa diferente, uma pessoa preparada para poder ajudar e ser ajudada. É alguém que, na verdade, está se preparando para o momento da morte. Nossa Senhora do Carmo, o quadro dela é muito bonito, ela está sobre o purgatório, ajudando, recebendo as almas que vão para o céu. Então, essa aliança de salvação que nós devemos fazer, sobretudo nos perigos, perigos da vaidade, a tentação da vaidade, que muita gente se perde porque é vaidoso demais. Nossa Senhora do Carmo, rogai por nós, abençoe a nossa rádio.
1: Horas e 21 minutos, termina aqui o Jornal Boa Nova, produção e apresentação Roberta Oliveira, com participação e operação técnica de Pri Bahia. Um bom dia para você. Música.

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Louvado seja nosso Senhor Jesus Cristo, para sempre seja louvado. 11:31, finalzinho desta manhã de quinta-feira, 16 de julho, festa de Nossa Senhora do Carmo. Manhã fria na cidade de Juiz de Fora. Eu, Padre Expedito, quero abraçar cada um de vocês, queridos irmãos e queridas irmãs, pedindo hoje a proteção de Nossa Senhora do Carmo. Envio uma bênção especial para todas as comunidades que hoje estão em festa. Vamos rezar juntos a oração da Salve Rainha. Oremos. Salve Rainha, Mãe de Misericórdia, vida, doçura e esperança nossa, salve. A vós bradamos, os degredados filhos de Eva. A vós suspiramos, gemendo e chorando neste vale de lágrimas. Eia, pois, advogada nossa, esses vossos olhos misericordiosos a nós volvei, e depois deste desterro, mostrai-nos Jesus, bendito fruto do vosso ventre, ó clemente, ó piedosa, ó doce sempre Virgem Maria. Rogai por nós, Santa Mãe de Deus, para que sejamos dignos das promessas de Cristo. Amém. Nossa Senhora do Carmo, rogai por nós.

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1: Caríssimos irmãos e caríssimas irmãs, eu quero partilhar com vocês o hino da liturgia das horas, da Laudes, do dia de hoje, 16 de julho, festa de Nossa Senhora do Carmo. Olha que lindo o hino da liturgia das horas, da Laudes, da liturgia das horas, desta quinta-feira. Senhora gloriosa,

bem mais que o sol brilhais. O Deus que vos criou, ao seio amamentais. O que Eva destruiu, no filho recriais. Do céu abris a porta e os tristes abrigais. Da luz brilhante porta, sois pórtico do rei. Da virgem veio a vida, remidos bendizei. Ao Pai e ao Espírito, poder, louvor, vitória. E ao Filho que gerastes e vos vestiu de glória. Bendita sejais, ó Virgem Maria, pois vós veio ao mundo, por vós veio ao mundo o Deus Salvador. Da glória feliz do Senhor, onde estais, rogai junto ao Filho por nós, vossos filhos. Amém.

Todos nós somos milagres, não é verdade? Todos nós somos milagres, milagres de Deus. Todos nós temos uma missão. Ainda bebendo da fonte de grandes bênçãos derramadas sobre todos nós no dia de ontem, 15 de julho, quando celebramos os 20 anos da Rádio Catedral FM, eu, Padre Expedito, quero aqui atender alguns pedidos que foram enviados no dia de ontem. Tivemos, no momento do programa, a presença de Dom Marco Aurélio junto conosco, nosso arcebispo metropolitano, também do Padre Rafael, do Giovanni, e Padre Expedito não conseguiu no dia de ontem atender aos pedidos de oração, aos agradecimentos. Mas envio aqui o meu abraço para Maria, da Barreira do Triunfo, que enviou mensagens, né, agradecendo a Deus, né, os 20 anos da Rádio Catedral. A Cláudia de Olaria, que também parabenizou a Rádio Catedral pelos 20 anos. A dona Helena. Dona Helena disse assim: sou ouvinte assídua, Padre Expedito, há 16 horas. Parabéns a toda a equipe da Rádio Catedral. Alexandre, da Facilitar Zanini, parabenizando a Rádio Catedral por mais um ano de existência. Ele diz: a Rádio Catedral levando a todos os ouvintes muitas informações e conhecimento. A Ângela, do bairro Mírio Branco, parabéns para a Rádio Catedral FM. Ouço desde quando começou. Meu rádio fica sintonizado na Catedral. Eu gosto muito, Padre Expedito. Deus abençoe todos vocês da rádio, que estão sempre trazendo notícias da nossa igreja. A Dora, dizendo assim: eu ganhei uma camisa da rádio há 5 anos atrás e tenho até hoje. A rádio é uma grande evangelizadora, parabéns. A Dora enviou, inclusive, a foto que ela ganhou da Rádio Catedral há 5 anos atrás, quando celebrávamos 15 anos de existência. A Ana Paula, do bairro Jardim Natal, ontem estava convidando a todos para a festa de Nossa Senhora do Carmo, festa esta que está se realizando no dia de hoje. Agora há pouco, nós, através do jornalismo, com a Roberta e a Pri Bahia, já que passamos toda a programação da festa de Nossa Senhora do Carmo no bairro Jardim Natal. Aproveito para enviar uma bênção para todos vocês do bairro Jardim Natal. A dona Eva, do Parque Independência, minha paroquiana, ela parabeniza a rádio pelos 20 anos e a todos que fazem parte da equipe da Rádio Catedral. Ela diz assim: a Rádio Catedral é uma bênção em nossas vidas, Padre Expedito. Amém. O José Aldair de Souza, do bairro São Pedro, ele diz assim: hoje, Padre Expedito, a minha esposa Lilian, do Carmo de Assis, está fazendo aniversário. Eu peço orações por ela e por toda a família. Olha que bênção. Por isso que você, Lilian, tem no seu nome o Carmo, né? Lilian do Carmo. Parabéns pela passagem do seu aniversário. Uma bênção especial para você nesse dia tão especial. A Fernanda diz: hoje um dia muito feliz, 15 anos do meu filho, Samuel Messias. Que Nossa Senhora interceda pela caminhada dele, Padre Expedito. Ô, Fernanda, um abraço para você. E parabéns para o Samuel Messias, 15 aninhos, a flor da idade. Eunice ligadinha conosco, como sempre, em Dias Tavares, Tiane, em Três Ilhas. Ótima quinta-feira a todos, Padre Expedito. Lembro hoje o aniversário da Ana Lúcia, Ana Clara e Miguel. Parabéns para todos os aniversariantes. Solange, ligadinha conosco em Granjas Betel. A Solange
pede orações por ela. Deus abençoe você, Solange. Um abraço para todos em Granjas Betel. A Zenilda em Petrópolis, Pedro do Rio, sua bênção, padre. Peço orações pela saúde do senhor Getúlio. Que Deus abençoe, tá? Que Deus abençoe o senhor Getúlio, lhe conceda saúde, muita saúde. E quero aqui também enviar um abraço para Marciana. Marciana diz assim: Padre, sua bênção, não tive a oportunidade de prestigiá-los ontem, mas quero agradecer todo o caminho de vocês. Recebi muitas mensagens de elogios pelo quarteto de ontem. A Marciana envia aqui a foto do quarteto de ontem. Vocês sabem quem é o quarteto de ontem? Quarteto de ontem. Padre Expedito. Ah, em primeiro lugar, né? Em primeiro lugar, Dom Marco Aurélio, né? Quarteto de ontem. Dom Marco Aurélio, Padre Expedito, Padre Rafael e Giovanni. Ô, Marciana, nós contamos para Dom Marco Aurélio o caso da fogueira, tá? Eu não ia perder a oportunidade de contar o caso da fogueira, tá bem? E vocês queriam colocar o padre Rafael na fogueira lá em Chácara. Deus abençoe a todos vocês de Chácara. Um abraço para o padre Rafael.

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0: meu irmão, grande pessoa, por quem eu tenho um grande carinho, para o meu irmão Aldair, do bairro Recatamata, para Digenani, para o Paulo, para... quero enviar também um abraço para a Paula e para o Ângelo. Ah, que Deus abençoe vocês. Quero também dizer o seguinte, ontem nós tivemos um jogo da Argentina com a Inglaterra, né? Eu, para despedir, torci para a Argentina. As pessoas dizem assim, se torcer para a Argentina, tem um texto que foi publicado hoje por uma grande amiga minha, professora Bernadette. Nós trabalhamos juntos no Colégio Estela Matutina. Bernadette publicou um texto maravilhoso, excelente. Eu, inclusive, o publiquei no grupo dos avisos paroquiais da paróquia de Grama. Nós temos que deixar de lado esta rivalidade contra os argentinos, sem dúvida alguma. É um texto muito, muito bacana. Eu tentei até publicá-lo no status do meu Instagram. Aliás, eu digo, né, no status do meu WhatsApp, que tem muitas visualizações, mas eu não consegui, porque é um texto um pouco grande. Mas ontem nós tivemos o jogo e a Argentina ganhou o jogo. Merecidamente ganhou o jogo. Então nós temos que abandonar essa revanche, né, que nós temos com a Argentina. Nós devemos torcer por aqueles que estão mais próximos da nossa realidade. Amém? E digo a vocês, tá? Para despedir, torce para que a Argentina volte a ser campeã. Amém? Aí muitos ouvintes vão dizer assim, ah, para despedir, eu não acredito. Ah, pode acreditar sim, tá ok?
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0: Pois bem, eu tenho aqui um recado para o Jesus. O recado, na verdade, é um recado indireto, da Alessandra de Matias Barbosa. Alessandra, eu estou aqui morrendo de rir de você, tá? Que você diz assim: sua bênção, meu querido padre expedito. E o presente do Jesus, já ganhou? Eu ganhei sim. O presente não chegou ainda não, Alessandra. Mas eu já ganhei, tá? Depois eu conto qual foi o presente que o padre expedito ganhou do Jesus, né? Da empresa Jesus Colchões Magnéticos. Vocês já devem imaginar qual é o presente que o padre expedito ganhou, né? É o presente que o padre expedito ganha quase que todo ano. Depois eu digo a vocês. Vou deixar vocês esse final de semana aí como que eu posso dizer? Na dúvida, ok? Márcia Tostes, Belmiro Braga, um abraço para você, que Deus te abençoe, tá? Grande abraço, ok? Aqui, Aldair está dizendo assim, argentino de Piau. Ah, Aldair, pelo amor de Deus, eu sou argentino, eu sou piauense, estou mais próximo da Argentina do que da Inglaterra, não é verdade? Estou mais próximo da Argentina do que da Inglaterra. Eu gosto de café, eu não gosto de chá, não. Bom, são 11 horas e 54 minutos. 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E hoje, olha só, hoje nós temos aqui um recadinho especial do Matheus. Matheus, ele é um dos proprietários, né? Filho da Luciana, da Free Carnes Boutique São Pedro, que está agora conosco aqui na Rádio Catedral FM, tá bom? Olha só que recadinho bacana que nós temos aqui hoje para todos vocês do Matheus da Free Carnes Boutique em São Pedro. Fique atento aí que o Padre Expedito vai colocar o recadinho dele agora, nesse momento, para todos os nossos ouvintes.
1: A sua bênção, Padre Expedito.
0: Deus abençoe você.

0: Meu irmão.
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3: Mateus, um abraço para você, tá? 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Agora você recebe a bênção final do programa, a bênção da água e a bênção da refeição. Lembrando que o Mateus está falando do Festival da Linguiça, que está acontecendo em Juiz de Fora, na Praça do Bom Pastor. Ok? Um abraço para Luciano Ivantuil. Qualquer dia eu apareço aí na Fricardes Boutique em São Pedro, ok? Vou aí buscar meu brinde. Falando isso, né? Meu Deus, eu até espanto esse povo, não é verdade? Bom, agora nós nos preparamos para, em primeiro lugar, a bênção da água e logo após a bênção da refeição. Oremos. Senhor Deus Todo-Poderoso, fonte e origem de toda a vida, abençoai esta água que vamos usar, confiantes para implorar o perdão dos nossos pecados e alcançar a proteção da vossa graça contra toda doença e cilada do inimigo. Concedei, ó Deus, que por vossa misericórdia jorrem sempre para nós as águas da salvação, para que possamos nos aproximar de vós com um coração puro e evitar todo o perigo do corpo e da alma. Que a bênção do Deus que nos dá o pão de cada dia, a graça de Cristo, o pão vivo do céu e a unção do Espírito Santo, fonte de água viva, esteja sobre vós e sobre esta refeição que agora vamos partilhar. Amém. Por intercessão de Nossa Senhora do Carmo, de São José, desça sobre você, sua família, seu local de trabalho e permaneça a bênção de Deus Todo-Poderoso, Pai, Filho e Espírito Santo. Amém. Um abraço carinhoso, segunda-feira estamos de volta às 11:30 da manhã.
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Boa tarde, amigos ouvintes da Rádio Catedral. Transmitimos esta Santa Missa da Catedral Metropolitana de Juiz de Fora, dedicada a Santo Antônio, padroeiro desta arquidiocese. Hoje é festa da bem-aventurada Virgem Maria do Monte Carmelo. Intenções desta Santa Missa: pelas almas do purgatório, pelo aniversário de José Luiz Alves, aniversário de casamento de Maurílio e Antonieta Lotti, Maria das Dores Nogueira, Leandro Gomes Rodrigues, por todas as intenções que trazemos em nossos corações e se acham na cestinha de pedidos que está sendo levado ao altar. Irmãos e irmãs, hoje celebramos a festa mariana da bem-aventurada Virgem Maria do Monte Carmelo. Ela é a mulher que, na simplicidade de sua vida em Nazaré, fez de sua existência uma montanha de encontro com Deus. O Monte Carmelo é o lugar da revelação e da fidelidade ao Senhor, onde o profeta Elias defendeu o verdadeiro culto ao Deus vivo. Com esperança e devoção, celebremos esta festa. Preside esta celebração Padre João Carlos, co-celebrando com Monsenhor Roberto. Iniciemos cantando.

0: Todos vós que a Deus temeis, vinde escutar, vou contar-vos todo o bem que ele me fez. Boa tarde a todos.
1: Boa tarde.
0: Sejam todos muito bem-vindos a esta Santa Eucaristia. Acolhemos cada um dos devotos a Nossa Senhora do Carmo, hoje celebrando a bem-aventurada Virgem do Carmo. Acolhemos de forma particular o Monsenhor Roberto Peluso, da paróquia São Januário de Ubá, Diocese Leopoldina. Seja bem-vindo, Monsenhor. Ele que foi nomeado Monsenhor há 20 dias, né? Então nós rendemos graças também por esta nova missão a ele confiada e a todos nós. Acolhemos todos que nos acompanham pela Rádio Catedral e iniciemos em nome do Pai, do Filho e do Espírito Santo.
1: Amém.
0: A graça de nosso Senhor Jesus Cristo, o amor do Pai e a comunhão do Espírito Santo estejam convosco.
1: Bendito seja Deus que nos reuniu no amor de Cristo.
0: No dia em que celebramos a vitória de Cristo sobre o pecado e a morte, também nós somos convidados a morrer para o pecado e ressurgir para uma vida nova. Reconheçamo-nos necessitados da misericórdia do Pai.

0: e confessemos os nossos pecados. Confesso a Deus Todo-Poderoso e a vós, irmãos e irmãs, que pequei muitas vezes por pensamentos e palavras, atos e omissões, por minha tão grande culpa, e peço à Virgem Maria, aos anjos e santos, e a vós, irmãos e irmãs, que rogueis por mim a Deus nosso Senhor. Deus Todo-Poderoso, tenha compaixão de nós, perdoe os nossos pecados e nos conduza à vida eterna.
1: Amém.
0: Supliquemos.

cheios de gratidão no coração pela presença de Nossa Senhora em nossas vidas e na igreja, pelo seu sim. Queremos glorificar o nosso Deus cantando.

Apresente a Deus a sua intenção, o seu pedido, a sua ação de graças. Rezo nas intenções que cada um traz ao coração, por suas famílias e necessidades, pela família carmelita espalhada por todo o mundo, por Ana de Souza Pasqualim, pelo aniversário de José Luiz Alves, aniversário de casamento de Murilo e Antonieta Lotti, Maria das Dores Nogueira e Leandro Gomes Rodrigues, pela Santa Igreja, pela paz do mundo, pela conversão dos pecadores e almas do purgatório. Senhor, nós vos pedimos, venha em nosso auxílio a venerável intercessão da gloriosa Virgem.

0: Virgem Maria, para que com sua proteção possamos chegar ao monte que é Cristo nosso Senhor. Ele que é Deus e convosco vive e reina na unidade do Espírito Santo por todos os séculos dos séculos.
1: Amém. Liturgia da Palavra.
2: Leitura da profecia de Zacarias. Rejubila, alegra-te, cidade de Sião. Eis que venho para habitar no meio de ti, diz o Senhor. Muitas nações se aproximarão do Senhor naquele dia e serão o seu povo. Habitarei no meio de ti e saberás que o Senhor dos exércitos me enviou a ti. O Senhor entrará em posse de Judá com sua porção na Terra Santa e escolherá de novo Jerusalém. Emudeça todo mortal diante do Senhor. Ele acaba de levantar-se de sua santa habitação. Palavra do Senhor.
1: Graças a Deus.

Depois, ele viu a pequenez de sua serva. Desde agora, as gerações hão de chamar-me de bendita. O Poderoso fez por mim maravilhas, e santo é o seu nome.

seu amor, de geração em geração, chega a todos que os respeitam. Demonstrou o poder de seu braço, dispersou os orgulhosos.

derrubou os poderosos de seus tronos e os humildes exaltou. De bens saciou os famintos e despediu sem nada os ricos.

Israel, seu servidor, fiel ao seu amor, como havia prometido aos nossos pais, em favor de Abraão e de seus filhos,

Naquele tempo, enquanto Jesus estava falando às multidões, sua mãe e seus irmãos ficaram do lado de fora, procurando falar com ele. Alguém disse a Jesus: "Olha, tua mãe e teus irmãos estão aí fora e querem falar contigo." Jesus perguntou àquele que tinha falado: "Quem é minha mãe e quem são meus irmãos?" E estendendo a mão para os discípulos, Jesus disse: "Eis minha mãe e meus irmãos, pois todo aquele que faz a vontade do meu Pai, que está nos céus, esse é meu irmão, minha irmã e minha mãe."

Caríssimos irmãos e irmãs, ao celebrarmos a festa da Bem-aventurada Virgem do Carmelo, celebramos a manifestação poderosa e amorosa de Deus. Porque, como diz na primeira leitura o profeta, Deus virá habitar no meio de nós. E com certeza podemos saber que este é uma manifestação do poder de Deus, mas muito mais do amor de Deus. Porque Deus vem ao mundo para fazer habitação no meio da sua criação. Deus se debruça sobre a criação para que ela possa sentir a sua presença de tal forma como nunca havia acontecido, nem na criação, nem no tempo de Israel, porque Deus vem ao mundo e permite que as pessoas possam contemplar não só a Jesus Cristo, mas também ao Pai, como ele mesmo disse: quem me vê, vê o Pai. Que grande gesto de amor de par da parte de Deus permitir que nós possamos contemplar, tocar, sentir e experimentar os seus mistérios de forma encarnada, e que continua, porque pela vida, pelos sacramentos que nos foi dado, concedido, nós podemos tocar este Deus. Pela Eucaristia podemos ser saciados na fome da alma, unindo-se ao sacrifício de Jesus. E quando a gente medita isso, não tem como não olhar para Maria. Porque se o céu veio ao mundo com Cristo, porque aonde Deus está, todo o céu se faz presente.

Maria é esta porta que permitiu que Deus acessasse a este mundo. Por isso a oração de Maria em Lucas, que cantamos no Salmo, não é uma oração de vanglória, mas é uma oração de manifestar o poder de Deus, do que Deus fez em sua vida, e para deixar para nós esse ensinamento do que Deus também pode fazer em nossa vida. Deus reconhece a santidade e a pureza de Maria, que são extraordinárias. Por isso ele escolhe ela para ser a mãe de Deus. E o Magnífico é a expressão da grandeza de Nossa Senhora, porque quando ouvimos e contemplamos, a gente percebe claramente que Maria não puxa para ela o reconhecimento, mas ela manifesta o poder de Deus na vida dela. Então nos ensina a prática da humildade, que é alcançada por uma pureza de coração. Maria é pura de coração e é toda santa, e por isso ela recebe de Deus um reconhecimento extraordinário. Deus reconhece a grandeza desta mulher, e não é só porque ele a escolheu e a fez a mãe de Deus, porque na vida pública de Jesus ela continua manifestando, revelando essa atitude e essa grandeza. Evangelho de hoje, quando chegam para Jesus e dizem: Jesus, sua mãe e seus irmãos estão aí fora querendo falar contigo. E ele responde: quem é minha mãe? Quem são os meus irmãos? Os meus irmãos, as minhas irmãs, a minha mãe, são aqueles que ouvem a palavra de Deus e as colocam em prática. Maria se revoltou com isso? Ficou magoada ou chateada? De forma nenhuma. Ela se sentiu elogiada e inclusa nisso também, porque Maria é a primeira discípula, é a melhor das discípulas, porque ela escutava tudo o que Deus lhe falava e guardava no coração, que é o lugar por excelência da morada da palavra de Deus. A palavra de Deus não deve ser retida no intelecto, mas é no coração, na alma. E isso Maria compreendeu muito bem e tornou-se para nós um testemunho disso. Então, quando Jesus fala isso, Maria não vai lá tirar satisfação: eu sou sua mãe, como é que você me trata assim? Como é que você não me reconhece, não me valoriza, não me coloca num pedestal? Reconhece o seu lugar e o seu papel. Entende por que Maria ganha grandeza aos olhos de Deus? Porque ela é humilde. E por isso ela mesma diz no Magnífico: Deus vai me glorificar, o meu nome será glorificado. E é só a gente olhar para esta igreja cheia, sinal de que pessoas que têm devoção, amor e carinho a Nossa Senhora e vieram aqui para prestar a sua homenagem, render graças ao Senhor. É a promessa de Deus acontecendo na vida de Maria, de forma que ela nunca requisitou ou pediu, mas ela fala, porque tudo que é vontade de Deus é bom em nossas vidas. Então Maria nos ensina a também sermos humildes, a sermos manso. São Boaventura vai dizer que se nós não conseguimos imitar a pureza de Maria, que nos esforcemos pelo menos para imitar a sua humildade. E se nós conseguimos isso, oxalá, estamos conseguindo uma grande coisa, porque a virtude da humildade, ela ganha o coração de Deus, que é um ventre mais humilde do que o de Nossa Senhora. Toda mãe, toda aquela mulher que gerou uma vida, um filho, ela fica toda orgulhosa daquela criança que vem no seu ventre, fica feliz e faz questão de que todos saibam e vejam a sua alegria por causa daquela criança que ela traz no ventre. Imagine o ventre de Maria, que traz o próprio Deus, o Todo-Poderoso, o Criador de todas as coisas, junto com o Pai e com o Espírito Santo. E no entanto, Maria nunca pediu nada por ela.

0: ressuscitou e tornou-se porta para o céu. Quando contemplamos o coração de Jesus e o mistério do peito aberto de Jesus, que apresenta o seu coração, que traz todo o mistério da divindade de Deus, dando intimidade a nós, assim também é o ventre de Maria. Quando se abre para que aquela vida toque o mundo, porque não é uma criança comum, é Deus. Imagine, é Deus tocando o mundo com a sua encarnação. E no entanto, Maria sempre apontando para as obras de Deus. Poderíamos aqui ficar destacando infinitas qualidades de Maria e intervenções de Nossa Senhora. Mas eu gostaria que nós saíssemos daqui hoje com essa que ela nos ensina: a prática da humildade. No mundo tão vaidoso, no mundo tão soberbo, no mundo tão arrogante, onde se despreza Deus, porque acham que são alguma coisa, aquela que foi a escolhida de Deus mostra que a coisa mais agradável ao coração de Deus é um coração manso e humilde como o dele. Por isso Maria ganhou as honras dos altares. Por isso Maria conquistou o nosso coração. Porque ela é mansa, porque ela é pacífica, ela é amorosa, é aquela que pega no colo cada um de nós para apresentar a Jesus. Por isso a sua intercessão é poderosa. Por isso, quando celebramos a Virgem do Carmelo, ela nos convida a subir esta montanha, este monte, que a própria minha leitura fala: Deus vai se revelar no monte, no alto, e o mundo vai ficar mudo diante disso. Por isso, na presença de Jesus, muitas vezes nos faltam palavras. Não sabemos o que dizer. E não precisamos dizer algo. Basta manter-se na presença dele. Deus ama a contemplação. A Virgem do Carmelo, e pela família carmelita, nos mostra isso. A contemplação é o olhar da fé pura. É enxergar aquilo que não está ao nosso alcance. É isso que Maria fez para nós. Contemplar o ventre de Nossa Senhora é contemplar o céu que se abriu para nós. Peçamos a Maria, nessa Santa Eucaristia, que nos conceda essa graça de crescermos nesse amor incondicional a Deus, sendo humildes, mansos e verdadeiros discípulos. Louvado seja nosso Senhor Jesus Cristo.
1: Para sempre seja louvado.

0: Irmãos e irmãs, voltando nossos corações para o Pai, que na Virgem Maria fez brilhar o modelo de todo o discipulado, apresentemos nossas intenções com confiança filial e juntos rezemos.
1: Interceda por nós, ó Virgem Flor do Carmelo.
2: Pela Santa Igreja, pelo Papa Leão XIV, pelo Arcebispo Dom Marco Aurélio, por todos os sacerdotes, para que conduza o rebanho de Cristo no caminho da justiça e da paz, nós os pedimos.
1: Interceda por nós, ó Virgem Flor do Carmelo.
2: Por todos os devotos da Nossa Senhora do Carmo, para que viva o Evangelho com amor e encontre no Santo Escapulário um sinal da sua proteção maternal em todas as suas aflições, nós os pedimos.
1: Interceda por nós, ó Virgem Flor do Carmelo.
2: Pelos governantes do nosso país e de nossa cidade, que trabalhem na construção de uma sociedade mais justa e mais fraterna, nós os pedimos.
1: Interceda por nós, ó Virgem Flor do Carmelo.
2: Por nossas famílias, pelos nossos irmãos carmelitas, afastados por doença e outras dificuldades,

0: pelas nossas aflições, para que Mãe do Carmelo interceda junto a Deus por cura, paz e consolação, nós os pedimos.
1: Interceda por nós, ó Virgem Flor do Carmelo.
0: Senhor, Deus, através de Nossa Senhora do Carmo, fazei-nos alegres testemunha da caridade, comunicando ao mundo, por palavras e obras, a boa nova do amor, nós os pedimos.
1: Interceda por nós, ó Virgem Flor do Carmelo.
2: Ó Deus de bondade, como olhastes para a humildade da vossa serva, a bem-aventurada Virgem Maria, acolhi as nossas preces e ajudai-nos a viver a vossa vontade, por Cristo nosso Senhor.
1: Amém. Liturgia Eucarística.

0: Orai, irmãos e irmãs, para que o meu e o vosso sacrifício seja aceito por Deus Pai Todo-Poderoso.
1: Receba, Senhor, por tuas mãos este sacrifício, para a glória do seu nome, para o nosso bem e de toda a sua santa igreja.
0: Acolhei, Senhor, as orações e oferendas dos vossos fiéis, que vos apresentamos na festa da bem-aventurada Virgem Maria, Mãe de Deus. Que elas vos sejam agradáveis e nos tragam o auxílio da vossa misericórdia, por Cristo nosso Senhor.
1: Amém.

Na verdade, é digno e justo. É nosso dever e salvação dar-vos graças, sempre e em todo lugar. Senhor Pai Santo, Deus Eterno e Todo-Poderoso, e proclamar-vos admirável na perfeição dos vossos santos. Na comemoração da bem-aventurada Virgem Maria, exaltamos ainda mais vossa clemência, inspirando-nos no hino que ela mesma cantou em vosso louvor. De fato, fizestes grandes coisas por toda a terra, e de geração em geração manifestastes a vossa infinita misericórdia, quando olhastes para a humildade de vossa serva e nos destes por meio dela o autor da salvação da humanidade, vosso Filho Jesus Cristo, Senhor nosso. Por ele, os coros dos anjos adoram a vossa grandeza e se alegram eternamente na vossa presença. Concedei-nos também a nós associarmos a seus louvores, cantando a uma só voz.

0: verdade, ó Pai, vós sois santo e fonte de toda santidade. Santificai, pois, estes dons, derramando sobre eles o vosso Espírito, a fim de que se tornem para nós o corpo e o sangue de nosso Senhor Jesus Cristo.
1: Enviai o vosso Espírito Santo,
0: estando para ser entregue, e abraçando livremente a paixão, Jesus tomou o pão, pronunciou a bênção de ação de graças, partiu e deu a seus discípulos, dizendo: tomai todos e comei, isto é o meu corpo, que será entregue por vós.

Do mesmo modo, no fim da ceia, ele tomou o cálice em suas mãos e, dando graças novamente, o entregou a seus discípulos, dizendo: tomai todos e bebei. Este é o cálice do meu sangue, o sangue da nova e eterna aliança, que será derramado por vós e por todos, para a remissão dos pecados. Fazei isto

0: Celebrando, pois, o memorial da morte e ressurreição do vosso filho, nós vos oferecemos, ó Pai, o pão da vida e o cálice da salvação. E vos agradecemos porque nos tornastes dignos de estar aqui na vossa presença e vos servir.
1: Aceitai, ó Senhor, a nossa oferta.
0: Suplicantes vos pedimos que, participando do corpo e sangue de Cristo, sejamos reunidos pelo Espírito Santo num só corpo.
1: O Espírito nos una num só corpo.
2: Lembrai-vos

0: príncipes e águas e todos os ministros do vosso povo.
1: Lembrai-vos, ó Pai, da vossa igreja.
0: Lembrai-vos também da

0: Concedei-lhes, ó Senhor, a luz eterna.
1: Eis que nós os pedimos, tende piedade de todos nós, e dai-nos participar da vida eterna, com a Virgem Maria, Mãe de Deus, a Senhora do Carmo, São José, seu esposo, Santo Antônio, padroeiro desta arquidiocese, e todos os santos que neste mundo viveram na vossa amizade, a fim de vos louvarmos e glorificarmos, por Jesus.

0: rezemos com amor e confiança a oração que o próprio Cristo nos ensinou. Pai nosso,
1: que estais nos céus, santificado seja o vosso nome. Venha a nós o vosso reino. Seja feita a vossa vontade, assim na terra como no céu. O pão nosso de cada dia nos dai hoje. Perdoai-nos as nossas ofensas, assim como nós perdoamos a quem nos tem ofendido. E não nos deixeis cair em tentação, mas livrai-nos do mal.
0: Livrai-nos de todos os males, ó Pai, e dai-nos hoje a vossa paz. Ajudados pela vossa misericórdia, sejamos sempre livres do pecado e protegidos de todos os perigos, enquanto aguardamos a feliz esperança e a vinda do nosso Salvador Jesus Cristo.
1: Vosso é o reino, o poder e a glória para sempre.
0: Senhor Jesus Cristo, disseste aos vossos apóstolos: eu vos deixo a paz, eu vos dou a minha paz. Não lhes os nossos pecados, mas a fé que anima a vossa igreja. Dai-lhe segundo vosso desejo a paz e a unidade. Vós que sois Deus, com o Pai e o Espírito Santo.
1: Amém.
0: A paz do Senhor esteja sempre convosco.
1: O amor de Cristo nos uniu.

0: Felizes somos nós que somos convidados a participar da ceia do Senhor. Eis o Cordeiro de Deus, aquele que tira o pecado do mundo.
1: Senhor, eu não sou digna de que entreis em minha morada, mas dizei uma palavra e serei salvo.

0: Desde agora gerações hão de chamar-me de bendita. O Poderoso fez em mim maravilhas e santo é seu nome. Oremos. Senhor, vós fizestes participantes dos frutos da redenção eterna. Concedei a nós que celebramos a festa da mãe do vosso filho, que nos gloriemos na plenitude da vossa graça e que sintamos crescer sempre mais a salvação por Cristo nosso Senhor.
1: Amém.
0: Queremos agradecer a participação de todos, de forma muito particular ao Monsenhor Roberto, que conosco veio celebrar, que o seu retorno seja agradável e seguro até em casa. Parabéns mais uma vez pela nomeação a Monsenhor, que a Igreja de São Januário, a Paróquia de São Januário, possa ainda beber muito da vossa fonte também. Obrigado e Deus abençoe. Convite aos fiéis, missa em ação de graças às famílias que recebem a visita da capelinha da Mãe Rainha. Amanhã, sexta-feira, dia 17, às 15 horas, aqui na Catedral. Nós vamos agora proceder à bênção sobre os escapulários que vocês trouxeram e vamos fazer isso antes da bênção final, porque depois tem a exposição do Santíssimo. Então eu vou fazer a oração. Quem tiver com o escapulário pode vir aqui à frente e o diácono vai aspergir com água benta. Está aqui. Então, quem tiver escapulário que quer ser abençoado, pode vir aqui ao pé do altar. Nós vamos fazer a oração e o diácono vai fazer a aspersão com a água benta. A nossa proteção está no nome do Senhor,
2: que fez o céu e a terra.
0: Senhor nosso Deus, autor da santidade e seu aperfeiçoar, que chamais a plenitude da vida cristã e a perfeição da caridade, o que fizestes renascer da água e do Espírito Santo, olhai com benevolência para estes vossos servos, que recebem com devoção o escapulário do Carmo e vão usar diligentemente como sinal de consagração a Nossa Senhora do Carmo. Fazei que sejam imagem de Cristo, vosso Filho, e terminada a sua passagem por esta vida, com a ajuda da Virgem Maria, Mãe de Deus, sejam admitidos na alegria da vossa morada celeste, por Jesus Cristo, nosso Senhor.
1: Amém.

0: Inclinai-vos para receber a bênção.
1: O Senhor esteja convosco.
2: Ele está no meio de nós.
1: O Deus de bondade que pelo Filho da Virgem Maria quis salvar o gênero humano, vos enriqueçam com sua bênção. Seja-vos dado sentir sempre e por toda parte a proteção da Virgem, por quem recebestes o autor da vida.
2: Amém.
1: E vós reunidos hoje para celebrar com fervor sua solenidade, possais escolher a alegria espiritual e o prêmio eterno.
2: Amém.
1: E a bênção deste Deus Todo-Poderoso, deste Deus que é Pai, Filho e Espírito Santo.
2: Amém.

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Em nome do Pai, do Filho e do Espírito Santo. Amém. Espírito Santo de luz, dai-nos o dom da sabedoria para distinguir o bem do mal e a verdade da mentira. Guiai-nos a cada passo, em cada dia, para que sigamos o caminho do Evangelho, com a ajuda de Maria, por Cristo nosso Senhor. Amém.

de Vede, a nossa leitura orante da Santa Palavra, o nosso encontro com Deus. Estamos aqui admirados, né? Boquiabertos, né? Diante da beleza e profundidade desse capítulo 7, cada vez mais e mais. Então, é realmente o resumo. Jesus escolheu aqui as coisas mais preciosas, né? Falou de pérola, né? Falou de coisas boas, falou do Espírito Santo, né? Então, ele acolheu aqui, terminará com aquela parábola maravilhosa, né? A parábola do construtor da casa sobre a rocha, né? Uma parábola impressionante. Ela fecha o Sermão da Montanha aqui em Mateus e também em Lucas. E Lucas, ela ainda é mais explícita, né? O Senhor está nos ensinando isso para a gente cavar nosso alicerce, né? Estamos cavando o alicerce da nossa vida em Deus, da nossa espiritualidade, da nossa santificação. O Pai nos deixou isso para santificarmos, para sermos lindos como Ele é, como Maria é. Então, como santos, né, expressaram essa beleza de Deus em situação tão difíceis às vezes, né? Lembro sempre de São Damião de Molokai, né? Vivendo ali entre os leprosos, mas como ele irradiou beleza naquela situação, ele mesmo tornando leproso. A lepra não tinha remédios, né? O leproso ficava aleijado, mas São Damião de Molokai encontrou só beleza ali naquela colônia, como tinha antigamente. Então, a beleza está em todo lugar quando carregamos a beleza de Deus, é o que ele nos ensina aqui. Continuamos hoje então o capítulo 7, vem agora aquilo que é chamado regra de ouro, que é uma palavra que está no livro de Tobias e Jesus aqui tomou. É uma compreensão sapiencial da lei, mas muito bonita. Esse capítulo 7 é mais uma compreensão sapiencial da lei, nos quer fazer de nós sábios. Sábio é aquele que acolhe a palavra e a vive no dia a dia, sabe traduzi-la no olhar do dia a dia, no gesto do dia a dia, no passo do dia a dia. Isso é a compreensão sapiencial da lei, né? Que abrange todos os momentos, o sono, a diversão, o entretenimento, a conversa com os amigos, o comércio, abrange tudo. Afinal de contas, se esta é a luz dos nossos olhos, ela não pode deixar de nos iluminar. Então, por isso aqui, Jesus vai nos fazendo andar em várias situações da nossa vida e chega a esse resumo que ele fala, isto aí é o resumo de tudo, que acolhemos agora Mateus 7:12. Mateus, capítulo 7, versículo 12. A nossa tradução é a tradução da Bíblia da CNBB. Acolhemos então Mateus 7:12. Ouçamos agora a Santa Palavra. Tudo, portanto, quanto desejais que os outros vos façam, fazei-o vós também a eles. Isto é a lei e os profetas. Portanto, quanto desejais que os outros vos façam, fazei-o vós também a eles. Isto é a lei e os profetas. Então, irmãs e irmãos, a principal parte da escritura judaica é exatamente a lei e os profetas, né? Os cinco rolos da Torá, né? Gênesis, Êxodo, Números, Levítico e Deuteronômio, né? Esses são os cinco livros, eles eram em rolos, né? Gênesis, Êxodo, Números, Levítico e Deuteronômio. Então ali está a locomotiva da palavra divina, são as leis dadas a Moisés, né? No meio dessas leis está exatamente Êxodo 20, que é onde Deus entrega a lei a Moisés. E depois em Deuteronômio 5 tem também de novo a lei. Então, isso é a lei, em hebraico, Torá. A Torá é a parte principal das escrituras judaicas. A segunda parte das escrituras judaicas também são cinco rolos, né? São cinco rolos proféticos dos profetas, né? Isaías, Jeremias, Ezequiel, Daniel e os profetas menores estão no mesmo rolo, que eles são livrinhos pequenos, eles são o quinto rolo. Então, nós temos 10 rolos,
5 do Deuteronômio, 5 do Pentateuco, como nós chamamos, da Torá, e 5 dos profetas. Resumindo, todos esses 10 livros, tudo aquilo que Deus ensinou no passado, está resumido nisso. E Jesus acolhe esse resumo que está no livro de Tobias, um livro sapiencial, um livro lindo, um livro de piedade popular, né? Como que Tobias se livrou de maldades e livrou também sua esposa Sara. É bonito, né? Nós vamos fazer no final de julho a festa de Nosso Senhor Desatador de todos os nós, né? Temos uma capelinha, uma loja alugada, agora vamos, se Deus quiser, construir a igreja, a primeira igreja de Nossa Senhora Desatadora de todos os nós de Juiz de Fora, né? Acho que não tem outra, acho que vai ser a primeira ali nos condomínios ali perto da Fazenda do Tanque, entre Igrejinha e Penido, né? Então, no quadro lá do século XVIII, né? Esse quadro que está numa igreja lá na Alemanha, neste quadro aparece Nosso Senhor Desatador de todos nós e Tobias e Sara. O anjo Gabriel levando Tobias e Sara diante de Maria, diante da cruz do Senhor, para que os nós da vida deles fossem desatados, né? Então, é bonito ali essa visão espiritual, não só exatador de todos nós, e uma devoção da Alemanha que o Papa Francisco trouxe, mas é bonita, nossa vida mesmo tem nós, então, e ela ali diante da cruz do Senhor, de fato é aquela que pode, mas lembrei de Tobias e Sara, porque este resumo está no livro de Tobias, um livro de piedade popular, um livro de homens e mulheres que buscam a presença de Deus no seu dia a dia, como comercializar. Lá no livro de Tobias tem um detalhe maravilhoso, porque Tobit, o pai de Tobias, deixou um dinheiro lá na Babilônia e voltou para Jerusalém, e o dinheiro ficou lá anos, era um saco de dinheiro. Aí Tobit falou para Tobias: olha, vai lá no fulano em tal lugar assim assim, ele tá com o meu dinheiro. Mas já tinha passado anos, teve guerras, né? Os impérios dividiram, tudo levava a crer que aquele dinheiro não existisse mais. Mas Tobias foi lá e o dinheiro estava lá. Porque eu não devo fazer ao outro o que eu não quero que faça a mim mesmo. Eu devo fazer ao outro o que eu quero que faça a mim mesmo. Eu não gostaria de alguém levar o meu dinheiro. Então eu vou guardar o dinheiro do meu amigo até ele voltar. Não vou deixar. E se eu morrer e não voltar, vou deixar para o meu filho guardando, porque palavra empenhada deve ser palavra cumprida. Então, esta piedade é muito bonita. Isso nós chamamos até de ética, né? Que todo mundo deve a honestidade, a ética, mas é isso mesmo, né? Então, esse resumo é precioso, resume toda a lei de uma forma sapiencial, né? Tudo, portanto, que desejais que os outros vos façam, acolher bem, falar bem, amabilidade, generosidade, vontade de ajudar, tudo. Você quer isso? Ah, quero, isso é maravilhoso, né? Faça você primeiro aos outros dessa forma, né? É muito ruim, né, quando você chega num lugar, né, diferente, estranho, e você sente olhares indevidos, né? É muito, corta a alma quando você é como se tivesse pregos na cadeira, né? Quando você não se sente não acolhido ali, ou mesmo desprezado, ou mal visto, né? Então, se isso é tão horrível, e pode um olhar desse impossibilitar alguma coisa muito bonita, por isso temos que corrigir esse olhar. Pode ser que eu tenha motivos para olhar assim, mas vou pedir a Deus para que eu não olhe, para que eu reverta esse olhar demoníaco, porque eu quero fazer ao outro o que eu gostaria que fizesse a mim. Se eu não gostaria de ser acolhido assim, desta forma, não vou acolher ninguém, vou riscar isso do meu mapa, muito menos uma palavra dura, uma palavra indevida, que a pessoa não possa compreender, sobretudo se ela é pública, sobretudo se ela é em zap. Quem gostaria de seu nome ser mal falado no zap?
ou nas redes sociais. Não, não faça, não faça, não é para fazer, não ajuda. Isso é verdadeira semente do antirreino, semente do demônio, se fizermos isso, né? Se quisermos usar as redes sociais para o bem, para divulgar a palavra divina, porque aquilo que eu desejo que os outros me façam, quero que todos honrem o meu nome, vou honrar o nome de todos. Seja quem for, vou honrar o nome de todos. Não vou permitir que algum desafogo por algum motivo, né? Ou por motivo religioso, ou por motivo político, ou por motivo esportivo, né? Às vezes motivo esportivo eu faço pouco caso, né? Como é feio o pouco caso, como é feia a ironia. Ironia é insuportável. Não use a ironia com ninguém, né? Jesus não usou, talvez com o demônio, mas com as pessoas jamais. Jesus olhou cada pessoa como um irmão único, como fazia Dom Luciano, né? Dom Luciano Mendes é um santo homem, né? Cheio de tarefas, de afazeres, cada pessoa que vinha a ele era única. Ele tinha um olhar único. Que maravilha! Que Deus nos dê essa graça de aquilo que desejamos que os outros nos façam, nós façamos primeiro a eles. Quem fizer isso, cumpriu todos os 10 livros da lei. Cumpriu a lei inteira, não falhará em nada. Quem fizer ao outro sempre aquilo que você desejaria que fizesse a você mesmo, por esse ensinamento tão precioso, tão prático também, difícil de pôr na prática, mas prático, serve como uma reguinha para cada passo nosso. Por esse ensinamento precioso de Jesus, nós damos glória ao Pai, ao Filho e ao Espírito Santo, como era no princípio, agora e sempre. Amém. Colhemos a bênção. Pai de bondade infinita, que venha sobre nós a bênção do vosso Santo Espírito, cheio de bondade, cheio da vossa ternura, cheio da vossa alegria, para que possamos acolher a todos os irmãos com a vossa alegria e assim fazermos a todos aquilo que gostaríamos que eles nos fizessem a cada um de nós, em nome do Pai, do Filho e do Espírito Santo. Amém.

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E a Catedral, e aí, tá tudo bem? Tá tudo direitinho? Tarde de quinta-feira, dia 16 do mês de julho de 2026, né? Quinta-feira que amanheceu friozinho, mas essa tarde estamos aqui no calorzinho e comemorando os 20 anos, né, da Rádio Catedral, que foi ontem, dia 15 de julho, né? Que festa! E a gente continua em festa nessa tarde de quinta-feira, tá bom? A partir de agora, até logo mais, às 18h, tô aqui te fazendo companhia. Pra quem não me conhece, eu sou o Leandro.

0: Costa e junto comigo aqui, ó, produzindo jornalismo, produzindo o nosso programa, Silvia Carvalho. Silvia chegou aqui hoje com um cachecol lindo, maravilhoso, chegou de blusa. Silvia, boa tarde.
1: Boa tarde, Lei, boa tarde a todos os nossos ouvintes. Olha, eu tô com tanta roupa que eu acho que nem dá, tá incontável aqui, sabe? A quantidade de blusa que eu tô, porque hoje o negócio pegou, né?
0: Nossa, Silvia, hoje era 11 horas, tava já a caminho aqui da rádio e aí eu desci assim a janela do carro, falei, meu Deus, mas que frio é esse?
1: Não, o ventinho ali tá a geladeira, meu filho, tá ligado ali fora e ó, não desligou não, o freezer continua ligado, viu? Solzinho aqui tá bom, pena que a gente não pode desfrutar do Astro Rei, né? Como
0: sim,
1: a gente
0: isso,
1: gostaria, né?
0: É, o Paz Expedito todo ficou incomodado. Olha, ficou. Quanto tempo que eu não vi o Astro Rei, né? Ah, exatamente.
1: É isso.
0: Lá,
1: aí.
0: Muitos anos atrás, né, Silvia? Né? Na escola tinha os astros, né?
1: Tinha.
0: E qual era o Astro Rei?
1: É. Sol.
0: E o sol, exatamente, a gente fica aqui, né? No aguardo dele.
1: Hoje em dia, se você disser isso, as crianças não, realmente não vão saber. Aliás, é difícil saber até se elas sabem o que é astro. Porque hoje em dia, você sabe o que a gente aprendia na quarta série hoje, é matéria para ensino médio.
0: Exato, Silvio.
1: Ah,
0: é, se nós vamos fazer uma comparação, realmente é
1: matéria para os anos finais do ensino fundamental e até para o começo do ensino médio.
0: Exatamente, é isso aí.
1: É desse jeito, então, ainda reverberando aí os nossos festejos, né, Lei? Dos 20 anos da Rádio Catedral, continuamos aí em festa até o final do mês, né?
0: Sim.
1: Muita coisa ainda para acontecer hoje. Hoje, dia de Nossa Senhora do Carmo, né? Que ela aí nos abençoe, nos guarde aí, interceda sempre por nós, né?
0: Sim, sim. E derrame bênção sem medidas que nós estamos precisando, hein? Nós estamos passando um momento sempre. Quanto mais, mais.
1: Isso aí. A bênção nunca é demais, né?
0: Nunca é demais.
1: E hoje também, dia do comerciante. Daqui a pouquinho, às 14h, nós vamos estar aqui nos estúdios com o senhor João Batista Zanini, que é comerciante antigo aqui em Juiz de Fora, e vai conversar com a gente aí sobre o dia a dia do comércio. Não é fácil não, né, Lei?
0: Meu Deus do céu.
1: Não é fácil não. Meu pai foi comerciante a vida toda, eu trabalhei com ele quando era adolescente, e a gente sabe o que é isso.
0: Então, eu tive um experimento, né, além do rádio, eu tive um experimento na área comercial aí, de montar um comércio. A gente tem que dar um prêmio para quem criou uma família no comércio, não é fácil, né? É de segunda a segunda, é muito cedo, né? E às vezes fecha tarde, enfim, de acordo
1: fecha,
0: com o
1: pra fechar as contas, não é fácil, né?
0: Nossa,
1: não é fácil.
0: Mãe do céu.
1: Com essa concorrência hoje, nós vamos conversar com ele, com essa concorrência online, que existe hoje, né? Muitas pessoas compram, às vezes, tudo pela internet. Então, nós vamos conversar um pouquinho aí com o seu João Batista Zanini, às 14h, sobre esses assuntos aí do comércio aí, que é com um abraço para todos os comerciantes, né, Lei?
0: Silvia, Deus abençoe. Vai ser um assunto muito interessante, porque você falou aí do comércio online, né? Aí já não tem um funcionário, não.
1: Sim.
0: Tem que recolher aí os
1: aí
0: tributos.
1: Aí realmente as coisas são mais em conta,
0: mais,
1: né,
0: em conta, já começa no custo, né?
1: Você não tem, às vezes, um aluguel, né, de uma sala, um espaço físico, né? Tudo isso influencia aí nos preços finais, né? Então, nós vamos conversar um pouquinho aí sobre o seu João Batista Zanini. Queria mandar um abraço também para os nossos ouvintes de perto e de longe. Hoje temos ouvintes até no Peru.
0: Meu Deus, que bom, hein?
1: Ontem tínhamos ouvintes no Japão. Ontem eu não falei aqui com o aniversário da rádio, era tanta coisa pra eu falar aqui. Mas ontem tínhamos também ouvintes lá no Japão. Então,
0: sim,
1: estamos aí além fronteiras, né? Não existem fronteiras hoje.
0: Exatamente. É, e a gente falando ainda do advento rádio e com as redes sociais, o rádio cresceu mais e mais e mais, né? Que agora você pode ouvir a rádio em qualquer lugar desse
1: qualquer
0: planeta.
1: Qualquer lugar, né? Pelo aplicativo, né? Pela internet, né? Vários sites aí, por esses aplicativos aí, Alexa, né?
0: Sim.
1: Esses aplicativos todos aí, é possível a gente hoje ouvir a rádio em todas as plataformas, né? Todas as plataformas. É o que a gente dizia ontem, né, Leo?
0: Sim.
1: O rádio, ele se adaptou às novas tecnologias, diferente de outros meios que estão aí enfrentando, inclusive, crises, né? Mas o rádio não, o rádio firme e forte, porque o rádio mexe com emoção, é identificação.

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1: Nome e o bairro, não pode esquecer, né? A gente cadastra você aqui, você pode pedir sua música, você pode mandar um abraço, você pode falar o que vou desses 20 anos da Catedral, o que que você um fato que realmente marcou você, né? Você, esse relacionamento, você e a Rádio Catedral, pode fazer a festa aqui a tarde toda com a
0: gente. Ouvindo esses recados todos deixados, né? Que a Rádio Catedral é a companhia no trabalho, em casa, né, Lei?
1: Sim.
0: Radinho tá sempre ali do lado, o celular, o radinho, o que for, tá sempre ali do lado com a gente. Então, daqui a pouco, então, estarei com o senhor João Batista Zanini e depois com as notícias aí ao longo da tarde, né? E tudo que está acontecendo aí nesta quinta-feira, 16 de julho.
1: Muito bem. Silvia, bom trabalho para nós aí,
0: pra
1: tá?
0: Para nós todos até daqui a pouco.
1: Tá indo agora lá para redação e isso vai aí apurar tudo que acontece no Brasil, no mundo, mas principalmente na nossa cidade, porque nós vivemos aqui, né, Silvia?
0: Isso aí, Juiz de Fora.
1: Juiz de Fora, isso. Muito bem. Tarde de quinta-feira, tem um sol já para cada um. Não precisa falar, ó, agora eu tô assim, não. Chega aí, senta um pouquinho no sol, deixa o radinho ligado aí, né? Você que ouve através do rádio, através do celular, através, né, das nossas redes sociais. É uma tarde muito bacana, né? Que o solzinho chegou agora 1h27 e eu convido você de agora até logo mais às 6 da tarde continuar com a gente aqui nos fazendo companhia. E para começar muito bem, o nosso Entre Amigos tem o Raça Negra.

0: Muito bem, 17 minutos faltam para as duas e você na sintonia da Catedral, 20 anos tocando seu coração aqui na 102,3. Ó, a hashtag para você participar: Catedral 20 anos, nome, endereço aí pra gente. Isso, endereço, o bairro e o nome completo para você participar da promoção. Amanhã às 3:30 tem um brinde muito especial para você que é ouvinte Catedral, tá bom? Tem mais ainda, a tarde toda vou estar aqui, você pode mandar um abraço, pedir uma música, então, ó, 98897-6570. 98897-6570 para você falar com a gente aqui, tá?
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0: E aproveitando, mandando aquele abraço especial e dando os parabéns, né, aos colaboradores que completam mais um ano de vida hoje, a Sônia Maria Santos Eider, do bairro Ipiranga. Sônia, Deus abençoe, tudo de melhor aí na sua vida, aproveite seu dia, pois ele é especial. Também quero mandar aqui um abraço, né, para o Josué dos Santos Fernandes, né? O, ele tá aqui, parabéns à Rádio Catedral pelos 20 anos. E também quero uma felicidades, né, pro meu filho que tá completando 51 anos hoje, que Deus te abençoe e te guarde, pois te amamos muito. Esses 51 anos de vida nos enche de orgulho. Oh, que bacana, hein?

Olha, aproveitando, gente, hoje iniciamos um novo programa aqui na Rádio Catedral. Músicas que tocam a alma, tá? É um programa de recordação, músicas que marcaram gerações e fizeram história em nossa igreja, né? Com o Padre Expedito. Hoje, às 18h30. Ah, eu vou estar ouvindo, né? Padre Expedito, mais sucesso ainda à frente desse novo programa. Ó, Músicas que Tocam a Alma é um programa de

0: recordação de músicas que marcaram gerações, fizeram história, né? Na igreja com o Padre Expedito, tá? Eu vou estar aqui, ó, ouvindo, né? Isso. E faço um convite pra você também, né? Ficar aí ligado, né? Eu quero ouvir. Ô, Leiço, parabéns à Rádio Catedral, tudo, né, nesses 20 anos, tudo de melhor, a Catedral é a minha companhia. Bom, vamos lá, falar com mais um ouvinte aqui, ó.
1: Boa tarde para toda a família Catedral, Suzane Petro, Pedro do Rio, gostaria de oferecer a música, vocês tocassem a música do Padre Marcelo Rossi, parabéns para Jesus, para oferecer para a Rádio Catedral pelos 20 anos. De muita energia, muita paz, muita alegria em nossos lares. Parabéns, Rádio Catedral. Deus abençoe a todos.
0: Aê! Ela é de... da cidade do estado do Rio de Janeiro, e pedindo a música com o Padre Marcelo Rossi, nós vamos tocar. É a Zenilda. A Zenilda é lá de Petrópolis, né? Tô falando de Petrópolis, Pedro do Rio. Isso, a Zenilda. Zenilda, um abraço a você, ótima tarde. Obrigado aí por estar na sintonia da Catedral, tá bom? Obrigado. Vamos lá, mais um ouvinte. Agora é a Lília. Lília, boa tarde, Lília.
2: Boa tarde, Rádio Catedral, ouvintes todos, e todos os funcionários, a todas as pessoas que são responsáveis pela rádio. Uma rádio muito legal, com programação de qualidade. Venho aqui agradecer por esse trabalho de vocês, parabenizá-los pelos 20 anos. Parabéns, Rádio Catedral. Um abraço, pessoal.
0: Aí, Lívia.
2: Opa, programa novo, música, músicas que tocam a alma. Hoje, às 18h30, eu vou ouvir. Beleza. Obrigado, Padre Expedito, por esse programa novo. Isso. Maravilha. Beijo para todos.
0: Lília, eu vou estar ouvindo também, tá, Lília? Isso. E eu convido a todos os ouvintes da 102,3 para acompanhar o Padre Expedito, né? Músicas, né, que tocam a alma. É um programa de recordação de músicas que marcaram gerações, fizeram história em nossa igreja. A Lília diz o seguinte: Lília de Sá, boa tarde, Lei. Ô, Lília, obrigado, tá? Ótima tarde para você também aí, tá? Vambora, mais um ouvinte falando com a gente.
3: Boa tarde, Lei Costa. Essa Rádio Catedral é ótima. Adeus, parabéns. Muitos anos de vida para todos vocês, radialistas.
1: Muito legal.
3: Eu estou sempre ligado na Rádio Catedral. De manhã, nossa comunidade. Estou sempre junto no terço.
1: Um abraço, pessoal.
3: Das 10 horas da noite, o terço das 8 horas. A missa agora meio-dia que teve. E a oração da manhã. Estou sempre junto. Lei Costa, um bom trabalho para você, uma boa tarde. E Deus abençoe vocês todos, tá? Mais uma vez, meus parabéns, muitos anos de vida para todos, radialistas, para vocês. Boa tarde. É o Vandeci do Caiçara que está falando. É um
0: programa. Ô, Vandeci, obrigado, tá? O Vandeci gravou o áudio, né, junto do radinho dele, e aí acabou que está saindo a outra participação, né, e a gente falando. Vandeci, aquele abraço para você, tudo de melhor. Ah, tá aqui, Catedral 20 anos, a Cida do Nova Era, mandando um abraço pra todos. Olha, toca pra mim aí essa tal felicidade. Cida do Nova Era. Ok, Cida, nós vamos tocar pra você. Parabéns, Rádio Catedral, 20 anos. Vocês fazem muito bem pra todos nós. Eu escuto a rádio sempre. É a Luciana Luiz, dos Anjos, do bairro Retiro. Luciana, ótima tarde pra você. Quem tá aqui comigo agora? Vamos lá. Isso.
4: Bom dia, meu... Boa tarde, meu amigo Lei Costa. Se for possível, você faz para mim um especial com José Augusto?
0: Aí, a Margarida. Ô, Margarida! Boa tarde, meu amigo Lei, se possível faz aí pra mim, por favor, um especial com José Augusto, Margarida do Santo.

0: Cruz Margarida. Ótima tarde pra você, tá, minha irmãzinha? Uma ótima tarde, tudo de melhor aí na sua vida. Ah, Lei, boa tarde, eu adoro essas músicas que você põe aí, tá? Vai lembrar a minha juventude. Abraço, é a Marta do bairro Santa Luzia. Bom, tarde tá só começando, obrigado a você. 988976570 é a tarde aqui na Catedral Entre Amigos.
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0: Vamos cantar parabéns para Jesus?
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0: procura por ele.
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0: Parabéns.
1: Aí, São Paulo!
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3: Muito bem, Padre Marcelo Rossi. Chitão e o Chororó. Na tarde da catedral.
0: Ah.
3: Parabéns pro Jesus.
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3: Muito bem, vem aí a Silvia Carvalho e a entrevista da nossa tarde dessa quinta-feira.
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5: Mais uma vez, boa tarde, Lei. Boa tarde a todos os nossos
3: ouvintes. Boa tarde, Silvia.
5: Como eu disse aqui anteriormente, eu já tinha dado o spoiler aqui, né? Que hoje teríamos entrevista, hoje dia do comerciante. Então,
3: parabéns a todos os comerciantes.
5: Eu conversava com o Lei aqui, que não é fácil ser comerciante. Lei foi comerciante, eu também trabalhei com meu pai no comércio. Meu pai teve comércio a vida toda. E nós

0: estamos aqui com o seu João Batista Zanini, comerciante também, nato, né, seu João Batista? Boa tarde, professor, prazer.
1: Boa tarde, senhor. Boa tarde aos ouvintes. Boa tarde a todos os comerciantes, né, que amanhã é dia dos comerciantes. E estou aqui para, na melhor maneira possível, responder o que você...
0: Seu João Batista é um especialista em rodos, vassouras, limpeza com o seu João Batista, não é isso?
1: Realmente, é. Trabalho com produtos de limpeza.
0: É isso aí. Então, o seu João já é também um comerciante nato. Eu queria conversar um pouquinho, seu João, sobre essa vida do comerciante, que não é fácil, né, senhor?
1: É, com certeza. Hoje em dia, as coisas não funcionam do jeito que a gente espera, né? É, os impostos são muito caros, ICMS é muito caro, e a concorrência também é muito desleal, né? Eu, por exemplo, como eu sou fabricante, pessoas vai e imita seus produtos, isso acontece muito comigo, porque a gente, quando fabrica um produto de qualidade, cresce o olho dos invejosos, né? E isso aí me atrapalha muito. Eu acredito que isso aí aconteça com outros fabricantes de outros produtos também. Mas o comércio em si, ele tá, vai, vem, né? Não tá aquele negócio que você pode contar com uma venda X por mês, que não tem como isso aí acontecer. E esse problema também da online, né, das vendas online, isso daí atrapalha muito, não? Inclusive a mim não atrapalha muito, porque até eu aproveito essa oportunidade, esse gancho, e a gente consegue vender algumas coisas também pela internet. É porque... isso aí ajuda a gente em termos de imposto, né? Que a carga tributária de você fazer venda online é quase que zero. E eu acredito que tem muitos comerciantes aí passando muito aperto, eu inclusive, tá? Principalmente com o que se chama de ICMS, que é um dinheiro que você paga e você não vê retorno desse pagamento, não vê, infelizmente.
0: O Brasil é um país onde o índice de imposto é um dos mais altos do mundo.
1: Com
0: né?
1: certeza.
0: Se
1: com
0: todo
1: certeza.
0: O dinheiro pago imposto para o Brasil revertesse para os brasileiros, a gente estava...
1: Com certeza.
0: Estava vivendo um paraíso, né?
1: Uhum. Então é isso, o comércio, ele vai, né? Vai, volta, melhora, e assim vai. E a gente vai levando.
0: Não tem como fazer um planejamento, né? Antes o senhor tinha, o que o senhor acha de uns anos atrás e hoje? Como é que o senhor vê isso?
1: Ó, alguns anos atrás a gente fazia um planejamento, ou seja, uma planilha. Esse mês eu sentava com meu filho, né? E ó, meu filho, esse mês a gente tem que vender X, para poder sobrar alguma coisa para a gente e tal. E eu acredito que isso aí aconteça com todos os comerciantes. E a gente conseguia, a gente fazia uma planilha, fazia um volume de venda de acordo com o que a gente planejava. E a gente via que sobrava alguma coisa. Dos tempos para cá, a coisa mudou, mas mudou completamente. Às vezes você tem que mexer no seu capital, né, particular, para você cumprir compromisso, para não deixar fornecedor em falta. Então, ou seja, hoje em dia está complicado. A gente não pode contar com X no fim do mês, porque isso não vai acontecer.
0: É, porque essa questão, as despesas existem, né, senhor?
1: É,
0: as despesas estão aí.
1: Não adianta.
0: A receita o senhor não sabe quanto vai ser, mas a despesa o senhor sabe.
1: Porque o que acontece, Silvia? Você vendendo ou não vendendo, você chega no fim do mês, você tem que pagar os funcionários, você tem que depositar fundo de garantia, entendeu? Você tem que pagar o ICMS, seja muita venda ou pouca venda, aquilo ali você não pode deixar de pagar, principalmente o pequeno, porque os grandes você vê aí toda hora...
0: Sonegação, né?
1: A sonegação de imposto, e o pequeno não pode acontecer.
0: E são os pequenos que seguram a PT.
1: Então, o que acontece com o pequeno? Nós... Por exemplo, a minha venda, tá? Eu até estou saindo um pouquinho do assunto.
0: Não, mas
1: a minha venda, ela é pronta entrega. Eu tenho 4 veículos e tem 4 vendedores que trabalham na pronta entrega. Cada um tem seu setor.
0: Sim.
1: Sai na segunda-feira com os carros cheios, que é tudo pago por minha conta. Eu pago despesa, eu pago almoço, eu pago janta, eu dou carro, eu dou produto para vender. pago uma ótima comissão, eu pago 10% de comissão para o vendedor. Inclusive, se tiver alguém interessado em pegar setores novos, pode me procurar.
0: Aí, ó. Aí, o Lei. Aí, Lei, ó. Seu Zanini já tá aí, ó. Quem tiver aí precisando, depois nós vamos passar o contato do seu Zanini aqui.
2: Seu Zanini, boa tarde. Boa tarde, Silvio, mais uma vez. Qual a estratégia que o senhor tá falando de concorrência, né? Qual a estratégia que o senhor... O senhor tá falando aí sobre o comércio de forma geral, né? Sim. Qual a estratégia que o senhor tá usando agora no caso da pronta entrega? É o preço, além do preço, a qualidade?
1: Eu uso primeiro o preço, né? Você tem que, infelizmente, você tem que abrir mão de alguns lucros, né? Para você conseguir entrar com mais facilidade.
2: Sim.
1: Então, eu uso muito essa parte, né? De abaixar o preço, fazer promoções, passar de 30 a 30, 60 dias, que isso aí resolve. E, ultimamente, inclusive, eu estou oferecendo o cliente que interessar em trabalhar com o meu produto. Eu estou abrindo vários clientes consignados para você poder ter uma abertura melhor, porque...
2: Consignado já é uma estratégia
1: já
2: boa,
1: é
2: né?
1: Uma estratégia
2: não tem investimento, né?
1: A gente investe algum produto, né? Porque como que funciona o consignado?
2: Sim.
1: Eu vou no mercado, ofereço o cliente o consignado, a maioria aceita, porque você não tem aquele compromisso de comprar e não vender e chegar no mês tem que pagar o boleto, né?
2: Sim.
1: Você ouve. E o consignado, o que acontece? Eu empato um pouquinho de capital em produto, eu deixo lá para ele, eu ofereço ele, se ele quer o consignado, e funciona assim. A visita dos meus representantes é de 30 em 30 dias. Então, o que acontece? Eu deixo a mercadoria lá, consignada, tipo assim, uma dúzia de cada produto, né? Quando a pessoa concorda, eu coloco o expositor para ele, ele coloca a minha mercadoria no expositor, também consignado. E quando o representante voltar lá, ele só vai pagar o que ele vendeu.
2: Muito
1: e
2: bem.
1: E o meu representante repõe a mercadoria. Pô, vou dar um exemplo. Ele compra uma dúzia de um produto. Ele vendeu 10 peças. Ele vai pagar o representante 10 peças, o vendedor 10 peças, na outra visita, quer dizer, 30 dias depois, e ele repõe os 10 produtos. Ou seja, o estoque dele vai continuar sempre o mesmo. E eu já fiz vários clientes assim e tá dando muito certo.
0: Hoje em dia tem que usar a criatividade.
2: Muito tá bem, mas muito aí voltando, certo. Silvio, ele tá oferecendo aí no...
0: É isso aí, quem quiser ser representante do Suzanini aí, ó.
2: E aí, como é que procura o senhor, Suzanini?
1: Olha, é só comparecer lá na empresa lá com o currículo.
0: Fala o endereço aí, seu.
2: Pode falar o endereço.
1: Na Travessa Pitangui, aliás, perdão, na Rua Queluz 229.
2: Rua Queluz 229.
1: E procurar, é o Dourado. Procurar o Alexandre. Só um lembrete. Eu quero pessoas que tenham disponibilidade de viajar, certo? E dormir no emprego. Tipo assim, ele vai pegar uma rota do Rio de Janeiro, vai abrir praça no Rio de Janeiro, um exemplo. Uhum. É um local que eu tô querendo abrir praça assim também na pronta entrega. Uhum. Então o cara tem que ter disponibilidade. Ah, mas a viajar eu não vou, então não adianta nem lá me procurar aqui. Certo.
0: O negócio tem que ter disponibilidade.
1: Exatamente.
0: Né? Ué, que aí quem tá precisando aí.
2: Vai
0: né,
2: pedindo. Então, Rua Queluz 229.
1: Rua Queluz 229. Chama-se Facilitar Zanini.
2: Ah, muito bem. Tem algum telefone que o senhor possa passar?
1: Tem o telefone. Agora.
0: Tá. Tem um telefone aqui na camisa do seu Zanini. Peraí, que eu vou ler. 3221.
2: Peraí,
0: 709.
2: 3221.
0: 17.
2: Ah, sim, tá tudo bem. 1709.
0: Instagram, arroba Facilitar Zanini.
2: Isso. Opa, isso, vamos lá então. Isso. Facilitar
1: Zanini. Exato.
0: Mas a gente falava do seu Zanini especializado em limpeza antes de entrar no Arley. Eu falava com o seu Zanini dessa questão da chuva que nós tivemos aí, né? Essa tragédia das chuvas, como o Zanini mexe com essa questão de limpeza. Ele falou que aumentou as vendas, mas ele também fez muitas doações,
1: muita,
0: né?
1: Muita, muita doação, principalmente de vassouras. Principalmente de vassouras e rodo.
2: Parabéns, seu Zanin.
0: Pois é, eu, e ele bastante. Falou que vendeu muito. Eu falo, quando a gente partilha, multiplica.
2: Tudo, né? Tudo, tudo.
0: Eu sempre
2: tava falando. Se não dividir, aí fica difícil. É isso, parabéns.
1: Exato, você. Obrigado, obrigado. Isso aí é a gente tem que olhar o próximo, porque às vezes o próximo olha pela gente também. Então a gente.
0: A gente sempre. Gentileza gera gentileza.
1: Gera gentileza, exatamente.
0: Não é isso? É. O seu Zanini tem um produto que é exclusivo dele, né, seu Zanini?
1: Tem, eu tenho vários produtos que é exclusivo meu. Né?
0: Ele é um inventor, sabe, Lei? Ele é um inventor. Né,
1: sou inventor.
2: Conta pra gente aí, Suzanine. O que você tem aí?
1: Como foi que eu inventei o rodo?
2: Isso. Começa o primeiro produto
1: eu,
2: aí.
1: Eu posso contar uma historiazinha antes do rodo?
0: Pode, claro.
1: Eu fiz um prédiozinho lá no Eldorado e eu precisei fazer quatro box e quatro fechamento de pia. E eu fiz um orçamento com uma pessoa que mexe com estrutura de alumínio, né? E ficou caro demais. E eu vendo na casa do meu cunhado, já boxe e tudo de alumínio, aquilo ali eu tive a curiosidade de tentar fazer. Antes de fabricar o rodo. Aí que eu vou chegar no rodo de alumínio, tá? É só um pouquinho de paciência.
0: Não, sim.
1: Então eu resolvi comprar o material para fazer. Leigo, não sabia nada de esquadria de alumínio, nada. Aí fui procurar a loja que vende os perfis. Eu, pelo menos, eu sabia os perfis que gastava para fazer um box, fazer um fechamento. Perguntei o preço, só vendia a barra inteira. Eu sei que eu resolvi comprei as ferramentas, né, para fazer a esquadrilha, fazer aqueles cortes 45 graus, tudo manual. E eu fiz, com o material que eu comprei, eu fiz os meus quatro box e sobrou material. Aí uma vizinha pediu para me fazer um box e um fechamento de pia. Eu fiz com o material que sobrou. Primeiro eu fui informar quanto se cobrava e tal. Eu já tinha uma noção, porque eu assustei com o orçamento.
0: Com o preço, né?
1: Eu sei que eu fiz o box e o fechamento de pia. O que eu cobrei deu para pagar o material. Aí aquilo ali eu empolguei. Aí eu cismei de mexer com esquadria de alumínio. Procurei uma pessoa, amigo meu, que trabalhava com esquadrilha, fiquei lá duas semanas aprendendo e trabalhei quase 4 anos fazendo esquadrilha de alumínio. Eu fiz vários prédios aqui em Juiz de Fora, inclusive aqui no Bom Pastor. Janela, porta, basculhante, tudo, eu fazia de tudo. Eu tenho uma facilidade muito grande, graças a Deus, de aprender as coisas.
2: Graças a Deus.
1: E aí, enjoei. Eu comecei a pegar a firma de uma engenharia aqui em Juiz Fora, que infelizmente na época ela faliu, chamava Essê Engenharia, e eu levei um prejuízo enorme, enorme. Eu fiz um serviço grande de quase 300 peças, entre janela, porta, basculhante, box, e aquilo ali eu praticamente quebrei. E parei, fechei. Eu vendo esse montante de fazer o box. Eu vi uma borracha, por um acaso eu encaixei essa borracha naquele montante, encaixou legal, e eu pensei, dobrei ela, encaixou, cortei, fiz, comecei a fazer o rodo, aí sim, isso já tem 22 anos.
0: Aí, Lei, por isso que a gente não pode desistir,
1: isso.
0: Não é?
1: Aí fui aperfeiçoando, hoje
2: aí, seu Zanino, pro senhor aqui, ó.
1: Diferenciado.
2: Palmas.
0: Muito obrigado. É isso aí, a gente não pode desistir.
1: Eu tenho a mania de fazer as coisas com amor. Eu não consigo fazer nada certo, porque eu penso o seguinte: se eu faço certo, por que que eu faço errado?
2: É. Sim.
1: Entendeu? Se eu faço errado, eu faço de burro. Porque se eu sei fazer certo, às vezes eu falo isso para os meus funcionários lá: você está fazendo isso aqui errado, é feito assim. Qual a diferença de você fazer assim e fazer assim? Então eu quero que você faça assim, porque assim você vai fazer certo.
2: Certo.
1: Então, isso aí,
0: né? É isso aí, né? Não pode desistir. É um recado do seu Zanino para os comerciantes, né, Lei?
2: Fica sempre, ó. A mesma mão de obra para poder fazer corretamente.
0: Nunca desista, persista. Com isso, o seu Zanini está há 22 anos.
2: Na verdade, o seu Zanini se reinventou. Você viu? Saiu da janela para produtos aí, né?
0: A janela virou o rodo.
2: O rodo.
1: Exatamente.
2: E o que que o senhor vende lá, seu Zanini? O que que o senhor vende lá?
1: Olha, eu vendo, eu fabrico rodo de 30, de 40, de 50 e de 60.
2: Sim.
1: De cabo de madeira. A base é alumínio, tá? A base é alumínio, não é lata, não. É alumínio.

0: e fabrico esse mesmo rodo todo de alumínio, cabo, tudo de alumínio, não tem nada de lata, nada de cepa, nada, é todo de alumínio. A única coisa diferente é a borracha, né? Exatamente. Eu fabrico rodo de janela, inclusive esse rodo de janela, eu estava até comentando com a Silvia, que eu inventei esse rodo tem uns 2 anos, mais ou menos. É, eu tenho uma venda muito boa nele. Por quê? Às vezes a gente ouvia comentário nas rádios, na televisão, é, alguns acidentes, que a pessoa subindo na escada para limpar uma vidraça, né? Uma janela do lado de fora, e às vezes caía da escada. Ou seja, sempre acontecia algum acidente. E eu bolei esse rodo exatamente para isso. Ele tem um cabo de 90 centímetros, ele é espuma e rodo ao mesmo tempo, tá?
1: Sim.
0: Então a pessoa do lado de dentro, ou na sala, ou no quarto, onde ela estiver limpando a vidraça por fora, ela está em pezinha dentro de casa, fazendo o serviço todinho, esfregando na parte da espuma e puxando a água com a parte do rodo. Acabou. Quem tem esse rodo não corre o risco de cair e machucar.
1: Muito
0: e
1: bem.
0: Fabrico um rodinho de pia também, todo de alumínio também. Isso aí, quem quiser ver, tá nesse Instagram. É só puxar, facilitar Zanini, que você vai ver todos os produtos, como fabrica, como é a embalagem. E graças a Deus, a minha venda, eu não posso reclamar, não.
2: É isso aí, né, seu Zanini? É o que eu digo sempre, a gente não pode desistir, né, Lei? Sempre tem que estar sempre tem que estar com Deus na frente, né?
0: Isso, exato. Só um lembrete, Silvio, eu esqueci. E a partir de 70 centímetros, todo de alumínio, isso aí eu estou dizendo para os comerciantes e para os ouvintes, eu faço sobre encomenda. Se você, Silva, quiser um rodo de 1 metro, eu faço um rodo de 1 metro para você com um cabo de alumínio também de 1,50 metros.
2: Nossa, é bom que você já passou o rodo, literalmente, né, Lê? 1 metro, você passou o rodo, pronto.
0: É, ali você... Inclusive, eu tenho clientes para esse tipo de produto, 90 centímetros, 80 centímetros.
2: A gente tem um galpão grande,
0: eu vendo,
2: né,
0: muito isso em posto de gasolina, quer dizer, me pedem muito para posto de gasolina, para quadra de futebol de salão, para onde tem espaço muito grande. Porque um rodo de 1 metro, a pessoa vai puxar a água muito mais rápido, né? E um produto de qualidade e reforçado. Ele não...
1: Muito bem.
2: O seu Zanini trouxe aqui os produtos dele, estão aqui, né, Lei? Estão ali no cantinho do estúdio aqui. Depois eu vou fazer uma foto com o seu Zanini, nós vamos publicar nas nossas redes sociais.
1: Sim.
2: Com o produto dele ali. E eu queria agradecer ao seu Zanini a disponibilidade aí nessa correria aí de comerciante dele, de estar aqui conosco.
0: Exatamente.
2: Hoje.
0: Exatamente.
2: Um prazer recebê-lo.
0: Eu queria
2: aqui
0: até
2: na rádio.
0: Fazer um outro comentáriozinho a respeito, exatamente falando de comerciante e concorrência. É, aqui em Juiz de Fora, lamentavelmente, tem muitos mercados que eles não dão oportunidade ao fabricante daqui de Juiz de Fora.
2: Não valoriza o produto local,
0: isso aí acontece,
2: né?
0: comigo, tá? Eles dão muito preferência, é indústria grandes, é Betania, é Santa Maria, é Condor, entendeu? E não dá oportunidade a gente. Eu queria eu vender para todos os comerciantes aqui de Juiz de Fora, que eu não precisava nem gastar essa montoeira de dinheiro vendendo fora. Aqui em Juiz de
2: Valorizar
0: Fora,
2: valorizar o produto local, né?
0: Mas eles não, infelizmente. Tem clientes aqui que eu não vou citar nome, tem 22 anos que eu tento vender para eles. Inclusive, eu queria até fazer um elogio aqui a uma rede que foi o que abriu as portas para mim, não só essa rede, mas eu tenho muitas redes nesses representantes que trabalham fora, tem muitas redes que se eu pudesse falar o nome aqui, eu falaria, né? Se você me autorizar, eu falo. É, aqui em Juiz de Fora, o meu braço direito, e eu não tenho nenhuma vergonha de falar isso, se chama Supermercado Bahamas. Eu agradeço muito ao Jovino. Há 19 anos atrás, ele abriu as portas para mim, eles tinham 9 mercados, tá? Quando eles tinham 2 mercados, eu já estava tentando a vender para eles, mas não consegui. Mas quando ele fez o 9º mercado, eu tive a oportunidade de conhecer o Jovino numa pescaria sem querer, em Três Maria. Aliás, minto, em Biaí, depois de Pirapora. E uma pessoa me apresentou o Jovino, eu não conhecia, eu conhecia o comprador. Mas o comprador sempre me barrava, sempre me empurrava com a barriga e tal. E se passou 9 anos. Nesses 9 anos, eu conheci o Jovino numa pescaria sem querer. E eu comentando com ele, ó,
2: pescou,
0: eu fui lá.
2: O cliente.
0: É, eu comentando. Quando eu descobri que esse amigo meu falou, Zanini, esse aqui é o dono do supermercado Bahama. Falei, meu, ele chama Jovino. Eu sou o pintor das casas, de tudo dele particular. Você quer, eu bato um papo com ele. Falei, então tudo bem, beleza. Aí, então vamos lá no acampamento dele. A gente não estava junto, não. Descemos do Rio Abaixo, na beirada do Rio, arranha daqui, arranha daí, fomos lá. Chegamos lá, ele estava num tremendo churrasco, cara, e eu participei do churrasco. E eu estava com uma fome danada nessa hora. E conheci o Jovino. Aí, eu meio preocupado, né? Eu falei para esse amigo meu, falei, oh, você acha que eu devo comentar alguma coisa do rodo com ele? Falou, vai, rapaz, fala, não fica com medo, não. Peguei e comentei com ele. Mas o cara ele foi tanto com a minha cara assim, sei lá, é coisa de Deus mesmo. Falou, você vai lá amanhã e procura o Igor. Não, quando nós voltar da pescaria, você vai e procura o Igor. O Igor era o bambambam dele, era o braço direito dele, era o comprador. Diz que você falou comigo. Eu não gosto de me meter, tá, Suzanine? Eu não gosto, mas você procura ele, diz que você falou comigo, para ele te dar uma atenção melhor.
2: E aí deu tudo certo.
0: Cheguei da viagem, tal, na primeira segunda-feira eu fui lá, marquei, porque tem que agendar tudo direitinho. Eu nem acabei de falar, eu acho que o Jovino chegou a passar alguma coisa para ele, falou que não queria se meter, mas acho que ele passou. Eu nem comecei a falar, e falou, eu quero a sua tabela e ver os seus preços e os produtos que você tem. E tudo que você tiver, você pode mandar. Aí perguntou, na questão de prazo e tal.
2: É, fechou
0: tal.
2: O negócio.
0: Foi, e aconteceu, foi assim.
2: É isso
0: e
2: aí, até hoje.
1: Muito bem, Suzanino.
0: Então, ele é o meu braço direito.
1: Oh,
0: é
1: que isso bom, aí.
0: Me
1: que
0: compra
1: bom.
0: De 15 dias em um valor bastante...
2: O seu Zanini qualquer dia vai voltar aqui pra gente conversar de pescaria, né?
1: Isso aí, muito bem. Seu Zanini, ó, tem aqui os ouvintes já mandando aqui, ó, seu Zanini podia fazer aí, né? Uma doação pra fazer um brinde pros ouvintes.
2: Mas nós vamos isso.
1: Ah, os ouvintes
2: estão
1: tá cobrando
2: kit
1: aqui,
2: que
1: ó.
2: O seu Zanini trouxe aqui, ele vai ser sorteado.
1: Ah, muito bem, seu Zanini, prazer falar.
2: Ele já trouxe prazer, o kit tá? Pra gente sortear aqui. Seu Zanini, muito obrigado, prazer tê-lo aqui conosco.
0: Ô Silvio, eu que agradeço, tá? Essa oportunidade
2: nós
0: muito
2: estamos
0: bom.
2: Estamos aqui porque... sempre abertos, o senhor sabe, aqui a rádio sempre aberta, porque o senhor precisar e nós estamos aqui.
0: Muito viu? Obrigado, eu agradeço.
2: Que Deus
0: mesmo
2: abençoe
0: de coração,
2: o negócio do senhor,
0: coração,
2: a família porque... toda, né, Ale?
1: Sim,
2: Deus
1: seu Zanini.
2: Abençoe sempre.
0: Tá essas aí. Oportunidades às vezes aparecem para poucos e eu tenho que agradecer a Deus que apareceu para mim.
1: Isso.
0: E eu gosto muito de falar, muito, muito. E além de eu falar, eu ainda falo alto. Porque o meu pai disse que eu nasci na beira de cachoeira.
1: Sim.
0: E quem nasce na beira de cachoeira, você tem que falar alto, senão.
2: É isso aí. Seu Zanini, muito obrigado.
0: Eu
2: viu?
0: Que te agradeço, senhor. Muito
2: até,
0: obrigado pela
2: até
0: oportunidade.
2: Até uma outra vez aí, com okay. Certeza. Tá, joia? Um
0: e
2: abraço, meio com você.
0: Também muito obrigado pela atenção. Pela...
1: Tá ok, seu Zanini.
0: Tá ok? E brevemente nós estaremos aqui dando outra entrevista. Não
1: isso.
0: Sei falando de quê, mas. Mas não fala em seleção brasileira, não, pelo amor de Deus.
2: Isso
0: gente,
2: aí,
0: muito obrigado,
2: você.
0: Boa tarde para todo mundo.
1: A Silvia tá aí, ela vai convidar o senhor novamente, Suzanine. E através de Suzanine, dá os parabéns a todos os comerciantes, né? É, de Juiz de Fora e de toda a região, aonde sintoniza 102,3.
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3: E 28, Fagner e Retrovisor. Ei, que música linda, que saudade.

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1: A Prefeitura de Juiz de Fora realizou ontem mais uma operação de retirada de veículos abandonados em vias públicas. Ação coordenada pela Secretaria de Mobilidade Urbana, com apoio da Polícia Militar, resultou na remoção de 16 veículos nos bairros São Benedito e Santa Cândida. 15 automóveis foram retirados por guincho e um foi removido voluntariamente pelo responsável após receber a notificação da fiscalização. Segundo a Prefeitura, mais de 500 veículos já foram retirados das ruas neste ano, entre remoções por guincho e retiradas voluntárias. O trabalho começa a partir de denúncias da população e inclui vistoria para verificar sinais de abandono, como pneus arriados, vidros quebrados, ausência de motor ou impossibilidade de circulação. A administração municipal destaca que a medida contribui para a organização do espaço urbano, aumenta a segurança no trânsito e ajuda no combate a focos do mosquito da dengue. As operações devem continuar em outras regiões da cidade nas próximas semanas. Denúncias sobre veículos abandonados podem ser feitas pelo WhatsApp da fiscalização pelo número 32 3690 7984. 3690

0: 3220-7984 ou pelo Prefeitura Ágil.
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0: Muito bem, de volta aqui na 102,3 há 20 anos, tocando seu coração. Deixa eu aproveitar e falar agora, você sabe com quem? Vou lá na cidade de Belmiro Braga falar com a Márcia Tocha. Ô Márcia, boa tarde, Márcia.
1: Boa tarde, a Márcia Tocha aqui de Belmiro Braga. Eu tô aqui ouvindo, curtindo aí a catedral. Se você puder, toca a música do Evaldo Braga aí, Sorria, Sorria. Eu adoro essas músicas do passado. Fica com Deus, uma tarde abençoada para todos nós.
0: Boa tarde, Márcia. Obrigado aí pelo carinho, obrigado pela audiência.
2: Olá, meu amigo, como tá as coisas por aí? Aqui é o querido da Estados Unidos. Manda uma música bem bonita pra nós aí. Parabéns para a Rádio Catedral, que 20 anos agora é de maior. Pode ficar tudo de bom. Tem café no bolo.
0: Aí, boa tarde a você. Bom, lei aqui é a Maria Luísa, um abraço para todos aí da Rádio Catedral, parabéns pelos 20 anos e a gente segue aqui entre amigos. Então você que tá me ouvindo agora aí, você mesmo aí, ó, 988976570, 988976570, aí você pode mandar o seu abraço, pedir sua música, fique à vontade.
3: Oi, Ney, joia, gostei muito aí do programa, com o seu Zanini falando aí pra nós. Parabéns aos comerciantes. E feliz dia de Nossa Senhora do Carmo. Abraço pra Silvia também aí, parabéns, já foi comerciante, né? Ajudava o pai dela. Parabéns também, viu, Silvia? Tudo de bom. Parabéns pelo dia do comerciante.
0: Aí, um abraço a você. Ah, ela mandou um abraço para todos de Caxambu também, né? Ela falou parabéns pelos 20 anos. Eu moro em São José dos Campos. Olha só. Que bacana, hein? Ouvindo a Rádio Catedral. É a Lilian Sá.

0: queridos romeiros e romeiras de Nossa Senhora, muita gente hoje aqui em Aparecida, nesta quinta-feira, sejam todos mais uma vez bem-vindos e bem-vindas na Casa da Mãe. Como é bom a gente estar aqui. Mas também neste momento, às 3 horas da tarde, hora da consagração, tem muita gente rezando conosco lá da sua casa, através do rádio. São mais de 65 rádios espalhados por todo o Brasil, de norte a sul, de leste a oeste, que neste momento interrompe a sua programação normal e entra em cadeia com a Rádio Aparecida para rezar, levar a sua súplica a Nossa Senhora, esta mãe de Jesus e que Jesus nos deu por mãe. Felizes somos nós que temos Nossa Senhora por mãe. Estamos aqui então para a nossa consagração, acolhendo a todos vocês que estão aqui e vocês que estão em casa. Em nome do Pai, do Filho e do Espírito Santo.
1: Amém.
0: O anjo do Senhor anunciou a Maria.
1: E ela concebeu do Espírito Santo.
0: Eis aqui a serva do Senhor.
1: Faça-se em mim segundo a vossa palavra.
0: Que o Verbo se fez carne.
1: E habitou entre nós.
0: Ave Maria, cheia de graça, o Senhor é convosco. Bendita sois vós entre as mulheres. Bendito é o fruto do vosso ventre, Jesus.
1: Santa Maria, Mãe de Deus, rogai por nós, pecadores, agora e na hora de nossa morte. Amém.
0: Rogai por nós, Santa Mãe de Deus,
1: para que sejamos dignos das promessas de Cristo.
0: Oremos. Infundi, Senhor, nós vos rogamos a vossa graça em nossos corações, para que nós que conhecemos pela anunciação do anjo a encarnação de Jesus Cristo, vosso Filho, por sua paixão e morte na cruz, cheguemos à glória da ressurreição, pelo mesmo Cristo, Senhor nosso.
1: Amém.
0: Amém. E hoje nós temos também alegria, porque celebramos Nossa Senhora do Carmo, dia 16 de julho. Nossa Senhora do Carmo. É uma festa, é uma devoção muito antiga, desde o século XII. E o nosso povo gosta muito de carregar também o escapulário. Essa devoção à Nossa Senhora do Carmo está muito ligada ao escapulário, que muita gente carrega no seu pescoço. E a tradição, que foi um desejo de Nossa Senhora revelada a São Simão Stock. Quem usa esse escapulário tem a salvação. Mas não adianta a gente colocar o escapulário no pescoço e a gente não fazer a parte da gente, né? Ter o escapulário, carregar o escapulário é muito importante. Mas você olhando o escapulário, você vai ver. De um lado, tem o coração de Jesus. Na medida que você procura e se esforça para ter o coração de Jesus, você está salvo. Você tem o céu garantido, se o seu coração for semelhante ao coração de Jesus. Por isso que todo escapulário tem o coração de Jesus. E do outro lado nós temos Nossa Senhora do Carmo, Nossa Senhora do Monte Carmelo. Se temos Jesus e temos Nossa Senhora, aí sim a salvação está garantida. Porque o devoto de Nossa Senhora não se perde, não se condena. Então, meu irmão, minha irmã, é bom você carregar no pescoço um escapulário, mas lembrando sempre, o meu coração tem que ser semelhante ao coração de Jesus. E Nossa Senhora é a mãe que me acompanha durante toda a minha vida, durante toda a caminhada. O que seria de nós sem Jesus? E o que seria de nós sem Nossa Senhora? É a mãe que acompanhou Jesus em todos os momentos da sua vida. É essa mesma mãe que quer também acompanhar você. acompanhar a sua família, cada um de nós, para que a gente possa trilhar sempre pelos caminhos.

Quem fazia essa consagração, sempre às 3 horas da tarde, era o nosso saudoso Padre Vítor Coelho de Almeida, tão querido do nosso povo. Muitos lugares, muitas cidades, há quanto tempo que entra em sintonia aqui com Aparecida. E quanta gente da roça, lavrador, trabalhando na roça, cansado, suado do trabalho, mas às 3 horas, sentava debaixo de uma árvore, numa sombra, ligava na rádio Aparecida e fazia a sua consagração. E o Padre Vítor era esse, que sempre transmitia uma mensagem e nos consagrava a Nossa Senhora. Porque sabendo que consagrando a Nossa Senhora, nós estamos sendo consagrados a Jesus. E Ele cuida de nós, e Nossa Senhora também. E nós estamos esses dias aqui em Aparecida, utrido, rezando e pedindo pela canonização, beatificação, primeiro beatificação, do Padre Vítor Coelho de Almeida. Nós queremos ele no altar, para que ele seja um exemplo, um modelo para nós. Ele já é bem-aventurado. Roma já conheceu as virtudes do Padre Vítor. E agora está lá o milagre que eles já estão estudando para que ele seja declarado beato e depois declarado santo. Mas no imaginário nosso, e a certeza que nós já temos, o povo que o conheceu mais de perto já o tem como santo. Que ele interceda por nós lá do céu, ele que amou tanto Jesus, que amou tanto Nossa Senhora e que amou tanto o povo aqui neste santuário, os romeiros, e que amou tanto aqueles que entravam, que sintonizavam através do rádio. Quanta gente que não lembra dos programas do Padre Vítor. Ao meio-dia, os ponteiros apontam para o infinito. Olha que nome bonito do programa, né? Meio-dia, os ponteiros apontando para o infinito. Para lembrar que nós não somos daqui, não. Nós somos do céu. Por isso precisamos caminhar bem aqui. Porque nós somos de Deus. Aqui todos nós somos romeiros. Todos nós estamos fazendo a nossa caminhada, porque o destino nosso é o céu. O nosso destino é o céu. Os ponteiros apontam para o infinito. Nunca esqueça de Deus. Na correria da vida, do seu trabalho, a vida não é só trabalho. A vida é descanso, é ter tempo para você, é ter tempo para sua família e ter tempo para Deus. E se a gente não tomar cuidado, a gente não arruma tempo para nada. A vida é tão corrida que não sobra tempo para nada. E a gente vai ficando cansado, esgotado, doente, bravo, nervoso, nervosa e descontando nos outros, né? Falta de parar um pouco, falta de descansar. O equilíbrio, São Bento já dizia, né? Oração e trabalho. Se a gente só reza, está errado. Se a gente só trabalha, está errado também. O importante é buscar o equilíbrio para a gente trabalhar sim, descansar sim e rezar também. É isso que nós precisamos fazer. Então o Padre Vítor nos ajudou tanto com as reflexões que ele fazia ao meio-dia e depois durante a consagração. E na entrevista que ele fazia também com os romeiros, né? Como que ele gostava de conversar com os romeiros, estar junto com os romeiros, tirar a fotografia. Tudo isso lá estava ele. E agora nós estamos rezando esses dias e pedindo para que eles estudem lá em Roma e logo possam.

0: declará-lo beato para a gente tê-lo no altar. Então, gente, precisamos continuar rezando e pedindo esta graça, viu? Esta graça. E você que está hoje aqui em Aparecida, você que vem em Aparecida nos ouvindo pelo rádio, não deixa de fazer uma visita no Memorial Redentorista, onde está o túmulo do Padre Vítor. Lá na praça da Basílica Histórica, subindo a passarela, ao Memorial Redentorista. Você entrando, está lá para visitação. Tem uma capela bonita e lá está o túmulo do Padre Vítor. Vá lá fazer uma visita, porque vale a pena. Reza, peça por ele, para que ele continue intercedendo por você, pela sua família e por todos nós. Vamos agora dar a bênção da água. Você que está aqui no santuário tem água para bezer, vamos abençoar. Você que está aí na sua casa, pegue aí a vasilha de água, vamos também abençoar esta água aí para você. Que ela seja remédio, fonte de vida e de salvação para todos vocês. Deus eterno e todo-poderoso, quisestes que pela água, fonte de vida e princípio de purificação, as nossas almas fossem purificadas e recebessem o prêmio da vida eterna. Abençoai esta água para que nos proteja e renovai em nós a fonte de vida de vossa graça, a fim de que nos livre de todos os males e possamos nos aproximar de vós com um coração puro e receber a vossa salvação, e que ela recorde ainda a água do nosso batismo como fonte que jorra para a vida eterna. E abençoai, ó Deus Todo-Poderoso, esta água que nós agora vos apresentamos, em nome do Pai, do Filho e do Espírito Santo.
1: Amém.
0: Então a água está abençoada. E agora, você que está aqui no santuário, olhando para a imagem de Nossa Senhora Aparecida, vamos fazer a nossa consagração. Ó Maria Santíssima, pelos méritos de nosso Senhor Jesus Cristo, em vossa querida imagem de Aparecida, espalhais inúmeros benefícios sobre todo o Brasil. Eu, embora indigno de pertencer ao número de vossos filhos e filhas, mas cheio do desejo de participar dos benefícios de vossa misericórdia, prostrado a vossos pés, consagro-vos o meu entendimento, para que sempre pense no amor que mereceis. Consagro-vos a minha língua, para que sempre vos louve e propague a vossa devoção. Consagro-vos o meu coração, para que depois de Deus vos ame sobre todas as coisas. Recebei-me, ó Rainha incomparável, vós que o Cristo crucificado deu-nos por mãe, no ditoso número de vossos filhos e filhas. Acolhei-me debaixo de vossa proteção, socorrei-me em todas as minhas necessidades, espirituais e temporais, sobretudo na hora de minha morte. Abençoai-me, ó celestial cooperadora, e com vossa poderosa intercessão, fortalecei-me em minha fraqueza, a fim de que, servindo-vos fielmente nesta vida, possa louvar-vos, amar-vos e dar-vos graças no céu por todos.

0: Senhor esteja convosco.
1: Ele está no meio de nós.
0: Pela intercessão de Nossa Senhora Aparecida, Rainha Padroeira do nosso Brasil, Mãe de Jesus e Nossa Mãe, desça sobre você que está aqui no santuário e você rezando conosco na sua casa pelo rádio, desça sobre a sua família a bênção de Deus Todo-Poderoso, o Pai, o Filho e o Espírito Santo.
1: Amém.
0: Nossa Senhora merece uma salva de palmas, né, Ju? E assim terminamos a nossa consagração, agradecendo todas as cidades que entram em sintonia conosco, as rádios que param um pouquinho a sua programação para rezar aqui do santuário. Muitas bênçãos, proteção de Deus e bênçãos de Nossa Senhora, e que a sua tarde possa continuar muito abençoada e feliz. Vamos em paz e o Senhor vos acompanhe.
1: Graças a Deus.
0: O nosso cântico e depois a bênção dos objetos.
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0: Muito bem, já estamos de volta agora 3h21 aqui na Catedral. E aí, tá tudo bem? Como é que tá a sua tarde? Olha, 988976570. Você pode mandar aqui o seu abraço, pedir sua música, falar da Catedral e continua a hashtag Catedral 20 anos, o seu nome, também a sua rua, tá? Para você participar do nosso sorteio de amanhã aqui, às 15h30, tá bom? Tá combinado? Aí você pode mandar também, né? Um abraço, pedir a sua música. Estamos juntos aqui na tarde de quinta-feira, na Catedral, 20 anos tocando o seu coração. Muito bem, agora o nosso especial da tarde de hoje, que traz ele, José Augusto.
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2: Muito bem, abrindo mais uma sequência com ele, é o Mumuzinho. 27 minutos faltam para as 3. Daqui a pouquinho tem notícia e informação aqui na 102.3.

0: Bruno Marrone, essa sequência é linda aí, tá? Olha, meu amigo André, lá do Manuel Honório, falou assim, Lei, toca Dama de Vermelho. Aí nós já aproveitamos, André, Dama de Vermelho, Tenho Ciúmes, tudo isso aqui na programação da Catedral. Vem aí notícia e informação com a Silvia Carvalho.
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2: A população em situação de rua de Juiz de Fora terá acesso a uma manhã de cuidado, acolhimento e serviços essenciais nesta sexta-feira, dia 17. A Secretaria Especial de Direitos Humanos apoia a segunda edição da ação Dignidade na Rua, que acontece das 9 da manhã ao meio-dia no Aquabox, na rua Ângelo Falso, número 100, embaixo do viaduto Augusto Franco. A iniciativa reúne diversos parceiros para fortalecer a rede de proteção social do município. Durante a ação, serão oferecidos atendimentos do Centro Pop, da equipe de abordagem social da Secretaria de Assistência Social e do consultório de rua da Secretaria de Saúde. Também está prevista uma roda de conversa sobre redução de danos. Além dos serviços de assistência à saúde, os participantes poderão contar com café da manhã, barbearia, manicure, design de sobrancelhas e sorteio de brindes, promovendo cuidado pessoal, valorização da autoestima e convivência. A ação é promovida pelo projeto Um Leão por Dia, criado por Isa Paula Peixoto Gomes e Igor Gomes da Silva. O casal viveu em situação de rua e foi atendido por programas socioassistenciais da prefeitura. Hoje eles transformam a própria história em uma iniciativa voltada ao acolhimento e à solidariedade com pessoas que enfrentam a mesma realidade.
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Muito bem, vamos lá no nosso WhatsApp, tá? No 988976570. Aí o André falou assim: Lei, obrigado aí pela música. Grande André, né? André tá lá no Manuel Honório trabalhando e pediu a Dama de Vermelho. A Margarida diz o seguinte: muito obrigada, Lei. Sei que não mereço, mas agradeço. Aprendi com você, né? Margarida, ótima tarde pra você. Um abraço a todos os seus aí. Um abraço pro seu irmão, pro Ângelo, né? Saudades do Ângelo. Bom, vamos falar com a galera aqui, vamos lá.

0: Boa tarde, aqui é o Elisandro da Nova Califórnia. Meus parabéns, Rádio Catedral, 20 anos. Fica com Deus. Salve Maria.
1: Aí o Rafa tá comigo. Olhei. Parabéns à Rádio Catedral. Toca pra gente aí uma música da Whitney. Toquei, tá, Rafael? Ótima tarde pra você. Tudo de melhor aí na sua tarde, tá bom? Vamos lá. Lei, toca pra gente uma música do Michael Jackson. Então vamos tocar pra você.
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1: 11 minutos faltam para as 4. Alexandre Pires.

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0: Muito bem, agora 988976570. Vamos falar aqui com os nossos ouvintes, né? Vamos lá.
1: É a Giovana do bairro. Boa tarde, né? Quem está falando é a Giovana.
0: Boa tarde,
1: do
0: Giovana.
1: Bairro São Pedro, avó da Rita de Cássia. Parabéns, Rádio Catedral. A Rádio Catedral sempre foi e vai ser sempre importante, muito importante na minha vida. Parabéns, parabéns. E para todos que trabalham na Rádio Catedral, que Deus abençoe muito vocês de trazer para nós muitas coisas boas que tem na Rádio Catedral. Bom? Muito, muito boa mesmo. É, Lei, toca para mim aí, se possível, uma música do Bruno e Marrone. É, eu dormi na praça. Se for possível, se não for, toca uma outra deles. Parabéns, Rádio Catedral. Eu te amo, Rádio Catedral.
0: Aí, Giovana, ótima tarde para você. Já já a gente toca. Boa tarde, Lei. Tudo bem, meu querido? Feliz de te ouvir aí na Catedral. Um beijo no seu coração. É Ana Paula do Terras Altas. Ana Paula, ótima tarde para você e obrigado pelo carinho e também pela audiência. Lei, boa tarde. Boa tarde, família Catedral. Estou ligadinha. Tem como tocar aí o hino de Nossa Senhora do Carmo? É a Lucilene do bairro São Geraldo.
2: Olei, o Ângelo, ele tá com a lanchonete aqui em Santa Cruz, muito boa, um salgado deliciosos. Qualquer
0: bom,
2: dia, que se você quiser fazer uma visita para ele, tá bom?
0: Aí, um abraço pro Ângelo, então, lá em Santa Cruz.
2: Seja bem-vindo e fica à vontade, tá?
0: Ah, muito obrigado, Margarida, ótima tarde para você e um abraço aí no Ângelo.

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A paz de Jesus e o amor de Maria sejam com você hoje, dia 16 de julho, dia de Nossa Senhora do Carmo. E hoje o Falando de Vida vai subir. É subir com o coração e com os passos a um monte. E olha que não é um monte qualquer, mas aquele que ao longo de séculos se tornou sinal de fidelidade, de escuta e de esperança. O Monte Carmelo. E é lá, nas suas encostas silenciosas, que a tradição da Igreja reconhece a origem de uma devoção que atravessou o tempo e chegou viva até as nossas casas, os nossos escapulários, as nossas orações simples, a devoção à Nossa Senhora do Carmo. Esse é o convite que eu faço a você. Vamos caminhar juntos por essa história, desde o profeta Elias até os dias de hoje. Falando de vida,

Pois é, minha gente, é Nossa Senhora dos Mil Nomes. Tantos títulos, tantas manifestações, tanto carinho que a igreja tem devotado a Nossa Senhora. E hoje é mais uma dessas revelações que nós meditamos, voltados a Nossa Senhora do Carmo. E é nesse espírito que eu quero compartilhar a palavra hoje e convidar você a rezar comigo a Mãe de Jesus e nossa. 16 de julho, a Mãe do Carmo. Mas não é apenas mais uma data no calendário litúrgico, é a memória de uma longa história de amizade entre Deus, um lugar especial, o Monte Carmelo, um povo e uma mulher. O Carmelo é, antes de tudo, um monte real, sim. É um monte que foi, que é, está situado, eu conheço, tive a graça de conhecer, situado ali na atual região do Mar Mediterrâneo, em Israel. E o nome Carmelo vem do hebraico Carmel, que significa jardim ou também vinha de Deus. E não é por acaso, porque desde a antiguidade esse monte foi reconhecido pela sua fertilidade, pela sua beleza e sobretudo pela sua ligação com a experiência espiritual de Deus. Foi ali, segundo a tradição, que homens dedicados à oração e à contemplação, inspirados pela figura

do profeta Elias começaram a viver em comunidade, buscando a face do Deus vivo. Então, essa tradição de recolhimento desses homens que ali estiveram. E deles, desse lugar, desses homens buscando ali a vida íntima com Deus, é que nasceria séculos mais tarde a ordem dos carmelitas. Veja que é posterior. E com ela, um vínculo profundo e particular com Maria, que os carmelitas também passaram a invocar como Senhora do lugar, ou seja, Senhora do próprio Monte Carmelo. Por isso, essa questão do título Nossa Senhora do lugar. Mas, para que a gente possa compreender um pouco melhor essa devoção com mais profundidade, nós precisamos voltar ainda mais atrás, antes desses homens se recolherem ali no Monte Carmelo, para a figura que marcou aquele lugar uma vez por todas: o profeta Elias. No primeiro livro dos Reis, nós encontramos então um dos episódios mais dramáticos e mais belos de toda a tradição profética de Israel, aquele que foi o confronto de Elias com os profetas de Baal, exatamente no Monte Carmelo. Ouçamos o que está no livro sagrado, primeiro livro dos Reis, no capítulo 20, aliás, 18, capítulo 18, versos 21 e 24. Resumindo aqui, o texto é maior, você pode conferir ali em primeiro Reis, capítulo 18. Então Elias se aproximou de todo o povo e disse: até quando claudicareis entre dois pensamentos? Se o Senhor é Deus, segui-o. E se é Baal, segui a ele. E o povo respondeu: é bom o que disseste. Então Elias pediu a Deus um sinal do céu, e o fogo desceu sobre o altar, consumindo aquela oferta e provando diante de todo aquele povo que o Senhor era o único e verdadeiro Deus. Mas, ao mesmo tempo, esse episódio de tanto interesse à nossa devoção, ele vai acontecer um pouco depois, quando Elias, no cume desse monte, do Monte Carmelo, ele envia por 7 vezes o seu servo para observar o horizonte do mar. Também no primeiro livro dos Reis, no capítulo 18, versículo 44, está escrito: e aconteceu que a 7ª vez disse: eis que se levanta do mar uma pequena nuvem do tamanho de um homem. Esse episódio, ele se deu num tempo que de muita seca para o povo de Israel. Uma grande seca abateu-se ali sobre aquele território, e aquela pequena nuvem, ela foi o sinal de que o Senhor estava para enviar as chuvas, e assim a abundância voltaria à terra. Ela se tornou, esse episódio dessa pequena nuvem da chuva, tornou-se

0: longo de toda a tradição espiritual posterior, a tradição cristã, um símbolo profético de Maria, ou seja, pequena, discreta, quase imperceptível aos olhos apressados, mas portadora da chuva da graça, porque Maria foi a portadora de Cristo. E isso foi o verdadeiro alívio para a sede da humanidade. E foi essa, minha gente, a intuição espiritual, a de que Maria é como aquela nuvem que anuncia a bênção de Deus, que os primeiros eremitas do Carmelo levaram consigo quando já no século XII começaram a organizar-se em comunidade, dedicando uma pequena capela no meio ali dos seus quartos, que a gente chama de celas, a Nossa Senhora, chamando-a de Santa Maria do Monte Carmelo. E foi ali, no século XII, que nasceu silenciosamente uma das devoções marianas mais duradouras da história da Igreja e também uma das ordens religiosas de maior impacto espiritual em toda a Igreja. Eu passei um pouco sobre a tradição aqui, a origem. Nós vamos continuar a falar sobre a espiritualidade, a intercessão de Nossa Senhora. Catedral FM, e eu sou o Padre Sérgio, falando de vida direto ao seu coração.
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Essa é a irmã Kelly Patrícia, cuja família religiosa também está inspirada em Nossa Senhora do Carmo. Bem, eu falei um pouco para vocês sobre a origem lá do Monte Carmelo, o profeta Elias.

Dias, a ordem carmelita, ali no século XII, e foi na Inglaterra, ali no século XIII, onde os carmelitas que haviam deixado a Terra Santa devido às perseguições, espalharam-se então por toda a Europa, mas enfrentavam grandes dificuldades. Eles eram vistos com desconfiança por serem uma ordem ainda nova e de origem estrangeira. E é nesse contexto de aflição que a tradição situa uma das experiências espirituais mais conhecidas ligadas a Nossa Senhora do Carmo, que foi a aparição a São Simão Stock. São Simão Stock, que era superior geral da ordem carmelita. 800 anos, numa profunda oração, ele suplicava à Mãe Santíssima que protegesse a sua ordem, e Nossa Senhora ter-lhe-ia aparecido envolta em luz, entregando-lhe então o escapulário. O que 800 anos, numa profunda oração, ele suplicava à Mãe Santíssima que protegesse a sua ordem, e Nossa Senhora ter-lhe-ia aparecido envolta em luz, entregando-lhe então o escapulário.

e Nossa Senhora ter-lhe-ia aparecido envolta em luz, entregando-lhe então o escapulário. Que palavras são essas? Vosso ave. Recebe, meu filho. Ele ouvia, bem ali singelamente, recebe, filho muito amado, este hábito de tua ordem. É o sinal do meu privilégio que eu obtive para ti e para todos os filhos do Carmelo. Quem morrer revestido com ele não sofrerá o fogo eterno. Essa foi a promessa que Nossa Senhora fez. E nisso, minha gente, é importante a gente compreender bem o sentido dessa promessa. O escapulário não é um amuleto, não é uma garantia mágica de salvação à margem de uma vida cristã, coerente, de alguém que realmente busca seguir Jesus. A tradição teológica sempre insistiu: o escapulário é um sinal de consagração, é um lembrete visível sobre o próprio corpo de um compromisso de vida com o Evangelho, sob o olhar e a proteção materna de Maria. Como viver e achar que o escapulário será uma fonte de bênção se a pessoa não tem um real compromisso com Jesus? Por isso, vestir o escapulário, porque era uma veste, depois ele se tornou ali um símbolo pequeno, um cordãozinho, vestir o escapulário é, em outras palavras, dizer com um gesto simples aquilo que Maria disse em Caná: fazei tudo o que ele, Jesus, vos disser. A pessoa que usa o escapulário deve se colocar conscientemente sob a proteção materna de Maria para viver o quê? Para viver mais unido a Jesus. Foi assim que, a partir dessa experiência espiritual, então, com São Simão de Estoque, que a devoção a Nossa Senhora do Carmo e também o uso do escapulário se espalhou por toda a igreja, chegando até os nossos dias com um que se tornou um dos maiores sinais marianos e mais simples e mais amados por todo o povo cristão. Não é verdade? Que qualquer pessoa pode usar e que é um convite para a pessoa se unir ao coração de Jesus sob a proteção da Mãe Santíssima.

Nós estamos já nos aproximando do momento de oração. E para iluminar o nosso momento de oração, a palavra. Jeremias, capítulo 17, versos 7 e 8. Jeremias 17, versos 7 e 8. Bendito o homem que confia no Senhor e cuja esperança é o Senhor. Ele será como a árvore plantada junto às águas, que estende as suas raízes para a corrente. Não temerá quando vier o calor, e a sua folha ficará verde. No ano de sequidão, não se afadiga. Ao contrário, dará fruto e fruto abundante para o reino. Essa imagem da árvore plantada junto às águas, que não teme o calor da seca, fala muito de perto.

com a espiritualidade carmelita ou carmelitana. O Monte Carmelo, vamos nos lembrar, era conhecido justamente pela sua fertilidade em meio às terras áridas. E é essa a promessa que Maria, sob o título do Carmo, faz a cada um de nós, que se permanecermos unidos a ela, como quem se veste com um sinal visível de aliança, nós encontraremos a força para florescer, mesmo nos tempos de seca espiritual, mesmo quando a vida parecer árida e sem sentido. Nesse espírito, vamos nos colocar em oração nesse momento, pedindo a proteção também da Mãe Santíssima, a Senhora do Carmo, para que ela possa interceder por nós. Que a mensagem desse dia seja uma mensagem de silêncio, de escuta silenciosa. Essa é a mensagem do dia de hoje, uma mensagem cheia de esperança, mesmo em meio à seca, e também uma mensagem de uma consagração cotidiana à Mãe e a Jesus. Reze comigo nesse momento.

Ó Virgem Santíssima do Monte Carmelo, que subistes o Monte da Fé em silêncio e confiança, e que a Simão Stock destes o sinal do vosso amor maternal, olhai por nós, vossos filhos, nesta hora. Ensinai-nos, ó Mãe, a buscar o silêncio onde Deus habita, a esperar com confiança nos tempos de seca e a revestir-nos cada dia de Jesus, vosso Filho. Sede, ó Mãe, a pequena nuvem que anuncia a chuva de graça sobre a aridez do nosso coração. Cobri-nos com o manto da vossa proteção, agora e na hora de nossa passagem para Deus. Amém. Beba agora, na fé, esse copo com água, no qual nós pedimos que essa força de bênção da chuva que dá dessa terra possa vir também sobre a sua vida. Em nome do Pai, e do Filho, e do Espírito Santo. Amém.

Amém. E aquele que crê, diga amém. Que Nossa Senhora do Carmo interceda por você. Maria dos mil nomes, mas sempre a mãe de Jesus. Olha, eu quero desejar a você um bom fim de tarde. No próximo sábado, dia 18, eu quero pedir uma especial oração sua. Pois é, sábado, dia 18, eu completo mais um ano de vida. É meu aniversário. E por isso, se você puder rezar a Nossa Senhora por mim, eu agradeço muito. Tá bom? Um bom fim de tarde. Parabéns à nossa Rádio Catedral pelos seus 20 anos. Sigamos juntos sob a proteção da Mãe Santíssima. E eu sou Padre Sérgio.

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Meu amigo, minha amiga, que bom, mais uma vez eu chego na sua casa para tomar esse café da tarde com você. E chego para dizer que milagres existem. Não perca a esperança. A Bíblia está cheia deles. A história da igreja está cheia deles. A Igreja Católica ensina que os santos intercedem. Quem faz o milagre é Deus, mas os santos intercedem. Mas a Bíblia também nos ensina que quem vive segundo o coração de Deus, quem busca Deus com toda a sua força, com todo o seu entendimento, já começa essa caminhada de santidade aqui e agora. Então você pode ser um intercessor. A Renovação Carismática, muito sabiamente, tem a equipe dos intercessores. Eu diria a Renovação Carismática inspiradamente. Tem os santos intercessores. Tem os membros, o grupo da intercessão. Então nós não podemos nos esquecer que a santidade é um objetivo para o ser humano alcançar. Muitas vezes somos contradição, muitas vezes somos pecadores, mas quando eu estou ali na catedral, quando eu estou em alguma paróquia atendendo confissões, eu digo assim para você, para mim mesmo: olha que bonito, essa pessoa se arrependeu dos pecados, essa pessoa sai daqui abençoada, agraciada. Talvez nós precisemos mais ler a Bíblia. Talvez não, seguramente. Mais do que isso, nós devemos buscar as respostas na Bíblia. A Bíblia Sagrada deve estar nas nossas mãos, porque nós devemos entender que somos santos, somos chamados à santidade. Por isso, deve ser um objetivo a perseguir cada dia. Deve ser uma luta contra todas as paixões desordenadas de nossas almas. Eu mesmo devo procurar me defender das armadilhas das minhas pulsões, das armadilhas da minha carne. Você deve fazer isso. Por quê? Porque devemos buscar e perseguir esse lugar de santidade. E quando nós somos santos, Deus nos ouve. Então nós podemos interceder. Nós devemos interceder. Entende isso? Podemos pedir pelas pessoas. Como nós estamos no programa Milagres Existem, eu quero contar aqui um milagre da revista de São Geraldo, do Almanaque de São Geraldo. Esse almanaque é de 2014, mas tem um milagre muito interessante no Santuário de São Geraldo. O milagre é contado por Nilza Maria de Moraes. Ela mora em Carmo do Parnaíba, Minas Gerais, e atesta que esse relato que ela faz aqui é verdadeiro. Agora escuta esse milagre, e pode ser que você seja o próximo a contar esse milagre aqui no meu programa. Você pode mandar para o meu Instagram, padre Camilo Paiva, é o meu Instagram. Você pode mandar e eu vou ler nesse programa.

Quando falo que você pode ser o próximo a contar o seu milagre, você pode pensar que isso é uma realidade tão longe de você. Mas não se esqueça, lá no Evangelho de São Lucas, quando o arcanjo São Gabriel conversa com Nossa Senhora, ele fala: para Deus nada é impossível. A sua prima idosa está grávida, Santa Isabel. Mas vamos falar o milagre contado por Nilza Maria de Moraes, de Carmo do Paranaíba. Venho hoje ao Santuário de São Geraldo agradecer uma graça alcançada. No dia 7 de agosto de 2007, começou um incêndio bem perto da minha casa, na fazenda Santa Cecília. Ao redor tudo era mataria. De um lado, e mata virgem do outro. Uma roça com milho já na orinha de colher. Dos outros dois lados eram pastos de braquiara, mas tudo seco. Vendo as labaredas subindo para as alturas, fiquei como louca. Era pelas 6 horas da tarde. Então falei: este fogo só Deus mesmo para acabar com ele. Com os meus, que somos todos devotos de São Geraldo, ajoelhamos ali mesmo no chão e pedimos que São Geraldo intercedesse por nós junto de Deus para acalmar aquele fogo bravo, cujas labaredas subiam acima da grimpa das árvores e espalhavam faíscas por todo lado. A intercessão do bondoso São Geraldo foi tão grande que o fogo foi diminuindo, diminuindo, e no dia seguinte só estavam umas brasas e algumas pequenas labaredas nos pastos. Todos os que passaram por ali, pois fica na beirinha da estrada, diziam que aquele fogo só se apagou com o milagre da graça de Deus e a intercessão de São Geraldo. Interessante é que a roça de milho, já sequinha, só sapecou alguns pés mais raquíticos. A roça estava suja, mas muito suja mesmo. Obrigado, meu Deus. Obrigado, meu São Geraldo, por essa graça alcançada. Percebe? Nós estamos falando aqui de agosto de 2007. Lembra do incêndio no Seminário Santo Antônio? Pois é, poderia ter caído os botijões de gás e aí ter feito um problema, mas Santo Antônio, no nosso caso, livrou. E você observa que os milagres vão acontecendo, observe que os milagres são semelhantes.

0: muitos deles parecidos, e a gente vê a mão poderosa de Deus. É, meu amigo, aqui nós tivemos a graça de ter o corpo de bombeiro que veio cá e trabalhou, mas até os bombeiros chegarem, o tamanho do fogo aqui no seminário, como o povo viu a altura, poderia ter feito um problema. De um lado tinha as placas solares, se cai naquelas placas, queimaria tudo. Do outro lado, os botijões de gás, tudo muito perto, mas Deus nos livrou. Então quero dizer para você que milagres existem. Eu quero dizer para você que por mais cuidado que a gente tenha, tem sempre um estranho que vai fazer alguma coisa que vai prejudicar. Então, se nós não tivermos a guarda de Deus, se nós não acreditarmos nisso, então eu quero dizer para você agora, se hoje seu dia está difícil, amanhã será outro dia. Acredite. Se você hoje está precisando de um milagre, não pensa que esse milagre estará ou estaria muito distante de você. Esse milagre pode estar muito perto. Não sei o que você está passando agora, mas eu sei dizer que se Deus é por nós, quem será contra nós? Se a gente tiver a força de Deus, mesmo na inocência, mesmo não sabendo, Deus vem ajudar. E observe uma roça. Eu sou de fazenda, você é de fazenda que me escuta. Uma roça suja, milho seco, apenas sapecou. E você sabe que quando o fogo pega, ele vai esquentando. Ele vai esquentando o que está ao seu redor. Isso é aquilo que ele vai esquentando. Aquela está falando de agosto. Agosto é o mês muito seco. Quer dizer, Deus salvou a vida e salvou também a economia daquele povo lá de Carmo do Parnaíba. Por que que é importante contar esses milagres? Porque você pode ser o próximo. Muita gente fala assim: padre, eu me desesperei diante dessa situação. Mas o que que não deixa a pessoa se desesperar? Pois não desesperar diante de uma dívida é a fé, é pedir, é saber que amanhã vai ser outro dia, que as oportunidades poderão surgir. Então o que acalma o ser humano é essa fé, e nós temos que buscar essa fé. Não tem jeito. Busque, acredite, porque Deus está aqui. Deus está no seu coração, na sua vida, para dizer: filho amado, filha querida, eu te abençoo.
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5:19. Boa tarde, ouvinte da Rádio Catedral. Quinta-feira, 16 de julho de 2026. Você confere nesta edição. Fraude em prova.

0: motivo de residência médica em Juiz de Fora leva a operação da Polícia Federal em 4 estados. Operação Êxodo prende 26 pessoas e mira grupos criminosos na Zona da Mata. Juiz de Fora registra a menor taxa de crimes violentos entre as maiores cidades de Minas. 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
0: 5:20.
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0: A Polícia Federal deflagrou na manhã desta quinta-feira a segunda fase da Operação R2, que investiga um esquema de fraudes no Exame Nacional da Avaliação da Formação Médica, o ENAMED, utilizado em processos seletivos de residência médica. Foram cumpridos 6 mandados de busca e apreensão nos estados do Rio de Janeiro, São Paulo, Pará e Maranhão. A ação é um desdobramento da Operação R1, realizada em outubro de 2025, quando 8 pessoas foram presas em flagrante durante a aplicação da prova em Juiz de Fora. Segundo a Polícia Federal, a nova fase da investigação tem como alvo 3 médicos suspeitos de contratar laranjas para fazer o exame em seus lugares, utilizando documentos de identidade falsificados. Outros 3 médicos também são investigados por suspeita de recrutar candidatos interessados em participar do esquema criminoso. Durante o cumprimento dos mandados, os policiais apreenderam aparelhos celulares que serão periciados e poderão auxiliar no avanço das investigações. A Polícia Federal informou que a Operação R2 representa o aprofundamento das apurações iniciadas após a descoberta do esquema durante a aplicação da prova em Juiz de Fora. As investigações continuam para identificar todos os envolvidos e a extensão da fraude. Uma operação conjunta do Ministério Público de Minas Gerais e da Polícia Militar foi realizada na manhã de ontem na Zona da Mata. Batizada de Operação Êxodo, a ação teve como foco o combate a grupos criminosos armados que atuam na região. Ao todo, foram cumpridos 46 mandados de busca e apreensão. A operação terminou com 26 pessoas presas. Destas, 22 foram detidas por mandados de prisão e 3 em flagrante. Durante as diligências, as equipes também apreenderam uma pistola calibre 9mm, 49 munições de calibres 9mm e .40, além de 205 buchas de maconha, 113 pinos de cocaína e 14 aparelhos celulares, que serão analisados no decorrer das investigações. Segundo a primeira promotoria de justiça de Além Paraíba, a Operação Êxodo fortalece o enfrentamento ao crime organizado do município e em toda a região da Zona da Mata, contribuindo para a preservação da ordem pública e da segurança da população. Juiz de Fora apresentou a menor taxa de crimes violentos por 100 mil habitantes entre os 6 municípios mais populosos de Minas Gerais. Nos últimos 12 meses, foram registrados 66,58 casos por 100 mil habitantes, índice inferior ao verificado no mês anterior e que confirma a tendência de queda da violência na cidade. As informações fazem parte da 4ª edição do Monitor de Dados Públicos de 2026, elaborado pelo Observatório Municipal de Violência e Criminalidade da Secretaria de Segurança Urbana e Cidadania, com base em dados da Secretaria de Estado de Justiça e Segurança Pública. O levantamento compara os 5 primeiros meses de 2025 e de 2026 e analisa indicadores como homicídios, roubos, furtos, violência doméstica, feminicídio, lesão corporal, furtos e roubos de veículos, além de crimes motivados por transfobia e acidentes de trânsito. Entre os destaques, Juiz de Fora registrou a menor taxa de homicídios consumados entre as cidades analisadas, com 2,82 casos por 100 mil habitantes. Em relação ao mesmo período do ano passado,

0: houve redução de 40% nesse tipo de crime, como destaca a prefeita Margarida Salomão.
1: Para vocês, dados levantados pelo nosso Observatório de Violência e Criminalidade ligado à SESUC. É um trabalho que é feito de uma forma muito meticulosa, muito séria, a respeito da situação da criminalidade no Juiz de Fora. Nos últimos 12 meses, a cidade tem a menor taxa de crimes violentos entre os 6 municípios mais populosos de Minas Gerais. Em termos de homicídio, a queda do ano passado para essa é de 40%. Nós tivemos 2,82 casos de homicídio por 100 mil habitantes. Se você comparar com Betim, 21 por 100 mil. Contagem, 15. Belo Horizonte, 11. A média do estado é 9,72. De fora, 2. Então, certamente, nós podemos nos orgulhar de viver numa cidade muito segura.
0: A cidade também lidera um ranking com a menor taxa de roubos consumados, com 26,95 registros por 100 mil habitantes. Já os furtos tiveram queda de 24,6% na comparação entre os primeiros meses de 2025 e de 2026. Outro indicador positivo é o de furto de veículos, que também apresentou a menor taxa entre os municípios pesquisados. Os números, segundo a prefeita, revelam a importância da integração entre as forças de segurança.
1: Nós temos ainda também a menor taxa de roubos entre os 6 municípios avaliados, com 26,95 registros por 100 mil habitantes. Então, nós estamos no caminho certo, que é o da integração das forças municipais com as demais forças de segurança do município, Polícia Militar, Polícia Civil, Polícia Federal. Esse trabalho de inteligência e de prevenção tem colhido ótimos frutos. Então, com muito orgulho, nós, mais uma vez, ratificamos Juiz de Fora, uma cidade da paz.
0: O relatório completo você confere em nosso site radiocatedraljf.com.br, radiocatedraljf.com.br.
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0: 5:27. No próximo bloco, torneio leiteiro Movimento Distrito de Humaitá a partir de hoje.
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0: Previsão do tempo.
1: Hoje na Zona da Mata, de céu claro. A temperatura máxima prevista para amanhã na região é de 24 graus e a mínima de 10. Em Juiz de Fora, também céu com poucas nuvens. Neste momento, a temperatura na cidade é de 20.

0: Juários de Juiz de Fora. O distrito recebe até domingo o 34º Torneio Leiteiro e a 5ª Expo Agro, reunindo produtores rurais, competição leiteira, capacitações técnicas e uma programação musical para toda a família. A abertura oficial acontece às 7 da noite. Amanhã, a programação técnica inclui uma roda de conversa sobre o controle de carrapatos na bovinocultura de leite, promovida pela Emater Minas e voltada aos produtores da região. Entre as atrações musicais, o grande destaque é a dupla sertaneja Cleiton e Camargo, que encerra o evento no domingo às 8 da noite. A prefeitura também preparou um esquema especial de transporte coletivo para facilitar o acesso ao evento. Além do reforço nas linhas que atendem a região, será criada a linha especial 780 Expo Humaitá, com viagens extras saindo do centro e retornando após os shows, garantindo mais comodidade e segurança ao público. A programação completa do evento está no nosso site radiocatedraljf.com.br.
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0: A Companhia Sala de Giz comemora 10 anos de atuação com a estreia do espetáculo As Casas Contam Antes, que entra em cartaz no Teatro Pascoal Carlos Magno. A temporada acontece desta quinta-feira, dia 16, até domingo, dia 19. A peça acompanha a escritora Silce Mercante, que retorna à cidade onde passou a infância e revisita lembranças, afetos e histórias guardadas pelos lugares onde viveu. A montagem propõe uma reflexão sobre memória, pertencimento e as diferentes formas de construir e preservar vínculos ao longo da vida. As sessões serão realizadas sempre às 8 da noite, com apresentações extras no sábado e no domingo, às 5 da tarde. O espetáculo integra a programação especial de comemoração dos 10 anos da Sala de Giz, companhia que atua na produção e pesquisa teatral em Juiz de Fora. Os ingressos já estão disponíveis para compra pela plataforma Simpla. Outras informações sobre o espetáculo e a programação podem ser conferidas em nosso site, radiocatedraljf.com.br. Cinco horas, 30 minutos. Termina aqui o Catedral Notícias, segunda edição. Produção e apresentação, Silvia Carvalho, com operação técnica de Lei Costa. Em instantes, fique com o Jornal Notícias em 30, produzido e apresentado pela Rede Aparecida de Rádio. Um bom fim de tarde para você.
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4: Pelo debate sobre os rumos do país. A corrida pelo governo do estado e pelas vagas no Congresso Nacional também mobilizam as principais forças políticas do nosso país. E para analisar esse cenário, a Rede Aparecida de Rádio abre espaço para diferentes correntes políticas, estimulando o diálogo democrático e permitindo que você, ouvinte, possa formar a sua opinião. E hoje, na primeira edição do Notícias em 30, nós, o Departamento de Jornalismo aqui da Rede Aparecida de Rádio, entrevistou o ex-ministro da Casa Civil, o ex-presidente nacional do PT e que agora é pré-candidato a deputado federal por São Paulo, José Dirceu, que conversou com Mário de Paula e Fernanda Prado. Vamos acompanhar.
5: Ministro, olhando para o cenário político de hoje, qual é o principal tema que deve definir a eleição presidencial de 2026? A economia, a avaliação do governo ou ainda a polarização política?
6: Eu acredito que a economia. O Brasil vem crescendo, os dados estão aí, né? Emprego, renda, E essa relação

0: com os Estados Unidos, que vai ter uma influência muito grande na eleição. Hoje mesmo foi aplicado, sem nenhuma razão econômica, comercial, mas uma questão política, uma tentativa de intervir nas eleições no Brasil para apoiar Flávio Bolsonaro, um tarifaço que prejudica o consumidor americano, a economia americana, mas prejudica a família brasileira, a economia brasileira também. O Brasil precisa crescer, melhorar a renda dos brasileiros, enfrentar os problemas de segurança pública, educação, ciência e tecnologia, reindustrialização principalmente. E o governo do presidente Lula tem Nova Indústria Brasil, PAC, transição energética, tem propostas com relação a isso, principalmente a reforma tributária, o fim da escala 6x1, que são medidas que têm um clamor popular, inclusive nas pesquisas. 84% dos jovens querem o fim da escala 6x1 e 80% dos brasileiros querem que a estrutura tributária taxe menos o consumo e a produção, mais a renda, o patrimônio e a riqueza. Então, acredito que a economia e o futuro do Brasil como país soberano, e a nossa democracia também, porque ela foi ameaçada dia 8 de janeiro, foi ameaçada com a tentativa fracassada de um golpe que tentava envolver as forças armadas. Creio que são esses os temas que dominam. E a reforma política, há um clamor contra as emendas impositivas, por fidelidade partidária, por maior representação de São Paulo. São Paulo teria 70 deputados, mas na verdade tem, teria 111, na verdade tem 70, porque não respeita o critério de acordo com a população de cada estado, que é respeitado em todo mundo. Acredito que esses temas dominarão a eleição.
1: Bom, e o senhor tem demonstrado confiança na reeleição do presidente Lula. Onde está a principal força do governo para essa disputa e qual a maior fragilidade?
0: A maior força do governo está na própria liderança do presidente Lula, seu terceiro governo, nos governos que nós fizemos, portanto, na obra que realizamos. Por isso que ele parte sempre de 35%, 37% e tem mais de 45% de voto. Ele chega quase a ganhar no primeiro turno nessa última pesquisa da Quest. Está também na coalizão que nós fizemos. E nós temos apoio pela primeira vez do PDT, PSB, PSOL Rede, PV, PCdoB, além do PT. E metade do MDB, um terço do PSB. Gilberto Kassab liberou os ministros para ficar no governo, os estados para apoiar o presidente Lula. E agora mesmo, União Brasil e o PP anunciaram que ficarão neutros, e o republicano também. Então, além da coalizão e além da obra, nós temos as propostas também que o presidente Lula tem apresentado ao país, além das realizações do seu governo. Eu acredito que, além da candidatura do Flávio, tem o ex-governador de Minas e o ex-governador de Goiás, né? O Ronaldo e o Zema. É uma eleição que, provavelmente, o presidente Lula será reeleito, mas com eleição só se decide nas urnas, e o bolsonarismo tem muita força no país, é uma eleição que vai decidir na própria campanha.
2: O senhor citou aí essas pesquisas, né, que apontam a vantagem do presidente Lula na corrida presidencial. O PT corre o risco de interpretar esses números com um excesso de confiança?
0: Não, pelo contrário. Nós estamos lançando os comitês populares, estamos consolidando em Minas Gerais a candidatura do Patrício Ananias com a Marília Campos para o Senado. Aqui em São Paulo nós consolidamos uma chapa muito ampla, que o vice é do PSD, Márcio França, a Simone Tebet, que foi ministra da Presidência da República, a Marina Silva, que foi ministra da Presidência da República, sob a liderança do presidente Lula e do vice-presidente Geraldo Alckmin. Então é uma chapa que demonstra que nós temos intenção de garantir a vitória do Lula, porque São Paulo decide a eleição de certa forma. O ex-presidente Bolsonaro perdeu 4 milhões de votos de 18 a 22 em São Paulo. Nós pretendemos aumentar isso para 6 milhões. E no Sudeste, eles estão divididos. E nós estamos muito unidos, principalmente no Rio Grande do Sul. E temos chapas fortes no Paraná e em Santa Catarina, enquanto eles estão bastante divididos nesses três estados. E nós somos fortes no Nordeste. Portanto, eu acredito que, como no Sudeste, ao contrário de 18 e 22, a eleição está empatando, há real chance de nós vencermos. Nós estamos, até porque nós precisamos aumentar o número de deputados, deputadas mais jovens, inclusive mais mulheres, mais negros e negras. Nós vamos aumentar muito a representação nossa, que apoia o presidente Lula na Câmara e no Senado, para poder fazer as reformas que nós queremos fazer. Então, nós tomamos essa eleição como uma eleição não ganha. Nós vamos ter que ganhar convencendo

0: cidadão, a cidadã brasileira, as famílias, a votarem no presidente Lula. E aqui no Haddad, não é uma eleição ganha.
1: Bom, o senhor falou sobre essa representatividade dos deputados. O Congresso Nacional tem ganhado cada vez mais protagonismo nos últimos anos. O senhor acredita que o modelo atual de relação entre executivo e legislativo precisa ser revisto?
0: Precisa ser revisto. Nós estamos acompanhando as medidas impositivas. É um verdadeiro escândalo. Né? Todas as famílias brasileiras, todos acompanham o desvio de recurso, o uso de recurso indevidamente. Gastar 2,6 bilhões para fazer chomiços. Esse escândalo agora, nós estamos vivendo, de não parlamentares indicarem emendas. É o uso eleitoral das emendas. Imagina, se um deputado tem 30, 40 milhões, alguns têm 100 por ano, para destinar, isso acaba tendo um uso eleitoral. E é uma invasão nas atribuições do executivo, beira a inconstitucionalidade. É preciso fazer uma profunda reforma política no Brasil. Isso está clamando aos céus. Nós temos que fazer essa reforma política. É uma das bandeiras que eu defendo, inclusive, além da questão da educação, da ciência, da tecnologia, da segurança pública e principalmente da soberania e desenvolvimento do Brasil, projetos do governo nacional.
2: Em São Paulo, Tarcísio de Freitas aparece à frente de Fernando Haddad nas pesquisas. O senhor já afirmou acreditar na vitória de Haddad aqui no estado de São Paulo. O que deve ser necessário para reverter a vantagem que Tarcísio apresenta neste momento?
0: No interior de São Paulo, porque na capital, na grande São Paulo, nós temos sido vitoriosos em 18 e 22. Tanto Márcio França também venceu as eleições aqui, o Haddad, o Lula. Nós precisamos dialogar com o interior. Por isso que nós conduzimos essa chapa mais ampla e temos propostas para o interior de São Paulo.
3: Nós ouvimos aí a entrevista de Zé Dirceu, ex-ministro da Casa Civil, ex-presidente do PT, pré-candidato agora a deputado federal por São Paulo. E a gente retoma aqui o que eu falei antes da entrevista. E para analisar esse cenário político antes da eleição, nós aqui da Rede Aparecida de Rádio estamos abrindo espaço para diferentes correntes políticas, estimulando o diálogo democrático e também permitindo para que o ouvinte, você de casa, possa também ter a sua opinião. Então, foi ouvido aí o candidato, o José Dirceu, ex-ministro chefe da Casa Civil, aqui no Notícias em 30, primeira edição, mas assim como ele, outros nomes da política e de outros espectros também ideológicos também serão ouvidos aqui, inclusive amanhã, Coronel Tadeu do PL vai conceder também uma entrevista aqui no Notícias em 30 a partir das 7 horas da manhã. Agora 5:41.
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3: E hoje, o apóstolo de Aparecida, vida e vocação e missão, a gente acompanha os detalhes sobre o trabalho missionário e o carinho do Padre Vitor com os devotos aqui de Nossa Senhora. Vamos conferir a reportagem especial de Rafael Oliveira com os trabalhos técnicos de Murilo Germano.
5: Conhecer a Deus, amar a Deus, ser bom, ser santo, ser bendito e conhecer o caminho do céu.
6: Apaixonado pelo anúncio do Evangelho e pelas santas missões, um amor pela Mãe de Jesus e um carinho pelos devotos de Nossa Senhora. Essas eram grandes marcas de Padre Vitor Coelho de Almeida. O missionário redentorista, irmão Mauro Maciel, fala sobre o ardor missionário que o venerável carregava consigo e como ele foi propagador da devoção à Nossa Senhora Aparecida.
7: Grande missionário de Aparecida, conhecido também como apóstolo de Aparecida, é aquele que levava a imagem facsímile de Nossa Senhora e de um jeito muito especial, sabia ensinar, sabia pregar, sabia convencer as pessoas a importância da devoção à Nossa Senhora, porque, como bem dizia o Padre Vitor, é ela que nos conduz a Jesus.
6: O seu jeito de evangelizar era único. Quando ele falava sobre o reino de Deus, é como se uma semente fosse plantada no coração do homem. Na sua fala, ficava impresso não só o seu conhecimento como padre, mas sim a sua fé de alguém que, sem dúvida, experimentou o amor divino.
5: Um homem que se chama Jesus, esse homem que nasceu de uma mulher que se chama Virgem Maria, esse homem é o Verbo Eterno, Criador do céu e da terra, que

0: chamado para ser irmão dos homens, para ser o sacerdote que adora em nome de toda criatura angélica, criatura humana, os animais, os vegetais, os minérios, todo o universo adora através de um homem, Jesus, o Filho Eterno de Deus, que estava predestinado, havia de se fazer filho de Nossa Senhora. E nós sabemos que o anjo anunciou à Virgem que ela ia ser mãe de Deus, e ela aceitou, e pelo poder do Espírito Santo ficou grávida desse filho, que é o próprio Deus, o Verbo, a ideia, que se fez homem para morar entre nós.
1: A historiadora Tereza Pazim, que teve a oportunidade de conhecer Padre Vítor, recorda o seu carinho com os peregrinos que passavam por Aparecida.
2: Como os romeiros o tratavam muito bem, com muito amor, ele também os tratava com amor, com muito carinho. Ele atendia todos os romeiros. O romeiro, que o romeiro gostava de levar? Uma fotografia ao lado do Padre Vítor, e depois também o jeito dele conversar com o romeiro. A igreja lotada, e ali ele tinha um contato com o romeiro, ele conversava com o romeiro, o jeitinho que o romeiro queria ouvi-lo. Então ele perguntava pro romeiro: é, você tem fossa séptica na sua casa? E explicava: você vai na missa todo domingo, presta atenção no evangelho.

0: séptica na sua casa? E explicava. Você vai na missa todo domingo, presta atenção no evangelho? E explicava.
1: Padre Vitor era um verdadeiro exemplo do amor ao próximo. Que seus ensinamentos sejam a fonte de inspiração para muitos corações. Rafael Oliveira para a Rede Aparecida de Rádio Bisignes Brasil.
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1: Pois é, Argentina e Espanha estão formando aí a grande final da Copa do Mundo, né? Quem tá chegando agora é o Renato Dias, da TV Aparecida. Que jogo foi esse ontem, Renato? A Inglaterra praticamente deu a virada pra Argentina, mas venhamos e convenhamos também, né? A Argentina, olha, faz por merecer estar na final, porque não desiste até o último minuto. Renato, boa tarde.
3: Oi, Rafael, muito boa tarde para você, pro Murilo aí nos trabalhos técnicos, boa tarde para quem nos acompanha aqui na Rede Aparecida de Rádio. Definida a final, a grande final da Copa do Mundo, para você que nos acompanha nas plataformas digitais, tá aí para você então o chaveamento da Copa do Mundo, agora completo. De um lado a Espanha e do outro lado a Argentina, que ontem conseguiu mais uma virada sensacional, desta vez para cima da Inglaterra por 2-1. Um primeiro tempo que teve mais faltas do que futebol, mas no segundo tempo, mesmo a Argentina voltando melhor, a Inglaterra fez 1-0 com o Gordon, mas aí o tal de Lionel Messi chamou realmente a responsabilidade, colocou a bola embaixo do braço e comandou a virada argentina. O Enzo Fernandes empatou, né, em um golaço, e depois o Pickford salvou, goleiro da Inglaterra, bola na trave, até o último lance, nos acréscimos, o gol da Argentina foi um chute na trave do McAllister, que já tinha cabeceado uma bola na trave também, e a bola voltou pro Messi, que cruzou para Lautaro Martínez virar o jogo para 2-1. O que ninguém entendeu nessa partida foi a postura do time inglês, que depois que fez 1-0, simplesmente abandonou o jogo, recuou completamente, e isso tinha aí mais de 30 minutos de jogo tranquilamente teria pela frente. Tanto que depois da partida, o atacante inglês, o Harry Kane, disse que não compreendeu.

0: entendeu porque a equipe recuou tanto, já que o Harry Kane joga no Bayern de Munique, que é um time da Alemanha acostumado a atropelar os adversários, né? Enfim, não entendeu nada, e aí cai tudo sobre o Thomas Tuchel, o técnico alemão, que vai ter que carregar essa crítica aí na Inglaterra. Inclusive ontem, depois na coletiva, ele disse que não se arrependia das decisões que ele tomou, mas ele chamou demais o time argentino e é talento demais por ali, incluindo ele, o gênio Lionel Messi, que vai para mais uma final de Copa do Mundo, agora contra a grande Espanha de Lamine Yamal. Aliás, Rafael, já viralizou de novo, né? Aquele ensaio do Messi dando banho, literalmente, no Yamal recém-nascido, né? Que foi um ensaio fotográfico para um calendário beneficente, uma parceria de um jornal espanhol com o Barcelona e o Unicef. E aí, a família do Lamine Yamal, que é filho de uma mãe de Guiné Equatorial, de um pai marroquino, foi sorteada. Olha só as coincidências, o roteiro, né, que se apresenta para a vida desses dois que agora vão se enfrentar na final da Copa do Mundo. Esse ensaio foi em 2007, hein? Impressionante. Messi, uma jovem promessa, e o recém-nascido Lamine Yamal. Bom, vai ser um jogaço. No sábado tem lá a preliminar França e Inglaterra, que agora também ninguém mais liga, né? E o importante, Rafael, também é que hoje está de volta o Campeonato Brasileiro. Logo mais, às 7:30 da noite, com dois jogos. Botafogo e Santos, lá no Rio de Janeiro, e o Vitória, que recebe o Vasco, hein? Na zona de rebaixamento, o Vasco lá na Arena no Barradão. Tá aí, portanto, então, dois jogos do Campeonato Brasileiro. Amanhã tem mais três jogos e amanhã a gente volta então com os resultados do Campeonato Brasileiro, da rodada de amanhã desta sexta-feira e, claro, falando mais de Copa do Mundo, hein? Um grande abraço para vocês e até amanhã.
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2: Os Estados Unidos confirmaram a aplicação da tarifa adicional de 25% sobre produtos brasileiros, mas com uma extensa lista aí de itens isentos, e a medida vai entrar em vigor no dia 22 de julho. Decisão que, segundo o governo dos Estados Unidos, foi resultado de uma investigação comercial com base na seção 301 da Lei de Comércio de 1974, que permite ao governo americano apurar e combater possíveis barreiras comerciais em outros países. E no processo, o governo de Donald Trump afirma que o Brasil adota práticas que oneram ou restringem o comércio com os Estados Unidos. Ele citou o sistema de pagamento PIX e também o acesso ao comércio de etanol, além do desmatamento ilegal e da pirataria. Mesmo com as acusações, alguns itens como petróleo, café, carne bovina, aeronaves e celulose ficaram de fora desta nova cobrança. Mas a lista inclui produtos considerados sensíveis para a economia e também para o Brasil. Um especialista falou sobre os principais impactos com essa taxa para o Brasil, Victor Franqueira.
3: Para saber como esse novo tarifaço impacta o Brasil todo, eu converso agora com o economista e professor da Unital, José Joaquim. Professor, quais os principais prejuízos que o senhor acredita que as indústrias nacionais vão ter?
4: A cadeia produtiva como um todo, ela não está isenta, né? Então, nós temos, claro, que observar que, embora aeronaves e peças estejam isentas, essa isenção, ela não é uma blindagem permanente, e nós temos aí a outra, vamos dizer assim, toda a cadeia produtiva envolvendo diretamente a indústria pode estar sendo prejudicada. Então, é claro que a parte dos produtos, até mesmo do agro, né, como café, carne bovina, laranja, suco, petróleo, esses produtos, nós temos que lembrar que nós já temos uma tarifação antes, né, nós temos uma tarifa que entrou em vigor no começo do ano, praticamente, e elas já estão pesando. Inevitavelmente, é possível sim que outros setores que estão dentro dessa cadeia produtiva possam ser afetados.
3: O senhor acredita que os produtos que esse tipo de empresas nacionais produzem vão aumentar?
4: Olha, quando nós temos exportações sendo tributada, a condição ela é diferente. Nosso produto está ficando mais caro lá fora e, teoricamente, há um espaço para uma certa sobra do produto internamente. Então, se as empresas, né, a partir da diplomacia brasileira, a partir das nossas entidades de comércio externo, ela não buscar outros canais para escoar esse produto, o que nós podemos ter, num primeiro instante, é uma sobra, né, ou seja, um excedente do que é produzido, E aí o impacto pode ser, inclusive, na precificação interna, menor preço, mas, assim, a priori, o que as empresas vão ter é que buscar outros mercados.
3: Como o senhor acredita que deve ficar o cenário de inflação nacional após esse novo tarifaço?
4: A questão do cenário inflacionário, ela tem um peso no sentido de que, se o volume de produto exportado cai para os Estados Unidos e nós criamos aqui dentro excedentes, a tendência é que os preços diminuam. Ou seja, se os produtos que estão vinculados à cesta básica, medido pelo IPCA, tá, que envolve todos os setores da economia, né, nós vamos ter, naturalmente, uma sobra, nós vamos ter um excedente. E esse excedente, ele acaba sendo benéfico no que diz respeito à precificação interna.
3: A tarifa de 25% está prevista para entrar em vigor no dia 22 de julho. O governo federal anunciou que pretende acionar a lei da reciprocidade. Victor Franqueira para a Rede Aparecida de Rádio e Signes Brasil.
2: Agora 5:56. Este assunto é o tema do editorial de hoje com o padre Joel Nalepa. Padre, boa tarde.
1: Olá, boa tarde, Rafael. Boa tarde para você, ouvinte da Rede Aparecida de Rádio e Signes Brasil. O anúncio de novas tarifas pelo governo dos Estados Unidos sobre produtos brasileiros reacende o debate sobre as relações comerciais entre os dois países. Mais do que uma questão econômica, a decisão revela como muitas vezes o comércio internacional acaba sendo influenciado por interesses políticos. As tarifas atingem diversos produtos exportados pelo Brasil, como etanol, máquinas agrícolas, roupas, calçados e materiais elétricos. A justificativa apresentada pelo governo norte-americano menciona temas como acesso ao mercado, concorrência, corrupção e questões ambientais. No entanto, analistas internacionais também observam que a medida desse tipo costuma ocorrer em contextos políticos e eleitorais, tanto interno quanto externos. Um aspecto que chama atenção é que produtos como café, laranja, suco de laranja, carne bovina ficaram de fora das novas tarifas. À primeira vista, isso poderia parecer uma vantagem concedida ao Brasil. Mas a principal explicação é econômica. Os Estados Unidos dependem da importação desses produtos brasileiros. Taxá-los poderia elevar preços para o consumidor americano e gerar inflação em seu próprio mercado. Esse episódio mostra que, nas relações internacionais, os interesses econômicos e políticos caminham lado a lado. Cada país busca proteger sua economia e seus produtores, mas essas decisões tem impactos que ultrapassam as fronteiras, afetando empresas, trabalhadores e consumidores. Diante desse cenário, o caminho mais sensato continua sendo o diálogo e a negociação com diplomacia. Em um mundo cada vez mais interligado, disputas internacionais e comerciais prolongadas raramente produzem vencedores absolutos. Desenvolvimento econômico sustentável depende de relações equilibradas, previsíveis e baseadas na cooperação e não apenas na imposição de medidas unilaterais. Porém, no cenário atual, isso é possível? Esta é uma pergunta de difícil resposta.
2: Agora 5:59, nós vamos ficando por aqui com a edição de hoje. Amanhã a gente volta às 5:30. Para você que ficou conosco, um bom finalzinho de quinta e a gente se fala.
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6 horas da tarde, oração das Ave Marias, momento de nós nos encontrarmos com Deus. Eu convido você para entrar em sintonia comigo e nós dois entrarmos em sintonia com Deus. Momento das Ave Marias. Nossa Senhora está com seu olhar voltado para nós, com seu rosto alegre, nos contemplando como mãe bondosa. Nossa Senhora está com as suas mãos estendidas sobre nós para nos abençoar e nos dar força para caminhar nesta vida, sempre na fidelidade de Deus. Coloque nas mãos dela você mesmo, a sua família e todos aqueles que você ama, e quem sabe alguma pessoa que você encontrou nesse dia que esteja sofrendo muito, precisando muito da graça de Deus, coloque-a agora debaixo do manto sagrado de Nossa Senhora. Eu queria dedicar hoje a nossa oração ao cardeal Vantuan, François Xavier Negué Vantuan, ou seja, em português, Francisco Xavier Negué Vantuan. É um bispo do Vietnã, que viveu 13 anos preso na cadeia pelos comunistas. Infelizmente, o Partido Comunista daquele lugar fez grandes injustiças contra a igreja, grandes injustiças, e prendeu esse bispo santo durante 13 anos. Qual era o seu crime? Ser cristão, ser bispo. Ninguém, nenhum partido político tem direito de fazer isso. Nenhum partido político tem direito de fazer isso, nem prometendo melhor para as pessoas. Isso é um desrespeito, uma intolerância religiosa. Mas esse bispo viveu pacientemente os 13 anos de prisão e agora está sendo canonizado. Se você precisar de uma graça, peça a ele. Peça, por mais impossível que você pense que a graça seja, peça. Você pode encontrar milagres pela misericórdia de Deus através dos seus santos. Reze comigo. Deus onipotente e eterno, Pai, Filho e Espírito Santo, dou-vos graças por ter dado à igreja o testemunho heróico do cardeal Francisco Xavier de Vantuan. A experiência sofrida no cárcere, vivida em união com Cristo crucificado e sob a proteção materna de Maria, gerou um testemunho resplandecente para a igreja e o mundo, de união e perdão, de justiça e paz. A sua pessoa amável e o seu ministério episcopal irradiaram a luz da fé, o entusiasmo da esperança e o calor da caridade. Concedei-me agora, pela sua intercessão, segundo a vossa vontade, a graça que eu imploro, na esperança de vê-lo o quanto antes elevado à honra dos altares. Amém. Peça agora a graça que você precisa por intercessão do cardeal Vantuan. Isto vos pedimos por Cristo nosso Senhor. Vou te dar uma bênção antes de rezarmos a oração das Ave Marias. O Senhor esteja convosco, Ele está no meio de nós. Por intercessão de Nossa Senhora e dos santos, desça sobre

E você, a bênção de Deus Todo-Poderoso, Pai, Filho e Espírito Santo. Amém. Rezemos agora as três Ave-Marias.

O anjo do Senhor anunciou a Maria, e ela concebeu do Espírito Santo. Ave Maria, cheia de graça, o Senhor é convosco. Bendita sois vós entre as mulheres, e bendito o fruto do vosso ventre, Jesus. Santa Maria, Mãe de Deus, rogai por nós, pecadores, agora e na hora da nossa morte. Amém. Eis aqui a serva do Senhor. Faça-se em mim segundo a tua vontade. Ave Maria, cheia de graça, o Senhor é convosco. Bendita sois vós entre as mulheres, e bendito o fruto do vosso ventre, Jesus. Santa Maria, Mãe de Deus, rogai por nós, pecadores, agora e na hora da nossa morte. Amém. E o Verbo de Deus se fez carne e habitou entre nós. Ave Maria, cheia de graça, o Senhor é convosco. Bendita sois vós entre as mulheres, e bendito o fruto do vosso ventre, Jesus. Santa Maria, Mãe de Deus, rogai por nós, pecadores, agora e na hora da nossa morte. Amém. Rogai por nós, Santa Mãe de Deus, para que sejamos dignos das promessas de Cristo. Oremos. Infundi, Senhor, em nossas almas a vossa graça, para que, conhecendo pela anunciação do anjo a encarnação do Verbo, vosso Filho bem-amado, cheguemos por sua paixão e cruz à glória da ressurreição, por Cristo nosso Senhor. Amém.

Hoje eu quero dar uma bênção especial para os enfermos. Se houver um enfermo na sua casa, ele vai receber a bênção de Deus nesse dia, para que Deus lhe dê, segundo a sua vontade, a melhora e a cura, mas que Deus esteja sempre com ele e com aqueles que nos assistem. Vamos rezar, pedir a bênção para os enfermos. A paz esteja nesta casa e todos os seus moradores. A nossa proteção está no nome do Senhor que fez o céu e a terra. Ouvi, Senhor, a minha oração e chega a vós o meu clamor. O Senhor esteja convosco, ele está no meio de nós. Senhor Jesus Cristo, fazei entrar nesta casa juntamente com a nossa humilde visita através da Rádio Catedral a vossa paz, a vossa misericórdia. Afaste-se desse lugar toda a maldade dos demônios e venham os anjos portadores da paz. Desapareça desta casa toda discórdia maligna. Manifestai, Senhor, em nós o poder do vosso santo nome e abençoai pela nossa presença esta casa e os seus moradores, especialmente as pessoas enfermas. Vós que sois santo e bom e permaneceis com o Pai e o Espírito Santo pelos séculos dos séculos sem fim. Olhai, Senhor, para este vosso servo enfermo, cujo corpo está prostrado pela doença, e reconfortai a alma que criastes, a fim de que, purificado pelo sofrimento, logo se sinta restabelecido por vossa bondade, por Cristo nosso Senhor.

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1: Da Epístola de São Paulo aos Romanos, capítulo 10, versículo 10. É crendo de coração que se obtém a justiça, e é confessando com palavras que se chega à salvação. É no interior desta palavra que vamos caminhar hoje. A palavra do apóstolo nos enche de alegria e fortalece a nossa fé na graça do Senhor. Ele nos oferece aqui uma síntese muito clara da vida cristã, sustentada por três termos fundamentais: fé, justiça e salvação. A fé, em grego pisteuo, nasce do coração. Não é apenas adesão intelectual, mas confiança profunda, entrega sincera. A justiça, em grego dikaiosyne, é o fruto dessa fé vivida que orienta as escolhas e o modo de agir. E a salvação, soteria, é o horizonte para o qual esse caminho aponta, a vida plena em Deus. Esses três elementos formam a base do agir cristão e ajudam a compreender a certeza proclamada por Paulo logo em seguida: todo aquele que nele crer não será confundido. Essa segurança nasce de um coração que se deixa conduzir pela palavra e deposita nela a sua confiança. Quem caminha assim não segue sozinho. A fé cristã nunca é experiência isolada. Ela se expressa na proximidade com o outro, no desejo de partilhar a esperança, na disposição de aproximar, acolher, escutar e servir. Crer de coração implica tornar-se solidário, fraterno e atento às necessidades alheias. Por isso, uma ação de fé passa necessariamente pela prática da justiça e se abre ao horizonte da salvação. Trata-se de um compromisso assumido quando ouvimos o Evangelho, prestamos atenção à palavra e buscamos realizá-la com sinceridade no cotidiano. Toda a vida de Jesus reflete esse compromisso, e na oração que ele mesmo nos ensinou, o Pai Nosso, deixa claro que a relação com Deus passa pela sintonia com as necessidades dos irmãos. Não há fé autêntica que ignore o outro. Paulo nos oferece assim pistas seguras para que a vivência do Evangelho não seja estéril, como sementes lançadas em terra despreparada. Confessar com palavras, no sentido do apóstolo, não é apenas falar, mas reconhecer, assumir e alegrar-se em colocar a vida a serviço do Evangelho, porque é no interior da palavra que aprendemos que a fé que nasce do coração se transforma em justiça vivida e abre caminhos de salvação.
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Louvado seja nosso Senhor Jesus Cristo, para sempre seja louvado. Uma boa noite para todos vocês, queridos irmãos e irmãs, que agora estão sintonizados conosco na Rádio Catedral FM 102.3. Eu, Padre Expedito, estarei sempre juntinho com vocês às quintas-feiras, sempre às 18 horas e 30 minutos. O programa

que se eternizaram na nossa memória, na nossa própria história. Dentro desta programação da Rádio Catedral, uma nova programação a partir das comemorações dos 20 anos da nossa emissora, vocês terão a companhia do Padre Expedito toda quinta-feira às 18h30. No programa de hoje, nós vamos trabalhar, vamos refletir juntos, porque o Padre Expedito que está à frente do programa, mas eu quero provocar em você uma reflexão sobre a importância de algumas músicas católicas e que são músicas que marcam gerações. A primeira música que nós iremos trabalhar nesta quinta-feira, 16 de julho, abrindo este novo programa, é uma das músicas mais conhecidas por todos nós. Nem vou dizer o nome, você já vai descobrir rapidinho qual é a música.

Antes de falar sobre a letra desta música, eu tenho que falar do autor da música, que é justamente nosso querido padre Zezinho, uma pessoa por quem nós temos o maior respeito e também o maior carinho. O padre Zezinho, ele compôs a música Oração pela Família no ano de 1981, durante um retiro, sim. Por isto, esta música é tão abençoada. É uma música composta durante um retiro espiritual. Este retiro, ele aconteceu em Brusque, Santa Catarina, em 1981. Esta letra é inspirada pelas ideias do Papa João Paulo II, hoje São João Paulo II, e por debates na época, em 81, sobre divórcio e sobre unidade familiar. Padre Zezinho pegou seu violão e musicou a frase: nenhuma família comece por acaso. A música Oração pela Família é um hino, e eu digo, é um hino de esperança, e é também um pedido de bênçãos para a unidade familiar. Como uma melodia abençoada, inspirada, uma melodia suave, uma melodia acolhedora. A música reflete os valores cristãos e a importância do amor e da união dentro do núcleo familiar. A letra é uma verdadeira prece que busca a intervenção divina para as famílias, ou melhor, para que as famílias possam viver em harmonia, amor e compreensão. Eu sempre, quando realizo encontro com casais, encontro com familiares, esta música está sempre presente. Tenho certeza que não apenas nos encontros que o padre Expedito realiza, mas praticamente em todos os encontros realizados por famílias. Porque é uma música que toca, ela toca fundo, ela toca na alma. Através das suas palavras, Padre Zezinho destaca a necessidade de um compromisso sólido, consciente entre os casais, onde o respeito mútuo e a cumplicidade são a base para uma relação familiar duradoura. Esta música também enfatiza a importância de valores como perdão, partilha, elementos que são essenciais para a construção de um lar feliz e de um lar equilibrado. A referência ao céu de ternura, ao calor que a mulher deve representar, assim como a graça de um pai que o homem deve carregar, são metáforas que ilustram o ideal de um ambiente familiar acolhedor e protetor, onde cada membro desempenha um papel

é o fundamental, fundamental da sustentação emocional e espiritual da família. Além disso, esta música faz um apelo para que as crianças cresçam aprendendo o verdadeiro sentido da vida no seio da família, que é apresentado como o primeiro e mais importante núcleo de formação humana, de formação espiritual. A repetição do refrão, abençoa, Senhor, as famílias, amém. Ele funciona como o que nós chamamos de mantra, que reforça o pedido de proteção e orientação divina para todas as famílias, incluindo do próprio ouvinte, né, como você agora, sintonizado na Rádio Catedral, refletindo com o Padre Expedito, rezando junto comigo, né, você se sente parte, você se sente parte desta canção. Em um mundo onde as relações familiares muitas vezes enfrentam desafios e grandes desafios, adversidades, a música Oração pela Família, ela surge como o que nós chamamos de bálsamo, reiterando a família e reiterando sempre a família como um santuário. A família como um santuário de amor. A família como um santuário de paz.

eu chamo atenção porque essa música, ela pode ser ouvida várias vezes, em momentos diferentes. E ela consegue se adaptar a cada momento. Como eu disse aqui anteriormente, falando da formação, da criação da letra da música, é uma música que toca. Ela toca a alma do ouvinte. Eu gostaria de fazer uma proposta a você, antes de trabalhar a letra da música em si, porque sempre eu vou fazer isso nos programas aqui na Rádio Catedral. Nós ouvimos a música, eu faço uma reflexão contextualizando quando a música foi criada, o porquê, o momento, até o momento histórico, mas eu gostaria que você pudesse sempre colocar esta música para ser meditada em momentos especiais, em reuniões da sua família. Coloque essa música na sua casa, para os seus familiares. É importante porque nós sentimos esta necessidade de cada vez mais refletirmos sobre essas questões familiares, dentro do contexto, como eu disse agora há pouco, da sociedade em que nós vivemos. Daqui a pouquinho o Padre Expedito vai trabalhar com vocês a letra desta música.

Então vamos lá, agora o Padre Expedito vai trabalhar com vocês a letra da música. É importante trabalhar a letra, por quê? Porque trabalhando a letra da música, nós conseguimos entender melhor, sem dúvida alguma, a própria música, ok? Que nenhuma família comece em qualquer de repente. Que nenhuma família termine por falta de amor. Que nenhuma família comece em qualquer de repente. Nós temos a formação para os casais.

né, que pedem à Santa Mãe Igreja sacramento matrimônio. Muitas pessoas vão para os encontros de formação, às vezes até com cara fechada, desanimados, mas é uma necessidade. A família não pode iniciar de repente. A família, ela tem que iniciar estruturada. Para quê? Para que ela não termine por falta de amor. O padrezinho continua: que o casal seja um para o outro de corpo e de mente, ou seja, que o casal seja um para o outro, esposo e esposa, de corpo e de mente total. Que nada no mundo separe um casal sonhador. Os sonhos, costumo dizer o seguinte, né? Nós que assistimos a muitos matrimônios, quando o casal se apresenta diante do altar para receber a bênção da igreja, sacramento, matrimônio, ali nós temos sonhos, e muitos sonhos. Você que agora está sintonizado na Rádio Catedral, você que já passou por esse momento, não é verdade? Quantos sonhos estão presentes ali naquele momento do casamento? São muitos sonhos, né? São muitos sonhos. Por isso, que nada no mundo possa abafar esses sonhos e assim separar um casal que seja sonhador. Que nenhuma família se abrigue debaixo da ponte, que ninguém interfira no lar e na vida dos dois, que ninguém os obrigue a viver sem nenhum horizonte, que eles vivam do ontem, do hoje, em função de um depois. É a esperança que vai se renovando. A vocação matrimonial, prestem atenção, a vocação matrimonial, ela deve ser renovada a cada amanhecer, ok? A vocação matrimonial deve ser renovada a cada amanhecer. Continua a música: que a família comece e termine sabendo onde vai, não é caminhando sem rumo, sem referência, não. A família, ela deve ter referência, ela tem. Tem que ter referências. E aqui vem uma parte bonita da música: que o homem carregue nos ombros a graça de um pai, que a mulher seja um céu de ternura, aconchego e calor. Aqui eu penso na bênção final do sacramento do matrimônio. Eu gosto de dar aquela bênção, uma bênção separada para a esposa e para o esposo, separados. E ali, justamente para o esposo, a graça de um pai, para a mulher, um céu de ternura, de aconchego, de calor. Se assim for, os filhos, sem dúvida alguma, eles vão conhecer a força que brota do amor do esposo e da esposa. Depois vem o refrão: abençoa, Senhor, as famílias, amém, abençoa, Senhor, a minha também. É tão significativo esse momento do refrão, né? Que a gente ergue as mãos, né, para pedir as bênçãos, né? Que o marido e mulher tenham força, força de amar sem medida, sem medida. Que ninguém vá dormir sem pedir ou sem dar seu perdão. Se nós aprendêssemos a força que tem o perdão, se você, esposo, esposa, se você compreendesse a força que tem o perdão, tudo seria diferente, sem dúvida alguma, tudo seria diferente. Vou dizer uma coisa a vocês: o esposo e esposa deveriam pedir perdão diariamente. Que as crianças aprendam no colo, desde bebezinhos, o sentido da vida. Que a família celebre a partir.

partilha, partilha do abraço, o carinho e a partilha do pão. Partilha do pão, ela é um aprendizado a partir do carinho, a partir do abraço. Que marido e mulher não se traiam nem traiam seus filhos, não se traiam. Amor e fidelidade são as grandes promessas feitas pelo casal. Que o ciúme não mate a certeza do amor entre os dois. Ciúme é coisa do encardido. Que no seu firmamento a estrela que tem maior brilho seja a firme esperança de um céu aqui mesmo e depois. Então, essa é a estrela que deve brilhar. Qual é a estrela que deve brilhar? Qual é a estrela que deve ser a esperança? A esperança de viver aquilo hoje, no contexto familiar, um céu, para que depois possa vivê-lo em plenitude. Que a família comece e termine sabendo onde vai, que o homem carregue nos ombros a graça de um pai, que a mulher seja um céu de ternura, conchego e calor, e que os filhos conheçam a força que brota do amor. Daqui a pouquinho, Padre Expedito volta trazendo uma reflexão sobre dois momentos dessa música, ok? Dois momentos que eu, Padre Expedito, considero muito especiais dessa música. Daqui a pouquinho, Padre Expedito já está de volta para refletir com vocês esses dois momentos dessa música. Enquanto isso, vamos continuar ouvindo essa música simplesmente maravilhosa.

Então vamos lá, dois momentos especiais que eu considero especiais nesta música, ok? O primeiro deles é justamente o momento em que fala assim, que as crianças aprendam no colo o sentido da vida, que a família celebre o abraço, a partilha do abraço e do pão. A segunda é que nenhuma família termine por falta de amor, que o casal seja um para o outro de corpo e de mente, e que nada no mundo separe um casal que seja sonhador. A imagem das crianças aprendendo sobre a vida no colo seguro de seus pais evoca uma sensação de pureza e de responsabilidade também, tá? E também, né, o apelo, né, para enfatizar a tragédia das famílias desfeitas por falta de amor. Irmãos e irmãs, nesse primeiro programa, o Padre Expedito quis, né, trabalhar com vocês estas, a letra, melhor dizendo, né, a letra desta música Oração pela Família do Padre Zezinho. E nós vamos encerrar o programa de hoje. Claro, não podia ser diferente, ouvindo mais uma vez esta música.

Fala Expedito, vai encerrando o programa Músicas que Tocam a Alma nesta quinta-feira. Lembrando que nós vamos voltar na quinta-feira que vem. Também quero fazer um convite, lembrando que eu estou sempre de segunda a quinta-feira, sempre às 11h30 da manhã, com o programa Encontro com Deus, na Rádio Catedral FM. Antes de encerrar o programa, eu quero deixar uma bênção especial para você, para sua casa, uma bênção especial para a sua família. A nossa proteção está no nome do Senhor, que fez o céu e a terra. O Senhor esteja convosco, Ele está no meio de nós. Por intercessão da Sagrada Família de Nazaré, desça sobre você, desça sobre a sua casa, especialmente desça sobre a tua família, e permaneça a bênção de Deus Todo-Poderoso, Pai, Filho e Espírito Santo. Amém. Abraço carinhoso para vocês e até a próxima quinta-feira.

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1: Em Brasília, 19 horas. Está no ar a Voz do Brasil. As notícias do governo federal que movimentaram o país no dia de hoje.
2: Olá, boa noite.
1: Boa noite para você que nos acompanha em todo o país.
2: Quinta-feira, 16 de julho de 2026.
1: Vamos ao destaque do dia, aos destaques do dia na Voz do Brasil.
2: O governo brasileiro repudia a decisão dos Estados Unidos em impor tarifa de 25% sobre produtos nacionais.
1: O plano estabelece medidas para empresas atingidas pela taxação. Graziele Bezerra.
3: Ministro da Fazenda, Dario Durigan, explicou que o Plano Brasil Soberano, criado durante o primeiro tarifaço anunciado pelos Estados Unidos, será ampliado.
2: Produtores rurais e cooperativas afetados por eventos climáticos poderão renegociar dívidas.
1: É o que estabelece medida provisória publicada no Diário Oficial da União. Thaís de Araújo.
4: De acordo com a medida, produtores que registraram perdas de ao menos 30% em duas ou mais safras poderão renegociar débitos com prazo de 8 anos.
2: Controle do diabetes. SUS começa a oferecer insulina glargina, um medicamento de ação prolongada.
1: O público-alvo são pacientes de 2 a 18 anos e idosos com mais de 70 anos. Natália Koslick.
5: A insulina glargina ofertada pelo SUS permite um controle mais estável da glicemia.
2: Hoje, na apresentação da Voz do Brasil, Mariana Jungmann e Luciano Seixas.
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2: O governo federal reagiu após a divulgação de nova taxação imposta pelos Estados Unidos aos produtos brasileiros.
1: A nova tarifa de 25% será cobrada a partir da próxima semana a produtos que são importados pelos Estados Unidos do Brasil, como açúcar, etanol, tabaco, madeira e calçados.
2: A medida foi tomada após investigação feita pelo escritório do representante do comércio dos Estados Unidos.
1: Para o Brasil, as justificativas para um novo tarifaço não têm embasamento.
2: A repórter Graziele Bezerra acompanhou os desdobramentos e tem mais informações. Boa noite, Graziele.
3: Boa noite para você também, Luciano. Boa noite para Mariana e boa noite para o ouvinte da Voz do Brasil. A primeira reação do governo brasileiro foi uma nota da Secretaria de Comunicação Social da Presidência da República. E nela o governo diz que segundo estatísticas do próprio governo norte-americano, os Estados Unidos acumularam nos últimos 15 anos mais de 424 bilhões de dólares em superávit de bens e serviços com o Brasil. E essa nota diz ainda que todas as alegações dos Estados Unidos foram refutadas pelo Brasil e que vai levar o caso à Organização Mundial do Comércio.
1: Agora, Grazi, o que os Estados Unidos alegaram para impor essas tarifas?
3: Bom, eles fizeram uma investigação que foi iniciada em julho de 2025 pelo escritório do representante comercial dos Estados Unidos, e esse escritório acusa o Brasil de adotar práticas consideradas aí prejudiciais ao comércio norte-americano em áreas como o mercado digital, PIX, regulação de plataformas digitais, propriedade também intelectual, acesso ao mercado do etanol, combate à corrupção e desmatamento. Bom, o ministro das Relações Exteriores, Mauro Vieira, falou hoje com a imprensa e informou que desde março de 2025 o governo brasileiro manteve mais de 30 reuniões presenciais, virtuais também ou por telefone, aí nos níveis presidencial, ministerial, técnico também, com autoridades norte-americanas. E citou o exemplo, segundo ele, o PIX é uma infraestrutura política, pública, na verdade, de pagamentos, que foi criada pelo Banco Central e está disponível a todas as instituições financeiras que atuam no Brasil e que não há competição desleal.
6: Não é sério falar em competição desleal gerada pelo PIX. As acusações sobre desmatamento também são absurdas. Desde 2022, reduzimos significativamente o desmatamento na Amazônia e no Cerrado. Estes são apenas dois exemplos. Todas as alegações dos norte-americanos para justificar a aplicação de tarifas

0: não tem lastro na realidade.
1: Grazi, as exportações brasileiras para os Estados Unidos terão que impacto?
2: Bom, vamos lá, Luciano. O ministro do Desenvolvimento, Comércio, Indústria e Serviços, Márcio Elias, disse que 2.100 produtos ficaram de fora dessa nova lista, né, de taxação, produtos aí como café, suco de laranja, carne, fertilizantes e aeronaves, mas o impacto do novo tarifaço já foi calculado pelo governo.
3: Com essa nova tarifa, foi decidida ontem, nós vamos ter cerca de 18% das nossas exportações para os Estados Unidos atingida, que corresponde a 7,4 bilhões de dólares. Isso levando em conta o ano de 2024, antes, portanto, do início do tarifaço. Mas elas estão diversificando o mercado e nós vamos continuar nesse processo de diversificação do mercado. A participação dos Estados Unidos nas exportações brasileiras, que era de 12,1%, já caiu para 9,4%.
4: Bom, Grazelli, o governo detalhou as medidas que vão ser adotadas para socorrer esses setores afetados?
2: Já começou a falar, sim, como é que vai ser esse socorro. O ministro da Fazenda, Dario Durigan, explicou que o plano Brasil Soberano, que foi criado durante o primeiro tarifaço anunciado pelos Estados Unidos, vai ser ampliado, mas as novas medidas ainda vão ser detalhadas e dependem das conversas com os setores afetados.
5: Nós já temos prontos os mecanismos de proteção das nossas empresas e dos nossos empregos. Os setores afetados serão mais uma vez chamados ao diálogo e nós ampliaremos e reforçaremos o plano Brasil Soberano, que dá apoio a quem foi injustamente afetado pelo tarifaço dos Estados Unidos. Seguiremos abertos à diplomacia e à negociação, seja com os Estados Unidos, seja com qualquer outro país.
2: E além disso, o ministro da Fazenda disse também que o governo vai estudar se aplica a lei da reciprocidade nesse caso. Essa norma autoriza que o governo, autoriza o governo, na verdade, a aplicar restrições equivalentes, e aí no caso equivalentes aos Estados Unidos. Segue com vocês, Mariana, Luciano.
1: Obrigado, Grazielle Bezerra, pelas informações ao vivo aqui na Voz do Brasil.
4: Pois é, e onde estão as principais oportunidades de exportação dos produtos brasileiros?
1: Informações como essa constam no painel Acordo Mercosul-União Europeia, lançado pela Apex Brasil.
6: A biodiversidade amazônica está ganhando espaço no mercado internacional por meio de itens como a castanha do Brasil e o açaí. Na Cooperativa Central de Comercialização Extrativista do Estado do Acre, por exemplo, 50% da produção é vendida para fora. Segundo Cássio Almada, gerente de vendas da cooperativa, os produtos já alcançam 17 países e a ideia é seguir conquistando novos mercados.
7: A gente vem buscando novas alternativas de mercado, verticalizando também a nossa produção para atender com subprodutos aí, tanto para castanha, principalmente agora para fruta, que nós vamos ingressar no mercado para exportação, de atuar em todos os continentes.
6: Uma nova plataforma digital foi criada para apoiar as exportações do país. É o painel Acordo Mercosul-União Europeia, que permite identificar produtos com maior potencial de exportação e os benefícios tarifários previstos no acordo entre os dois grupos econômicos, como explica Laudemir Miller, presidente da Apex Brasil.
8: Todas as empresas, os produtores rurais, as cooperativas podem entender a realidade do Acordo Mercosul-União Europeia e aplicar a seu caso concreto, principalmente para planejar o aumento dessa exportação.
6: Em vigor desde maio deste ano, o acordo entre Mercosul e União Europeia prevê a redução e a eliminação gradual de tarifas para mais de 9 mil produtos exportados pelo Brasil. É possível acompanhar a situação de produto a produto por meio da nova ferramenta que está disponível no site www.apexbrasil.com.br. Reportagem Gabriela Noronha.
4: Pois é, a gente segue falando de vendas ao exterior, mas agora de frutas. Entre as principais que agradam os fornecedores estrangeiros estão a manga, o melão, o limão e a melancia.
1: Em 2025, foram mais de 1 milhão de toneladas exportadas para os mercados internacionais.
9: Ricas em sabor e em nutrientes, as frutas estão entre os 13 produtos brasileiros mais exportados para o exterior. E o país figura entre os principais exportadores internacionais. Os produtores brasileiros vendem frutas secas e frescas, como manga, melão, limão e lima, uva, melancia.

0: mamão, abacate e banana. Os principais destinos são a União Europeia e os Estados Unidos. Em 2025, foram exportadas 1 milhão e 300 mil toneladas de frutas, que renderam em vendas 1 bilhão e 570 milhões de dólares. O secretário de Comércio e Relações Internacionais do Ministério da Agricultura e Pecuária, Luiz Rua, comenta os dados das exportações brasileiras de frutas.
1: O Brasil, a despeito de ser um grande produtor de frutas, tem uma posição no ranking mundial dos exportadores acima da 20ª colocação. E nós temos, entre as principais frutas exportadas pelo Brasil, as mangas com 340 milhões no ano passado, depois o melão com 230, o limão com 200 milhões de dólares exportados.
0: O produtor e exportador Celso Zancan trabalha com a produção de uvas e principalmente de maçãs, o carro-chefe das vendas. Para este ano, a expectativa da empresa é vender 10 mil toneladas da fruta para os mercados internacionais. Ele costuma vender os produtos para países como Índia, Rússia, Portugal, Bangladesh, Irlanda e Arábia Saudita. Celso conta que para isso há um trabalho contínuo para que a produção atenda às exigências dos potenciais compradores mundiais.
2: A qualidade, ela é a mesma no mundo inteiro. A maçã, você tem que entregar uma maçã apresentável, sem danos mecânicos, sem defeitos aparentes, assim como uma boa coloração e uma boa crocância. E a questão sanitária, a questão de segurança alimentar. Cada país tem uma exigência um pouco diferente sobre algumas moléculas, permitem no Brasil, não permitem na Europa. Então isso você tem que atender, porque chegou num país e a NASE, ela acusar que está fora desses limites ou está com uma substância não permitida naquele país, a carga vem de volta, né?
0: Até maio deste ano, as exportações de frutas já somavam 663 milhões de dólares. Segundo dados da Organização das Nações Unidas para Alimentação e Agricultura, em 2024, o Brasil foi o quarto maior produtor de mamão do mundo e o quinto maior exportador mundial de manga, melão, melancia e banana. Reportagem Márcia Fernandes.
3: Produtores rurais que perderam pelo menos 30% da produção em duas safras podem renegociar dívidas com prazo de até 8 anos.
4: Uma medida provisória assinada nesta quarta-feira, 15 de julho, também dá suporte a agricultores afetados por eventos climáticos, como no Rio Grande do Sul.
3: Saiba como vai funcionar a renegociação.
5: De acordo com a medida, produtores que registraram perdas de ao menos 30% em duas ou mais safras poderão renegociar débitos com prazo de 8 anos, incluindo 2 anos de carência, sem a necessidade de pagamento de entrada. Além disso, segundo o ministro da Fazenda, Dario Durigan, a medida provisória prevê condições para a renegociação de dívidas de produtores rurais afetados por eventos climáticos, incluindo os casos registrados no Rio Grande do Sul.
6: Em especial, olhando para o Rio Grande do Sul, para quem teve mais perda em razão de mudança climática, nós estamos reconhecendo que se tiver 3 perdas, o prazo vai para 10 anos.
5: A medida provisória prevê ainda a criação de um fundo garantidor de crédito, com aporte de até 2 bilhões de reais, para dar suporte às operações de renegociação. Segundo o ministro da Fazenda, Dario Durigan, o fundo poderá contar com a participação de estados e municípios na sua estruturação.
6: Também vamos convocar os estados e municípios que queiram contribuir com o fundo garantidor, para que de alguma maneira a gente tenha mais proteção com redução de spread, redução de juros.
5: A medida provisória determina que as taxas de juros sejam definidas de acordo com o porte do produtor e a origem das perdas. Nos casos relacionados a eventos climáticos, os juros serão de 5% ao ano para beneficiários do Programa Nacional de Fortalecimento da Agricultura Familiar, o PRONAF. 8% para produtores enquadrados no Programa Nacional de Apoio ao Médio Produtor Rural, o PRONAMP, e 11% para os produtores de maior porte. A MP terá validade imediata de 120 dias após a publicação, mas precisará ser aprovada pelo Congresso para não perder a vigência. Com locução de Thaís de Araújo, reportagem Gabriela Noronha.
4: Uma ferramenta que auxilia produtores rurais e cooperativas a consultar crédito.
3: É o simulador do Programa Nacional de Fortalecimento da Agricultura Familiar, o PRONAF.
4: A plataforma online informa condições de financiamento compatíveis com o perfil do produtor e as instituições financeiras que operam na região.
7: A plataforma disponível online é voltada para agricultores familiares e cooperativas no âmbito do Programa Nacional de Fortalecimento da Agricultura Familiar, o PRONAF.

0: CONAF. A ferramenta pode ser utilizada também por técnicos de assistência técnica e extensão rural, agentes financeiros, sindicatos e outras organizações que orientam agricultores familiares sobre o acesso ao crédito rural. O produtor Natanael Dal Bianco tem uma propriedade de 10 hectares no município de Jaboticaba, no Rio Grande do Sul, onde investe no plantio de milho e trigo. Ele também é técnico agrícola e trabalha com outros produtores da região. Natanael conta que já utilizou o simulador de crédito do Pronaf para saber as linhas de créditos disponíveis.
1: Já fiz a utilização do navegador do computador, traz todas as linhas de crédito, então fazer a pesquisa de saber qual que é a linha de crédito ideal, inclusive taxa de juro e condição de pagamento. Né?
0: Para acessar as informações, é preciso responder algumas perguntas sobre a situação do agricultor, como renda familiar e localidade. O mais importante é responder o que pretende financiar. Se o objetivo é, por exemplo, a compra de maquinaria, reformas na propriedade rural ou projetos de energia solar. Em seguida, são informadas as linhas de crédito e as condições de financiamento compatíveis com o perfil e quais as instituições financeiras que operam em cada região. A ferramenta reúne todas as informações sobre o Pronaf, como explica a ministra do Desenvolvimento Agrário e Agricultura Familiar, Fernanda Machiavelli.
2: Ele responde algumas perguntas simples e já fica sabendo quais são as linhas de crédito que são adequadas ao perfil, quais são as taxas de juros e as condições de pagamento. Porque a gente tem taxas de juros que variam de acordo com a renda da família. Depois que você faz a simulação, aí sim você pode se dirigir a uma das instituições bancárias que operam o Pronaf. Todos os bancos públicos, bancos cooperados, o banco vai analisar sua capacidade de pagamento de acordo com sua renda e com seu histórico.
0: Seu Natanael, que já acessou o simulador diversas vezes, explica como vai planejar os investimentos da próxima safra.
1: Custeio de milho agora, safra de verão, e depois custeio de trigo, safra de inverno. Tem os demais investimentos para maquinários.
0: Vale lembrar que a plataforma não substitui a análise realizada pelas instituições financeiras, nem garante a contratação do crédito. Para conhecer a ferramenta, acesse simulador.pronaf.mda.gov.br. Reportagem Edinaldo Júnior.
3: Pois é, e a projeção econômica para o setor agropecuário no mês de junho deve chegar em R$1,4 trilhão.
4: O levantamento mensal divulgado pelo Ministério da Agricultura e Pecuária é calculado com base no desempenho das lavouras e no faturamento dos produtos rurais.
3: Em junho, o produto com maior participação na estimativa foi a soja, que representa cerca de 24% do valor total estimado.
5: O levantamento de junho do valor bruto da produção agropecuária, divulgado pelo Ministério da Agricultura e Pecuária, estima que o faturamento da produção dentro dos estabelecimentos rurais alcance R$1,4 trilhão. Desse total, 64% correspondem ao faturamento da lavoura, o que representa R$893 bilhões. A soja lidera com o valor estimado de R$335 bilhões. Na sequência, estão bovinos, milho, cana-de-açúcar e frangos. Juntos, esses segmentos representam 68,3% do valor bruto da produção agropecuária nacional. Na análise por unidades da federação, Mato Grosso registra o maior valor estimado, seguido por Minas Gerais e São Paulo. O valor bruto da produção agropecuária é calculado mensalmente com base nas estimativas de produção e nos preços recebidos pelos produtores rurais. Thaísa Vitória para a Voz do Brasil.
4: Crianças, adolescentes e idosos com diabetes vão ter acesso à insulina glargina pelo SUS.
3: Esse medicamento possui uma resposta mais prolongada no organismo e permite um controle mais estável da glicemia.
4: Todos os estados devem receber o insumo até o final do mês, segundo estimativa do Ministério da Saúde.
6: A insulina glargina ofertada pelo SUS tem ação prolongada e, na maioria dos casos, permite apenas uma aplicação diária. Outros tratamentos podem exigir até 3 aplicações no mesmo período. Além disso, permite um controle mais estável da glicemia, como destacou a secretária de Ciência, Tecnologia e Inovação em Saúde, Fernanda Denegri.
7: Ela é mais estável porque ela é de longa duração, então ela permanece no corpo por 24 horas, então ela reduz as chances de hipoglicemia ao longo do dia. reduz o risco de daquela hipoglicemia noturna, que quem usa a insulina às vezes se preocupa, né?
6: O público-alvo são pacientes de 2 a 18 anos incompletos com diabetes tipo 1 e pessoas com 70 anos ou mais com diabetes tipo 1 ou 2. O paciente Ubiratã Geraldo Pinto Ribeiro, de 80 anos, já começou a fazer uso do novo medicamento.
8: Comecei a aplicar esse remédio uma vez por dia, pego no posto de saúde com receita médica, o enfermeiro me explicou como se deve aplicar, eu aplico e estou com a diabetes controlada.
6: Mais de 250 mil tubetes de insulina glargina foram encaminhadas a 16 estados. Também foram distribuídas 52 mil canetas reutilizáveis para aplicação do medicamento. O Ministério da Saúde estima que todos os estados recebam os insumos até o fim de julho. De acordo com a secretária Fernanda Denegri, de Ciência, Tecnologia e Inovação em Saúde, a transição para um novo tratamento será feita de forma gradual.
7: São cerca de 2 milhões de pacientes que usam insulina no SUS. Então a ideia é que neste ano 30% das pessoas já possam migrar para essa insulina mais moderna. No ano que vem seria 60% e ao longo de 3 anos a gente completaria para chegar até 80% dos pacientes.
6: Para ter acesso ao medicamento, o cidadão deve procurar a unidade básica de saúde mais próxima de sua residência, com a receita médica carimbada. Pais, responsáveis ou cuidadores também podem solicitar a substituição pela nova insulina. Junto ao medicamento, será entregue uma caneta reutilizável para aplicação, com validade de 3 anos, além das agulhas necessárias para administração correta. Reportagem Natália Koslick.
3: Se você é motociclista e pensa em comprar um capacete novo, atenção.
4: Uma mudança na fiscalização promete dar mais segurança na hora da compra.
3: Desde o início do mês, todas as lojas e fabricantes só podem vender capacetes com um novo selo do Inmetro.
4: A novidade é a presença de um QR Code que permite checar a autenticidade do equipamento usando o celular.
9: Muito além de um acessório obrigatório, o capacete pode ser a diferença entre a vida e a morte. E os números mostram por quê. Em 2024, mais de 37 mil pessoas morreram no trânsito brasileiro. Quase 42% dessas vítimas eram motociclistas. Em Brasília, o aposentado e motociclista Getúlio Hahnemann viveu na prática a importância de um capacete certificado. Após um acidente de moto, ele escapou de sequelas graves graças ao equipamento de segurança.
10: O carro na minha lateral deu uma freada e apareceu um camarada que estava atravessando. O carro não atropelou ele e sobrou para mim. Não tive mais nada grave porque eu estava usando o capacete.
9: Histórias como a do Getúlio reforçam a importância de escolher um produto certificado. Desde 1º de julho, fabricantes, distribuidores e lojas só podem vender capacetes com o novo selo de conformidade do Inmetro. A principal novidade é um QR Code que permite ao consumidor verificar na hora da compra se o produto é autêntico. O chefe da divisão de regulamentação e qualidade regulatória do Inmetro, Hércules Antônio da Silva Souza, explica a mudança.
11: A gente identificou uma série de fraudes nos selos da conformidade ou selo do Inmetro que eram usados até então, que vai levar o consumidor a ter uma informação falsa. O segundo é que a gente está criando uma ferramenta que agora permite uma informação muito mais qualificada. Ele agora pode se utilizar de um QR Code que vem no selo, único, inviolável, que não pode ser falsificado. Ele, ao utilizar essa leitura do QR Code, ele passa a ter informações muito mais qualificadas.
9: Quem já possui um capacete certificado com o selo antigo pode continuar usando normalmente. A mudança vale apenas para a comercialização de novos produtos. Capacetes vendidos sem o novo selo e sem o QR Code passaram a ser considerados irregulares, alerta Hércules Antônio do Inmetro.
11: Um capacete sem selo é, na verdade, uma compra inadequada, porque você está se colocando numa condição de risco, acreditando que o capacete vai te proteger, mas na hora que você mais precisar dele, ele vai falhar, porque ele não passou pelos ensaios de avaliação.
9: O empresário Iago Dias, dono de uma loja de capacetes em Brasília, defende a mudança e fala o que é preciso ficar atento na escolha de um capacete.
12: Verificar o selo do Inmetro, se realmente é legítimo, saber o tamanho certo. E o terceiro, que eu falo muito para meus clientes, é não economizar onde há segurança. Então, prezar sempre pela qualidade.
9: Na dúvida, a recomendação é simples. Comprar sempre em estabelecimentos confiáveis. Conferir o novo selo do Inmetro e verificar a autenticidade pelo QR Code. Afinal, quando o assunto é capacete, economia nunca pode custar segurança. Reportagem Pablo Mundim.
3: As inscrições para o processo seletivo do FIES, o Fundo de Financiamento Estudantil, para o segundo semestre do ano, acabam amanhã.
4: O FIES oferece financiamento a estudantes.

0: estudantes matriculados em cursos superiores de instituições privadas.
1: As inscrições devem ser feitas no Portal Único de Acesso ao Ensino Superior.
0: E essas foram as notícias do governo federal.
1: Uma realização da Secretaria de Comunicação Social da Presidência da República.
0: Com produção da empresa Brasil de Comunicação.
1: Fique agora com as notícias do Poder Judiciário e do Congresso Nacional. Boa noite.
0: Boa noite para você e até amanhã.
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4: Supremo Tribunal Federal divulga notas sobre manifestações do governo dos Estados Unidos.
5: Eleições 2026. TSE já pode divulgar boletins e orientações ao eleitorado.
4: Para o STJ, direito de retenção por benfeitorias em imóvel não se aplica a inquilino inadimplente.
5: Boa noite, eu sou Marcela Luiza.
4: E eu sou Walter Lima.
5: O Supremo divulgou uma nota nesta quinta-feira em resposta às manifestações do governo dos Estados Unidos sobre decisões da justiça brasileira.
4: O STF afirma que atua exclusivamente por força da Constituição Federal, reforçando que as decisões tomadas são públicas e fundamentadas na Constituição e nas leis do Brasil.
5: O Supremo destaca que a independência do Poder Judiciário é um princípio essencial do Estado Democrático de Direito e defende que as relações entre países devem respeitar a soberania e a autonomia das instituições.
4: Também afirma que eventuais divergências entre estados devem ser tratadas por vias diplomáticas e pelo direito internacional, e não por ações que possam pressionar o judiciário. Por fim, o tribunal reafirma que continuará a trabalhar com independência em defesa da Constituição, da democracia, da separação dos estados e do Estado de Direito.
5: Em regra, inquilino que fez benfeitorias tem direito de permanecer no imóvel alugado até ser indenizado.
4: Só que para o STJ, se ele for inadimplente, não pode usufruir do direito de retenção. Fátima Uchoa.
6: A locadora ajuizou ação de despejo com pedido de rescisão contratual, retomada do imóvel e pagamento dos aluguéis e encargos em atraso. O juízo de primeiro grau decretou o despejo e condenou a inquilina a pagar os débitos, mas assegurou o direito de ela ser indenizada por melhorias comprovadas e ser compensada por valores gastos com reforma. O Tribunal de Justiça de Goiás afastou o direito de retenção do imóvel, mantendo os demais pontos da decisão. No STJ, a terceira turma negou o pedido de retenção. Segundo a relatora ministra Nancy Andrighi, a falta de pagamento rompe o equilíbrio contratual e afasta a boa-fé objetiva necessária para o exercício do direito de retenção.
5: Petrobras vai ter de indenizar viúva de mergulhador que prestava serviço para a estatal.
4: A decisão reconhece que a morte do profissional foi causada pela falta de segurança no ambiente de trabalho. Marla Lacerda.
7: O trabalhador terceirizado morreu durante uma operação de mergulho no litoral do Ceará. Com base em laudo pericial, a Justiça do Trabalho cearense concluiu que o acidente estava ligado diretamente às más condições dos equipamentos utilizados pelo mergulhador. O TST manteve a decisão e responsabilizou a Petrobras subsidiariamente por ser a tomadora do serviço.
5: A partir de hoje, o Tribunal Superior Eleitoral poderá utilizar espaços na programação de rádio e televisão para divulgar comunicados e orientações sobre as eleições 2026.
4: O objetivo é ampliar o acesso da população a informações confiáveis sobre o processo eleitoral.
5: Poderão ser veiculados, por exemplo, esclarecimentos e incentivos à participação feminina, a participação dos jovens e da comunidade negra na política.
4: O TSE também pode divulgar esclarecimentos aos cidadãos sobre as regras e os procedimentos de votação.
5: Justiça assegura educação diferenciada para indígenas do município de Novo Repartimento, no Pará.
4: Sentença também invalida a exigência inconstitucional para a contratação de professores indígenas. Sabrine Menezes.
8: A ação foi proposta pelo Ministério Público Federal após a

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1: Uma boa noite.
0: E até amanhã.
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3: Está no ar o Jornal do Senado.
4: Eu sou Paula Groba.
5: E eu sou Humberto Pinheiro.
4: E estes são os destaques de hoje do Jornal do Senado, que começa agora.
5: Acordo entre Congresso e governo viabiliza a renegociação de dívidas rurais.
4: Senado aprova restrições ao compartilhamento de imagens de vítimas de crimes e acidentes.
5: Avança projeto que acaba com liberdade provisória para presos em flagrante por crimes hediondos.
4: Boa noite.
5: Boa noite.
4: Presos em flagrante por crimes hediondos podem perder o direito à liberdade provisória. A mudança está prevista em um projeto aprovado pela Comissão de Segurança Pública do Senado.
5: O texto prevê 7 hipóteses em que a liberdade provisória deverá ser negada pelo juiz. Os detalhes com Bruno Lourenço.
6: A proposta aprovada na Comissão de Segurança Pública proíbe expressamente que juízes concedam liberdade provisória ou apliquem medidas cautelares alternativas à prisão para quem for detido em flagrante cometendo crimes considerados de extrema gravidade. O relator, senador Wilder Moraes, do PL de Goiás, diz que a impunidade e a soltura reiterada de criminosos perigosos alimentam os índices de violência.
7: Indivíduos que pratiquem delitos de tal natureza não devem ser agraciados com liberdade provisória, sendo por isso insuscetíveis de qualquer imposição de medida cautelar diversas da prisão. Criminosos que praticam crimes hediondos devem permanecer presos. Foi esse o objetivo do nosso constituinte originário e, em último caso, do próprio povo brasileiro, verdadeiro titular do poder constituinte.
6: O texto prevê 7 hipóteses em que a liberdade provisória deverá ser obrigatoriamente negada pelo juiz. A proibição de soltura passa a valer para réus reincidentes, com histórico de múltiplas prisões em flagrantes anteriores, integrantes de organizações criminosas, armadas ou milícias, pessoas que portem ilegalmente armas de fogo de uso restrito ou proibido e quem cometer crimes hediondos, crimes com violência ou grave ameaça, ou envolvidos com tráfico interestadual ou internacional de drogas. O projeto seguiu para a Comissão de Constituição e Justiça.
4: Também avançou no Senado o projeto que assegura a mudança de nome completo a mulheres vítimas de violência doméstica.
5: Uma medida especial de proteção quando houver risco à integridade física ou psicológica da mulher. Repórter Patrícia Oliveira.
8: Mulheres que sofrem violência doméstica e familiar poderão alterar o nome e o sobrenome para dificultar a localização da vítima pelo agressor em caso de perseguição. Pelo texto aprovado, a mudança dependerá de decisão judicial. Será solicitada pela própria vítima e tramitará sob segredo de justiça. O relatório lido pelo senador astronauta Marcos Pontes, do PL de São Paulo, estabeleceu prazo de 5 dias úteis para os cartórios fazerem a alteração.
9: Pode envolver acompanhamento especializado, restrições de acesso a informações, mudança de localidade e outras providências necessárias a neutralizar a ameaça. Graves.
8: A proposta também prevê a alteração do nome completo dos filhos menores, após avaliação, para garantir a segurança da família. O projeto segue para a Comissão de Constituição e Justiça.
4: E por falar em proteção, o Senado aprovou um projeto com regras para a divulgação de imagens de vítimas de crimes e acidentes. Quem registrar ou compartilhar esse tipo de conteúdo poderá ser punido com pena de 6 meses a 2 anos de prisão.
5: A proposta, inspirada no caso da cantora Marília Mendonça, segue agora para nova análise da Câmara dos Deputados. Repórter Pedro Pincer.
10: De autoria da deputada Laura Carneiro, do PSD do Rio de Janeiro, o texto aprovado estabelece que não haverá crime quando a divulgação for necessária à administração da justiça, atender a interesse público devidamente justificado ou ocorrer com o consentimento da vítima. A proposta ainda altera o Código Civil para prever que o registro ou a divulgação de imagens de vítimas de crimes ou acidentes e de cadáveres poderão ser proibidos quando atingirem a honra da pessoa retratada ou tiverem finalidade comercial. Atualmente, a legislação já prevê restrições para a divulgação de escritos e imagens de uma pessoa nessas situações. O relator, senador Marcelo Castro, do MDB do Piauí, explicou o que motivou a apresentação do projeto.
11: Foi o acidente que aconteceu com a cantora.

0: cantora Marília e compositora Marília Mendonça, que foi filmada a imagem dela, foi divulgado. Isso causou um grande trauma e esse projeto visa exatamente a proteger essas imagens de pessoas que são vítimas de acidente ou de violência.
1: O texto alternativo de Marcelo Castro altera ainda a pena prevista no texto original. Em vez de reclusão, a punição passa a ser de detenção de 6 meses a 2 anos e multa. Por causa das mudanças aprovadas pelo Senado, o texto volta para a nova análise da Câmara dos Deputados.
2: A Comissão de Assuntos Sociais debateu regras para o trabalho por aplicativos. Representantes dos trabalhadores cobraram mais segurança, proteção social e transparência.
3: Já representantes das plataformas defenderam a preservação da autonomia e da flexibilidade. Repórter Henrique Nascimento.
4: Segurança, proteção social e regras para as plataformas estiveram em debate na Comissão de Assuntos Sociais. A audiência reuniu trabalhadores, empresas, especialistas e representantes do poder público para discutir a regulamentação do trabalho por aplicativos. A senadora Leila Barros, do PDT do Distrito Federal, defendeu um equilíbrio entre direitos e sustentabilidade do setor.
5: É esse equilíbrio que buscamos, assegurar direitos e condições dignas de trabalho sem inviabilizar o desenvolvimento do setor.
4: A presidente do Sindicato dos Motoristas de Aplicativo de Mato Grosso, Solange de Moraes, chamou a atenção para a segurança dos profissionais.
6: Porque o trabalhador por aplicativo não pede esse privilégio. Ele pede apenas aquilo que qualquer cidadão brasileiro merece. Direito de trabalhar, direito de viver. E é o direito de voltar para casa com segurança.
4: Segundo o IBGE, o número de pessoas trabalhando por aplicativos teve um crescimento de 25%, atingindo a marca de quase 2 milhões de pessoas.
2: E a senadora Roberta Scioli, do Republicanos de Roraima, defendeu a adoção de medidas para ampliar a oferta de voos e reduzir o preço das passagens aéreas no estado. A parlamentar destacou que dados do Anuário do Transporte Aéreo apontam Roraima como o estado com a maior tarifa média do país e afirmou que a situação compromete a mobilidade da população.
3: Segundo a senadora, o elevado custo das passagens dificulta o acesso a serviços de saúde, educação e oportunidades de trabalho, além de afetar o desenvolvimento econômico do estado. Roberta Scioli informou que solicitou esclarecimentos ao Ministério de Portos e Aeroportos sobre as ações previstas para ampliar a concorrência e reduzir as tarifas.
7: Não queremos apenas explicações, queremos planejamento, compromisso e resultados. Roraima precisa de mais voos, melhores horários, maior concorrência e políticas públicas que reconheçam as particularidades da região norte. Porque morar em Roraima não pode significar pagar a passagem aérea mais cara do Brasil.
2: O plenário do Senado aprovou o pedido de urgência para análise do projeto que muda as regras do seguro rural. Com a decisão, a proposta que veio da Câmara dos Deputados não precisará passar pelas comissões do Senado e poderá ser votada diretamente pelo plenário. O presidente da Casa, Davi Alcolumbre, afirmou que o acordo para a votação foi construído com o governo e destacou o apoio do ministro da Fazenda em exercício, Dario Durigan, nas negociações.
3: E um acordo entre o Congresso e o governo viabilizou a edição da medida provisória que trata da renegociação de dívidas rurais para produtores de todo o Brasil.
2: Segundo o texto, a medida é uma resposta ao salto da inadimplência no setor, que praticamente dobrou nos últimos 2 anos. Repórter Douglas Castilho.
8: Diante desse cenário, resultado da maior recorrência de eventos climáticos extremos, como as enchentes do Rio Grande do Sul, e da instabilidade internacional intensificada por conflitos como as guerras na Ucrânia e no Oriente Médio, a medida provisória cria novas linhas de crédito rural e permite que a União participe de um fundo garantidor para cobrir operações de empréstimos aos produtores afetados por catástrofes naturais. Ao agradecer pela parceria com o ministro da Fazenda, Mário Durigan, a ex-ministra da Agricultura, a senadora Tereza Cristina, do PP de Mato Grosso do Sul, falou da extensão da MP.
9: Atendendo não só o Rio Grande do Sul, mas a todo o Brasil, porque foi atendido não só os produtores que têm problemas de endividamento por conta de problemas climáticos, mas também por problemas de renda. Então, ampliou-se muito o escopo. Foi um ótimo acordo pelo Brasil.
8: A medida provisória, que tem eficácia imediata, será analisada por uma comissão mista de senadores e deputados federais antes de ser votada pelos plenários da Câmara e do Senado.
3: edição de Paula Groba e trabalhos técnicos de João Lira, o Jornal do Senado fica por aqui. Acompanhe agora as notícias da Câmara dos Deputados. Boa noite.
2: Boa noite e até amanhã.
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11: Câmara prioriza atendimento de mulheres que sofreram perda gestacional.
12: Proposta cria sala exclusiva de perícia médica em crianças e adolescentes.
11: Comissão aprova penas à empresa que permite pornografia criada por IA.
12: Parlamentares analisam selo de inclusão para micro e pequenas empresas.
11: Boa noite. Avança na Câmara a proposta que cria o selo Empresa Inclusiva. O objetivo é reconhecer empresas de pequeno porte que contratam pessoas com deficiência, como informa a repórter Silvia Munhato.
13: A Comissão de Trabalho aprovou o projeto que cria o selo Empresa Inclusiva para micro e pequenas empresas. A ideia é reconhecer empresas de pequeno porte que promovam a inclusão de pessoas com deficiência em seus quadros de funcionários. A relatora, deputada professora Marcivânia, do PCdoB do Amapá, defendeu a medida.
14: Eles vão ter um selo que vai dar credibilidade, vai fazer as pessoas também olharem para essas empresas de forma diferente, porque existe um sentimento, acho que de todo mundo, de valorizar empresas que tenham boas iniciativas.
13: O selo será uma certificação concedida pelo Poder Executivo, com validade de 2 anos, às empresas que cumprirem um conjunto de requisitos, como manter percentual mínimo de trabalhadores com deficiência, adotar medidas de acessibilidade física e digital e utilizar tecnologias assistivas. As empresas certificadas terão direito ao uso da logomarca oficial do selo, além de prioridade em programas governamentais. Segundo dados do Cadastro Geral de Empregados e Desempregados, citados na justificação do projeto, mais de 17 milhões de brasileiros possuem algum tipo de deficiência, mas menos de 1% dos vínculos empregatícios ativos correspondem a esse grupo. A legislação atual obriga apenas empresas com 100 ou mais empregados a reservar vagas para pessoas com deficiência. O projeto que cria o selo Empresa Inclusiva para empresas de menor porte será analisado agora pela Comissão de Defesa dos Direitos das Pessoas com Deficiência. Da Rádio Câmara de Brasília, Silvia Minhato.
10: Política.
12: Chico Alencar, do PSOL do Rio de Janeiro, avalia que o volume de emendas parlamentares previsto no orçamento de 2026 enfraquece a articulação entre os poderes. O deputado também afirma que os recursos, estimados em 61 bilhões de reais, distorcem o planejamento nacional.
11: Chico Alencar ainda aponta que a falta de rastreabilidade e transparência na destinação das emendas mantém práticas semelhantes ao orçamento secreto, com prejuízo para políticas públicas de saúde, educação, mobilidade urbana e infraestrutura.
12: Tadeu Venere, do PT do Paraná, repudia a indicação irregular de emendas parlamentares por pessoas sem mandato eletivo ativo. Na opinião do deputado, a tentativa de criar o que ele chama de poder paralelo gera constrangimento e a perda de credibilidade do Congresso.
11: Ao elogiar decisões judiciais recentes de bloqueio de bens e recursos contra dirigentes partidários e ex-parlamentares, Tadeu Venere reforça que a indicação de verbas é um direito exclusivo de quem foi eleito pelo povo. Ele cobra investigações e punição dos responsáveis por irregularidades.
12: Roberto Monteiro Pai, do PL do Rio de Janeiro, critica o uso que políticos fazem do nome de Deus para se aproximar do eleitorado. O deputado cobra coerência ética e respeito aos mandamentos religiosos nas condutas diárias e no respeito ao próximo.
11: Roberto Monteiro Pai alerta que todos prestarão contas de suas ações e palavras. O congressista destaca que, mesmo defendendo seu campo político, a direita evita ataques pessoais a seus adversários em respeito aos princípios que professa.
12: Eli Borges, do Republicanos do Tocantins, manifesta preocupação com o que considera ameaças à liberdade religiosa no Brasil. Ele cita a interrupção de culto evangélico por policiais e questionamento a uma oração feita em um fórum de conselheiros tutelares.
11: Eli Borges afirma que manifestações de fé vêm sendo tratadas com restrições crescentes em espaços públicos e religiosos. Ele assinala que o país precisa levar a sério a defesa da liberdade religiosa para evitar que cultos sejam limitados por decisões institucionais.
10: Ciência e tecnologia.
12: A comissão aprova punições a empresas que permitem pornografia criada por inteligência artificial. A repórter Júlia Lopes nos conta quais serão as penas.
15: A Comissão de Comunicação da Câmara aprovou um projeto de lei que prevê multas e sanções.

0: para empresas de tecnologia e redes sociais que permitirem a criação e a circulação de pornografia gerada por inteligência artificial, as chamadas deepfakes. Pelo texto, fica proibido o uso de IA para criar imagens ou vídeos de nudez e conteúdo sexual sem autorização da pessoa envolvida. No caso de adultos, a prática só será permitida com consentimento expresso. Já para menores de idade, a regra é ainda mais rígida. Qualquer conteúdo desse tipo é totalmente proibido, mesmo que não envolva pessoas reais. A proposta estabelece que empresas que descumprirem as regras poderão ser multadas em até 2% do faturamento do grupo econômico, limitado a 50 mil salários mínimos. Em casos mais graves, a punição pode chegar à proibição do uso de ferramentas de inteligência artificial. O texto aprovado é do relator deputado Jadiel Alencar, do Republicanos do Piauí. Ele afirmou que o objetivo da medida é proteger crianças, adolescentes e adultos contra a manipulação de imagem. Dados da ONG SaferNet mostram que denúncias de abuso sexual infantil online, muitas vezes envolvendo o uso de IA para a criação de deepfakes, cresceram e ultrapassaram 63 mil registros em 2025, o segundo maior número em 20 anos. Para o autor da proposta, deputado João Daniel, do PT de Sergipe, a ideia é promover uma internet mais responsável e garantir punição para quem comete crimes no ambiente digital.
1: Nós precisamos utilizar a inteligência artificial, as redes sociais, para o bem, para o amor, para a solidariedade, para a boa informação. Não podemos aceitar esse tipo de ação que é cometida por criminosos que utilizam a inteligência artificial e as redes sociais para prejudicar e cometer crimes através da internet.
0: O projeto também determina que conteúdos gerados por IA tenham identificação clara como marca d'água, indicando que são artificiais. Além disso, obriga as plataformas a remover rapidamente conteúdos ilegais e a manter canais acessíveis para denúncias. A proposta ainda prevê punições para quem produzir ou compartilhar deepfakes sexuais envolvendo menores ou adultos sem consentimento. Nesses casos, as vítimas poderão ser indenizadas por danos morais e materiais. A proposta que impõe sanções a empresas de tecnologia que permitem a circulação de conteúdo sexual pornográfico gerado por inteligência artificial sem consentimento segue agora para análise da Comissão de Ciência e Tecnologia. Da Rádio Câmara de Brasília, Júlia Lopes.
2: Segurança Pública.
3: Contrária ao projeto de lei que criminaliza a misoginia, Clarissa Tércio, do PP de Pernambuco, afirma que o texto ameaça as liberdades de expressão e religiosa sem garantir proteção efetiva às mulheres. Segundo sua leitura, a proposta ainda pode prejudicar a empregabilidade feminina e gerar insegurança jurídica.
4: Clarissa Tércio contesta a informação de que o grupo de trabalho que analisava o projeto aprovou por unanimidade o texto. De acordo com a parlamentar, todas as deputadas de oposição votaram contra e desmerecer esses votos já é, por si só, um ato de silenciamento e misoginia.
3: Já Maria do Rosário, do PT do Rio Grande do Sul, solicita aprovação imediata do projeto de lei da misoginia e faz um apelo pelo fim da obstrução da matéria. Ela argumenta que a proposta é urgente para salvar vidas e combater a escalada de violência contra as mulheres no país.
4: Maria do Rosário afirma que a violência de gênero mata 4 mulheres por dia no Brasil. A deputada critica o uso de discursos religiosos para justificar o ódio contra elas e observa que o projeto também ajuda a reduzir o número de crianças órfãos de vítimas de feminicídio.
3: Luiz Lima, do Novo do Rio de Janeiro, critica o posicionamento da bancada governista em votações que endurecem regras de cumprimento de pena para crimes hediondos. Ele defende punições mais rígidas como resposta ao aumento da violência contra diferentes grupos da população.
4: Luiz Lima sustenta que o combate à criminalidade exige medidas mais severas a quem comete homicídio e crimes contra crianças. O parlamentar afirma que a segurança pública deve proteger toda a população, sem distinção de raça, gênero, orientação sexual ou posição política.
2: Agricultura.
3: Câmara aprovou e encaminhou para análise do Senado o projeto de lei que proíbe a comercialização de leite em pó importado reconstituído no Brasil.
4: A ideia é proteger o produtor brasileiro e garantir mais transparência ao consumidor, como informa a repórter Maria Neves.
5: A Comissão de Constituição e Justiça da Câmara dos Deputados aprovou o projeto que proíbe a reconstituição de leite em pó importado para que seja vendido na forma líquida no Brasil. Pelo texto, empresas que descumprirem a norma ficam sujeitas a multa de até R$1 milhão. O infrator também poderá sofrer suspensão do alvará de funcionamento de forma temporária ou definitiva. De acordo com a autora do texto, deputada Daniela Rainer, do PL de Santa Catarina, o produtor de leite brasileiro sofre uma crise sem precedentes, causada em grande medida pela importação de leite em pó, que é reidratado e vendido como leite fluido no mercado interno. De acordo com ela, além de defender os produtos nacionais, o projeto traz proteção para o consumidor.
6: Esse projeto de lei busca também que o consumidor saiba o que ele está consumindo, mas especialmente para que o nosso produtor de leite tenha o seu produto valorizado. Para que o agricultor brasileiro, o produtor de leite brasileiro, tenha sim condições de se recuperar e não tenha essa concorrência desleal batendo na porta dele todos os dias, que em muitos casos acabou inviabilizando a produção leiteira brasileira.
5: O relator da proposta na comissão, deputado Domingos Sávio, do PL Mineiro, também afirma que a medida busca proteger o mercado interno de práticas desleais de comércio. Segundo o parlamentar, a preferência pela utilização de leite nacional não configura discriminação arbitrária, representa apenas um instrumento legítimo de política pública voltada à proteção da cadeia produtiva do país. Domingos Sávio sustenta ainda que a norma não proíbe a importação do produto, somente busca restaurar um mínimo de isonomia entre o produtor nacional de leite e o produto reconstituído a partir de matéria-prima importada e subsidiada. O texto aprovado permite a reidratação do leite em pó para venda no mercado nacional somente em caso de desabastecimento do produto na forma líquida. Da Rádio Câmara de Brasília, Maria Neves.
2: Comissões.
3: A inclusão da injeção semestral contra o HIV no SUS esbarra em preço alto, segundo apontaram especialistas em debate realizado recentemente na Câmara. A reportagem é de Emanuele Brasil.
7: O Ministério da Saúde, especialistas e representantes da sociedade civil afirmaram em debate na Câmara dos Deputados que o alto custo e o monopólio imposto pela indústria farmacêutica dificultam a incorporação do medicamento Lenacapavir ao Sistema Único de Saúde. O fármaco que previne a infecção pelo HIV com apenas 2 injeções anuais é defendido por especialistas e pela sociedade civil como a principal solução para reduzir o estigma e o abandono da prevenção diária em comprimidos. Embora o Lenacapavir já tenha o registro na Anvisa, ele ainda não está disponível no SUS. O medicamento passa agora por uma fase de definição de preço pela Câmara de Regulação do Mercado de Medicamentos. Somente após essa etapa é que o CONITEC, Comissão Nacional de Incorporação de Tecnologias no SUS, avaliará se o custo-benefício permite a oferta gratuita na rede pública. Coordenadora da mesa, a deputada Duda Salaber, do PSOL de Minas Gerais, ressaltou que a atualização das tecnologias de prevenção é fundamental para atender as populações mais vulneráveis de forma digna. A parlamentar é autora de um projeto de lei que declara o medicamento como de interesse público, passo que pode facilitar uma futura quebra de patente.
8: Nós não queremos um SUS refém do mercado. Nós queremos Lenacapavir no SUS e queremos vida acima das patentes.
7: O debate foi encerrado com a cobrança de que o governo federal defina uma estratégia clara para garantir o acesso ao Lenacapavir antes da Conferência Internacional de AIDS, que acontecerá no Brasil em julho. Da Rádio Câmara de Brasília, Emanuele Brasil.
2: Direitos Humanos.
4: projeto cria sala exclusiva nas perícias médicas ligadas aos estados para atendimento de crianças e adolescentes.
3: O repórter José Carlos Oliveira tem mais dados sobre a proposta.
9: Em fase final de análise na Câmara dos Deputados, projeto de lei cria sala exclusiva nos institutos médico-legais para atender crianças e adolescentes vítimas de violência. A proposta

0: Costa do deputado Marcos Polon, do PL do Mato Grosso do Sul, já passou pelas comissões de Segurança Pública e de Previdência. Resta apenas a aprovação da Comissão de Constituição e Justiça para o texto seguir diretamente para a análise do Senado. A relatora, a deputada Daniela do Vaguinho, do Rio de Janeiro, explica o principal objetivo da proposta.
1: O projeto enfrenta um problema muito grave, a revitimização. Hoje, muitas crianças e adolescentes vítimas de violência precisam passar por perícias em ambientes comuns dos MLs, dividindo espaço com adultos, inclusive suspeitos e pessoas em situações graves, o que é totalmente inadequado. Isso aumenta o trauma.
0: O texto prevê que os IMLs destinem locais exclusivos para esses jovens, sem risco de exposição a situações intimidantes ou vexatórias durante o processo judicial. Daniela do Vaguinho ressalta que as secretarias estaduais de segurança pública e as polícias civis terão prazo de 2 meses para cumprir a regra a partir da transformação da medida em lei.
1: O que buscamos é garantir proteção, respeito e cuidado nesse momento tão delicado. São mudanças simples, mas muito significativas. Uma sala exclusiva rompe com a lógica atual dos MLs. Garante privacidade, evita o contato com adultos e suspeitos e com um espaço adequado e equipe preparada, a escuta é mais segura, o exame é mais cuidadoso e a prova mais qualificada.
0: A proposta segue diretrizes da Constituição e do Estatuto da Criança e do Adolescente quanto à proteção desses jovens diante de todas as formas de negligência, violência e opressão. Da Rádio Câmara de Brasília, José Carlos Oliveira.
2: Saúde.
3: A Câmara aprovou prioridade de atendimento no SUS para mulheres que sofreram perda gestacional. Entenda a medida com a repórter Sofia Peçanha.
4: A Comissão de Constituição e Justiça aprovou o projeto que garante prioridade de atendimento psicológico e social pelo Sistema Único de Saúde, o SUS, para mulheres que sofreram aborto espontâneo, óbito fetal ou perinatal. O aborto espontâneo ocorre quando a gestação é interrompida de forma natural. O óbito fetal ocorre quando o bebê morre ainda durante a gravidez. E o óbito perinatal envolve mortes registradas no fim da gestação ou nos primeiros dias após o nascimento. O texto aprovado altera a Lei Orgânica de Saúde, além de reunir outros 5 projetos que estavam sendo analisados em conjunto e que tratavam da humanização do luto parental, do atendimento especializado no SUS e da adoção de protocolos específicos para esses momentos por hospitais públicos e privados. A relatora das propostas nas comissões de Previdência e de Constituição e Justiça, a deputada Cristone Eto, do PL do Rio de Janeiro, destacou que os serviços de saúde devem estar atentos para o sofrimento das mulheres cuja gravidez resultou em óbito do bebê.
5: Desse modo, resta mais que evidente a necessidade que haja acompanhamento profissional dessa gestante, a fim de que o luto, o sentimento de perda enfrentado por elas, seja devidamente conduzido.
4: Entre as medidas previstas estão: prioridade de atendimento psicológico, acompanhamento multiprofissional, separação de alas hospitalares para mães que sofreram perda gestacional e possibilidade de registro do nome escolhido pelos pais para bebês natimortos na sessão de óbito. Segundo o parecer aprovado, a proposta busca estabelecer diretrizes gerais de acolhimento e humanização no atendimento às famílias, sem detalhar procedimentos específicos em lei. O projeto também prevê medidas para evitar constrangimentos às mães em situação de luto durante a internação hospitalar, além de ações de orientação e capacitação de profissionais de saúde. Segundo a deputada Cristone Eto, a proposta tem impacto direto no processo de recuperação emocional das famílias.
5: São medidas que, inclusive, levam em conta o tratamento respeitoso para com a família e, principalmente, para com a mãe, já que seu efeito também tem natureza psicologicamente benéfica e integrativa.
4: O projeto que garante prioridade no SUS para mulheres que sofreram perda gestacional será analisado agora pelo Senado. Da Rádio Câmara de Brasília, Sofia Peçanha.
2: Homenagem.
6: Paulo Teixeira, do PT de São Paulo, homenageia Valmir Rodrigues Chaves, conhecido como Bill do MST, falecido em abril. O deputado registra que a liderança popular contribuiu para a organização de trabalhadores do campo, assentamentos, cooperativas e comunidades rurais.
3: Termina agora o Jornal Câmara dos Deputados, produzido pela Rádio Câmara, com trabalhos técnicos de Wellington Teles e apresentação de Val Monteiro e Márcio Aquilissardi. Uma boa noite para você.
6: A Voz do Brasil volta amanhã. Boa noite.

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1: Uma abençoada noite para você que tá aí acompanhando a Rádio da Família. O Fica Conosco, Senhor, está chegando até você, até o seu coração. Sejam bem-vindos. São 8:05. De agora até meia-noite, eu, Magno, estou contigo aí para rezar o Santo Terço em família, tá bom? Sejam bem-vindos. Daqui a pouquinho a gente vai estar aí com o nosso amigo Edmar, paróquia Nossa Senhora de Lourdes, lá do Francisco Bernardino, com os mistérios luminosos dessa quinta-feira. Vamos ter um papo cabeça, Padre Camilo. Também teremos aí, nessa noite abençoada, músicas cristãs, né? Músicas que vão edificar, tocar o seu coração. O Fim de Verde, a leitura orante da Palavra de Deus com o Padre Donze. Tem pra você a voz do pensamento. Muita coisa legal, tá? Sejam bem-vindos aqui com a gente na rádio, que leva a Boa Nova, leva a Palavra de Deus até você. Vamos começar com o Evangelho do Dia? O Evangelho com Osés de Souza. Boa noite, Osés.
2: Boa noite, Magno Pires. Boa noite aos ouvintes do Fica Conosco, Senhor. O Evangelho do Dia está hoje em Mateus, capítulo 12, versículos do 46 ao 50. Naquele tempo, enquanto Jesus estava falando às multidões, sua mãe e seus irmãos ficaram do lado de fora, procurando falar com ele. Alguém disse a Jesus: olha, tua mãe e teus irmãos estão lá fora e querem falar contigo. Jesus então perguntou àquele que tinha falado: mas quem é minha mãe e quem são os meus irmãos? E estendendo as mãos para os discípulos, Jesus disse: eis minha mãe e meus irmãos. Pois todo aquele que faz a vontade do meu Pai que está nos céus, esse é meu irmão, minha irmã e minha mãe. Palavra da salvação.
1: Obrigado, grande Oséias. Mais uma vez a gente agradece por esse abençoado evangelho e amanhã contamos com você, tá bom, meu irmão? Vamos começar com Pedra Vivas, a música Bondade de Deus. Pega seu texto, vamos rezar em instantes.

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1: Juntos em oração, meditando o Santo Terço em Família. E você que está em casa, você que está ouvindo, seja bem-vindo a participar com a gente, a deixar aí as suas intenções, né, a sua participação nesse momento maravilhoso. E hoje, o nosso amigo Edmar, quem vai estar rezando com a gente. Edmar, boa noite, seja bem-vindo.
2: Boa noite, Magno. Boa noite, ouvintes da Rádio Catedral. É com grande prazer que estamos aqui, mais uma vez, representando a paróquia Nossa Senhora de Lourdes, levando até vocês esse Santo Terço.
1: Muito bem, Edmar. Agradecer você, meu amigo, pela presença, participação com a gente aqui, tá bom?
2: Eu que agradeço, Magno.
1: E você que está em casa, participa, né? Vamos liberar o nosso telefone a cada mistério, 3232-9205. Daqui a pouquinho você vai poder ligar e rezar ao vivo com a gente. E também o nosso WhatsApp. O WhatsApp já está disponível, viu? Fica à vontade. 988976570. Nosso WhatsApp está aí para a sua participação aqui conosco. Vamos juntos, em oração, meditando o Santo Terço em Família.
2: Em nome do Pai, do Filho e do Espírito Santo. Amém. Vinde, Espírito Santo, enchei os corações dos vossos fiéis e acendei neles o fogo do vosso amor. Enviai o vosso Espírito e tudo será criado, e renovareis a face da terra. Oremos, ó Deus, que instruísse os corações dos vossos fiéis com as luzes do Espírito Santo, fazei que apreciemos retamente todas as coisas, segundo o mesmo Espírito, e gozemos sempre da sua consolação, por Cristo nosso Senhor. Amém. Oferecimento do Terço. Divino Jesus, nós os oferecemos esse terço que vamos rezar, meditando os mistérios da nossa redenção. Concedei-nos, por intercessão da Virgem Maria, Mãe de Deus e Nossa Mãe, as virtudes que nos são necessárias para bem rezá-lo e a graça de ganharmos as indulgências dessa santa devoção. Oferecemos particularmente, em desagravo aos pecados cometidos contra o Santíssimo Coração de Jesus e o Imaculado Coração de Maria, pela paz do mundo, pela conversão dos pecadores, pelas almas do purgatório, pelas intenções do Santo Padre Papa Leão XIV, pelo nosso arcebispo metropolitano Dom Marco Aurélio Gubbiotti, pelo aumento e santificação do clero, pela santificação das famílias, por aqueles que pediram nossas orações, por todas as nossas intenções particulares, pela paz no mundo e pelo Brasil. Creio em Deus

0: Pai Todo-Poderoso, Criador do céu e da terra, e em Jesus Cristo, seu único Filho, nosso Senhor, que foi concebido pelo poder do Espírito Santo, nasceu da Virgem Maria, padeceu sob Pôncio Pilatos, foi crucificado, morto e sepultado, desceu à mansão dos mortos, ressuscitou ao terceiro dia, subiu aos céus, está sentado à direita de Deus Pai Todo-Poderoso, de onde há de vir julgar os vivos e os mortos. Creio no Espírito Santo, na Santa Igreja Católica, na comunhão dos santos, na remissão dos pecados, na ressurreição da carne, da vida eterna. Amém. Pai nosso que estais no céu, santificado seja vosso nome. Venha a nós o vosso reino, seja feita a vossa vontade, assim na terra como no céu. O pão nosso de cada dia nos dai hoje, perdoai as nossas ofensas, assim como nós perdoamos a quem nos tem ofendido, e não nos deixeis cair em tentação, mas livrai-nos do mal. Amém. Em honra a Deus Pai que nos criou, Ave Maria, cheia de graça, o Senhor é convosco, bendita sois vós entre as mulheres, bendito é o fruto do vosso ventre, Jesus. Santa Maria, Mãe de Deus, rogai por nós, pecadores, agora e na hora da nossa morte. Amém. Em honra a Deus Filho que nos remiu os pecados, Ave Maria, cheia de graça, o Senhor é convosco, bendita sois vós entre as mulheres, bendito é o fruto do vosso ventre, Jesus. Santa Maria, Mãe de Deus, rogai por nós, pecadores, agora e na hora da nossa morte. Amém. Em honra a Deus Filho que nos remiu os pecados. Desculpem-se. Em honra ao Deus Pai, ao Deus Espírito Santo. Que nos santifica. Ave Maria, cheia de graça, o Senhor é convosco. Bendita sois vós entre as mulheres, bendito é o fruto do vosso ventre, Jesus. Santa Maria, Mãe de Deus, rogai por nós, pecadores, agora e na hora da nossa morte. Amém. Glória ao Pai, ao Filho e ao Espírito Santo, como era no princípio, agora e sempre. Amém. Ó Maria concebida sem pecado, rogai por nós que recorremos a vós. Ó meu bom Jesus, perdoai-nos, livrai-nos do fogo do inferno, levai as almas todas para o céu e socorrei principalmente as que mais precisarem da vossa infinita misericórdia. Nossa Senhora de Lourdes, rogai por nós. São José, rogai por nós.
1: Juntos em oração, meditando, Santo Terço em família. Vamos liberar o telefone 3232-9225, sendo da sua vontade. Liga para cá, fala com a gente, deixa aí os seus pedidos, os seus agradecimentos. Contamos com você nesse momento abençoado aqui de oração, tá bom? No WhatsApp já temos aqui alguns pedidos. Vamos colocar aqui o pessoal que manda mensagem, né? Que fala com a gente. Vamos ouvir uma mensagem, né? Vamos colocar uma mensagem de texto primeiro. Deixa eu ver quem tá com a gente aqui. A Alícia do Alto dos Passos está ouvindo o programa. Boa noite, Magno. Que Maria passe na frente e leve ao Pai todas as nossas intenções no Santo Terço. Salve Maria, minha irmã. Deus abençoe. Obrigado pela participação com a gente aí, tá bom? A gente agradece. Deixa eu ver se tem alguém na linha. Alô, boa noite.
2: Boa noite, Magno.
1: Quem tá falando?
2: É a Sandra aqui de Santa Cruz.
1: Tudo bom, Sandra?
2: Tudo bom, e você?
1: Tudo bem, minha amiga. Seja bem-vinda, viu?
2: Muito obrigada.
1: Quais que são as suas intenções?
2: As minhas intenções, Magno, é pra minha saúde, pelos meus netos, meus bisnetos, meu genro, para vocês todos aí da rádio. Eu peço pela minha comunidade aqui, meu pároco aqui, Padre Genésio. Peço para todas as pessoas que estão morando na rua, todas as pessoas que estão hospitalizadas. E peço, enfim, para a paz no mundo. Nós estamos precisando de muita paz, né?
1: Amém. Muito bem, mano. Vamos lá. Edmar, alguma intenção para esse mistério, meu amigo?
0: Marco, nesse mistério eu quero pedir pela recuperação da saúde da minha esposa, que encontra-se internada no CTI. E peço também por todas as mães, aquelas que perderam seus filhos de maneira violenta.

0: estais nos céus, santificado seja o vosso nome, venha a nós o vosso reino, seja feita a vossa vontade, assim na terra como no céu.
1: Pão nosso cada dia nos dai hoje, perdoai as nossas ofensas, assim como nós perdoamos a quem nos tem ofendido, e não nos deixeis cair em tentação, mas livrai-nos do mal. Amém.
0: Ave Maria, cheia de graça, o Senhor é convosco, bendita sois vós entre as mulheres, bendito é o fruto do vosso ventre, Jesus.
1: Santa Maria, Mãe de Deus, rogai por nós, pecadores, agora e na hora de nossa morte. Amém.
0: Ave Maria, cheia de graça, o Senhor é convosco, bendita sois vós entre as mulheres, bendito é o fruto do vosso ventre, Jesus.
1: Santa Maria, Mãe de Deus, rogai por nós, pecadores, agora e na hora de nossa morte. Amém.
0: Ave Maria, cheia de graça, o Senhor é convosco, bendita sois vós entre as mulheres, bendito é o fruto do vosso ventre, Jesus.
1: Santa Maria, Mãe de Deus, rogai por nós, pecadores, agora e na hora de nossa morte. Amém.
0: Ave Maria, cheia de graça, o Senhor é convosco, bendita sois vós entre as mulheres, bendito é o fruto do vosso ventre, Jesus.
1: Santa Maria, Mãe de Deus, rogai por nós, pecadores, agora e na hora de nossa morte. Amém.
0: Ave Maria, cheia de graça, o Senhor é convosco, bendita sois vós entre as mulheres, bendito é o fruto do vosso ventre, Jesus.
1: Santa Maria, Mãe de Deus, rogai por nós, pecadores, agora e na hora de nossa morte. Amém.
0: Ave Maria, cheia de graça, o Senhor é convosco, bendita sois vós entre as mulheres, bendito é o fruto do vosso ventre, Jesus.
1: Santa Maria, Mãe de Deus, rogai por nós, pecadores, agora e na hora de nossa morte. Amém.
0: Ave Maria, cheia de graça, o Senhor é convosco, bendita sois vós entre as mulheres, bendito é o fruto do vosso ventre, Jesus.
1: Santa Maria, Mãe de Deus, rogai por nós, pecadores, agora e na hora de nossa morte. Amém.
0: Ave Maria, cheia de graça, o Senhor é convosco, bendita sois vós entre as mulheres, bendito é o fruto do vosso ventre, Jesus.
1: Santa Maria, Mãe de Deus, rogai por nós, pecadores, agora e na hora de nossa morte. Amém.
0: Ave Maria, cheia de graça, o Senhor é convosco, bendita sois vós entre as mulheres, bendito é o fruto do vosso ventre, Jesus.
1: Santa Maria, Mãe de Deus, rogai por nós, pecadores, agora e na hora de nossa morte. Amém.
0: Ave Maria, cheia de graça, o Senhor é convosco, bendita sois vós entre as mulheres, bendito é o fruto do vosso ventre, Jesus.
1: Santa Maria, Mãe de Deus, rogai por nós, pecadores, agora e na hora de nossa morte. Amém.
0: Glória ao Pai, ao Filho e ao Espírito Santo.
1: Como era no princípio, agora e sempre, por todos os séculos dos séculos. Amém.
0: Ó Maria concebida sem pecado,
1: rogai por nós que recorremos a vós.
0: Ó meu bom Jesus,
1: perdoai-nos, livrai-nos do fogo do inferno, levai as almas todas para o céu, socorrei principalmente as que mais precisarem da vossa misericórdia.
0: Nossa Senhora de Lourdes,
1: rogai por nós.
0: Santo Antônio,
1: rogai por nós. Nossa Senhora de Fátima,
0: rogai por nós.
1: Divino Espírito Santo,
0: iluminai-vos.
2: Muito bem. Irmã, obrigado pela participação. Deus abençoe,
1: por nada,
2: viu?
1: Magra. Que Deus te abençoe. Que Deus te cumpra com o manto no seu retorno para sua residência.
2: Amém. Fica com Deus. 8 horas e 24 minutos. Liberando o telefone novamente. 3232-9225. Bom, temos intenções, deixa eu colocar aqui, deixa eu voltar no comecinho, nosso amigo deixa aqui os pedidos, vamos ouvir? Vamos lá.
3: Boa noite, Magno Pires, graças a Deus, mais um ano, mais uma semana, tá chegando, terminando. Eu coloco um cestinho aí, para toda a minha família, para todos os meus filhos, minhas filhas, para o morador de rua, para o nosso vizinho aqui do Caiçaras, para todos os ouvintes, para todos os participantes do nosso texto. E Deus abençoe, tá? Uns parabéns, muitos anos de vida para vocês todos, da Rádio Catedral. Boa noite. É o Vandeci do Caiçaras que está falando.
2: Obrigado, Vandeci. Deus abençoe, meu irmão. Obrigado pelas intenções com a gente, a participação, tá bom? A gente agradece. Quem deixa aqui pedidos, sou a Regina de Santa Luzia. Peço saúde, paz e harmonia para todos de minha família, todos da Rádio Catedral. Parabéns aí a dona Lourdes, que está aí.

0: Todos que estão aí com a gente em oração, né? Rezando o Santo Terço, com o texto na mão. Aniversário hoje aí, pede a Jesus e Maria, Nossa Senhora do Carmo, paz ao mundo inteiro. Muito bem. Regina, obrigado, viu, minha irmã? Obrigado pela participação aí. Deus abençoe você. Todas as intenções já estão aqui no nosso cestinho de oração. Você que está aí acompanhando, fique à vontade. Deixamos aqui o nosso telefone liberado para você falar com a gente. 3232-9225. Contamos aí com a sua participação. Alô, boa noite.
1: Boa noite, Marcos.
0: Quem está falando?
1: É a Rosalina.
0: Seja bem-vinda, Rosalina. Quais as intenções, minha irmã?
1: As minhas intenções, eu vou oferecer a oração de hoje pro Márcio Alexandre, que hoje é o aniversário dele.
0: Certo. Só para ele, especial?
1: Oi?
0: Só pra ele em especial, né?
1: Não, pra ele, e vou oferecer também pra minha coleguinha que mora ali perto de Nossa Senhora de Fátima, Sônia, pra Esther, irmãzinha dele, pra minha irmã Dorvalina e pra todos os meus amigos.
0: Muito bem, minha irmã, tá certo. Edmar, alguma intenção nesse segundo mistério, meu amigo?
2: Marco, nesse mistério eu quero agradecer a Deus pelo dom da minha vida e peço graças e bênçãos, né, para minha esposa Helena, meu filho Elias e toda essa família Petras, da família Ferreira, pelos aniversariantes do mês, né, do Terço dos Homens da Paróquia Nossa Senhora de Lourdes. Nós temos nosso amigo Souza, a dona Isabel de Torreões, a Creuza de Santa Luzia, a Maria Fidelis da Grama, Maria Coelho de Cerâmica, o Ricardo, a Neide, o Mário, a Tereza e o Luiz Gringo, o Niltinho, o Paulo e o Roberto e a Madalena Bruges, lá de São Pedro, o Sr. João e o Neves, do Milho Branco, e peço pelo descanso em paz da alma da minha filha Franciane.

0: Pai nosso que estais no céu, santificado seja o vosso nome. Venha a nós o vosso reino, seja feita a vossa vontade, assim na terra como no céu.
1: O pão nosso de cada dia nos dai hoje. Perdoai as nossas ofensas, assim como nós perdoamos a quem nos tem ofendido. E não deixeis cair em tentação, mas livrai-nos do mal. Amém.
0: Ave Maria, cheia de graça, o Senhor é convosco. Bendita sois vós entre as mulheres. Bendito é o fruto do vosso ventre, Jesus.
1: Santa Maria, Mãe de Deus, rogai por nós, pecadores, agora e na hora de nossa morte. Amém.
0: Ave Maria, cheia de graça, o Senhor é convosco. Bendita sois vós entre as mulheres. Bendito é o fruto do vosso ventre, Jesus.
1: Santa Maria, Mãe de Deus, rogai por nós, pecadores, agora e na hora de nossa morte. Amém.
0: Ave Maria, cheia de graça, o Senhor é convosco. Bendita sois vós entre as mulheres. Bendito é o fruto do vosso ventre, Jesus.
1: Santa Maria, Mãe de Deus, rogai por nós, pecadores, agora e na hora de nossa morte. Amém.
0: Ave Maria, cheia de graça, o Senhor é convosco. Bendita sois vós entre as mulheres. Bendito é o fruto do vosso ventre, Jesus.
1: Santa Maria, Mãe de Deus, rogai por nós, pecadores, agora e na hora de nossa morte. Amém.
0: Ave Maria, cheia de graça, o Senhor é convosco. Bendita sois vós entre as mulheres. Bendito é o fruto do vosso ventre, Jesus.
1: Santa Maria, Mãe de Deus, rogai por nós, pecadores, agora e na hora de nossa morte. Amém.
0: Ave Maria, cheia de graça, o Senhor é convosco. Bendita sois vós entre as mulheres. Bendito é o fruto do vosso ventre, Jesus.
1: Santa Maria, Mãe de Deus, rogai por nós, pecadores, agora e na hora de nossa morte. Amém.
0: Ave Maria, cheia de graça, o Senhor é convosco. Bendita sois vós entre as mulheres. Bendito é o fruto do vosso ventre, Jesus.
1: Santa Maria, Mãe de Deus, rogai por nós, pecadores, agora e na hora de nossa morte. Amém.
0: Ave Maria, cheia de graça, o Senhor é convosco. Bendita sois vós entre as mulheres. Bendito é o fruto do vosso ventre, Jesus.

0: bendito é o fruto do vosso ventre, Jesus.
1: Santa Maria, Mãe de Deus, rogai por nós, pecadores, agora e na hora de nossa morte. Amém.
0: Glória ao Pai, ao Filho e ao Espírito Santo.
1: Assim como era no princípio, agora e sempre. Amém.
0: Ó Maria concebida sem pecado,
1: rogai por nós que recorremos a vós.
0: Ó meu bom Jesus,
1: perdoai, livrai do fogo do inferno, levai as almas todas para o céu e socorrei principalmente as que mais precisarem da vossa infinita misericórdia.
0: Nossa Senhora de Lourdes,
1: rogai por nós.
0: Nossa
1: Senhora do Carmo,
0: rogai por nós.
1: São Bento,
0: rogai por nós.
2: Muito bem, irmãzinha, obrigado pela participação. Deus abençoe.
1: Fica, tá magro, fica com Deus.
2: Amém, fica com ele também, fica com
1: Amém.
2: Deus. São 8 horas e 31 minutos, vamos ao terceiro mistério. Você querendo participar, liga aí 3232-9225, telefone à sua disposição.
3: Boa noite, magro. Eu rezo um texto hoje por mim e toda a minha família. Peço por você e sua família. Peço a Adriana Campetel, a Luciano Sagrado e a Sônia Paes Garcia. Então, vamos rezar o texto conosco. Meu irmão, passando a falar meu irmão. Salve Maria, fico com Deus, boa noite.
2: Salve Maria, boa noite, minha irmã. Obrigado pela a participação, as intenções com a gente, sua companhia aqui na oração, tá bom? Muito obrigado. 988-976570, o nosso WhatsApp, e o telefone é o 3232-9225. Contamos com você, a sua participação, suas orações aqui com a gente nesse momento abençoado de meditação em família. Temos mais uma intenção, vamos ouvir?
4: Boa noite, Magno, é Zélia do Grama. Crescendo esse texto hoje para todos os ouvintes, todos vocês aí, todos meus filhos. Antônia, ele mora lá em São Judas Tadeu, que está com problema no joelho. Deus vai ajudar, que não vai ser preciso ela fazer a cirurgia. Minha filha, ela, minha filha Antônia, meu filho Ailton, o meu filho Amarildo, minha filha Elisa e meu filho Edson. E todos os meus netos e bisnetos, e todos vocês e família, todos, todos, sem exceção. Deus cubra todos com seu manto sagrado e Nossa Senhora também. Bom recanto, bom retorno para casa para todos vocês. Que Deus abençoe todos, todos, todos da Rádio Catedral.
2: Amém.
4: Boa noite, fique com Deus.
2: Boa noite, obrigado, minha irmã. Deus abençoe. 8 horas e 33 minutos, vamos ao terceiro mistério. Edmar, alguma intenção a mais, meu amigo?
0: Nesse mistério eu rezo e peço por todos os ouvintes da Rádio Catedral. Peço também pelo aniversário da rádio, né? Dando os parabéns à rádio pelo aniversário. Rezo pedindo pela coordenação da rádio, da Rádio Catedral, Padre Camilo, Dom Marco Aurélio, Dom Gil, os padres da minha paróquia, Padre Ivair, Padre Farnio e Diaco Nelson. E rezo também pedindo por você, Magno, e sua família.
2: Obrigado, meu irmão, pela dessas intenções, viu? Bom, vamos lá, vamos rezar juntos então. Terceiro mistério, você de casa acompanha com a gente.

0: Pai nosso que estais nos céus, santificado seja o vosso nome. Venha a nós o vosso reino, seja feita a vossa vontade, assim na terra como no céu.
1: O pão nosso de cada dia nos dai hoje, perdoai-nos as nossas ofensas, assim como nós perdoamos a quem nos tem ofendido. E não nos deixeis cair em tentação, mas livrai-nos do mal. Amém.
0: Ave Maria, cheia de graça, o Senhor é convosco. Bendita sois vós entre as mulheres, bendito é o fruto do vosso ventre, Jesus.
1: Santa Maria, Mãe de Deus, rogai por nós, pecadores, agora e na hora de nossa morte. Amém.
0: Ave Maria, cheia de graça, o Senhor é convosco. Bendita sois vós entre as mulheres, bendito é o fruto do vosso ventre, Jesus.
1: Santa Maria, Mãe de Deus, rogai por nós, pecadores, agora e na hora de nossa morte. Amém.
0: Ave Maria, cheia de graça, o Senhor é convosco. Bendita sois vós entre as mulheres, bendito é o fruto

0: do vosso ventre, Jesus.
1: Santa Maria, Mãe de Deus, rogai por nós, pecadores, agora e na hora de nossa morte. Amém.
0: Ave Maria, cheia de graça, o Senhor é convosco. Bendita sois vós entre as mulheres. Bendito é o fruto do vosso ventre, Jesus.
1: Santa Maria, Mãe de Deus, rogai por nós, pecadores, agora e na hora de nossa morte. Amém.
0: Ave Maria, cheia de graça, o Senhor é convosco. Bendita sois vós entre as mulheres. Bendito é o fruto do vosso ventre, Jesus.
1: Santa Maria, Mãe de Deus, rogai por nós, pecadores, agora e na hora de nossa morte. Amém.
0: Ave Maria, cheia de graça, o Senhor é convosco. Bendita sois vós entre as mulheres. Bendito é o fruto do vosso ventre, Jesus.
1: Santa Maria, Mãe de Deus, rogai por nós, pecadores, agora e na hora de nossa morte. Amém.
0: Ave Maria, cheia de graça, o Senhor é convosco. Bendita sois vós entre as mulheres. Bendito é o fruto do vosso ventre, Jesus.
1: Santa Maria, Mãe de Deus, rogai por nós, pecadores, agora e na hora de nossa morte. Amém.
0: Ave Maria, cheia de graça, o Senhor é convosco. Bendita sois vós entre as mulheres. Bendito é o fruto do vosso ventre, Jesus.
1: Santa Maria, Mãe de Deus, rogai por nós, pecadores, agora e na hora de nossa morte. Amém.
0: Ave Maria, cheia de graça, o Senhor é convosco. Bendita sois vós entre as mulheres. Bendito é o fruto do vosso ventre, Jesus.
1: Santa Maria, Mãe de Deus, rogai por nós, pecadores, agora e na hora de nossa morte. Amém.
0: Ave Maria, cheia de graça, o Senhor é convosco. Bendita sois vós entre as mulheres. Bendito é o fruto do vosso ventre, Jesus.
1: Santa Maria, Mãe de Deus, rogai por nós, pecadores, agora e na hora de nossa morte. Amém.
0: Glória ao Pai, ao Filho e ao Espírito Santo.
1: Assim como era no princípio, agora e sempre. Amém.
0: Ó Maria concebida sem pecado,
1: rogai por nós que recorremos a vós.
0: Ó meu bom Jesus,
1: perdoai-nos, livrai-nos do fogo do inferno, levai todas as almas para o céu e socorrei principalmente as que mais precisarem de vossa infinita misericórdia.
0: Nossa Senhora Aparecida,
1: rogai por nós.
0: São José,
1: rogai por nós. Juntos meditando o Santo Terço em família, e você que está em casa participa, deixe as suas intenções. 988-976570, nosso WhatsApp. Para ligar, você liga no 3232-9225.
2: Boa noite, Magno. É Adriana da Granjas Betel. Gostaria de colocar nas intenções do Santo Terço, pela minha vida, pela vida de toda a minha família, pela Fátima do Esplanada, Luciene dos Reis, Terezinha do Encosta, seu Jorge no São Benedito, Luiz do Sagrado, Norminha e Mauro no bairro Retiro, Dona Terezinha e seu Alírio no bairro Jardim Esperança, Gracinha no bairro Progresso, Graça no bairro Ipiranga, e todos que nessa noite vão meditar o Santo Terço. Boa noite, obrigada, fica com Deus.
1: Amém. Boa noite, minha irmã. Deus abençoe, a gente agradece, viu, as intenções. Edmar, mais algum pedido, meu amigo?
0: É, nesse mistério, Magno, eu quero rezar por todos os grupos Terço dos Homens, de um modo especial da paróquia Nossa Senhora de Lourdes e nossa coordenadora Demir Reiter, e pro padre Renato lá do Cerâmica, e peço também oração por todos os desempregados.
1: Muito bem, meu irmão, tá certo. Vamos lá, vamos meditar juntos então, o Santo Terço em família. Quarto mistério, você reza com a gente.

0: Pai nosso que estais no céu, santificado seja o vosso nome. Venha a nós o vosso reino, seja feita a vossa vontade, assim na terra como no céu.
1: O pão nosso de cada dia nos dai hoje. Perdoai-nos as nossas ofensas, assim como nós perdoamos a quem nos tem ofendido. E não nos deixeis cair em tentação, mas livrai-nos do mal. Amém.
0: Ave Maria, cheia de graça, o Senhor é convosco. Bendita sois vós entre as mulheres. Bendito é o fruto do vosso ventre, Jesus.
1: Santa Maria, Mãe de Deus, rogai por nós, pecadores, agora e na hora de nossa morte. Amém.
0: Ave Maria, cheia de graça, o Senhor é convosco. Bendita sois vós entre as mulheres. Bendito é o fruto do vosso ventre, Jesus.
1: Santa Maria, Mãe de Deus, rogai por nós, pecadores, agora e na hora de nossa morte. Amém.
0: Ave Maria, cheia de graça, o Senhor é convosco. Bendita sois vós entre as mulheres. Bendito é o fruto do vosso ventre, Jesus.
1: Santa Maria, Mãe de Deus, rogai por nós, pecadores, agora e na hora de nossa morte. Amém.
0: Ave Maria, cheia de graça, o Senhor é convosco. Bendita sois vós entre as mulheres. Bendito é o fruto do vosso ventre, Jesus.
1: Santa Maria, Mãe de Deus, rogai por nós, pecadores, agora e na hora de nossa morte. Amém.
0: Ave Maria, cheia de graça, o Senhor é convosco. Bendita sois vós entre as mulheres. Bendito é o fruto do vosso ventre, Jesus.
1: Santa Maria, Mãe de Deus, rogai por nós, pecadores, agora e na hora de nossa morte. Amém.
0: Ave Maria, cheia de graça, o Senhor é convosco. Bendita sois vós entre as mulheres. Bendito é o fruto do vosso ventre, Jesus.
1: Santa Maria, Mãe de Deus, rogai por nós, pecadores, agora e na hora de nossa morte. Amém.
0: Ave Maria, cheia de graça, o Senhor é convosco. Bendita sois vós entre as mulheres. Bendito é o fruto do vosso ventre, Jesus.
1: Santa Maria, Mãe de Deus, rogai por nós, pecadores, agora e na hora de nossa morte. Amém.
0: Ave Maria, cheia de graça, o Senhor é convosco. Bendita sois vós entre as mulheres. Bendito é o fruto do vosso ventre, Jesus.
1: Santa Maria, Mãe de Deus, rogai por nós, pecadores, agora e na hora de nossa morte. Amém.
0: Ave Maria, cheia de graça, o Senhor é convosco. Bendita sois vós entre as mulheres. Bendito é o fruto do vosso ventre, Jesus.
1: Santa Maria, Mãe de Deus, rogai por nós, pecadores, agora e na hora de nossa morte. Amém.
0: Ave Maria, cheia de graça, o Senhor é convosco. Bendita sois vós entre as mulheres. Bendito é o fruto do vosso ventre, Jesus.
1: Santa Maria, Mãe de Deus, rogai por nós, pecadores, agora e na hora de nossa morte. Amém.
0: Glória ao Pai, ao Filho e ao Espírito Santo.
1: Assim como era no princípio, agora e sempre. Amém.
0: Ó Maria concebida sem pecado,
1: rogai por nós que recorremos a vós.
0: Ó meu bom Jesus,
1: perdoai-nos, livrai-nos do fogo do inferno, levai as almas todas para o céu e socorrei principalmente as que mais precisarem da vossa infinita misericórdia.
0: Nossa Senhora do Carmo,
1: rogai por nós.
0: Santo Antônio,
1: rogai por nós. Juntos em oração, meditando o Santo Terço em família. E você que está acompanhando com a gente é convidado a participar, a deixar suas intenções, seja pelo WhatsApp 988976570, como também pelo telefone, né? Você liga 3232-9225, seja rápido. Contamos aqui com a sua participação. Temos intenções? Vamos ouvir quem fala?
2: Eu quero pedir uma oração hoje do terço. Eu quero que você coloque aí na caixinha, né? No pedido de oração. Eu quero pedir oração para o meu neto Otávio Valentino. Quero pedir para minhas filhas Amanda, Ananda e Leonardo. Amanda e Ananda e meu filho Leonardo. Quero pedir para o meu esposo Sebastião. Quero pedir para minha nora Giane, para o meu genro Breno e o cabo Ramon. E quero pedir para mim que Deus nos proteja, que Deus nos ilumine. Ilumina todos da minha família, tá? Nos protegendo de todo mal. Quero pedir para o meu irmão Gonçalo também, que Deus a proteja, que Deus ilumine e dê muita saúde para ele. Quero pedir para você, mãe, toda a sua família e para todos do terço dos homens. Um abraço, fica com Deus, Marinho.
1: Amém. Obrigado, irmã. Deus abençoe, fica com Deus. Boa noite, Magno. É o Betinho de Bias Fortes. Peço oração pela minha família, meus filhos, Bruno e Breno, Tamara, Keina, Kelly, netos, João e Moisés. Peço para vocês, também para a Aparecida de Curral Novo, Timícia, todos da minha comunidade. Obrigado aí, uma ótima noite. Pede pela esposa Irene também. Obrigado, irmãozinho. A gente agradece, viu, a participação, as intenções aqui conosco. Muito obrigado por estar aí conosco participando. Boa noite, Magna, a todos do Terço dos Homens. Peço oração pelos meus irmãos, filhos, netos, genros, noras, para o esposo Jorge, também por ela mesma. E coloca aí a viagem da filha a filha, neta e genro, né? Nas mãos de Nossa Senhora da Guia, para que eles façam aí uma boa viagem. Paz e bem, Márcia Regina, bairro Fábrica. Obrigado, Márcia. Edmar, alguma intenção para esse quinto mistério?
0: Nesse mistério eu quero rezar por todos aqueles, né, que pediram minhas orações, e meus amigos que rezam por mim, eu rezo por eles. O Jânio, o Rubens, Genodir, o Gilson, o Dair, o Dimas, Renê, Elídio, o Jack, o Souza, o Vieira, o Jerônimo, Sebastião, a Rosilene, a Dona Lourdes do Jardim Natal, e pelo Inácio, sua família, e o Emerson e sua família.
1: Muito bem, vamos juntos então, meditando o quinto mistério. Você de casa reza.

0: Pai nosso que estais no céu, santificado seja o vosso nome. Venha a nós o vosso reino, seja feita a vossa vontade, assim na terra como no céu.
1: O pão nosso de cada dia nos dai hoje. Perdoai-nos as nossas ofensas, assim como nós perdoamos a quem nos tem ofendido. E não nos deixeis cair em tentação, mas livrai-nos do mal. Amém.
0: Ave Maria, cheia de graça, o Senhor é convosco. Bendita sois vós entre as mulheres. Bendito é o fruto do vosso ventre, Jesus.
1: Santa Maria, Mãe de Deus, rogai por nós, pecadores, agora e na hora de nossa morte. Amém.
0: Ave Maria, cheia de graça, o Senhor é convosco. Bendita sois vós entre as mulheres. Bendito é o fruto do vosso ventre, Jesus.
1: Santa Maria, Mãe de Deus, rogai por nós, pecadores, agora e na hora de nossa morte. Amém.
0: Ave Maria, cheia de graça, o Senhor é convosco. Bendita sois vós entre as mulheres. Bendito é o fruto do vosso ventre, Jesus.
1: Santa Maria, Mãe de Deus, rogai por nós, pecadores, agora e na hora de nossa morte. Amém.
0: Ave Maria, cheia de graça, o Senhor é convosco. Bendita sois vós entre as mulheres. Bendito é o fruto do vosso ventre, Jesus.
1: Santa Maria, Mãe de Deus, rogai por nós, pecadores, agora e na hora de nossa morte. Amém.
0: Ave Maria, cheia de graça, o Senhor é convosco. Bendita sois vós entre as mulheres. Bendito é o fruto do vosso ventre, Jesus.
1: Santa Maria, Mãe de Deus, rogai por nós, pecadores, agora e na hora de nossa morte. Amém.
0: Ave Maria, cheia de graça, o Senhor é convosco. Bendita sois vós entre as mulheres. Bendito é o fruto do vosso ventre, Jesus.
1: Santa Maria, Mãe de Deus, rogai por nós, pecadores, agora e na hora de nossa morte. Amém.
0: Ave Maria, cheia de graça, o Senhor é convosco. Bendita sois vós entre as mulheres. Bendito é o fruto do vosso ventre, Jesus.
1: Santa Maria, Mãe de Deus, rogai por nós, pecadores, agora e na hora de nossa morte. Amém.
0: Ave Maria, cheia de graça, o Senhor é convosco. Bendita sois vós entre as mulheres. Bendito é o fruto do vosso ventre, Jesus.
1: Santa Maria, Mãe de Deus, rogai por nós, pecadores, agora e na hora de nossa morte. Amém.
0: Ave Maria, cheia de graça, o Senhor é convosco. Bendita sois vós entre as mulheres. Bendito é o fruto do vosso ventre, Jesus.
1: Santa Maria, Mãe de Deus, rogai por nós, pecadores, agora e na hora de nossa morte. Amém.
0: Ave Maria, cheia de graça, o Senhor é convosco. Bendita sois vós entre as mulheres. Bendito é o fruto do vosso ventre, Jesus.
1: Santa Maria, Mãe de Deus, rogai por nós, pecadores, agora e na hora de nossa morte. Amém.
0: Glória ao Pai, ao Filho e ao Espírito Santo.
1: Assim como era no princípio, agora e sempre. Amém.
0: Ó Maria concebida sem pecado,
1: rogai por nós que recorremos a vós.
0: Ó meu bom Jesus,
1: perdoai-nos, livrai-nos do fogo do inferno, levai todas as almas para o céu e socorrei principalmente as que mais precisarem da sua infinita misericórdia.
0: Nossa Senhora de Lourdes,
1: rogai por nós.
0: São José,
1: rogai por nós. Bem, meditamos os cinco mistérios, agora está na hora do agradecimento, mas antes deixa eu colocar aqui algumas intenções que deixa aqui, chega até nós. Boa noite, Magno, peço oração para os meus netos, o netinho Otávio, a Valentina, meus filhos Amanda, Ananda, Leonardo, a nora Giane, também a esposa a Márcia, o genro Breno, sargento Ramon. Um abraço a todos os amigos, colaboradores. É o Sebastião Moraes. Alô, Sebastião, um abraço, meu irmão. Deus abençoe. Mais uma intenção, vamos ouvir?
2: Boa noite, Magno. Boa noite, Edmar. É Maria Madalena Bruz, aqui do Bosque do Imperador, sede de Santa Luzia, São Pedro. Estou rezando o Santo Terço, Magno, e agradecendo a Deus por mais um dia, agradecendo a Deus a noite, né, que vai ser maravilhosa, que nós vamos descansar, né? Amanhã é outro dia. Rezo por mim, pela minha família, rezo por Edmar, rezo para a esposa do Edmar que está internada, para o filho do Edmar, para a filha dele, para a alma da Funciane, e rezo também para todos os meus irmãos e minhas irmãs, meus filhos, meus netos, e para todos que estão com o texto na mão. Rezo para você, Magno, e família. Vamos rezar. Boa noite.
1: Boa noite. Maria Madalena Brugia, obrigada, irmã, pelas intenções, a participação, viu?
3: Boa noite, Magda. Aqui é a Maria Helena, do bairro Santo Antônio. Eu quero que você coloque o meu nome aí, é na oração da minha família.

0: Tá certo, Bacia. Já está todos aqui nas nossas intenções, tá bom? Bom, vamos lá. Você que está acompanhando, está na hora do agradecimento do texto. Faça junto conosco.
1: Infinitas graças vos damos, soberana rainha, pelos benefícios que todos os dias recebemos de vossas mãos liberais. Dignai-vos agora e para sempre tornar-nos debaixo do vosso poderoso amparo, e para mais vos agradar, vos saudamos com a salve rainha. Salve rainha, mãe de misericórdia, vida, doçura e esperança nossa salve. A vós bradamos degredados, filhos de Eva, a vós suspirando, gemendo, chorando neste vale de lágrimas. Eia, pois, advogada nossa, esses vossos olhos misericordiosos a nós volvei. E depois desse desterro, mostrai-nos Jesus, bendito fruto do vosso ventre. Ó clemente, ó piedosa, ó doce sempre Virgem Maria, rogai por nós, Santa Mãe de Deus, para que sejamos dignos das promessas de Cristo. Amém. E aqui estivemos reunidos e permaneceremos unidos em nome do Pai, do Filho e do Espírito Santo. Amém.
0: Amém. Muito bem. Mais uma vez o texto chegando até você, sua casa, sua família. Aqui o nosso carinho e agradecimento a todos, né, pela participação. Edmar, obrigado, meu irmão, mais uma vez aqui com a gente, viu?
1: Ô, Magno, eu que agradeço você, a sua paciência com a gente. Nossa Senhora de Lourdes te abençoe sempre, né?
0: Amém, meu irmão, amém. Vamos convidar o pessoal para rezar lá? Que dia que é o terço? Lá, se tiver algum recado a mais também?
1: Lá na paróquia Nossa Senhora de Lourdes, nosso terço é toda segunda-feira, a partir das 19 horas. Compareçam, vocês vão gostar.
0: Muito bem. Edmar, obrigado, meu irmão. Até a próxima, se Deus quiser, viu?
1: Magno, eu que te agradeço.
0: Forte abraço. E você que está em casa, você que está acompanhando, você é convidado a rezar o texto amanhã, sexta-feira, os Mistérios Dolorosos. Contamos com você, contamos com a sua participação, tá bom? Amigo colaborador, nosso carinho, nossa gratidão, obrigado por ter rezado o texto aí. Ainda hoje vamos ter aqui a nossa ouvinte verde, a leitura orante da Palavra de Deus com o Padre Dondes.

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2: 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Com sabedoria se constrói a casa, e com discernimento se consolida. Pelo conhecimento, os seus cômodos se enchem do que é precioso e agradável. A teologia, ela tem um aspecto prático. Te ajuda a escolher pessoas, te ajuda a escolher endereços e lugares, te ajuda a escolher coisas que realmente vão edificar a sua vida. Teologia é uma faculdade. 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Porque se a turma precisa de fazer terapia, muito mais precisa de Deus, mas de um Deus não que castra, um Deus não que humilha, um Deus que ama, que perdoa, um Deus que te faz feliz.
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